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1: Boa noite.
2: Boa noite para você que nos acompanha em todo o país.
1: Segunda-feira, 29 de junho de 2026.
2: Vamos ao destaque do dia. Apoio a bons pagadores.
1: Desenrola adimplentes. Permite substituir empréstimos mais caros por financiamentos com juros menores.
2: A iniciativa busca reduzir o peso das parcelas no orçamento, prevenindo o endividamento. Pablo Mundim.
3: A ideia é substituir juros de até 12% por juros no máximo de 1,99% ao mês.
1: E ainda, incentivo também para quem está em dia com o FIES, o Fundo de Financiamento Estudantil.
2: Após se formar, o estudante poderá receber crédito para montar seu próprio negócio.
1: É o FIES empreendedor. Graziele Bezerra.
4: O governo do Brasil estima que em um universo de 500 mil beneficiários adimplentes, exista um público potencial imediato entre 50 mil e 125 mil pessoas.
2: Vamos falar também sobre restituição do imposto de renda.
1: Amanhã será pago o segundo lote a mais de 9 milhões e 500 mil contribuintes.
2: É o maior número de pessoas já beneficiadas de uma só vez.
1: Hoje, na apresentação da Voz do Brasil, eu, Mariana Jungmann e Luciano Seixas.
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1: Trabalhadores informais que têm dívidas, mas que estão com os pagamentos em dia ou com, no máximo, 3 meses de atraso, poderão aderir ao Desenrola Adimplentes.
2: A ideia é dar um alívio no orçamento dessas famílias, que poderão refinanciar seus contratos pagando juros menores, de no máximo 1,99% ao mês.
1: O novo Desenrola foi lançado nesta segunda-feira e os interessados já podem aderir ao programa.
3: Organizar as contas, pagar menos juros e evitar que novas dívidas comprometam o orçamento das famílias. É o objetivo das novas medidas anunciadas pelo governo do Brasil para ampliar o acesso ao crédito e incentivar quem mantém os pagamentos em dia. O Desenrola Adimplentes, lançado nesta segunda-feira pelo presidente Lula, amplia o alcance do programa que já ajudou mais de 7 milhões e meio de famílias na reorganização financeira. Agora, o foco passa a ser quem trabalha na informalidade e mantém as contas em dia, mas enfrenta juros elevados no crédito pessoal. A proposta permite substituir empréstimos mais caros por financiamentos com juros de até 1,99% ao mês, reduzindo o peso das parcelas no orçamento e prevenindo o endividamento, destaca o ministro da Fazenda, Dário Dorigan.
5: Esse trabalhador, ele vai poder se reorganizar do ponto de vista financeiro. Ele vai poder, inclusive, se ele quiser, tomar crédito dentro desse mesmo patamar, a 1,99% ao mês, tomar um volume de crédito a mais, desde que a prestação total não passe de 90% do que ele tinha antes.
3: Poderão aderir trabalhadores informais que tenham operações de crédito pessoal de até R$15 mil, com pelo menos 4 parcelas pagas e no máximo 90 dias de atraso. A ideia é substituir juros de até 12% por juros no máximo de 1,99% ao mês, explica o ministro Dorigan.
5: A situação atual do trabalhador informal, que paga taxa de juros de 6% a 12% ao mês, nós estamos dizendo, nós vamos te dar uma nova linha para você extinguir essa taxa de juros e essas condições que hoje você é submetido.
3: O pacote também amplia o uso do FGTS como garantia no crédito consignado privado. A utilização é opcional e vai permitir ao trabalhador formal contratar empréstimos com juros limitados a 1,99% ao mês, reduzindo o custo do crédito e ampliando o acesso a condições mais vantajosas. Segundo o governo, as medidas fortalecem a política de reorganização financeira das famílias brasileiras. A estimativa do Tesouro é aportar cerca de R$4 bilhões para atender o novo programa. Reportagem Pablo Mundim.
2: Os participantes do programa ficam com o CPF bloqueado para apostar em jogos online, as chamadas bets, por um período de 6 meses.
1: As informações sobre o Desenrola estão no portal gov.br ou nos bancos oficiais Caixa Econômica e Banco do Brasil.
2: E dentro do programa Desenrola Adimplentes, o governo do Brasil desenvolveu também uma linha de crédito voltada para beneficiários do FIES.
1: Com a novidade, quem mantém as parcelas em dia agora tem um incentivo para abrir ou expandir o próprio negócio com juros mais baixos.
4: O programa FIES Empreendedor é destinado a profissionais graduados que desejam abrir ou expandir seu próprio negócio, contando com linhas de crédito mais acessíveis. Podem aderir aqueles que pagaram em dia as últimas 36 parcelas do programa, sem histórico de renegociação no período. No caso de pessoa física, com limite de financiamento de até R$ 80 mil e prazo máximo de pagamento de 60 meses, incluindo até 6 meses de carência. Para pessoa jurídica, com limite de financiamento de até R$ 180 mil e prazo máximo de pagamento de 96 meses, incluindo até 6 meses de carência. Em uma simulação de empréstimo de R$ 80 mil em 5 anos, por exemplo, o custo total cai de R$ 143 mil para R$ 106 mil, caso o beneficiário seja um estudante do FIES com as contas em dia. Nesse caso, a economia final supera os R$ 37 mil. Segundo o ministro da Fazenda, Dario Durigan, o programa é um estímulo à adimplência.
5: Se ele seguir pagando em dia, ele vai ter uma linha de crédito que vai ser a menor linha de crédito, com a menor taxa de juros que nós temos para o empreendedorismo no país.
4: Ainda de acordo com o ministro Dario Durigan, com taxas de juros de 0,87% ao mês, o programa tem uma das melhores linhas de crédito que cabem no bolso de quem está começando a empreender.
5: O adimplente que seguir pagando em dia vai ter pelo menos 37 mil de benefício e é para esse estudante que está querendo deslanchar no seu primeiro negócio que nós estamos abrindo essa linha, dando um estímulo ao bom pagador do FIES.
4: Para o ministro da Educação, Leonardo Barchini, a linha de crédito dará igualdade de condições aos egressos do ensino superior.
6: Com essa linha de crédito, nós vamos conseguir dar oportunidade a esse jovem para que ele possa, de fato, empreender. Vão dar um retorno para a sociedade igual os jovens do ProUni, do FIES, do Reúne, da expansão, da lei de cotas.
4: O governo do Brasil estima que, em um universo de 500 mil beneficiários adimplentes, exista um público potencial imediato entre 50 mil e 125 mil pessoas. Uma parcela expressiva desse grupo já possui CNPJ ativo, o que demonstra uma demanda real por capital de giro para alavancar seus negócios. Reportagem Graziele Bezerra.
2: E o presidente Lula enviou hoje ao Congresso Nacional projeto de lei complementar que aumenta de forma progressiva o teto de faturamento do MEI, o microempreendedor individual.
1: A meta é chegar a R$ 140 mil até 2028 e permitir a contratação de 2 empregados.
2: Atualmente o teto é de R$ 81 mil por ano. A medida pode beneficiar 13 milhões de microempreendedores individuais registrados.
1: Com o aumento, o governo quer fortalecer os pequenos negócios e incentivar a geração de empregos. Quem comentou foi o presidente Lula.
7: Muito dinheiro na mão de poucos significa pobreza. E quando a gente manda um projeto de lei desse dizendo que pouco dinheiro na mão de muitos é uma distribuição de oportunidade de riqueza. Portanto, eu acho que o Congresso Nacional vai fazer um esforço muito grande, se Deus quiser, e volta a isso o mais rápido possível para que a gente possa favorecer aquelas pessoas que mais precisam de crédito.
2: O ministro do Empreendedorismo, da Microempresa e da Empresa de Pequeno Porte, Paulo Pereira, destacou as medidas para estimular o MEI.
8: Vou dizer que é um momento histórico, né, para os microempreendedores individuais do Brasil, quase 10 anos sem aumento, de modo que é uma medida que tem um impacto muito grande, presidente, e que se insere num conjunto de medidas que o senhor tem feito para os empreendedores. Então, em primeiro lugar, as linhas de crédito, que o senhor agora está trabalhando, presidente, para que a gente lance um grande parcelamento para os MEIs, para que eles possam regularizar a sua situação, quer dizer, esses 3 milhões que são MEIs e que hoje, em alguma situação de inadimplência, vão poder regularizar a sua situação, e uma série de outras medidas, como a expansão do Contrata Mais Brasil, a linha de crédito que foi apresentada hoje no Desenrola Empreendedores. Então, só para dizer, um dia histórico, mas inserido num conjunto de esforços do senhor pelos empreendedores brasileiros.
1: Para ajudar a conter a alta do preço do petróleo, o governo abriu crédito extraordinário de R$ 550 milhões para apoiar a importação do diesel.
2: A Agência Nacional do Petróleo, Gás Natural e Biocombustíveis será responsável pelo repasse aos produtores.
9: O governo do Brasil abriu um crédito extraordinário de R$ 550 milhões para apoiar a importação de óleo diesel de uso rodoviário. A medida publicada nesta segunda-feira, 29, destina os recursos ao Ministério de Minas e Energia para viabilizar uma política de subvenção operada pela Agência Nacional de Petróleo, Gás Natural e Biocombustíveis, ANP. A iniciativa tem caráter emergencial e temporário e busca reduzir os efeitos da alta dos preços internacionais do petróleo sobre a economia brasileira. A medida foi criada após o aumento da instabilidade no mercado global, provocado pelo agravamento do conflito geopolítico no Oriente Médio. A ANP será responsável pelo repasse da subvenção aos importadores de diesel, com critérios baseados no volume comercializado e na diferença entre o preço de referência e o valor definido para o produto. Como a despesa não estava prevista no orçamento de 2026, o governo precisou abrir o crédito extraordinário para garantir a execução da política. A medida atende os critérios de urgência e imprevisibilidade previstos na Constituição. Claudimário Carvalho, para a Voz do Brasil.
1: Em julho, a bandeira tarifária de energia seguirá amarela, indicando a cobrança de taxa adicional sobre as contas de luz no mês.
2: O anúncio foi feito pela Agência Nacional de Energia Elétrica, ANEEL.
1: Com isso, os consumidores vão pagar um adicional de R$ 1,88 para cada 100 kWh consumidos.
2: A bandeira tarifária está amarela desde abril, em razão das condições menos favoráveis para a geração de energia no país.
1: Em períodos secos, quando a produção das usinas hidrelétricas fica prejudicada e é necessário acionar as termoelétricas, a bandeira pode ficar amarela ou vermelha, patamar 1 ou 2.
2: Isso porque a geração por usinas térmicas é mais cara, daí a necessidade da taxa adicional sobre o consumo de energia.
1: O pagamento do segundo lote do imposto de renda será feito amanhã, terça-feira.
2: É a maior restituição da história em relação ao número de contribuintes contemplados. Serão beneficiadas mais de 9 milhões e 500 mil pessoas.
10: São 16 bilhões de reais em créditos para 9.585.797 contribuintes. O valor é o mesmo do lote pago anteriormente, o primeiro lote de restituição do Imposto de Renda 2026, em 29 de maio deste ano. Segundo a Receita, os valores devidos da maior parte dos declarantes serão quitados já nos dois primeiros lotes de 2026. Esses pagamentos deverão alcançar cerca de 80% do total estimado de restituições do ano. Se somarmos os dois primeiros lotes do ano, serão contemplados 18 milhões e 300 mil contribuintes, com um valor total de 32 bilhões de reais em restituições. A antecipação dos créditos se deu após processamento de milhões de declarações em pouco tempo, beneficiando tanto os contribuintes com prioridade legal quanto aqueles que aderiram às soluções digitais, como a declaração pré-preenchida e o recebimento da restituição via Pix. O crédito bancário será realizado ao longo desta terça-feira. Cerca de 4 bilhões e meio de reais serão destinados a contribuintes com prioridade legal, como idosos acima de 80 anos, idosos entre 60 e 79 anos, pessoas com deficiência física, mental ou moléstia grave e contribuintes cuja maior fonte de renda seja o magistério. Para saber se a restituição está disponível, basta acessar gov.br/Receita Federal, clicar em Meu Imposto de Renda e depois em Consultar Minha Restituição. O pagamento é feito somente na conta do titular da declaração.
1: Daniele Popov para a Voz do Brasil. Equipes de resgate brasileiras já estão na Venezuela apoiando o país.
2: A Venezuela foi atingida por terremotos na última quarta-feira, deixando mais de 1.700 mortos.
11: Equipes brasileiras chegaram neste sábado e já atuam principalmente no município de Vargas, no estado de La Guaira, uma das regiões mais afetadas pelos terremotos. Até agora, foram enviados 4 voos da Força Aérea Brasileira, que levaram mais de uma tonelada de medicamentos e insumos para atendimento de emergência, um hospital de campanha que já está montado, purificadores de água e equipes de bombeiros, com equipamentos e materiais específicos para ações de apoio a desastres, além de cães farejadores. O porta-voz do Corpo de Bombeiros de Minas Gerais, primeiro-tenente Henrique Barcelos, explica como o trabalho dessas equipes está sendo feito.
12: As ações serão concentradas em áreas com edificações colapsadas, onde as equipes vão realizar buscas técnicas, resgate e localização de vítimas, atendimento pré-hospitalar e integração com as autoridades locais por meio dos organismos internacionais.
11: Os terremotos de magnitude 7,2 e 7,5, seguidos de cerca de 20 réplicas, provocaram desabamentos na capital, Caracas, e outras cidades venezuelanas. As equipes brasileiras também vão trabalhar no reforço a telecomunicações com representantes da Anatel e no transporte e apoio aos desalojados. Reportagem Raquel Mariano.
1: Mais modernidade nas unidades de terapia intensiva, salvando a vida de mais pacientes.
2: O Ministério da Saúde inaugurou a primeira UTI inteligente do SUS no Rio de Janeiro.
1: Entre as novidades, monitoramento mais sofisticado dos pacientes e uso da inteligência artificial para reunir dados e acelerar a tomada de decisões.
2: A iniciativa faz parte do Agora Tem Especialistas.
13: Um passo importante rumo à medicina do futuro. A primeira UTI inteligente do SUS foi inaugurada no Hospital Universitário Clemente Fraga Filho, da Universidade Federal do Rio de Janeiro. A novidade utiliza tecnologias de monitoramento contínuo e inteligência artificial para acompanhar em tempo real a evolução dos pacientes. O sistema reúne automaticamente informações dos monitores, identifica sinais precoces de agravamento e auxilia as equipes médicas na tomada de decisões. Segundo o ministro da Saúde, Alexandre Padilha, a expectativa é aumentar as chances de recuperação dos pacientes.
14: Se observa mais precocemente sinais de piora ou os sinais de melhora. Então, com isso, você faz a ação, a medicação, a mudança de conduta mais rápido. Com isso, você salva esse paciente, ele sai mais rápido da UTI. Ele saindo mais rápido da UTI, gira mais o leito da UTI. Você pode trazer outros pacientes da UTI. Com isso, vai reduzindo o tempo de quem está esperando para a UTI e salva vidas dentro da UTI.
13: A iniciativa faz parte da criação da Rede Nacional de UTIs Inteligentes, que recebeu mais de R$ 180 milhões em investimentos. Nesta primeira etapa, serão 10 leitos inteligentes em 7 hospitais de referência, espalhados pelo país. Depois, o projeto será ampliado para 280 leitos em 14 UTIs. A entrega faz parte do programa Agora Tem Especialistas do Ministério da Saúde, que busca ampliar e qualificar a assistência no SUS. Em pouco mais de um ano, o programa bateu recorde de cirurgias eletivas, quase 15 milhões de procedimentos. O governo federal também tem levado atendimento móvel por meio de carretas, que oferecem exames e atendimento em diversas especialidades, como ressaltou o ministro da Saúde, Alexandre Padilha.
15: Mais de 2.800 municípios brasileiros já tiveram atendimento dessas carretas. Nós vamos chegar a 150 dessas carretas até o final do ano e 81% dos atendimentos são das mulheres, porque a saúde da mulher é prioridade absoluta e as carretas têm ajudado muito na saúde da mulher.
13: A estratégia também foi responsável pela inclusão de mais de 1,5 milhão de especialistas no atendimento à rede pública do país. Reportagem Luana Karen.
1: E o Ministério da Saúde incluiu mais uma estratégia para ampliar o acesso a cuidados especializados no Sistema Único de Saúde.
2: A partir de agora, a infectologia foi incluída no programa Agora Tem Especialistas e faz parte da oferta de cuidados integrados.
1: A iniciativa tem como objetivo fortalecer a atenção a pessoas vivendo com HIV e ou com AIDS, que demandam avaliação diagnóstica e acompanhamento integrado.
2: Já fazem parte do programa 6 especialidades. São elas: cardiologia, ginecologia, oftalmologia, oncologia, ortopedia e otorrinolaringologia.
1: Os cuidados integram um conjunto de procedimentos que vão desde consultas, exames e tecnologias de cuidado à condução de agravos específicos de rápida resolução.
2: Amanhã, dia 30 de junho, é o último dia da campanha de vacinação contra o HPV.
1: Mesmo após essa data, a vacina vai continuar disponível para imunização de grupos prioritários.
2: A vacina protege contra o papiloma vírus humano, responsável por diversos tipos de câncer.
16: O papilomavírus humano, HPV, é a infecção sexualmente transmissível mais comum no mundo. A vacina é segura e fundamental na prevenção de diversos tipos de câncer, como os de colo do útero, vulva, pênis, garganta e pescoço. A advogada Marici Valeta conta que não quer ver o filho correr riscos e o levou para vacinar.

0: esse direito. Pessoas vivendo com HIV, pacientes oncológicos, pessoas transplantadas, usuários de profilaxia para o HIV e vítimas de violência sexual. Éder Gatti, diretor do Departamento do Programa Nacional de Imunizações do Ministério da Saúde, fala sobre a importância dessa imunização.
1: Quando a gente fala de vacinação, a gente está falando de evitar câncer. Casos que teriam um custo enorme no tratamento e câncer, ele é de alta complexidade. Então, a pessoa, quando ela se vacina, ela está contribuindo com a sua proteção e seu bem-estar, mas também ela está dando uma grande contribuição a toda a sociedade brasileira, fazendo ali uma proteção ao Sistema Único de Saúde, garantindo que ele fique mais acessível para outras patologias e outras pessoas.
0: Até amanhã, 30 de junho, quem tem entre 15 e 19 anos também pode se vacinar de graça contra o HPV. Após esse prazo da campanha, o imunizante deve ser adquirido em clínicas particulares. Mas a vacinação gratuita continuará disponível para os grupos prioritários. Reportagem Nazi Brum.
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3: Oportunidades. Estudantes indígenas e quilombolas agora têm reserva de vagas para estágios nos órgãos públicos federais.
4: 3% serão destinados aos indígenas e 2% aos quilombolas. As regras já garantem reserva para estudantes negros e para pessoas com deficiência.
5: Para acessar as vagas disponíveis nas cotas, é preciso se autodeclarar como pertencente a algum desses grupos. Isso é feito durante o preenchimento da inscrição. A diretora de Planejamento da Força de Trabalho do Ministério da Gestão, Maria Aparecida Chagas, fala do impacto da iniciativa.
6: É uma forma, né, da administração pública contribuir para a trajetória formativa dessas pessoas, para auxiliar essas pessoas no mundo do trabalho, para auxiliar essas pessoas a entenderem quais são os códigos, a forma de atuação, o que é o trabalho.
5: Marcelo Barbosa, da representação estudantil da Coordenação Nacional de Articulação das Comunidades Negras Rurais Quilombolas, argumenta que ter melhores chances de acessar o estágio é fundamental para esses estudantes.
7: Nós vemos uma realidade em que os estudantes precisam sair dos seus territórios para irem para a cidade para fazerem a universidade. E esse auxílio financeiro das bolsas vai ajudar na permanência desses estudantes.
5: Braulina, do povo Baniuá, faz doutorado na Universidade de Brasília e comemorou a reserva de vagas em estágios como uma oportunidade de melhoria profissional para parentes de todas as etnias indígenas.
8: Para que a gente tenha mais parentes qualificados na sua área e que tenham parentes com experiência no estágio e em outros lugares. É o primeiro passo de muito sonho que vem e estamos muito felizes.
5: Cerca de 16 mil estudantes fazem estágios na administração pública federal. As oportunidades são para nível médio, ensino técnico, graduação e pós-graduação. Cada órgão divulga os estágios que oferece e tem até o início de setembro deste ano para se adaptar às novas regras de reserva de vagas. Reportagem Carlos Oliveira.
3: Jovens que completam 18 anos em 2026 têm até amanhã, dia 30, para fazer o alistamento militar obrigatório.
4: Quem perder o prazo poderá pagar multa e enfrentar restrições, como impedimento para tirar passaporte, assumir cargo público e participar de concursos.
3: A expectativa é que mais de 1 milhão de jovens participem do processo em todo o país.
4: O procedimento pode ser feito pela internet, no site alistamento.eb.mil.br ou em uma junta do Serviço Militar.
3: Essas foram as notícias do Governo do Brasil.
4: Uma realização da Secretaria de Comunicação Social da Presidência da República.
3: Com produção da empresa Brasil de Comunicação.
4: Fique agora com as notícias do Poder Judiciário e do Congresso Nacional. Boa noite.
3: Uma boa noite, até amanhã.
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11: Supremo Tribunal Federal lança edital para receber proposta sobre a modernização do sistema de justiça. STJ decide que é ilegal a busca na casa do suspeito de um crime

0: baseada apenas no relato de outros réus. Ministério Público Eleitoral aciona governador do Amapá por promoção pessoal na fachada da Secretaria de Educação. Boa noite, eu sou o Arthur Filho. O Supremo Tribunal Federal lançou o edital para receber propostas sobre a modernização do sistema de justiça. Os interessados podem enviar manifestações institucionais sem caráter pessoal e deverão ser apresentadas por meio de formulário eletrônico até 15 de agosto. Fernanda Porto.
1: As contribuições serão analisadas pelo Grupo de Estudos para a Modernização do Sistema de Justiça, instituído pelo presidente do Supremo Tribunal Federal, o ministro Edson Fachin. As sugestões deverão tratar de temas como simplificação processual, redução da litigiosidade, transformação digital, governança da inteligência artificial, modernização das carreiras e da gestão judiciária, fortalecimento da integridade institucional, transparência pública, proteção dos direitos fundamentais e promoção de maior estabilidade jurídica para o desenvolvimento econômico e social do país. O edital completo pode ser acessado no portal stf.jus.br.
0: Polícia não pode entrar em casa de pessoa suspeita de um crime apenas porque outros suspeitos a acusaram. Para o STJ, esse tipo de informação por si só não é suficiente para justificar a entrada no imóvel. Fátima Uchoa.
2: Um homem foi acusado de tráfico de drogas e condenado juntamente com outras duas pessoas. Pela denúncia durante a abordagem policial, os outros dois réus o apontaram como fornecedor das drogas. Também informaram o endereço dele aos agentes, que foram ao local para realizar o flagrante. O Tribunal de Justiça de Goiás considerou a busca domiciliar legítima, mas a quinta turma do STJ reconheceu a ilegalidade dessa busca e das provas obtidas, e com isso absolveu o réu. Segundo o relator ministro Ribeiro Dantas, o ingresso dos policiais no imóvel deveria ter sido precedido de justa causa que amparasse o flagrante, de mandado judicial ou de consentimento comprovado do morador.
0: Ouvir a população para melhorar os serviços prestados. Esse é o papel da consulta pública realizada pela Justiça do Trabalho. Foram mais de 2.400 participações registradas. Mila Amaral.
3: A pesquisa aconteceu de 25 de maio a 5 de junho em todo o país e ouviu as opiniões e sugestões da população de fóruns e de tribunais trabalhistas. Entre as principais demandas, reduzir processos pendentes e julgar processos com mais de 2 anos foram sugeridos na pesquisa. Além disso, 15% dos participantes concordam que a Justiça do Trabalho deve incentivar a conciliação como forma de resolver conflitos trabalhistas. Os dados coletados também vão servir como base para definir as metas nacionais do Judiciário Trabalhista para 2027.
0: Ministério Público Eleitoral aciona governador do Amapá por promoção pessoal na fachada da Secretaria de Educação. O órgão pede a retirada imediata dos banners com agradecimentos ao gestor sob pena de aplicação de multa diária de R$50 mil. Vanessa Pereira.
4: Na ação apresentada para a Justiça Eleitoral, o MP aponta a prática de propaganda eleitoral antecipada para o governador Clécio Luiz. De acordo com a apuração, foram espalhados 7 banners com mensagens de agradecimento ao político dentro do prédio da Secretaria de Estado de Educação, em Macapá. A instalação da publicidade no prédio público viola o princípio da impessoalidade, já que não possui caráter educativo nem de orientação social. Além da retirada imediata das peças sob pena de multa diária de R$50 mil, o MP Eleitoral pede também que a Justiça reconheça a ilegalidade das condutas.
0: 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A você, uma ótima noite.
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7: Eu sou Paula Groba.
8: E eu sou Ricardo Nakaoka.
7: E estes são os destaques de hoje do Jornal do Senado, que começa agora.
8: Após aprovação do Congresso, Receita Federal divulga a primeira lista de devedores contumazes.
7: Senadora quer esclarecimentos sobre impactos da crise do BRB e do Banco Master.
8: Senado analisa estatuto para garantir direitos da população em situação de rua.
7: Boa noite.
8: Boa noite.
7: Nem todo contribuinte com dívidas é considerado devedor contumaz. Essa classificação vale para empresas que acumulam débitos tributários de forma recorrente e como estratégia de negócio.
8: A Receita Federal divulgou a primeira lista com esses contribuintes, prevista no Código de Defesa do Contribuinte, aprovado pelo Senado no início do ano. O primeiro setor a ter os nomes publicados foi o de fumo e tabaco. Mais detalhes com o repórter Douglas Castilho.
9: A lei define como devedor contumaz aquele que acumula dívidas tributárias de forma reiterada, sem justificativa e em valores relevantes. O objetivo é combater a inadimplência estruturada, que é quando as empresas utilizam as chamadas técnicas de planejamento tributário agressivo para burlar o fisco sem violar os regulamentos mais severos, reduzir a concorrência desleal, já que as empresas devedoras conseguem praticar preços mais baixos no mercado, e aumentar a transparência fiscal. Quando da aprovação do projeto que deu origem à lei, o relator senador Efraim Filho, do PL da Paraíba, fez questão de ressaltar que não é qualquer prática que se encaixa no conceito de dívida contumaz, definido de forma bastante objetiva.
10: Separar a contumácia da inadimplência, ou seja, o devedor contumaz é quem faz da sonegação seu modelo de negócio. Jamais uma empresa que está no mercado formal, que gera empregos, que paga também seus impostos, por ter um momento de crise, um período de inadimplência periódico, temporário, ela não se enquadrará de nenhuma forma nesse conceito de quanto mais.
9: O senador Isauci Lucas, do PL do Distrito Federal, relembrou que a publicação da lista é apenas uma das medidas dentro do que se chama Código de Defesa do Contribuinte.
11: Além da questão do devedor contumaz, ele de fato inclui no sentido de respeitar a expectativa dos contribuintes, reduzir realmente a litigiosidade, usando inclusive formas alternativas de resolução de conflitos, facilitar o cumprimento das obrigações, reprimir a evasão, fraude, etc., presumir de boa fé do contribuinte.
9: Antes de incluir qualquer empresa na lista, a Receita deve fazer notificação prévia e conceder 30 dias para regularização ou defesa. Segundo a entidade, novas listas deverão ser apresentadas em julho.
7: O senador astronauta Marcos Pontes, do PL de São Paulo, defendeu investimentos em ciência, tecnologia e infraestrutura para fortalecer a capacidade do Brasil de desenvolver vacinas e responder a futuras emergências sanitárias. Segundo ele, o país precisa adotar uma cultura de prevenção, com um orçamento contínuo para pesquisa, formação de profissionais e manutenção de estruturas estratégicas para reduzir a dependência de outros países em situações de crise. O financiamento da produção de vacinas nacionais foi tema de uma audiência pública na Comissão de Ciência e Tecnologia.
8: O parlamentar também defendeu o acesso da população a informações científicas de qualidade sobre vacinação. Na opinião dele, ninguém deve ser obrigado a se vacinar, mas o conhecimento é fundamental para que as pessoas tomem decisões conscientes e contribuam para a proteção coletiva em momentos de emergência sanitária.
12: Vejo muitas ideias erradas com relação à vacina. Se me perguntar assim, você é a favor a obrigar as pessoas a tomar vacina? Não, sou a favor de obrigar ninguém a nada. Existem efeitos colaterais? Existem. Então tem que ser muito claro com relação a isso. Mostrar quais são os efeitos colaterais e a pessoa decide se toma ou não aquela vacina. E eu acredito que uma informação bem feita de ciência para as pessoas vão decidir pelo correto, que é tomar a vacina.
7: E a lei que ampliou as ações de combate ao mosquito transmissor da dengue, zika e chikungunya completa 10 anos.
8: Sancionada em junho de 2016, a norma autorizou medidas como mutirões de limpeza, campanhas educativas e visitas a imóveis. A proposta foi debatida e aprovada pelo Senado durante uma das maiores crises sanitárias da década. A reportagem é de Yasmin Rodrigues.
4: Em vigor desde 27 de junho de 2016, a lei que ampliou as ações de combate ao mosquito transmissor da dengue, zika e chikungunya completa 10 anos. Com participação dos senadores, o texto foi debatido em meio à emergência sanitária provocada pelo avanço dessas doenças. Na votação da proposta, o senador Humberto Costa, do PT de Pernambuco, que atuou como relator da medida, destacou a importância de fortalecer a vigilância.
13: Sem dúvida, esse é o problema de saúde pública mais crítico, não somente do Brasil, mas hoje em termos mundiais. Então, acho que deve ser um esforço de toda a sociedade nesse momento. Eu que já tive a oportunidade de ser ministro da Saúde, que tenho um projeto de lei com esse mesmo conteúdo, eu creio que é uma decisão correta. Como acho também que o Congresso estará inteiramente aberto e suscetível a garantir os recursos orçamentários necessários para que o combate ao Aedes aegypti se faça da melhor maneira possível.
4: A legislação autorizou a União, estados e municípios a adotarem medidas excepcionais e também trouxe mudanças importantes no amparo social às famílias afetadas pelo surto de Zika. 10 anos depois, a legislação segue como base para ações emergenciais de vigilância em saúde e é considerada um marco na resposta institucional à crise sanitária de 2016.
7: O secretário de Economia do Distrito Federal deve ser convidado a explicar na Comissão de Assuntos Econômicos os impactos da crise envolvendo o BRB e o Banco Master.
8: O pedido é da senadora Damares Alves, que quer esclarecimentos sobre as garantias oferecidas pelo GDF e os possíveis reflexos nas contas públicas. Repórter Marcela Cunha.
14: O secretário de Economia do Distrito Federal, Valdivino José de Oliveira, deve comparecer à Comissão de Assuntos Econômicos para falar sobre os impactos da crise envolvendo o BRB e o Banco Master nas contas públicas do Distrito Federal. O pedido foi feito pela senadora Damares Alves, do Republicanos do Distrito Federal, que afirmou que parte das dúvidas levantadas pelos senadores depende de explicações do governo distrital.
15: As garantias que o GDF está dando para esse grande acordo aí, essa grande reconstrução, reestruturação do banco, que nós temos que ouvir o secretário de Economia do DF.
14: O requerimento cita dúvidas sobre garantias oferecidas pelo governo local, uso de ativos públicos, compromissos assumidos pelo GDF e possíveis reflexos fiscais, orçamentários e patrimoniais do acordo homologado pelo Supremo Tribunal Federal. Damares quer saber se a operação pode afetar a capacidade de investimento do Distrito Federal, a execução de políticas públicas, concursos, nomeações e as contas das próximas administrações.
7: O Ministério da Saúde criou uma política nacional para adaptar o atendimento do SUS à realidade da população em situação de rua.
8: O tema também é acompanhado pelo Senado, que analisa um projeto para criar o Estatuto da População em Situação de Rua. Repórter Henrique Nascimento.
16: O SUS terá novas diretrizes para atender pessoas em situação de rua. O Ministério da Saúde instituiu uma política nacional para ampliar o acesso dessa população à atenção básica. Para quem vive essa realidade, o acesso ao cuidado pode fazer diferença no momento em que vínculos familiares, emprego e moradia já foram perdidos. Rogério Barba passou anos em situação de rua e hoje ajuda no acolhimento de outras pessoas em Brasília.
17: E aí eu me envolvi com o álcool. Eu conheci o crack em 1989 e o crack fez, apesar de eu não ter parente, eu tinha muitos amigos bons. Só que o crack fez e o álcool fez eu perder os vínculos.
16: O tema também é discutido no Senado. Um projeto quer criar o Estatuto da População em Situação de Rua e prevê direitos básicos como acesso à alimentação gratuita, água potável, itens de higiene e banheiros públicos. Autor da proposta, o senador Randolfe Rodrigues, do PT do Amapá, defende que o poder público atue tanto no acolhimento quanto no combate à violência contra quem vive nas ruas.
18: O poder público tem que tomar as medidas necessárias para dar guarida e para acolher as pessoas de rua e, ao mesmo tempo, criminalizar aqueles que detestam pobres, aqueles que ofendem e atacam os pobres.
16: O projeto que cria o Estatuto da População em Situação de Rua está em análise na Comissão de Constituição e Justiça.
8: Com edição de Paula Groba e trabalhos técnicos de João Lira, o Jornal do Senado fica por aqui. Acompanhe agora as notícias da Câmara dos Deputados. Boa noite.
7: Boa noite e até amanhã.
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20: Comissão aprova novas regras para blindagem de teto solar de veículos.
21: Deputados determinam a apresentação de antecedente criminal de noivos.
20: Proposta autoriza auxílio para contenção de agressor de mulher em voo.
21: Projeto em análise define ações integradas para evitar quedas de idosos.
22: Boa noite. Avança na Câmara projeto que cria uma política integrada para prevenir quedas de pessoas idosas. Quem tem as informações é a repórter Sofia Peçanha.
23: As quedas estão entre as 10 condições de saúde que mais levam à incapacidade funcional, segundo o estudo longitudinal da saúde dos idosos brasileiros. Visando a saúde e o bem-estar da pessoa idosa, a Comissão de Saúde aprovou o projeto que cria a Política Nacional de Prevenção de Quedas entre Pessoas Idosas. O principal objetivo é reduzir o número de quedas, suas consequências físicas, psicológicas e emocionais, além de promover o envelhecimento ativo e saudável da população idosa. Um dos autores da proposta, o deputado Luiz Couto, do PT da Paraíba, salientou que, atualmente, o Brasil não possui uma política nacional voltada para a prevenção de quedas. E, com isso, a nova política visa atender essa demanda, proporcionando diretrizes e cooperação intersetorial nas áreas de saúde, assistência social, urbanismo e transporte, por exemplo. O projeto propõe ações amplas, como programas de exercícios físicos específicos que fortalecem o equilíbrio e a mobilidade, melhorias na infraestrutura urbana e nos ambientes residenciais, campanhas educativas sobre a importância da prevenção de quedas e a capacitação de profissionais de saúde e cuidadores. O deputado Alan Garcês, do PP do Maranhão, relator na comissão, ressaltou que a proposta não apenas reforça uma questão de saúde pública no Brasil e no mundo, mas também reduz os impactos financeiros para o sistema de saúde.
24: Pois se trata de inovação legislativa necessária e essencial para as pessoas idosas. Além do mais, medidas preventivas de saúde sempre economizam recursos financeiros ao Estado, pois ao evitar a queda haverá certamente redução dos gastos de recursos públicos com cirurgias e procedimentos médicos invasivos.
23: Agora, o projeto que cria a Política Nacional de Prevenção de Quedas entre Pessoas Idosas será analisado pelas Comissões de Finanças e Tributação e Constituição e Justiça. Da Rádio Câmara de Brasília, Sofia Peçanha.
19: Previdência.
21: Câmara analisa a proposta de aposentadoria para policial com invalidez permanente. O repórter José Carlos Oliveira nos conta mais detalhes.
25: A Câmara dos Deputados analisa o projeto de lei que define casos específicos de invalidez permanente que deverão garantir aposentadoria ou pagamento de seguro a profissionais de segurança pública que sofrerem acidentes em serviço. Entre as hipóteses que impedem o exercício da atividade estão cegueira, paraplegia, tetraplegia e amputação de braço ou perna. A aposentadoria ou seguro seriam válidos para policiais federais, civis, militares e penais, bombeiros militares e guardas municipais. A proposta partiu do deputado Bibo Nunes, do PL do Rio Grande do Sul, e foi aprovada na Comissão de Relações Exteriores, onde o relator, deputado Sargento Faur, do Paraná, incluiu os policiais legislativos entre os beneficiados. A intenção, segundo Faur, é proteger todos os operadores da segurança pública.
26: Importante para dar uma segurança jurídico-financeira para policiais, operadores de segurança pública, né, que arriscam diariamente suas vidas em acompanhamentos táticos, em confrontos, e eles precisam de uma segurança tanto para o policial que sofrer sequelas graves, como principalmente para familiares, né, que porventura perdem os seus entes aí em confronto.
25: A proposta de casos específicos para a aposentadoria de policial com invalidez permanente ainda será analisada nas comissões de Segurança Pública, de Previdência, de Finanças e Tributação e de Constituição e Justiça. Da Rádio Câmara de Brasília, José Carlos Oliveira.
19: Segurança Pública.
22: Câmara aprova que a ANAC requisite auxílio para deter agressor de mulher durante voo. A repórter Mônica Tati explica a proposta.
27: A ANAC, a Agência Nacional de Aviação Civil, poderá ser autorizada a requisitar força policial para deter agressor de mulher em aviões. O projeto foi aprovado em todas as comissões da Câmara e está sendo apreciado agora pelo Senado Federal. A legislação já prevê que a ANAC adote medidas necessárias para a segurança de pessoas e bens no transporte aéreo. No entanto, a proposta amplia as competências legais da agência no caso específico de agressão contra as mulheres. A relatora na Comissão de Viação e Transportes, a deputada Rosana Valle, do PL de São Paulo, explica que a proposta é importante para garantir mais clareza à lei e permitir que situações de assédio não se tornem mais graves.
0: Dentro de um avião não há para onde a vítima ir. É um ambiente fechado, um ambiente com alta vulnerabilidade. Portanto, o projeto garante uma resposta rápida, um respaldo legal para conter qualquer situação de violência, especialmente contra as mulheres. E por que destacar a proteção da mulher? Porque casos de assédio e agressão em transporte público, por exemplo, ainda acontecem de maneira costumeira e uma posição de vulnerabilidade para a mulher.
27: Rosana Vale acrescenta que o projeto não cria novas punições, mas garante a intervenção rápida, a proteção da vítima e a segurança dos passageiros e da tripulação. O projeto, que autoriza a ANAC a requisitar força policial para deter agressor de mulher em aviões, aguarda a votação no Senado. Se for aprovado, segue para a sanção presidencial. Da Rádio Câmara de Brasília, Mônica Tati.
19: Meio Ambiente.
21: Comissões da Câmara analisam projeto que obriga unidades de conservação a garantirem o acesso a idosos, pessoas com deficiência ou com mobilidade reduzida. Quem traz os detalhes é a repórter Júlia Lopes.
1: Com o objetivo de facilitar o acesso a todos em unidades de conservação da natureza, como parques e florestas nacionais, a Comissão de Meio Ambiente e Desenvolvimento Sustentável da Câmara dos Deputados aprovou o projeto que obriga esses espaços a adotarem medidas de acessibilidade para pessoas com deficiência, com mobilidade reduzida ou idosos. Entre as medidas previstas estão a instalação de rampas, corrimão, trilhas adaptadas, sinalização adequada, transporte interno e também a formação de pessoal capacitado. O texto também determina a criação do plano de acessibilidade, que deverá ser elaborado pelo órgão gestor da unidade de conservação com a especificação das estruturas e adaptações a serem implementadas, os prazos de instalação e a identificação de eventuais incompatibilidades entre o plano de manejo e a implementação das medidas de acessibilidade e inclusão. O relator da proposta, deputado Chico Alencar, do PSOL do Rio de Janeiro, defendeu que o projeto se adequa à realidade das unidades de conservação e explicou como se dará sua implementação.
2: Estabelecendo, inclusive, um prazo de 180 dias para essa adequação dessas unidades à presença, participação dessas pessoas que tenham essas limitações. É interessante que a gente estabeleceu também etapas para essa implementação, a fim de que a lei desça do papel para a vida real, seja de fato efetivada.
1: Atualmente, segundo o Instituto Chico Mendes de Conservação da Biodiversidade, órgão responsável por fiscalizar e gerir as unidades de conservação federais, o Parque Nacional da Chapada dos Veadeiros, o Parque Nacional da Tijuca, o Parque Nacional Marinho de Fernando de Noronha e o Parque Nacional do Iguaçu são alguns dos locais que já contam com adaptações para receber visitantes com mobilidade reduzida. A exclusão ou limitação de acesso a esses ambientes compromete não apenas a Lei Brasileira de Inclusão da Pessoa com Deficiência, como também contraria a função socioambiental dos espaços naturais. O novo texto introduziu a terminologia usada pela legislação ambiental e de acessibilidade e segue agora para análise na Comissão de Finanças e Tributação. Da Rádio Câmara de Brasília, Júlia Lopes.
19: Comissões.
22: Câmara analisa projetos para restringir fogos de artifício e exigir informação de ruído nas embalagens. A repórter Daniela Lessa nos conta como estão as propostas.
3: Alguns estados e municípios já regulamentaram o uso de fogos de artifício. No estado de São Paulo, uma lei de 2021 proibiu a queima, a soltura e o comércio de fogos de estampido. Já na cidade do Rio de Janeiro, a Câmara Municipal também aprovou norma que restringe fogos com poluição sonora acima de um limite de decibéis. No Congresso, existem vários projetos de lei em tramitação para criar uma regra federal. Na Câmara, um dos textos mais avançados é uma proposta que reúne uma série de projetos e está pronta para entrar na pauta da Comissão de Constituição e Justiça. A ideia central é impedir fogos de grande estampido, como resume o relator, deputado Valdemar Oliveira, do Avante de Pernambuco.
5: Ele não quer proibir os fogos de artifício, apenas aqueles de grande estampido que causem mal, né, que façam uma grande poluição sonora. principalmente aos autistas, aos idosos, aos enfermos, às crianças, às gestantes.
3: Outro projeto quer obrigar que embalagens e, quando possível, que os próprios artefatos informem o nível de ruído em decibéis. Hoje a proposta aguarda aparecer na Comissão de Indústria, Comércio e Serviços. E o autor, deputado Bruno Gunning, do Podemos de São Paulo, argumenta que a padronização pode dar mais eficácia às regras.
4: Hoje está regionalizado, né? Alguns estados evoluíram, outros não nesse tema. E o que a gente quer é que o Brasil como um todo entenda o quanto fogos de estampido ele é prejudicial para os animais. E isso acaba significando mortes, acidentes. Tem registros de animais que, por total desespero com fogos de estampido, provocaram acidentes fatais de trânsito.
3: Enquanto para muitos os fogos de artifício fazem parte da tradição de festas populares, viradas de ano e comemorações esportivas, para outras pessoas o barulho pode causar sofrimento, estresse e até acidentes, especialmente entre crianças, idosos, pessoas com autismo e animais. O debate sobre como equilibrar celebração e bem-estar tem ganhado espaço entre os parlamentares. Da Rádio Câmara de Brasília, Daniele Lessa.
19: Transportes.
21: Comissão aprova regras para blindagem de teto solar de veículos. Saiba mais informações na reportagem de Maria Neves.
6: A Comissão de Segurança Pública da Câmara dos Deputados aprovou o projeto do deputado Flávio Nogueira, do PT do Piauí, que estabelece regras para blindagem de tetos solares em veículos. Pelo texto, a blindagem deve ocorrer obrigatoriamente com uma peça única e fixa. O teto não poderá ter mecanismo de abertura ou deslizamento. O objetivo da medida é evitar pontos de vulnerabilidade na estrutura do automóvel. O nível de proteção balística do teto também deverá ser o mesmo das outras partes do veículo. Como explica o relator, deputado General Pazuello, do PL do Rio de Janeiro, a proposta ainda exige a troca dos vidros do veículo sempre que houver danos na blindagem.
9: Uma das coisas do projeto é proibir a reutilização a partir apenas da parte da recuperação estética dos vidros. Não é mais blindado, perde o grau de blindagem. A outra é com relação à normatização da blindagem do teto solar. Então o teto solar às vezes não vem blindado e às vezes fazem uma blindagem com diferença de capacidade de proteção. Essa norma ela garante que o teto solar blindado deva seguir a mesma blindagem do restante da viatura. E que, por orientações técnicas, esse teto seja fixo, não seja móvel. Tenha lá a luminosidade, tenha a transparência, mas ele é fixo.
6: O texto aprovado também autoriza a blindagem parcial de veículos, tanto para uso particular quanto oficial. Essa modalidade permite proteger apenas partes da carroceria ou dos vidros e pode ter custo menor. Nesse caso, o documento do carro deverá informar quais partes estão protegidas. A blindagem de veículos no Brasil é controlada principalmente pelo Exército. Dentre as normas de segurança previstas, está a exigência de que o nível de proteção balística seja uniforme em todas as partes do automóvel. O Código de Trânsito Brasileiro, por sua vez, determina que, no caso de blindagem, o poder público não pode exigir documento ou autorização adicional para registro ou licenciamento no órgão de trânsito. Antes da Comissão de Segurança Pública, o projeto foi rejeitado na Comissão de Viação e Transportes. Agora ele segue para a Comissão de Constituição e Justiça e ainda terá de ser votado pelo plenário. Da Rádio Câmara de Brasília, Maria Neves.
19: Desenvolvimento Regional.
22: Comissão aprova projeto que cria estruturas municipais para ajuda em desastres. A reportagem é de Luiz Cláudio Canuto.
10: A Comissão de Integração Nacional e Desenvolvimento Regional aprovou o projeto de lei que estabelece a criação pelos municípios de estruturas específicas para lidar com situações de emergência e desastres. Pela proposta, os centros de operações seriam implementados com apoio do Estado e conforme o grau de risco de cada localidade. O texto aprovado é a versão do relator, deputado Benes Leocádio, do União do Rio Grande do Norte, ao projeto do deputado Júlio Lopes, do PP do Rio de Janeiro, que foi apresentado em 2024. O deputado acredita que a medida reduz as consequências na vida das famílias.
11: A grande maioria dos municípios do país já tem suas comissões de defesa civil, já tem suas estruturas nas suas diversas secretarias e estrutura de políticas públicas em cada território local, mas essa intenção do Centro de Operações de Cidade é reunir nessa estrutura todas as condições que já disponham em cada município e aí sirva de instrumento para agilizar junto aos demais órgãos, a Comissão de Defesa Civil Nacional, dentro do Ministério da Integração, a questão da burocracia existente no tocante à decretação de estado de calamidade pública para facilitar a liberação de recursos, e eu acho que esse Centro de Operações facilita muito mais como um arregimentador de soluções que venham realmente dar resposta com a maior brevidade possível.
10: Desde 2012, motivado por enchentes e secas na primeira década do século XXI, o então governo Lula sancionou uma lei com a Política Nacional de Proteção e Defesa Civil. Segundo o texto, os municípios deveriam coordenar as ações com estados e a União. Os municípios deveriam articular, além das ações, o levantamento da identificação dos riscos de desastres nas regiões geográficas e grandes bacias hidrográficas do país. Esses levantamentos, que originariam os planos, deveriam estar prontos nos primeiros 18 meses após a publicação da lei e atualizados a cada 3 anos. O relator do projeto aprovado na Câmara propôs que a instalação e a manutenção dos centros de operação sejam realizados com apoio dos estados e orientados conforme o nível de risco de cada município. A proposta ainda vai ser analisada pela Comissão de Constituição e Justiça antes de seguir para o Senado. Da Rádio Câmara de Brasília, Luiz Cláudio Canuto.
19: Justiça.
21: Câmara aprova a obrigação para noivos apresentarem antecedentes criminais. A repórter Silvia Munhato tem mais detalhes.
12: A Comissão de Constituição e Justiça da Câmara aprovou o projeto que inclui a certidão de antecedentes criminais e a certidão judicial civil e criminal como documentos obrigatórios na habilitação para o casamento. O relator, deputado Capitão Alberto Neto, do PL do Amazonas, explicou que a existência de antecedentes não vai impedir o casamento, mas diz que é importante para a mulher ter mais informações diante do total de feminicídios no país.
13: Imagina, se ele tem um passado de violência contra a mulher vai decidir se vai querer casar ou não, sabendo daquela informação. Não vai impedir, mas vai ser obrigatório ele apresentar esses documentos, assim como ele apresenta na hora do concurso público, ele vai apresentar também na hora de casar.
12: O texto aprovado prevê que ambos os noivos deverão ter ciência do conteúdo das certidões. O projeto que prevê a apresentação de certidão de antecedentes criminais e a certidão judicial civil e criminal na habilitação para casamentos deve seguir agora para o Senado. Da Rádio Câmara de Brasília, Silvio Minhato.
22: Termina agora o Jornal Câmara dos Deputados, produzido pela Rádio Câmara, com trabalhos técnicos de Wellington Teles e a apresentação de Luciana Vieira e Val Monteiro. Boa noite.
21: Boa noite. Você fica agora com as notícias do Tribunal de Contas da União.
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14: O Tribunal de Contas da União avaliou o programa Agora Tem Especialistas, do Ministério da Saúde. A iniciativa busca ampliar o acesso da população a consultas, exames e cirurgias com especialistas pelo SUS, o Sistema Único de Saúde. O principal ponto analisado foi a estrutura para reduzir a espera por consultas, exames e outros atendimentos. A auditoria apontou que falta integração e eficiência nos sistemas de tecnologia que deveriam gerenciar as filas e os recursos da política. Em 2025, o programa não conseguiu manter o desempenho dos anos anteriores na realização de cirurgias. Uma das razões é a falta de monitoramento, que impede que as informações sejam acompanhadas de forma adequada. O tribunal fez recomendações ao Ministério da Saúde para aprimorar a gestão do programa. 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
19: 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Boa noite.

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1: 22 horas e 26 minutos.
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1: 22 horas e 44 minutos.
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1: 23 horas e 5 minutos.
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1: 23 horas e 21 minutos. 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
1: 23 horas e 40 minutos. 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

siga tranquilamente entre a inquietude e a pressa, lembrando-se de que há sempre paz no silêncio. Tanto quanto possível, sem humilhar-se, viva em harmonia com todos os que o cercam. Fale a sua verdade mansa e claramente, e ouça dos outros, mesmo a dos insensatos e ignorantes. Eles também têm sua própria história. Evite as pessoas agressivas e transtornadas. Elas afligem o nosso espírito. Se você se comparar com os outros, você se tornará presunçoso e magoado, pois haverá sempre alguém inferior e alguém superior a você.

viva intensamente o que já pôde realizar. Mantenha-se interessado em seu trabalho, ainda que humilde. Ele é o que de real existe ao longo de todo o tempo. Seja cauteloso nos negócios, porque o mundo está cheio de astúcias. Mas não caia na descrença. A virtude existirá sempre. Muita gente luta por altos ideais. E em toda parte, a vida está cheia de heroísmo. Seja você mesmo. Principalmente, não simule afeição, nem seja descrente do amor. Porque mesmo diante de tanta aridez e desencanto, ele é tão perene quanto a relva. Aceite com carinho o conselho dos mais velhos, mas também seja compreensivo aos impulsos inovadores da juventude. Alimente a força do espírito, que o protegerá no infortúnio inesperado. Mas não se desespere com perigos imaginários. Muitos temores nascem do cansaço e da solidão. E a despeito de uma disciplina rigorosa, seja gentil para consigo mesmo. Você é filho do universo, irmão das estrelas e árvores. Você merece estar aqui. E mesmo se você não pode perceber,

portanto, esteja em paz com Deus, como quer que você o conceba. E quaisquer que sejam seus trabalhos e aspirações na fatigante jornada pela vida, mantenha-se em paz com sua própria alma. Acima da falsidade, dos desencantos e agruras, o mundo ainda é bonito. Seja prudente. Faça tudo para ser feliz.

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Marcela, cá vem.

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0: Bosco Vinícius.
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siga tranquilamente, entre a inquietude e a pressa, lembrando-se de que há sempre paz no silêncio. Tanto quanto possível, sem humilhar-se, viva em harmonia com todos os que o cercam. Fale a sua verdade mansa e claramente, e ouça dos outros, mesmo a dos insensatos e ignorantes. Eles também têm sua própria história. Evite as pessoas agressivas e transtornadas. Elas afligem o nosso espírito. Se você se comparar com os outros, você se tornará presunçoso e magoado, pois haverá sempre alguém inferior e alguém superior a você.

intensamente o que já pôde realizar. Mantenha-se interessado em seu trabalho, ainda que humilde. Ele é o que de real existe ao longo de todo o tempo. Seja cauteloso nos negócios, porque o mundo está cheio de astúcias. Mas não caia na descrença. A virtude existirá sempre. Muita gente luta por altos ideais. E em toda parte, a vida está cheia de heroísmo. Seja você mesmo. Principalmente, não simule afeição, nem seja descrente do amor. Porque mesmo diante de tanta aridez e desencanto, ele é tão perene quanto a relva. Aceite com carinho o conselho dos mais velhos, mas também seja compreensivo aos impulsos inovadores da juventude. Alimente a força do espírito, que o protegerá no infortúnio inesperado. Mas não se desespere com perigos imaginários. Muitos temores nascem do cansaço e da solidão. E a despeito de uma disciplina rigorosa, seja gentil para consigo mesmo. Você é filho do universo, irmão das estrelas e árvores. Você merece estar aqui. E mesmo se você não pode perceber,

portanto, esteja em paz com Deus, como quer que você o conceba. E quaisquer que sejam seus trabalhos e aspirações na fatigante jornada pela vida, mantenha-se em paz com sua própria alma. Acima da falsidade, dos desencantos e agruras, o mundo ainda é bonito. Seja prudente. Faça tudo para

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0: 5:13. 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
1: Terça-feira o tempo é bom. Nós vamos ter o retorno da chuva. É para a parte norte do estado, essa parte central, tempo bom, terça-feira. Vai estar mais frio amanhã de manhã, viu? Dá para esperar a temperatura pelo menos 1 grau mais baixa do que hoje. Se hoje já fez aí 5, 6 graus de temperatura. Quarta-feira, os dados chegam a colocar, vai ter instabilidade na metade norte. Então, quarta e quinta serão dias em que pode surgir aí alguns momentos de maior nebulosidade com alguma precipitação. Mas se chover, é uma chance pequena de precipitação. Se chover, será com muito baixos acumulados. Acumulados, eu até diria que em muitos pontos será inapreciável. Né? E aonde precipitar mais, serão baixos acumulados. Mas a chance dessas precipitações são pequenas. Ela deve se concentrar na metade norte do estado e boa parte da região central, apenas com períodos de maior nebulosidade. Por isso é que a intensidade do frio diminui um pouco para quarta-feira. Deveríamos ter mínimas aí talvez 4 graus mais altas do que na terça. Então você vai fazer 4, 5 graus amanhã, 8, 9 graus aí para quarta-feira na região de Restinga Seca. Quinta-feira também tem ainda essa instabilidade na metade norte, por isso que deve repetir essa temperatura na região central e nesses momentos de maior nebulosidade. Já de sexta-feira, aí o tempo fica bastante seco, sexta-feira com tempo aberto, né? Todo o estado vai estar com tempo aberto, e aí o frio ganha uma maior intensidade para a região centro-norte do estado. Vai continuar muito frio no sul, no oeste, campanha. As áreas que hoje já tiveram temperatura próxima de 0 grau vão seguir nessa batida, né? E a região centro-norte do estado, incluindo a região de Restinga Seca, aí vai ter esse ar mais gelado, com temperatura próxima de 0 grau, a partir de sexta, né? Principalmente na sexta. Hoje aparece temperatura de 1 grau aí para a região de Restinga Seca na sexta-feira de manhã, ou seja, temperatura próxima de 0 grau. Certamente nós teremos pontos da região central com marcas negativas na sexta.
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0: Essa aí realmente é.
1: Não tem jeito, né?
0: Juntou, tem que sair, né?
2: 5:27. 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
1: Ô, Leca, passe pra adiante, companheiro.
2: A demora é pouca, meu amigo. Veio pedir uma porrada pra uma tropa.
1: Pode encostar a tropa no mais todo de caseiro, companheiro.

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0: Palma aí!
1: Meu Eduardo Costa, obrigado, querido. Deus abençoe. Obrigado pelo carinho. Obrigadão, obrigadão.
2: Cinco horas e 37 minutos.
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3: Bom dia, meus irmãos e irmãs, que a paz esteja com você. Você é de Jesus, viu? Rezando pelos doentes e aqui lembrando que também a dependência química é uma doença. Em nome do Pai, do Filho, do Espírito Santo. Amém. Senhor Jesus, que dissestes ter vindo para trazer vida em plenitude. Obrigado, Senhor, pelo dom da vida. E no início deste dia te louvo e agradeço, Senhor. Mas nossa vida, Senhor, é marcada com muitos sinais de morte. Por isso, no início desta manhã queremos pedir: livra-nos, Senhor, de toda e qualquer dependência que possamos ter. Livra-nos, Senhor, da dependência do alcoolismo. Livra-nos, Senhor, da dependência do tabagismo. Livra-nos, Senhor, da dependência das drogas. E neste momento, coloque a sua vida, mas o nome de alguém que você sabe que precisa deste livramento, que precisa desta libertação. Senhor, nós colocamos este pedido no início do dia. Afastai para longe de nós e desta pessoa cujo nome rezamos todo perigo de recaída. Reveste, Senhor, com tua armadura. Impede, Senhor, que o mal se instale. Tire a dependência. Tire a compulsão no beber, no fumar, no se drogar. Liberta, Senhor, destas amarras. Senhor Jesus, que tudo pode, cujo poder é infinito, por intercessão de Nossa Senhora, dai-nos a graça desta libertação. E então, Senhor, te glorificaremos como fruto deste Pai Nosso. Dai-nos um dia de paz, de serenidade e de liberdade interior. Pai Nosso, que estais no céu, santificado seja o vosso nome, venha a nós o vosso reino, seja feita a vossa vontade assim na terra como no céu. O pão nosso de cada dia nos dai hoje, perdoai as nossas ofensas, assim como nós perdoamos a quem nos tem ofendido. E não nos deixeis cair em tentação, mas livrai-nos do mal. Amém. Um dia abençoado para todos.
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5: Agora são 6h05.
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0: Muito bom dia, ouvintes. São 6 horas 8 minutos. É o Olho Vivo, iniciando nesta manhã de terça-feira, hoje 30 de junho. Agradecendo sempre o carinho e a audiência de todos. Estamos chegando a partir de agora no seu rádio. Sempre nas manhãs aqui da Rádio Integração, a informação e a presença, a sua presença, que também sempre nos alegra muito de contar com todos vocês que sintonizam a nossa programação, sintonizam a nossa emissora através dos 98,5 FM. Estamos acompanhados aqui do Luiz Fernando Machado, nos trabalhos de áudio, Norton Ávila aqui no estúdio. Bom dia, Norton.
1: Bom dia, Rafael. Bom dia, Luiz Fernando. Bom dia a todos os ouvintes da Rádio Integração, aproveitando este último dia do mês de junho, desejando uma ótima terça-feira e o convite, né, para que você fique sintonizado nesta terça-feira aqui no programa Olho Vivo e, claro, durante toda a programação no FM 98.5 da sua Rádio Integração.
0: A todos, um excelente amanhecer. Em nome do nosso diretor Wilson Carlos Cirolini e a equipe da Integração, que deseja a você, ouvinte, uma ótima manhã. 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
1: Manhã gelada, são 6 horas 10 minutos, a temperatura em Restinga Seca neste momento marcando 8 graus, está frio lá fora, logo mais eu trago em detalhes a previsão do tempo. E destacando também que está na disposição de você ouvinte o nosso WhatsApp, o 3261-1270, o WhatsApp aqui da Integração, pronto aí para receber sua mensagem, sua foto, seu recado de áudio, participando também, interagindo conosco na manhã desta terça-feira. Desejando um bom dia a você de Restinga Seca, você da nossa quarta colônia, região central do estado, a grande Santa Maria que nos acompanha aí também na programação ao longo do dia. Você de Formigueiro, São Cepé, Paraíso do Sul, Agudo, Candelária, Faxinal do Soturno, Dona Francisca, Pinhal Grande, Nova Palma, Ivorá, São João do Polesne, Silveira Martins, enfim, os municípios aqui da nossa região, sempre sintonizados no FM 98.5, o bom dia e o desejo de uma ótima terça-feira. E claro, aqueles que andam pelas rodovias, as estradas aqui da nossa região, com seu veículo passeando, você viajando, você transportando, você caminhoneiro, muito obrigado pela companhia e obrigado aí por levar as informações aqui da Rádio Integração de carona no seu veículo. 6 horas 11 minutos, 8 graus a temperatura. Antes de tudo, desejamos que seu dia seja repleto de paz, sabedoria e oportunidades. Que cada passo seja guiado pela serenidade e que você encontre motivos para sorrir, aprender e agradecer. Um coração humilde sempre enxerga beleza até nos pequenos detalhes da vida. A humildade não diminui ninguém, pelo contrário, ela fortalece o caráter e aproxima as pessoas. Quem reconhece que sempre há algo novo para aprender, cresce com mais leveza, conquista respeito e inspira aqueles que estão ao seu redor. A verdadeira grandeza está em servir, ouvir e agir com bondade. Que neste novo dia você escolha caminhar com simplicidade, respeito e amor. Que Deus ilumine seus pensamentos, fortaleça a sua fé e faça da humildade uma marca constante em sua vida. Desejando um excelente dia cheio de bênçãos e de paz, iniciamos agora o programa Olho Vivo desta terça-feira, dia 30 do mês de junho. Bom dia!
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5: Agora são 6 horas, 16 minutos, 6:16, você ligado com a integração, acompanhando aqui o Olho Vivo, acompanhando as informações em Restinga Seca de nossa região.
6: A temperatura em Restinga Seca, 8 graus aqui na cidade, friozinho, né? Um arzinho gelado lá fora, 8 graus a temperatura de momento, e destacando então a previsão do tempo, que tem um oferecimento da Seletro, a cooperativa de eletrificação Centro Jaco Ilimitada. A chuva retorna no Rio Grande do Sul no dia de hoje. O sol aparece entre nuvens pela manhã, mas a nebulosidade aumenta no estado no decorrer do dia. O tempo se estabiliza com chuva novamente na metade norte, principalmente em cidades do noroeste, alto e médio Uruguai, também no Planalto e na Serra. Não se descarta que a instabilidade alcance também os vales e o Grande Porto Alegre na segunda metade do dia. Já na metade sul, sob ar mais seco e frio, o tempo fica mais aberto. O dia já começa muito frio na campanha e no sul gaúcho, com marcas aí se aproximando do zero grau em diversas localidades da campanha e também no sul gaúcho. Aqui para a nossa região central do estado, não temos a previsão de chuva. A chuva hoje no estado é mais para o norte, já registrando inclusive agora pela manhã pancadas de chuva em municípios da região norte, no limite ali com Santa Catarina, mas aqui no centro do estado não há previsão de chuva. A previsão de chuva aqui para a nossa região é a partir de amanhã. Quarta-feira deve ser chuvosa aqui em todo o estado e também não é diferente na região central. A temperatura mínima chegou aí aos 6 graus nessa madrugada em diversos municípios aqui da região central do estado e a máxima para o dia de hoje, podendo alcançar aí os 15, 16 graus. É a máxima sem chuva para o dia de hoje aqui na região central do estado. O sol ainda chega a aparecer em alguns locais, mas entre nuvens, a instabilidade que se aproxima. E a chuva então chegando a partir de amanhã, quarta-feira. E com a chuva, aí, após a passagem da chuva, a frente fria aí, que promete chegar a partir de quinta-feira, após a chuva. E deve baixar muito as temperaturas para a próxima sexta-feira, entre quinta e sexta-feira, temperaturas aí em 4, 5, 6 graus, bem mais baixa a temperatura pela parte da manhã, inclusive mais baixa em alguns municípios, né? Podendo chegar a 2, 3 graus para a próxima sexta-feira. Mas para hoje, então, sem chuva aqui na região central do estado, somente no limite com Santa Catarina, a precipitação para o dia de hoje. 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
5: Agora são 6 horas, 19 minutos, 6:19, hora certa, temperatura em Restinga Seca, Norton.
6: 8 graus é a temperatura.
5: E as participações, viu, WhatsApp, os ouvintes que se manifestam, já mandam aqui seus recados, chegando aqui desde cedo também, tomando um bom chimarrão, cevando o chimarrão e na escuta da Rádio Integração, o ouvinte, nosso ouvinte que está sempre conosco, acompanhando aqui a programação da Rádio Integração, seja na estrada ou em casa, ligado conosco aqui. Um bom dia a todos vocês que mandam aqui seus recados. O Clóvis Machado conosco, acompanhando aqui o programa. Uma ótima manhã, um excelente dia de terça-feira, hoje dia 30 de junho. Chegamos ao final do mês, Norton.
6: Isso aí, último dia do mês, dia 30, mês, no meu ponto de vista, passou rápido, né? As festas juninas, ainda temos festas julina próximo mês. Então hoje, último dia do mês de junho, já destacando então, Rafael, já que a gente fala o dia 30, quem completa mais um ano de vida, quem está de aniversário neste 30 de junho, último dia do mês, aqui em Restinga Seca, parabéns ao empresário Carlos Gracioli. Bom dia, Carlos, parabéns e felicidades. Também de Restinga Seca, o empresário Christian Belladonna, da CBTEC. Parabéns, Christian, feliz aniversário. Também mais aniversariantes aqui de Restinga Seca, a Grace L. Mostardeiro, a Grace, a professora Grace, parabéns, feliz aniversário, desejo aí de muita saúde, muita paz. E também nos meus contatos, aniversariante de Dona Francisca, ali da linha Dona Francisca, o Éder Refate, aniversariante também neste 30 de junho, parabéns a todos que completam mais um ano de vida, desejo de muita saúde, muita paz aos aniversariantes do dia de hoje.
5: Um abraço também vai para os demais que aqui celebram o seu dia. Parabéns aí para o Elisandro Scholz, também aniversariante de hoje. Um abraço, Elisandro. Felicidades para o nosso ouvinte lá em Formigueiro, o Alexandre Machado. Bom dia, seu Alexandre. E a Bruna Mendes, também aniversariam hoje. Felicidades a todos vocês, amigos aqui da cidade, amigos do interior que estão conosco, que estão em sintonia da Rádio Integração.
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0: 6:22, 6:22, os aniversariantes de hoje, dia 30, e a sua participação também para homenagear alguém que esteja no aniversário é sempre bem-vinda também, chegando aqui pelo 3261-1270, 3261-1270, a mensagem, o recado, enfim, o relato também do amanhecer desta terça-feira, junto aí à sua localidade, é sempre bem-vinda aqui a informação que você ouvinte compartilha com a integração.
1: Temperatura em Restinga seca em 8 graus, alguns pontos com cerração com neblina aqui em Lomba Alta, na parte mais alta da cidade. Registro de cerração de neblina, também quem vai a Formigueiro aí passando a Ponte das Tunas, inclusive em razão do rio Vaca Cair, alguns pontos com cerração, também neblina nesta manhã. Então alguns pontos na 287, também próximo ao rio Jacuí, registrando aí essa cerração neblina na estrada, então cuidado você pegando a estrada, tá escuro ainda, começa a clarear o dia por volta de 7h25, 7h20, então os faróis obrigatoriamente ligados, atenção redobrada na estrada e uma boa viagem você trafegando aqui pelas rodovias da nossa região. O programa Olho Vivo de hoje, você acompanha logo mais, teremos a presença aqui no estúdio, o Giovanni Frazzi, ele que integra o IRGA, o Instituto Rio Grandense do Arroz, através do 37º NAT, sediado em Agudo e que abrange também, além de Agudo, Dona Francisca, Nova Palma e Paraíso do Sul, vai trazer informações do dia de ontem em todo o estado, as eleições do Conselho Deliberativo do IRGA, Instituto Rio Grandense do Arroz, vai trazer essas informações do NAT de Agudo, 37º NAT, e claro, né, as demais informações da cultura do arroz, como findou a safra também, a programação que teremos para o próximo mês, dia 15 de julho, dentro da programação da Semana do Município de Dona Francisca, já definida aí a programação, os palestrantes do tradicional Seminário do Arroz, que acontece no Clube Franciscano e que traz a informação também aos produtores, não só de Dona Francisca, mas de toda a região, nesse tradicional evento que celebra também o aniversário de Dona Francisca, o evento marcado então para o próximo dia 15 de julho. Então a presença hoje aqui no estúdio, logo mais, Giovanni Frazzi, ele integrante do IRGA de Agudo.
0: 6:24, 6:24 também hoje, teremos o secretário de Cultura e Turismo aqui de Restinga Seco, Valdomiro Grigoleto, também estará conosco, porque teremos nos dias, no segundo final de semana agora do mês de julho, Norton, que logo inicia, teremos lá nos dias 10, 11 e 12, a 30ª edição da Festa do Colono e do Motorista. Este ano, não apenas no domingo aí o desfile, o baile, mas outras atividades que também estarão movimentando a programação. Então, hoje, essa divulgação, esse convite, essa presença aí da Secretaria de Cultura, através do Valdomiro Grigoleto, Mirinho, que estará conosco divulgando os atrativos que teremos nesta, que é a 30ª edição, e que teremos esses 3 dias de evento.
1: Isso aí, dia 10 de julho, então, o jantar junto à Sociedade de Bolão São Miguel, dia 10, sexta-feira à noite. No dia 11, a partir das 10 horas da manhã, um sábado, teremos os Jogos Rurais, inédito então, sendo realizado os Jogos Rurais junto à comunidade do Santuário, CTG Passo da Porteira, organizando neste ano. Então, no sábado, dia 11, Jogos Rurais, todas as comunidades aí sendo convocadas, as pessoas em participarem. E o Mirinho vai destacar então quais os jogos, as modalidades, Jogos Rurais. E no domingo, né, o tradicional desfile no dia 11 do mês de julho, o desfile a partir das 9 horas da manhã, na Avenida Júlio de Castilhos e culminando junto ali em frente ao Ginásio de Esportes Romano Cantarelli, aqui em Restinga Seca. E pela parte da tarde, né, a partir das 13 horas, no Centro de Eventos, o tradicional baile do Colono e Motorista, promoção da Prefeitura de Restinga Seca e também da Rádio Integração, todos convidados a participarem dessa tradicional e grandiosa festa, né, por 30 anos ininterruptos aí, sendo realizado aqui em Restinga Seca. Então, não só Restinga Seca, mas os municípios da região convidados aí a participarem deste evento. Dia 10, 11 e 12 de julho, aqui em Restinga Seca. Ainda hoje, também no programa Olho Vivo, você vai conferir, ontem à noite, então, realizado em Formigueiro, uma sessão solene em homenagem à mulher, junto à Câmara de Vereadores de Formigueiro, Poder Legislativo, então, homenageando e enaltecendo 8 mulheres que dedicam e dedicaram seu tempo em ações em prol do desenvolvimento do município de Formigueiro. Então, teremos a participação do Claudionir Bender, ele que é o presidente do Poder Legislativo de Formigueiro, essa homenagem por parte da Câmara de Vereadores. A Rádio Integração, através do colega Francisco Bolzan, esteve lá acompanhando e já destacando as homenageadas, né? São 8 homenageadas: a Albanise Giacomini, Elba Martini Boemo, Yolanda Benetti, Evanise Luz da Silva, Maria José Ferreira Rodrigues, Gisele Fantinel, Jânia Machado Becker e Ana Cláudia Salles Ferreira, as homenageadas ontem em sessão solene, Câmara de Vereadores do município de Formigueiro. A repercussão hoje aqui no programa Olho Vivo.
0: 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Manhã de terça, temperatura em Restinga Seca,
1: 8 graus a temperatura.
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0: para trabalhar um pouco, só um pouco, né? E ele manda aqui uma foto também do amanhecer, mas não é do sol ainda, né? Da lua cheia que está presente ainda iluminando este amanhecer, o Sidney Pacheco. Um abraço, Sidney. Obrigado aí pela sintonia. Também conosco, manda aqui o seu bom dia, Jorge Quinol, já manda aqui o seu recado, sua manifestação também nesta manhã, saudando a todos que estão conosco. Também o Jair Ferreira Machado, ele manda um bom dia, equipe do Olho Vivo. Errei o placar, mas acertei no resultado, né? Brasil, vai Brasil! É o recado aqui do Jair Ferreira Machado, conosco também acompanhando aqui o Olho Vivo. E tem áudio aqui que em seguida vamos ouvir também lá do Odacir de Castro, lá de Mariano Moro, também acompanhando aqui a Rádio Integração. Um abraço a todos vocês.
1: E ontem os palpites, né? Quem apostou o sorteio hoje, Rafael?
0: Sorteio hoje pela manhã. E destacando, Norton, a grande participação que ontem recebemos através do WhatsApp da Rádio Integração. E só para ter uma noção, os acertadores do placar 2-1 Brasil foram em torno de 160 acertadores. Então, é o número que teremos. Teremos a este número expressivo de participações que acertaram o placar. Os que palpitaram foram, ultrapassaram as 500 participações. E teremos hoje o sorteio. Daí o sorteio dos prêmios, os 4 quilos de costela, oferecimento do Supermercado Cotricel, lá de Formigueiro, 1X, dois sabores, Mana Lanches, um kit de luminárias da Dedique Eletrotécnica e Energia Solar, e o kit galeto lá do Ariluca, que é 1 quilo de galeto, mais uma porção de maionese, serão sorteados hoje. Teremos o sorteio hoje, então fiquem ligados, fiquem conosco. E Brasil, então, Norton, avançando aí. Passou, né, o mata, como disse o Mister, né, o Ancelotti. Não era mata-mata, né, era
1: Era
0: um
1: um jogo.
0: mata, né, era só um jogo e tchau, né. Então o Brasil quase, quase ali naquele susto. Mas acompanhasse o jogo ontem, Norton.
1: Isso, acompanhei o jogo, né? Preocupante. Primeiro tempo, o Brasil começou pressionando, dominou o primeiro tempo, mas na jogada do Japão, tava na retranca, fez o gol, acabou saindo vencendo aos 29 minutos, né? Fez o primeiro gol, abriu o placar o Japão, e aí sim se retrancou, né? O Brasil teve dificuldade no primeiro tempo aí em chegar na área, tentava, mas não conseguia abrir o placar, ficou aí nervoso. E aí tivemos o intervalo, depois sim o Brasil conseguiu se reabilitar, pressionou bastante, conseguiu furar a defesa aí do Japão, que era esse o intuito do técnico japonês, né? Em poder fazer o gol, se retrancar e seguir com esse placar até o final. Mas não foi o que aconteceu, né? O Casemiro acabou tão questionado, né? Acabou abrindo o placar, empatando em 1-1. E depois o Gabriel Martinelli fez o gol aí, já estava indo para a prorrogação, né? Estava no final aí, nos acréscimos do segundo tempo, já encerrando a partida no último minuto. O Gabriel Martinelli conseguiu aí virar o jogo 2-1 para o Brasil. Foi uma festa, né? A torcida brasileira já acreditando que iríamos para a prorrogação em razão do empate 1-1, mas o Gabriel Martinelli no último minuto conseguiu virar, fazer 2-1. Foi uma festa no estádio, com certeza em todo o Brasil, o pessoal festejando um gol que levou muita emoção, vibração por parte do torcedor, né? Imagina no último minuto da partida aí conseguir sair com a vitória, a frustração por parte dos jogadores, dos dirigentes do Japão, mas faz parte do futebol, né? E o próximo jogo do Brasil, então, acontece no domingo. Próxima partida do Brasil nas oitavas de final será no domingo, dia 5 de julho, às 5 horas da tarde. Então não tem desculpa, pessoal, faltar o trabalho, né? Ontem as escolas, repartições públicas aí fechando as portas para acompanhar os jogos do dia de ontem, o jogo do Brasil no dia de ontem, que foi às 2 horas da tarde. Agora a próxima partida do Brasil nas quartas de final, as oitavas de final, será neste domingo, dia 5 de julho, às 5 horas da tarde, horário de Brasília. E o adversário do Brasil vai ser definido no jogo de hoje, vai ser o vencedor entre Costa do Marfim e a Noruega. Então a partida será disputada hoje para saber aí quem vai enfrentar o Brasil no próximo domingo, às 5 horas da tarde. E ontem também, Rafael e ouvintes, acompanhando outras partidas por parte da Copa do Mundo 2026 no México, Estados Unidos e no Canadá. Ontem a zebra e times aí que não têm expressão e muitos pela primeira vez disputando uma Copa do Mundo venceram as tradicionais seleções. Ontem aí acompanhei o jogo Alemanha e Paraguai, um jogo bem disputado. O jogo acabou, a tradicional Alemanha, que já tem 4 títulos.

0: do Mundial, enfrentando o Paraguai, que não tem essa expressão na Copa do Mundo, e acabou empatando o Paraguai em 1-1 no tempo normal, inclusive no segundo tempo. No final da partida, a Alemanha conseguiu fazer 2-1, mas o VAR aí acabou anulando um gol da Alemanha. Foi para a prorrogação, seguiu aí a prorrogação em 1-1 e foi para os pênaltis. E nos pênaltis aí, o Paraguai acabou convertendo as suas cobranças. A Alemanha errou duas cobranças, mas o Paraguai também no final acabou errando duas. Seguiu nos pênaltis, mas aí não teve chance, né? A Alemanha chutou para fora, o Paraguai foi lá e marcou e conquistou aí essa vitória importante, expressiva, e que classifica para as oitavas de final a seleção do Paraguai. Inclusive, muita festa e emoção no Paraguai, no estádio aí, o Paraguai se classificando aí para as oitavas de final, e a festa era tanta, a emoção era tanta, que ontem mesmo o presidente do Paraguai, Santiago Penha, decretou oficialmente, através de documento, feriado, hoje feriado, então, no Paraguai, para comemorar então essa vitória. Então, feriado hoje decretado pelo presidente do Paraguai, para celebrar essa façanha aí, passando para oitavas de final, o Paraguai vencendo a toda poderosa Alemanha. E também outra partida aí que a gente diz como zebra, né? O Marrocos acabou vencendo a tradicional seleção da Alemanha, também empatou em 1-1 o Marrocos pela primeira vez numa Copa do Mundo, acabou empatando em 1-1 no tempo normal, venceu por 3-2 nos pênaltis, também se classificando aí para as oitavas de final. Então ontem as zebras, né? O Paraguai e também o Marrocos foi nos pênaltis, mas venceram, as duas equipes venceram, as duas seleções venceram e passam então para as oitavas de final da Copa do Mundo nos Estados Unidos, México e também no Canadá.
1: Agora são 6:40, 6:40, e a temida seleção da Alemanha, que lá na Copa do... que foi realizada aqui no Brasil, né? Daquele famoso 7-1 que o Brasil levou, bom, está fora, né? Então, sem chances aí de ter essa presença aí no caminho, ou o Brasil tentar uma revanche daquele placar, que eu acho muito improvável, difícil que isso aconteça algum dia, mas a Alemanha está de volta, né? Então, volta para casa, volta de volta aí para o seu país, né? A turma lá, os jogadores... E assim seguimos, Norton. Cada jogo um jogo, né? Cada jogo uma etapa aí do Brasil, mesmo que não se tenha essa garantia, digamos assim, ou esse favoritismo em campo, desacreditado até muitas vezes, mas eu vou por esse palpite, né? Que bom que o Brasil não tenha esse favoritismo que esses outros tinham, né? Essas outras seleções tinham aí e acabaram já se despedindo aí então no Mundial.
0: Isso, a gente sabe, né? Não é mais como eram as Copas do Mundo antigamente, os jogos antigamente, que o Brasil e as outras seleções massacravam, as outras equipes eram goleadas, porque não tinha essa expressão, essa técnica, essa garra que você tem no dia de hoje. Então, todo jogo é um jogo diferente. Ontem, inclusive, quando o Brasil saiu perdendo por 1-0, eu imaginei, né? Bah, o segundo tempo vai empatar em 1-1, vai para os pênaltis, vai ter prorrogação, vai seguir no 1-1 e quem sabe o Japão possa se classificar nos pênaltis. Claro, eu torcendo para o Brasil, mas não foi o que aconteceu, mas tem que ficar atento. Ah, é o Japão, é Marrocos, é o Paraguai, são equipes de menos expressão, mas hoje o futebol não está assim, né? São jogos parelhos, não conseguem a vitória, mas o empate leva para os pênaltis, foi o que aconteceu no dia de ontem. Paraguai e Marrocos aí se classificaram em cima de fortes seleções, as tradicionais seleções, Alemanha e também Holanda. Então tem que ficar atento, cada jogo é um jogo diferente, ficar atento aí, porque o futebol não é mais como era antigamente.
1: Agora são 6:42, 6:42, hora certa.
0: 8 graus a temperatura. 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
0: 6 horas 43 minutos, e já que falamos em Corsã, pois a informação do município de Agudo, a Corsã está realizando algumas ações nesta semana no município agudense. No dia de ontem, segunda-feira, dia 29, foi finalizada uma obra de extensão de rede d'água de 200 metros da rede de abastecimento para atender o futuro ginásio municipal, localizado ali no distrito industrial, na entrada da cidade do município agudense. E conforme a Corsã, o investimento nesta obra é de aproximadamente R$ 35 mil. Já para o dia de hoje, terça-feira, dia 30, conforme o comunicado da Corsã, terá início uma nova obra na comunidade de Rincão Despraiado, ali também próximo à entrada da cidade, que é destinada a levar o abastecimento às moradias construídas para as famílias atingidas pela enchente, então as famílias atingidas pela enchente de abril e maio de 2024. Então, ontem, realizado ali junto ao Distrito Industrial, essa ampliação da rede de abastecimento de água, uma extensão aí de 200 metros, o valor estimado em cerca de R$ 35 mil reais. E hoje a Corsã segue em obras no município de Agudo, junto à comunidade ali em Rincão Despraiado. Nesta comunidade é uma área ali da prefeitura e que é realizada a construção das casas populares e que futuramente aí serão destinadas às famílias atingidas pela enchente. Então hoje a Corsã também realizando a extensão da rede d'água para essas moradias, o trabalho iniciando hoje em Rincão Despraiado, comunidade agudense.
1: Agora são 6h45, 6 horas 45 minutos. E para quem ontem, Norton ouvintes, avistou uma bola de fogo cruzando o céu do Rio Grande do Sul, tivemos ontem, inclusive, muitos relatos aí pelas redes sociais, inclusive agora pela manhã acessando aqui as redes sociais, imagens também de pessoas aqui de Restinga Seca que registraram esta bola de fogo que foi ontem avistada no céu do Rio Grande do Sul. E que, segundo aqui, trouxe também explicação a GZH, foi um lixo espacial que deixou então esse rastro de luz similar a um meteoro. A passagem desse rastro de luz, que remete então muito da forma popular, né, essa bola de fogo que atravessou então a noite, ontem à noite, chamou a atenção de moradores aqui do estado e relatos que vieram das mais diferentes regiões, né? Por exemplo, lá de São Lourenço do Sul, na região sul, os que se manifestaram pelas redes sociais. E segundo o professor Carlos Fernando Jung, que lidera o Observatório Astronômico Elter Jung, lá em Taquara, no Vale do Paranhana, ele relatou que foi então esse lixo espacial, que deixou esse rastro e atravessou o Uruguai e se moveu do sudeste para o sul do estado. Segundo o professor, o satélite deve ser extinto sobre o Oceano Atlântico. O caminho rendeu, então, comentários e encantou os olhos das pessoas que acreditavam se tratar de um meteoro ou de uma estrela cadente. E muitos foram os relatos, então, pelas redes sociais, vídeos daqueles que tiveram, então, a oportunidade de visualizar ou registrar. Então, esse rastro que atravessou ontem o céu ontem no Rio Grande do Sul, especialmente aí moradores da região sul que tiveram aí a oportunidade de visualizar, mas bem como visto aí de vários pontos, inclusive aqui da nossa região, é um satélite que foi desativado e que desta forma está percorrendo aí a sua última volta aí na órbita, entrando na atmosfera e sendo extinto então o restante aí daquilo que sobra, né, daquilo que já pegou fogo, aquilo que é apenas a carcaça ali, um tamanho bem menor, bem mais reduzido do que era antes quando estava em órbita no espaço, deverá cair então no Oceano Atlântico. É o relato então aqui do Centro de Observação que está localizado lá em Taquara, através do professor Carlos Fernando Jung, que trouxe também esse relato à publicação aqui da Zero Hora ainda na noite de ontem. São 6 horas 48 minutos, 6h48 para TZ Max. 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
0: 6 horas 49 minutos, seguimos com 8 graus a temperatura. 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O Bom Dia, loja Mais RS, Restinga Seca. 6 horas 50 minutos, faltando 10 minutos para as 7 horas da manhã. 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
1: 6 horas 51 minutos, 6h51. Ouvintes que mandam aqui seus recados, as suas manifestações. O bom dia aqui da Janete, Janete Oliveira. Ela que manda aqui um bom dia. Errei feio também o meu placar, mas olhando o treino dos japoneses, fiquei traumatizada. Foi um jogo sofrido, tá? E o relato da Janete Oliveira. Também conosco aqui acompanhando a programação, a Albertina Delinhausen. Bom dia, amigos, ouvintes, feliz dia a todos. Aqui frio, sensação de 4 graus, cerração fechada, lá em Formigueiro. E ela acertou o palpite, né? Acertou aí o palpite, o placar de ontem, 2-1 Brasil. Um abraço, Albertina, ouvintes lá de Formigueiro, um bom dia a todos vocês.
0: 6 horas 52 minutos e destacando também, Rafael, informação, atenção, você agropecuarista de Restinga Seca e toda a nossa região, aqueles que nos acompanham aqui no rádio, também nas redes sociais. Ontem, a Secretaria Estadual, então, da Agricultura, divulgando, então, a prorrogação do prazo. Hoje seria o último dia, hoje, dia 30 de junho, seria o último dia para a declaração anual de rebanho, que iniciou em abril, e seguindo, então, seria até hoje o prazo para fazer a declaração. Ontem, então, a divulgação oficial que foi prorrogado. Prorrogado até o dia próximo, dia 10 de julho, então mais 10, 11 dias, menos até tirando o final de semana, sábado e domingo, prorrogado então até o dia 10 do mês que vem a declaração anual de rebanho. Então você que tem animais em sua propriedade rural, não só a Restinga Seca, em todo o estado do Rio Grande do Sul, deve comparecer aí na Inspetoria de Defesa Agropecuária do seu município, através também da internet, tem o link aí para acessar através da Secretaria Estadual da Agricultura. Todos os anos a obrigatoriedade em fazer a declaração dos animais que constam aí na sua propriedade, não só para conhecimento do estado, mas afins também alguma situação de vacinação, algum problema, alguma campanha de vacinação, algo que possa prejudicar os animais no Rio Grande do Sul, já tem aí os dados de quanto cada propriedade tem em termos de animais. Então, não deixe novamente, sempre foi alertado, a gente trazia o destaque também anteriormente do médico veterinário Jaime Brum Carlos, aqui de Restinga Seca, alertando que o prazo encerrava hoje, mas oficialmente prorrogado até o próximo dia 10 de junho, julho, não perca a data. Então, 10 de julho é o último prazo para a declaração anual do rebanho.
1: Agora 6h54, logo mais teremos a previsão do tempo, as demais informações que você confere e logo logo, Norton, a participação.
0: Isso, teremos a participação ao vivo aqui no estúdio, inclusive em live em nossas redes sociais, o Facebook e o YouTube, a participação do Giovanni Frazzi, ele que integra o IRGO, Instituto Rio Grandense do Arroz de Agudo, através do 37º NAT, que integra aí os municípios de Agudo, Dona Francisca, Nova Palma e Paraíso do Sul. Então logo mais Giovanni Frazzi ao vivo aqui no programa Olho Vivo.
1: E dentro do calendário eleitoral, apresentadores de rádio e TV devem deixar cargos para disputar eleições a partir de hoje, terça. Então, se alguém será candidato, deputado estadual ou federal, hoje é o último dia. Amanhã fica surpresa, Norton.
0: Tá, amanhã eu não vou estar aqui mais.
1: Se tu não vier amanhã, né, se não estarás amanhã, vai ser nosso pré-candidato a deputado federal ou estadual, né, mas... Não anunciou nada ainda,
0: não,
1: né?
0: Não, então... Nem tem essa pretensão.
1: Bom,
0: senão,
1: então...
0: A gente fala brincando aqui quando vê se espalha.
1: É, depois acreditam.
0: Não sou filiado a nenhum partido e não tem essa
1: rádio,
0: pretensão.
1: Deu no rádio, né? Deu no rádio aí, né? Depois o pessoal vai dizer, né? Mas é. O Norte falou hoje de manhã. Bom, mas então nenhum dos dois aqui vai, né? O Wilson também não vai. Continuamos aqui no microfone, mas...
0: Mas tem mais? Tem o Martini, tem o Michael.
1: É, o Martini ainda, né? Não se sabe ainda os demais, né? O Chico também, né? Forte aí, candidato aí.
0: Não,
1: também.
0: Mas o Chico daí vai pro Formigueiro,
1: né? É, pois é, né? Ou Agudo também, né? Ele tem forte território também. Eleitoral, o colégio eleitoral dele é forte, tanto aqui em Restinga, tanto em Agudo quanto Formigueiro, né? As três municípios aí que o Chico também tem essa relação forte aí de trabalho, principalmente aí o trabalho aqui na Rádio Integração, mas a gente sabe, né? E brinca também de toda essa amizade, essa presença que ele tem também.
0: Isso, e também as redes sociais dos órgãos estaduais, os órgãos aí que competem as informações oficiais. Então, a partir, se não me falha a memória, dia 4, né? A partir do sábado, as redes sociais do governo do estado e outras redes sociais, sites aí não terão essas divulgações das ações em respeitando essa lei eleitoral. Então, não teremos também informações nas redes sociais desses órgãos, mas sim que na Rádio Integração você vai acompanhar muitas informações também das ações desenvolvidas somente aí nesses canais oficiais respeitando a legislação eleitoral esse ano, então, ano eleitoral.
1: Exato, então, do rádio e da televisão, certamente muitos aqueles que estarão participando como candidatos, seja em algum programa jornalístico ou de entretenimento, até hoje é a data máxima de estarem no rádio ou na TV, né? Depois disso, a partir de amanhã, não mais aí essa participação, essa presença também nos programas. E aqui do estado, Norte 120, são dois locutores conhecidos, digamos assim, na capital gaúcha e no estado do Rio Grande do Sul, né? O Sérgio Zambiasi, muitos anos locutor e profissional da Rádio Farroupilha de Porto Alegre, que atualmente está na Rádio Caiçara, lá em Porto Alegre, vai, hoje então, se afasta do microfone, né? Sérgio Zambiasi, que estará concorrendo também na eleição deste ano. E o Gugu Straight, que é um dos locutores, também foi locutor da Rádio Farroupilha e atualmente pertence ao grupo RBS, também estará se afastando hoje do microfone em função de concorrer na eleição deste ano. Então, dois, claro, teremos também em Santa Maria, alguns profissionais do rádio que estarão saindo aí do ar, né, saindo do microfone, que vão aí disputar também um cargo na eleição deste ano.
0: Isso aí, faltando 2 minutos para as 7 horas da manhã, seguimos com 8 graus a temperatura E o bom dia quem interage conosco, o amigo Joelso de Paulo Pitiço, lá da Bolsa Aérea Aviação Agrícola, lá na Estrada da Venenosa, em São Miguel, aqui em Restinga Seca, acompanhando o programa Olho Vivo em todas as manhãs. Obrigado, Pitiço, aí pela companhia, sempre na audiência aqui do programa Olho Vivo. Um bom dia a você e também os demais colaboradores Bolsa Aérea Aviação Agrícola aqui no município de Restinga Seca.
1: Agora são 6h58, 6 horas 58 minutos. Logo mais teremos a previsão do tempo, as demais informações e você confere também o recado aqui da Casa Vitória, do amigão Batista, também dando esse recado cedo nesta manhã e estará conosco aí no sorteio dos brindes, hein? Porque tem uma bandeira do Brasil, uma camiseta do Brasil para aqueles que acertaram um placar de ontem, Brasil 2-1 sobre o Japão e a Casa Vitória com suas ofertas para o dia de hoje. Amigão, bom dia!
3: 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Rafael, diretor Wilson Carlos, Norton, Chico no Esporte, a rádio que todo mundo gosta de ouvir, não é, meu amigão Luiz Fernando na técnica? A rádio que dá gosto de ouvir, 98.5. Chegaria a gente de tudo que a cidade e diz como é boa essa rádio tua, meu vivo artista. E centenas e centenas de clientes. Oh, eu vi na rádio, Bati, eu vi na... Qual é a rádio que tu viu? Ah, na integração, eu vi na integração. É, e também o nosso bom dia a vocês, queridos amigos ouvintes. Essa rádio é da gosto de ouvir. Eu sei que você está, essa hora, no volante, dirigindo. Deus te acompanhe, tá? Ligadinho na integração. E você, minha amiga, meus amigão, muitos dizem, eu tenho 3-4 rádios. Um é na sala, outra na cozinha, outra lá no galpão, eu trabalhando e com tudo ligadinho na integração. E quando eu saio de casa de alto, também na integração. Boa demais. Parabéns, nossa grandiosa integração de Restinga Seca, a rádio que orgulha o povo restinguense, que vai por esse Brasil e mundo afora. 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Queridos amigos ouvintes, você mesmo que está aí ligadinho na nossa integração, esteja um bom dia na santa bênção, na santa proteção do nosso bom e poderoso Deus vivo. Bom dia!
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1: Agora são 7:04, 7:04.
0: 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Previsão do tempo com Luiz Fernando Nartigal, meteorologista da Metsul. Bom dia, Luiz Fernando.
4: Muito bom dia a todos. Nós temos o ar mais seco e frio atuando na parte sul do estado e umidade provoca instabilidade na parte norte, né? Instabilidade se espalha pela metade norte do estado hoje no decorrer do dia. É interessante, aconteceu algo muito interessante com a temperatura. É, ela começou a cair muito fortemente ontem à noite, até uma certa hora da madrugada, e depois ela subiu. Nós tivemos, voltamos a ter temperatura muito baixa na metade sul do estado, é onde esse ar mais seco e frio permanece atuando, né? Nós tivemos temperatura inclusive abaixo dos 5 graus na zona sul, na campanha, na região central e no noroeste do estado, sendo que no sul e na campanha tivemos temperatura negativa em várias cidades, né? Ao contrário, já na metade norte, as menores temperaturas ficaram na faixa dos 7, 8, 9 graus. Na capital, na zona sul da capital, estação ali da Secretaria da Agricultura do Estado, chegou a 3,6 ali até por volta de 2 da manhã, depois foi subindo, agora está com 10,5 graus, veja só, caiu de forma muito acentuada no comecinho da madrugada, depois ela foi subindo, né? Até porque aumentou a nebulosidade por aqui, tem algumas áreas com neblina aqui na região metropolitana, então isso fez com que a temperatura até acabasse subindo aí nessas últimas horas, né? Na estação do Jardim Botânico chegou a 9 graus a temperatura, agora está com 11 graus já, e tem uma sensação de frio, né? Nós vamos ter as máximas hoje de novo aí não subindo muito, ontem fez em torno de 17 graus no Jardim Botânico, deve repetir, alguns pontos da capital chegaram aí a 18, 19 graus, então deve ficar nessa faixa aí dos 17, 18, talvez alguns pontos consigam chegar a 19 graus. Mas é um dia que por aqui ter muitas nuvens. Agora de manhã nós teremos aí alguns pontos com neblina e com nevoeiro. E depois da tarde para a noite não dá para descartar alguma precipitação por aqui. Alguma chuva em alguns pontos da Grande Porto Alegre pode acabar sendo registrada. Mas é uma precipitação leve, não é precipitação forte. Aliás, essas precipitações hoje, de um modo geral, são fracas. Apenas nas áreas ali mais próximas da divisa com Santa Catarina é que pode ter chuva localmente forte. A metade sul do estado, em função do ar mais seco e frio, vai ter sol predominando ao longo do dia. Então o estado está dividido aí com mais umidade na parte norte, né, na metade norte, e um ar bem mais seco e bem mais frio na metade sul.
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0: A hora certa são 7h11. Temperatura em Restinga Seca. Seguimos aí com 8 graus a temperatura. Amanhecer desta terça-feira, último dia do mês, dia 30 do mês de junho. Quem interage conosco mandando um bom dia, nosso amigo Ari Luca aí dando um bom dia, inclusive destacando aí a previsão do tempo, né? Mínima 7, a máxima 15 graus para o dia de hoje. Previsão do tempo com sol e algumas nuvens para o dia de hoje. Obrigado aí, seu Ari Luca, também trazendo as informações do tempo e, claro, né, desejando uma ótima terça-feira aqui aos ouvintes. Também interagindo conosco, o amigo Edílio Pacheco, na comunidade de Lomba Alta, aqui em Restinga Seca, mandando mensagem aqui pelo WhatsApp, desejando um bom dia, uma ótima terça-feira também aos ouvintes aqui da Rádio Integração. Bom dia, Edílio, junto à comunidade Lomba Alta, Restinga Seca. Como estávamos destacando desde o início do programa, já está conosco aqui no estúdio, inclusive ao vivo, não só aqui no rádio, no FM 98.5, também nas nossas redes sociais, o Facebook, também no YouTube, através da live, as imagens, o amigo Giovanni Fraz de Agudo, ele que integra aí o Instituto Rio Grandense do Arroz, o IRGA, através do 37º NAT, o Núcleo de Assistência Técnica e Extensão Rural do IRGA, e que abrange os municípios de Agudo, Dona Francisca, Nova Palma e também Paraíso do Sul. Antes de entrarmos, Giovanni, nos detalhes aí ontem, a eleição do IRGA em todo o estado do Rio Grande do Sul, trazendo primeiramente seu bom dia e prazer novamente receber o amigo aqui junto à Rádio Integração. Bom dia, Giovanni.
13: Bom dia, Norton. Bom dia, Rafael e todos os ouvintes aqui da Rádio Integração. E é um prazer vocês terem dado essa oportunidade a nós, novamente, de divulgar, sempre estar presente aqui na região, divulgando aos produtores, as pessoas que estão interessadas, em falar um pouco mais do nosso trabalho, do dia a dia, do que a gente passa, do que vem se acontecendo, das atualidades. E assim a gente vai repassando as informações e com isso vem sempre somando conhecimento a todas as pessoas que desejam adquirir.
0: Perfeito. Giovanni, então falar do dia de ontem. Ontem tivemos a eleição aí nos municípios, os municípios aí que abrange, claro, falando especificamente do 37º NAT, a eleição do Conselho Deliberativo, né, do Isso. IRGA. Como é que foi essa votação, chapas inscritas? Claro, tô falando através do 37º NAT, como é que foi essa ação ontem aqui na nossa região?
13: Exato, Norton. Ontem era a eleição do Conselho Deliberativo, ele representa em 76 municípios do estado do Rio Grande do Sul. E para ser mais específico, são municípios que produzem mais de 200 mil sacas de arroz que têm o direito a ter o Conselho Deliberativo. Aqui na região onde a gente atua, ou no escritório de Agudo, onde eu e a Débora trabalhamos, Paraíso do Sul, Dona Francisca e o próprio Agudo, que tem as chapas do Conselho Deliberativo. Para Agudo, a gente teve uma chapa escrita, que era que já vinha sendo trabalhada há algum tempo, né? Que já falando de nomes, entrando nesse assunto, é o Auro Quirinos que forma a chapa, junto com o Jefferson Tempo, que é um produtor rural, e o meu irmão Guilherme Frazi, que agora ele se integra a essa chapa, sendo o segundo suplente. A gente não conseguiu atingir um quórum da eleição aqui em Agudo, devido que tinha alguns entraves, né? O jogo do Brasil e algumas coisas que o produtor ele não se faz presente. Ou então nessa época agora, mês de inverno, época de frio, o produtor ele tem mais dificuldade ou evita de sair para a cidade, né? Do que a época mais ativa de trabalho. E a gente tem em Agudo 330 produtores inscritos, a gente precisava alcançar 20%, em torno de 64 produtores. A gente alcançou ali 32, pelo que eu fiquei sabendo, que é a Simone Machado, que atualmente ela trabalha em Formigueira, ela veio ajudar nós ali no serviço de cuidar a mesa em Agudo. E em Dona Francisca eu cuidei lá e a gente manteve a chapa que já vem anos também, junto com como acontece em Agudo, né, com Auro Quirinos em Agudo, a gente vem com Renato Hoppe. Renato Hoppe sempre atuante ali no município de Dona Francisca. Ali a gente tem em torno de 130 produtores inscritos, a gente fechou em 30 produtores votantes, então a gente alcançou o quórum dos 20%. Em Paraíso do Sul, que a gente é a novidade, uns duas eleições era sempre chapa única, e agora a gente vem trabalhando com duas chapas. Na verdade, é uma surpresa para nós, porque os produtores que se organizam e fazem isso e vêm nos procurar e inscrevem as chapas, né? Que antes era formada pelo Roberto Bloch, o Wildo Zimmer e o Mário Gritzmer. E agora, com o resultado, a chapa 2, que é composta do Ederson Streck, Moisés Casper e o Fabrício Goethe, que foram a chapa vencedora no pleito de ontem. Então esses são os novos representantes agora para Paraíso do Sul.
0: E só destacar então, Giovanni, qual a função, atribuição também do Conselho Deliberativo que atua então nesses municípios?
13: Exatamente, eles se encontram três vezes ao ano, pode ser presencial ou de forma à distância, reuniões remotas, mas preferencialmente é de forma presencial em Porto Alegre, por convocação do presidente do IRGA. Eles trabalham sobre a gestão de contas do Estado, do orçamento do IRGA, onde que primeiro passa pela gestão do IRGA, depois vai para os conselheiros para ser aprovado então para o governador. E dentro desses 76 regiões, municípios que têm conselheiros atuantes, o conselho é dividido em seis categorias, digamos assim, onde um é sobre granizo, comissão do granizo, comissão de gestão de contas, comissão da gestão e pesquisa, de extensão e comissão de prestação de contas, se eu não me engano, e de patrimônio. É, acho que são três ou quatro produtores atuantes em cada comissão. Por exemplo, do granizo, que tem, é o seguro que o IRGA oferece de forma gratuita aos produtores quando ocorre o evento climático. Então, ali dentro, depois que a gente, técnicos de campo, fazemos o levantamento, o jurídico vê se está tudo certinho durante a nossa parte de campo e eles fazem todo o levantamento financeiro de que pode ser pago ao produtor, é passado à comissão do granizo dos produtores, que aprova ou não, ou então fazem suas considerações.
0: Giovanni, a questão também da Nova Palma não teve, porque não tem essa produção toda de arroz no município.
13: Exatamente, Nova Palma tem somente 40 hectares de arroz, então ele não chega aos 200 mil sacos de arroz, não tem representante para Nova Palma. Mas isso não exclui de que não seja participativo, né? A gente faz todo o ensejo com nós mesmos e a gente sempre está ativo ali junto com a Campal, que é muito parceira nossa também.
0: E assim como aconteceu no Nat de Agudo, acontece também nos demais municípios, a respeito também aqui em Restinga Seca, que abrange Restinga e também o município de Faxinal.
13: Isso, aqui na região pegou Faxinal, Polesne, Restinga Seca, depois Santa Maria, Novo Cabrais também tem, depois eu acho que a Candelária teve e Dilermando de Aguiar também.
0: Tá certo. Giovanni, também antes de trazer-me informações que tradicionalmente acontece o seminário junto ao município de Dona Francisca, que acontece então daqui a 15 dias praticamente no município de Dona Francisca, falar o atual trabalho do IRGA no município de Agudo, passada essa safra e até a questão da avaliação de vocês findada essa safra, já se preparando e já preocupação não só com a produção e o preparo da lavoura para a próxima safra, a questão do El Niño também, inclusive a gente conversava fora do ar, na semana passada entrevistamos a tua colega, que é meteorologista do IRGA, também é de São João do Polesne, a Jossana Seolinceira, que integra o IRGA aqui no estado e trazendo essas previsões, esse cuidado também com os produtores rurais. Como é que está o trabalho do IRGA também focado na questão climática? Como é que está o trabalho pós essa safra e já preocupado e pensando na próxima safra?
13: Acho que a gente está vivendo um dos piores anos agrícolas de safra, que junta não somente o arroz, como junta a soja, está juntando agora a questão do trigo, com essa umidade que a gente tem, a previsão climática, e os acontecimentos, e o pessoal falando muito da El Niño, que você recém comentava, e juntando isso com os preços comercializados dos produtos que o produtor tem à venda em seus estoques, a gente vem com uma dificuldade imensa de trabalhar sobre isso. Mas a gente fala mais sobre a gestão do que o próprio a lavoura em si. O que a gente pode dizer de lavoura e gestão, a gente separa elas. De lavoura a gente teve uma safra relativamente ótima, considerando tudo que a gente se passou, do atraso de semeadura, das condições que foram dificultadas na hora de semeadura, o atraso de semeadura principalmente. Eu queria destacar quanto que a gente fechou de média aqui na região, que eu posso falar, o estado ainda não divulgou, mas falando do escritório de Agudo eu posso comentar com vocês. Em Agudo a gente fechou em 8.650 quilos por hectare, em Dona Francisca 9.100, que Dona Francisca sempre vem se destacando em produtividade, é um município com produtores menores, com áreas menores, com isso o produtor consegue atender melhora a demanda da propriedade que ela exige. E também pela própria condição de terreno, de localização, é uma região menos ventosa comparada à região parte sul, falando de Agudo, né? E de Nova Palma, 9.050 quilos por hectare, em Paraíso do Sul, 8.640. Paraíso sempre se iguala, semelhante a Agudo. Com isso, na região do escritório de Agudo, a gente fechou em 8.719, isso é 174 sacos por hectare. É uma produtividade boa, mas ela não paga o seu custo de produção hoje, falando nisso. E aí o produtor vem e nos questiona muito, é o que a gente mais recebe, os produtores falando assim, quando é que vai melhorar o preço do arroz, quando é que a gente vai ter uma estabilidade aí para voltar a ser produtivo. A gente lida muito com o psicológico nessa fase agora, e ela é bem difícil para nós profissionais, e também entendo o lado do produtor, porque minha família é produtora, a gente sempre vem se trabalhando nesse sentido. E para a próxima safra, a gente sempre fala para o produtor, ainda mais agora que ele tem a sua gestão muito bem planejada, muito bem estabelecida, que ele faça as anotações do que ele precisa, dos insumos de herbicidas, de sementes, que coloque isso no papel e faça o cálculo. E principalmente quando for tirar um custeio ou tiver acesso ao crédito, que guarde suas notas, que tenha sua gestão, para que pense num seguro ou algo assim que possa amenizar algo referente a isso. Claro, cada vez ficando mais difícil, mais complicado, você ter acesso ao crédito ou acesso principalmente a um seguro agrícola, né? Mas isso são questões de governo e a gente não tem interferência nisso. Mas a gente pode orientar o produtor nesse sentido de cuidar mais no seu orçamento referente a isso. Infelizmente, a gente está vivendo esse período, eu espero que melhore. Assim como ontem, durante a eleição na Campal, a gente fica olhando lá no quadro quando é que eles atualizam o preço do arroz, e ontem subiram R$1 o preço do arroz. Espero que amanhã suba de novo, né? E assim sucessivamente, até alcançar isso, o preço condizente.
0: Giovanni, na questão já que destacou aí o município de Dona Francisca pela produção aí nessa última safra, e Dona Francisca, acredito eu, foi um dos municípios mais atingidos na nossa região em razão da enchente de 2024. Tivemos diversas propriedades rurais aí atingidas, as lavouras também foram a produção, o rico que é do solo ali na produção foi levado pela enchente ali, também as margens do rio Jacuí, e mostra a recuperação, a resiliência do produtor, o trabalho do IRGA, da Emater, as demais entidades que buscam esse apoio no produtor, e não foi diferente em Dona Francisca, né?
13: Não foi lá em 2024 a equipe do IRGA, através do governo, uma solicitação do governo do estado, na verdade, para fazer um levantamento de áreas perdidas e condições perdidas de solo. Então veio uma equipe grande do IRGA para fazer esse levantamento. E ali mostra o quanto o produtor foi resiliente de passar por tudo isso e conseguir ainda fazer a terra dele tornar-se produtiva. Aquela questão, ela não foi tão danificada psicologicamente aos produtores ou à região aqui, como agora vem acontecendo-se com o preço do arroz. O preço do arroz, o valor financeiro, ele afeta diretamente as pessoas de uma maneira assim, bem ampla, né? E com isso, a gente teve uma solicitação do governo do estado no final de 2025, até por surpresa nossa, surpresa do IRGA, de ter saído um edital onde que o produtor seria ressarcido em R$400 por hectare por área atingida, né? E a região aquela foi beneficiada com isso, a gente fez as inscrições, fez os levantamentos dos produtores. Agora no mês de janeiro, a gente teve 60 dias para fazer isso, um período muito curto para nós. Mas venho da ordem do governo do estado, o que é muito bom para nós, porém não teve como a gente postergar as inscrições. Com isso a gente chegou a 700 inscrições no estado inteiro, somente aqui na região de Agudo foram 250 inscrições. Com isso o produtor vem perguntar quando é que o estado vai pagar, como é que está andando isso, todo esse processo. Esse processo está em Porto Alegre, tem equipes analisando, são comissões que estão analisando, olhando a documentação, ver se está tudo certinho, ver se está padronizado, porque daqui a um pouco tem um produtor faltando um documento, faltando alguma coisa, porque chega na hora do pagamento vai ter uma prestação de contas, onde que aquela documentação presta contas aonde ficou aquele valor financeiro. Então está em análise, pelo que eles me falaram, está em torno de 500 análises e falta umas 200 ainda para voltar a nós, e nós então ter uma notícia ao produtor. Eu acredito eu que nos próximos, sendo bem otimista, nos próximos 2 meses, acredito eu que se resolva isso estando no valor na conta do produtor.
0: Isso que eu ia perguntar, né, Giovanni, esses dados relacionados ao NAT aqui, mas temos em todo o estado também essa questão, análise por parte do governo, e esse ano também, que é o ano eleitoral, então existe ainda, antes da eleição, a expectativa de que possa ser pago esse valor ao produtor?
13: Existe a expectativa porque isso já estava aprovado em um orçamento de 2025. Mas depende apenas de tornar-se isso um fator legal conforme vem um edital, a gente tem que cumprir o que se diz o edital, né? Então a gente coloca itens lá e todos eles devem estar muito bem conforme seguindo o edital. Pode-se que em algum momento faltou alguma escritura, faltou algum mapa ou algo assim, aí a nossa Porto Alegre, nossa gestão, ela retorna para nós e fala assim, vocês precisam recuperar algum dado de um tal produtor, a gente vai entrar em contato e a gente vai tornar isso efetivo.
0: Perfeito, são 7 horas e 26 minutos, a temperatura em Restinga Seca segue nos 8 graus, Estamos conversando com Giovanni Frasi, ele que integra o IRGA do município de Agudo através do 37º NATE, abrangendo também os municípios de Agudo, Dona Francisca, Nova Palma e Paraíso do Sul. E Giovanni, como tradicionalmente acontece, teremos no mês que vem, dentro da programação da semana do município de Dona Francisca, a 7ª edição da atualização em arroz irrigado de Dona Francisca e também o 18º seminário do arroz irrigado, que acontece no Clube Franciscano, então no próximo dia 15 do mês de julho. Eu gostaria que destacasse então, Giovanni, como é que está a programação já definida. Inclusive já estou com cartaz aqui divulgando essa programação, tão logo também estaremos divulgando nas nossas redes sociais aqui no rádio, mas eu gostaria que destacasse através de vocês, os demais parceiros, Prefeitura, Emater, IRGA, Campal, as demais empresas parceiras, como é que foi essa programação, como é que chegaram nessa programação e, claro, divulgando então a programação aqui aos nossos ouvintes.
13: É, o cartaz, como você fala, é em primeira mão para vocês, que ele ficou pronto ontem, a gente vinha se trabalhando nessa programação, né? Então, sinto-se agraciados de estar aqui e espero que possam divulgar mesmo. Sempre é um grande favor para nós de alcançar o maior número de produtores, a gente fica contente com isso e que os produtores possam se fazer presente neste momento. Ano passado a gente teve um baita evento, um evento de... alcançamos o número de pessoas além da expectativa que a gente gostaria de ter alcançado. E esse ano a gente vem trazendo algumas novidades aí, mais relativa ao arroz e dando valor aos nossos servidores, colegas, pesquisadores dentro do Instituto Rio Grandense do Arroz. Essa é uma parceria com a Campal, onde o Zé Mário é um grande profissional que vem se trabalhando com nós e dando a oportunidade de nós poder estar realizando esse evento junto ao evento que acontece na semana do município de Dona Francisca. E agora de manhã já pensando, já é daqui a 14 dias, né? Amanhã em 14 dias a gente tem esse evento. A gente vem trabalhando, iniciando as divulgações hoje aqui justamente com vocês. A gente vem trazendo o Rodrigo Schoenfeld, que é um grande amigo meu, um pesquisador. A palestra dele, assim, ela é maravilhosa, ele é ótimo. Eu adoro ouvir o Rodrigo. O Rodrigo tem uma expertise em arroz que é fora do comum. Ele vem falar das situações do arroz, controle de ervas daninhas no sistema cultivo mínimo e no pré-germinado. Uma palestra ótima também que vem se destacando, que é daqui da nossa região central, é a pesquisadora Mara Gross. Que eu venho fazendo alguns trabalhos com ela e ela dividindo comigo algumas coisas. E a gente vem se trabalhando em conjunto e um vem auxiliando o outro. Até estou fazendo algumas análises de sementes de arroz agora num laboratório aqui da própria BASF e do Guilherme Tom, que cito também ele por ser um grande profissional e sempre acompanhando e dando oportunidades a gente trabalhar sempre em conjunto. E a Mara vem falando do preparo do solo, arroz vermelho e manejo de plantas daninhas. Já comentaste da Jussana Cera, que o produtor, tanto na expectativa de El Niño, de como fica essas previsões e condições climáticas para agora o verão e, consequentemente, afetando as culturas de arroz e outras plantas, ela vem nos trazer qual é as condições, o que esperar do clima de El Niño para a próxima safra. E juntando todos estes, aí a gente traz algo relacionado à pesquisa e colocado na prática, que é uma empresa. A empresa ela vem falando de retomada de herbicidas de pré-emergentes e controle de arroz, da cultura do arroz com foco em ciperáceas, que é o que a gente mais enfrenta atualmente devido às enchentes, devido ao que afetou a estrutura do solo. A gente tem muito problema de arroz vermelho, de plantas daninhas, onde que a gente traz todo esse conjunto e consegue trazer uma empresa privada que fala de herbicidas. E é muito legal essa integração que a gente conseguiu trazer nesse seminário, para esse seminário, que vai falar de forma abrangente.
0: Então destaca aí novamente, Giovanni, o dia, dia 15 de julho, é uma quarta-feira, né? É quarta-feira, se não me falha a memória, no meio de semana. O horário que inicia, se tem inscrições antecipadas, a atividade aonde que será realizada, tem algum custo, não tem, como é que vai funcionar essa logística?
13: Muito boa a tua pergunta, Norton. É dia 15 de julho, na próxima, que é 14 dias, amanhã em 14 dias, é no Clube Franciscano, como de praxe, já vem se acontecendo, há umas 3 safras seguidas naquele local. Sempre com o auxílio da Campal, da Prefeitura de Dona Francisca, com o secretário da Agricultura. E as inscrições iniciam a 1h da tarde, é um evento somente à tarde, devido às condições agora do mês de julho ser um mês que a gente acorda, o produtor vem se trabalhando mais tarde em sua propriedade e fica mais fácil de deslocamento, porque a gente atende toda a região. Aqui na região fica todos os produtores convidados, não somente do escritório de agudo, de Dona Francisca, assim como Restinga Seca, Faxinal, Polesne, Santa Maria. É um evento gratuito, um evento aberto ao público, e quanto mais pessoas puderem vir e comparecer e tirar proveito dessas palestras, a gente fica agradecido. Não somente para a gente alcançar um público X e dizer que a gente chegou numa meta, a gente não tem uma meta. A meta nossa é que os produtores venham, acompanhem, que levam o conhecimento que essas pessoas têm a oferecer. Você conseguir palestras assim a nível particular tem um custo certo X elevado, né? Mas graças ao IRGA que a gente tem essa possibilidade, a gente consegue juntar esses profissionais e trazer num único evento para divulgar essas informações.
0: E conhecimento nunca é demais, né, Giovanni? Tirar um tempo da lavoura aí, uma tarde, né? Uma tarde aí, iniciando a uma hora, se encerra aí por volta das 5 horas da tarde, um pouco mais, e aí tem sempre aquela conversa, bastidores, termina uma palestra, tem um intervalo, poder se aproximar, tirar outras dúvidas. E destacando, né, é em Dona Francisca, mas é aberta a toda a comunidade, todos os municípios.

0: o produto com tal ingrediente ativo que a gente consegue atingir tal alvo. Isso é muito importante reunir essa integração, porque o produtor sempre deve estar atualizado. E dentro dos agroquímicos que a gente tem disponíveis, sempre há uma novidade, sempre há algo sendo lançado, sempre tem uma questão para que a gente possa melhorar, inclusive em tecnologias no controle do arroz vermelho.
1: Perfeito. 7h33. Giovanni, agradecemos aí a presença aqui no estúdio. Inclusive, deixar o espaço aberto. Você sempre parceiro, o IRGA, sempre parceiro aqui da Rádio Integração, em divulgar, trazer essas informações, conhecimentos aos produtores rurais. Também deixar o espaço aberto aí, não só convidar para o evento aí no dia 15 de julho em Dona Francisca, mas também trazer outras informações. De repente, se eu não lhe questionei aí alguma questão, queira trazer informações também aos produtores rurais aqui da nossa região.
0: Tranquilo, Norton. Eu particularmente agradeço o espaço de vocês e sempre tento dividir informações com produtores que nesse momento de tão delicado que esteja a situação, que tentem visualizar o seu negócio, de pensar, de acreditar que amanhã torna-se um meio melhor de produção e acreditar que consiga alcançar produtividades e então produzir. Que a expectativa em alguma frustração de safra, o ninho não seja tão levada tão à risca como a gente tanto consegue, tanto se visualiza no dia a dia, porque isso acaba afetando não somente o teu psicológico, mas também como o teu negócio. Tente ver como algo que possa ser melhor. Falando em El Niño, mas pode ser que não pegue a nossa região como pegou em 2024.
1: É uma
0: Isso
1: previsão, né? Não é que vá acontecer, né?
0: São dados meteorológicos, estatísticas, onde um computador, digamos assim, ele faz comparações e pode ser que aconteça aqui, pode ser que não aconteça, mas a gente precisa acreditar que sim, que o nosso negócio deve fluir e deve estar sempre à frente. Agradecendo esse espaço e divulgando já de antemão, em primeira mão, para vocês aqui do seminário dia 15 de julho. Quem puder se fazer presente, a gente vai estar lá. O evento está confirmado, parceria com a Campal, com a Bayer, com sim, os produtores de Dona Francisca, com o Conselho de Dona Francisca, assim como a Prefeitura, é muito parceira nossa naquele evento ali que a gente planeja com tanto carinho, né? Então agradeço ao espaço, agradeço aos produtores e fico à disposição.
1: Inclusive, Giovanni, que a gente falou nesse evento em Dona Francisca, agora o próximo dia 15 de julho, né, o seminário, mas o IRG, vocês também participam nos demais eventos na região, acho que Cachoeira também participaram também, né, estão sempre presentes nos demais eventos, né?
0: Teve-se a Fena Rosa agora, apesar dos pesares, não foi o que se esperava da Fena Rosa, mas a gente sempre traz o seminário lá e algumas novidades que vêm se acontecendo. A Jossana Cera também palestrou lá no seminário na Fena Rosa. Lá a gente teve por característica colocar novamente o carreteiro, que o pessoal tanto gosta, só que lá foi um evento já iniciando de manhã, terminando no meio da tarde. Teve uma novidade da Fena Rosa que a gente conseguiu disponibilizar um ônibus gratuito aqui da região para que os produtores fossem lá presentes. A gente sempre tenta estar atualizado, assim como na UFSM, em alguns eventos internos que acontecem, a gente participa. Nós técnicos também precisamos nos atualizar e conversar com outros colegas. Assim como teve um treinamento há uns 15 dias atrás em Cachoeirinha, falando do programa do IRGA, o RS14, já de antemão também vai ter final de agosto, um outro treinamento para nós. A gente sempre fica se atualizando, porque é assim que as coisas funcionam, assim que a gente precisa. E assim a gente traz também para o produtor, que chega aqui na ponta. Foi um evento pensado, muito bem planejado, que dá serviço, dá trabalho. Não é tão simples assim de chegar com uma programação feitinha completa. Exige toda uma autorização dentro do próprio IRGA para deslocamento das pessoas e estar aqui presentes para a gente atender o produtor da melhor forma possível.
1: Tá certo. Demais informações, o escritório do IRG em Agudo, assim como nos demais municípios, à disposição.
0: Sempre à disposição dos produtores. Vocês podem, hoje com a internet, aí você pode acessar o site e pesquisar ou entrar em contato. Tem o número de telefone ali, tem o endereço, tem os locais de atendimento. Talvez o produtor de restinga seca queira procurar escritório de restinga. Tem toda a estrutura ali organizacional falando sobre locais de atendimento, os profissionais que atendem. E nesse sentido, até tem algo que eu fiz ontem, que um produtor, já entrando no outro assunto, né? O produtor queria se inscrever no. Queria votar, mas ele não estava inscrito, né? Tem que estar inscrito numa lista que é
1: Cadastrado, né?
0: cadastrado na, no, dos produtores, né? Aí ontem acabei fazendo ainda três cadastros. E o cadastro ficou muito simples, onde até o próprio produtor pode fazer o cadastro. Só você entrar no site do IRGA lá, digitar.

0: participar de eleições de conselho, ou então fazer parte do IRGA como produtor, estar cadastrado no IRGA, alguma coisa assim referente ao IRGA, digitando no Google, você já chega nessa plataforma. E você anexa os documentos que são necessários lá, você mesmo faz o cadastro, bate em Porto Alegre, Porto Alegre direciona para nós, se for agudo, se for Restinga, e a gente segue o cadastro normal dos produtores.
1: Perfeito. Obrigado, Giovanni. Bom retorno agudo e principalmente bom trabalho, uma ótima terça-feira.
0: Obrigado, Norton. Obrigado à Rádio Integração por sempre essa possibilidade de a gente estar aqui. Um ótimo trabalho para vocês.
1: Tá certo. Assim conversamos com o Giovanni Frasi, ele integrante do IRGA, o Instituto Rio-Grandense do Arroz, o escritório do município de Agudo, participando do programa Olho Vivo desta terça-feira. São 7 horas 39 minutos, temperatura 8 graus.
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1: Agora são 7 horas 43 minutos, 7h43 no seu rádio. Olho Vivo, integração de Restinga Seca, desejando uma excelente manhã de terça, hoje dia 30 de junho, aos que estão conosco, aos que nos levam de carona, uma boa viagem. Para quem está em casa, conferindo a hora certa, 7 horas 44 minutos, 7h44. Também aos que estão no chimarrão, no café, ligados com a integração. Um ótimo dia, um excelente trabalho a todos vocês. E hoje tem remate de gado geral, Norton. Hoje, lá em São Cepé, fechando o mês, este mês de junho, programação que teremos hoje.
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1: Agora são 7h45, falecimento. A funerária Caminho da Luz, através dos familiares, o esposo José Coraldino dos Santos, em memória, os filhos Remoaldo e Iara, irmão Altamir, nora, genro, netos, bisnetos, familiares e amigos, comunicam com pesar o falecimento da senhora Onilda Machado dos Santos, conhecida por tia Nida. Faleceu no Hospital Universitário em Santa Maria aos 97 anos. As homenagens, o velório ocorre na sala cerimonial da funerária Caminho da Luz e o encerramento hoje, logo mais à tarde, às 16 horas, quando será realizado o sepultamento no cemitério municipal aqui em Restinga Seca. Transmitimos com pesar o falecimento e convite para sepultamento da senhora Onilda Machado dos Santos, tia Nida, como assim era conhecida, aos 97 anos. Velório ocorre na funerária Caminho da Luz aqui em Restinga Seca. O encerramento das homenagens hoje, logo mais à tarde, às 16 horas, quando será realizado o sepultamento no cemitério municipal aqui em Restinga Seca. Transmitimos com pesar o falecimento e convite para sepultamento da senhora Onilda Machado dos Santos, tia Nida, aos 97 anos.
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2: Vamos às informações do Hospital de Caridade São Francisco, em Restinga Seca, conosco a Janaína. Bom dia, Janaína.
3: Bom dia, tudo bem?
2: Tudo ótimo. As informações para esta terça-feira, último dia do mês de junho.
3: Vamos lá, baixaram 4, deram alta 3, permanecem internados 11. Informamos que nas últimas 24 horas ocorreram 50 consultas médicas, incluindo as especialidades. Lembrando também que ainda restam alguns horários disponíveis para ultrassom com o Dr. Cristiano que ocorrerá no dia 11 de julho, no sábado. Lembrando que o resultado fica pronto na hora. Para agendamentos, basta entrar em contato conosco pelo WhatsApp 55-3261-1053 ou presencialmente na Secretaria do Hospital. Eram essas as informações de hoje.
2: Obrigado, Janaína. Bom trabalho, uma ótima terça-feira.
3: Amém. Desejo um bom dia a todos da rádio e a todos os ouvintes.
2: Janaína, com as informações do Hospital de Caridade São Francisco, Restinga Seca.
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1: Agora 7h49, para Causo Mais, as informações de Formigueiro, Hospital Dr. Pedro Jorge Calil. Jocely, bom dia.
5: Bom dia, Rafael. Bom dia, ouvintes da Rádio Integração. Permanecemos com 5 pacientes internados: Zoraide Ferreira da Silva, Juraci Souza da Silva, Ana Conceição Saldanha de Saldanha, Jaime Massoni e José Mariano Veroniz Rodrigues. E não temos aviso, Rafael.
1: Bom trabalho e até amanhã, Jocely.
5: Obrigado para vocês também.
1: Aí a participação do Jocely com as informações de Formigueiro para Causo Mais.
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2: 10 minutos faltando para as 8 horas da manhã. Agora as informações da Secretaria da Saúde aqui na Restinga Seca. As informações com o secretário adjunto, Odair Antunes. Bom dia, Odair.
7: Bom dia a todos os ouvintes que nos acompanham nessa manhã de terça-feira, dia 30 de junho. Vamos passar algumas informações da Secretaria Municipal de Saúde. Hoje, o ECF de São Miguel Velho estará com atendimento médico de enfermagem na localidade de Rincão dos Martimenos. Também vamos passar para a nossa população que amanhã, no dia 1º de julho, ECF de Jacuí vai estar com atendimento na Policlínica Municipal. Lembrando a todos que os atendimentos da Policlínica Municipal são para os pacientes das seguintes localidades: da Estiva, Espigão, Araçá, Rincão dos Toledos, Bom Retiro, Passo das Tropas, Jacuí, Três Ilhas, Guardinhas, Sossego e Rincão das Palmas. Também gostaria de lembrar para a nossa população o atendimento no balcão da Secretaria de Saúde, que é das 8 horas às 12 horas e das 13 horas até às 16 horas. Após esse horário, é feito um trabalho interno ligado para os pacientes para avisar o transporte do dia seguinte e também para a realização de agendamentos de consultas e exames especializados. Tive essas informações para o dia de hoje e desejo a todos um ótimo dia e um grande abraço ao secretário adjunto de Saúde, Odair Antunes.
2: Essas as informações da Secretaria da Saúde de Restinga Seca. 7h52, notícias com a Guaíba.
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8: A Defesa Civil do Rio Grande do Sul emitiu um alerta para chuvas intensas e volumosas que devem atingir o estado a partir de hoje, acompanhadas de frio intenso ao longo da semana. O cenário deve ser mais evidente nas regiões Norte, Noroeste e Missões, com acumulados de até 130 milímetros. Com maior risco para municípios como Erechim, Frederico, Westphalen e Sarandi.
9: O alerta também prevê tempestades com risco de rajadas de vento, com até 90 km por hora, e queda de granizo de grande porte entre a tarde desta terça-feira e a noite de quarta-feira. Diante do cenário, o governo gaúcho mobilizou equipes do órgão com caráter preventivo.
8: O DEMAI programou para hoje a manutenção do sistema de abastecimento de água da região das Ilhas. O serviço poderá provocar baixa pressão ou falta d'água temporária em todo o arquipélago. A partir das 8 da manhã, as equipes executarão o entroncamento de uma nova rede de abastecimento na Rua dos Pescadores. A conclusão do serviço está prevista para o final da tarde, com normalização gradual no abastecimento durante a noite.
9: O Centro Obstétrico do Hospital de Clínicas de Porto Alegre comunicou necessidade de restrição por surto de germe multirresistente e permanecerá fechado até o meio-dia de quinta-feira. O objetivo é realizar a limpeza da área da UTI neonatal para a contenção de um surto de serrácea. Desde a sexta-feira, 8 pacientes testaram positivo para a bactéria. A secretária municipal da saúde informou que acompanha a situação.
8: A Polícia Federal realiza nesta terça-feira a segunda fase da Operação Anáfora, em combate à lavagem de dinheiro oriunda do desvio de recursos públicos, especialmente aqueles destinados à área da saúde. Na ação, são cumpridos 14 mandados de busca e apreensão. A investigação teve início após a deflagração da primeira fase da ofensiva, realizada em 2022. Foi apurado que investigados mantêm bens próprios em nome de terceiros, realizam despesas incompatíveis com a própria condição financeira e participam de negociações vinculadas a imóveis. Até o momento, não há informações sobre presos.
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11: Atualizando as informações e com destaque para o motorista que vai circular pela BR-116, no sentido à capital. Movimentação já mais acentuada no trecho de Sapucaí do Sul, logo depois do Parque Zoológico, até o entroncamento com a 448. Passando desse ponto, é em Canoas, bem próximo da Refap, e também do viaduto da Inconfidência, que tem um trânsito mais intenso. É uma movimentação habitual do horário, mas exige uma certa redução na velocidade, além de uma atenção a mais. Na Zaida Jarros, região do aeroporto, não é diferente, uma circulação maior de veículos, o que causa lentidão no encontro com a Avenida Ceará. 448 Rodovia do Parque é a alternativa e flui melhor nesse momento. Mas na chegada à capital, bem próximo da Arena, também tem um trânsito mais carregado. 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Com o trânsito, Érica Rames.
9: Projeto da Lei de Diretrizes Orçamentárias de 2027 começa a ser debatido na Assembleia Legislativa do Rio Grande do Sul a partir de hoje, em audiência pública promovida pela Comissão de Finanças, Planejamento, Fiscalização e Controle, presidida pelo deputado Edilson Brum, do MDB. Conforme os parlamentares, o projeto deverá entrar nas demais comissões desta quinta-feira. Na perspectiva do relator da LDO, deputado Juvir Costela, do MDB, além do novo modelo tributário, a retomada do pagamento da dívida do Estado é um dos pontos de destaque na proposta da LDO neste ano.
8: A Receita Federal começa a pagar nesta terça-feira o segundo lote de restituições do Imposto de Renda à Pessoa Física de 2026, referente ao mês de junho. O crédito bancário será realizado ao longo do dia, com 16 bilhões de reais destinados a 9 milhões e 600 mil contribuintes. Esse é o maior lote de restituição da história em número de beneficiados.
9: Os partidos políticos brasileiros entraram na reta final para resolver as pendências com a Caixa. Termina nesta terça-feira o prazo limite para que todas as legendas enviem à Justiça Eleitoral a prestação de contas anual referente ao ano de 2025. O envio é obrigatório para todas as esferas partidárias, nacional, estadual e municipal. Se as contas forem entregues, mas acabarem desaprovadas pelos juízes, o partido ainda assim poderá disputar as eleições, mas ficará sujeito a multas e sanções.
8: A candidata Keiko Fujimori, do Partido Força Popular, foi declarada presidente eleita do Peru com 50,13% dos votos após o fim de uma longa apuração eleitoral. Com uma vantagem de pouco mais de 49 mil votos, a filha do ex-presidente Alberto Fujimori venceu a disputa depois de três tentativas frustradas em 2011, 2016 e 2021.
9: O candidato de esquerda, Roberto Sánchez, da coligação Juntos pelo Peru, considerado o herdeiro político do ex-presidente Pedro Castillo, terminou a eleição com 49,86% dos votos. A apuração do segundo turno durou 22 dias e foi marcada por um processo eleitoral conturbado, com acusações de fraude, problemas logísticos e questionamentos sobre a lisura da votação.
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12: Hoje o sol aparece com nuvens em grande parte do estado, mas na metade norte ocorrem períodos de maior nebulosidade que provocam chuva, sobretudo na Serra, no Planalto, no Médio e Alto Uruguai e no Noroeste Gaúcho. Da tarde para a noite, não se descarta chuva em alguns pontos da região dos Vales e na Grande Porto Alegre. Na metade sul, devido ao ar mais seco e frio, o sol predomina ao longo do dia. A temperatura na madrugada ficou abaixo dos 10 graus na maior parte do estado e até caiu abaixo de 0 grau no sul e na campanha. Na zona sul da capital, caiu abaixo dos 5 graus. Durante o dia não aquece muito e as máximas à tarde em Porto Alegre e região ficam entre 16 e 18 graus. Da Metsul, Luiz Fernando Nartigal.
8: Em Porto Alegre, tempo nublado. Agora na rua Caldas Júnior, 12 graus.
9: A proposta de emenda à Constituição que cria regras especiais de aposentadoria para agentes comunitários de saúde e agentes de combate a endemias entra na pauta do Senado nesta terça-feira como uma das chamadas pautas bomba para o governo. A medida pode gerar um impacto de R$30 bilhões em 10 anos, ampliando a pressão sobre as contas da União, estados e municípios. Nota técnica do Ministério da Previdência Social aponta que a proposta pode elevar o déficit previdenciário no regime geral de previdência.
8: O ministro Alexandre de Moraes, do Supremo Tribunal Federal, recebe hoje em seu gabinete os advogados do ex-presidente Jair Bolsonaro. No encontro, a defesa reforçará os argumentos para que o ex-presidente permaneça em prisão domiciliar, onde cumpre a pena de 27 anos e 3 meses imposta após condenação por tentativa de golpe de Estado.
9: Moraes deverá decidir sobre a continuidade da medida somente após ouvir os advogados. O ministro concedeu a prisão domiciliar por razões humanitárias, em razão do estado de saúde de Bolsonaro. O benefício terminou na última sexta-feira e a possibilidade de prorrogação ficou sob análise após o surgimento de indícios de uma suposta falta grave.
8: A suspeita surgiu depois de um dos seguranças do ex-presidente foi abordado em uma blitz de trânsito portando uma arma registrada em nome de Jair Bolsonaro. O procurador-geral da República, Paulo Gonet, já se manifestou pela manutenção de Bolsonaro em prisão domiciliar até a conclusão da investigação sobre a arma. A decisão final, porém, caberá ao ministro Moraes.
9: O presidente Lula participa hoje da cúpula do Mercosul em Assunção, no Paraguai, a primeira com maioria de governos de direita entre os países do bloco. O presidente chega pela manhã e retorna a Brasília no início da tarde. Lula pretende manifestar solidariedade à Venezuela, defender a unidade do Mercosul diante do crescente protecionismo no comércio internacional e reforçar a defesa da democracia na região. Segundo interlocutores, o presidente destacará que as eleições têm sido realizadas e seus resultados respeitados acima de diferenças ideológicas.
8: O combate ao crime organizado também estará entre os temas do discurso, sem transformar a reunião em um debate sobre os Estados Unidos ou a política tarifária americana. A cúpula deve marcar ainda o início das negociações de um acordo entre o Mercosul e o Japão e o relançamento do Fundo de Convergência do Mercosul. A reunião celebra os 35 anos do Mercosul e marca a transferência da presidência temporária do Bloco do Paraguai para o Uruguai.
9: Ouça a segunda edição do Correspondente Guaíba a uma hora.
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2: Na última sexta-feira, a Prefeitura de Restinga Seca realizou o ato de assinatura de 3 termos de fomento com entidades que desenvolvem ações voltadas ao esporte e à inclusão social no município restinguense. A primeira parceria foi firmada com a Liga Restinguense de Bochas no valor de R$8 mil, destinada ao repasse de recursos financeiros para a organização do Campeonato Municipal de Bocha, do Interseleções e para a participação de entidades no Campeonato Estadual de Bochas. O investimento tem como objetivo incentivar a prática esportiva, fortalecer a modalidade e valorizar os atletas de Restinga Seca. Também foram assinados mais 2 termos de fomento com a Associação de Pais e Amigos dos Excepcionais, APAE de Restinga Seca. Primeiro, no valor de R$50 mil, será destinado ao custeio de despesas com combustível, garantindo a manutenção dos transportes dos usuários atendidos pela instituição, além da contratação e manutenção dos serviços contábeis. Já o segundo termo, no valor de R$100 mil, prevê a contratação de um profissional de fonoaudiologia na modalidade de pessoa jurídica pelo período de 24 meses. O recurso possibilitará a realização de avaliações, atendimentos terapêuticos, orientações às famílias e o suporte à equipe multiprofissional da instituição. A Corsan está realizando algumas ações nesta semana no município de Agudo. Ontem, segunda-feira, foi finalizada a obra da rede de extensão de água de 200 metros da rede de abastecimento para atender o futuro ginásio municipal no Distrito Industrial de Agudo. O investimento é de aproximadamente R$ 35 mil. Reais. Já no dia de hoje, terça-feira, dia 30, terá início uma nova obra na comunidade de Rincão Despraiado, destinada a levar o abastecimento de água às moradias construídas para as famílias atingidas pela enchente de 2024. A Secretaria Estadual do Meio Ambiente e Infraestrutura aprovou o repasse ao município de São João do Polesne no valor de R$ 30 mil, para a esterilização cirúrgica e identificação animal. Conforme a Prefeitura de São João do Polesne, o recurso financeiro ainda passará pelos trâmites de liberação do valor aos cofres públicos e, posteriormente, ocorrerá o processo de licitação para a definição da empresa que executará os serviços no município polesinense. Para garantir a execução do serviço nos animais, já está aberto o período de pré-inscrições. Os tutores interessados podem comparecer à Secretaria Municipal da Agricultura, Comércio, Indústria e Meio Ambiente para o cadastramento. A prioridade é para as famílias inscritas no Cadastro Único. A Secretaria de Saúde de Paraíso do Sul realizou no último dia 24 mais uma ação de interiorização da saúde. Desta vez, na comunidade de Mangueirinha, na Igreja Evangélica Congregacional. A iniciativa tem como objetivo aproximar os serviços de saúde da população do interior, proporcionando atendimento qualificado, acolhedor e facilitando o acesso aos cuidados básicos. Durante a ação, a comunidade contou com consultas médicas, atendimento de enfermagem, orientações em saúde e acompanhamento farmacêutico, reforçando o compromisso da administração municipal com a promoção da saúde e a prevenção de doenças. Dando continuidade ao cronograma de interiorização dos serviços de saúde, as próximas ações já estão programadas. No próximo dia 8 de julho, à 1h30 da tarde, os atendimentos serão realizados na comunidade da linha Travessão, na escola Professor Max Schlesner. Já no dia 15 de julho, também à 1h30 da tarde, a equipe de saúde estará novamente na comunidade da Mangueirinha, na escola João Pereira Fortes. O Poder Legislativo do município de Formigueiro promoveu na noite de ontem a sessão solene em homenagem à mulher formigueirense. Solenidade realizada na Câmara de Vereadores enalteceu o trabalho voluntário de 8 mulheres que dedicam ou dedicaram seu tempo em ações em prol do desenvolvimento do município de Formigueiro. As homenageadas foram Albanize Giacomini, Elba Martini Boemo, Yolanda Benetti, Evanise Luz da Silva, Maria José Ferreira Rodrigues, Gisele Fantinel, Jânia Machado Becker e Ana Cláudia Salles Ferreira. A Rádio Integração esteve presente no ato e a reportagem você ouve ainda hoje aqui no programa Olho Vivo. Pela Rádio Integração, você acompanhou as notícias da região na primeira edição desta terça-feira do Integração Informa. Um bom dia a todos e a próxima edição às 5 para 1 da tarde.

0: A hora certa são 8 horas 7 minutos, temperatura em Restinga Seca marcando 8 graus.
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14: Agora são 8 horas 12 minutos, 8 e 12. No seu rádio, programa Olho Vivo, aqui pela integração de Restinga Seca, pelos 98,5 FM, temperatura neste momento nos 8 graus. Hoje, terça-feira, dia 30 de junho de 2026. A todos que estão conosco, viajando com a integração, em casa, no comércio, acompanhando aqui a nossa programação. Bom dia a todos, bom dia a você que nos leva sempre na sintonia. Aos que estão no café ou no chimarrão, ligados nesta manhã de terça-feira. Hoje, várias informações que ainda hoje teremos aqui no programa. Logo, logo, destaque esportivo com o Francisco Bolzan. As informações esportivas que você confere em instantes. 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Ainda hoje aqui no programa, teremos a participação e os contemplados, o sorteio, que será divulgado logo mais, dos que acertaram o palpite premiado Brasil 2, Japão 1. Foram muitos e muitos os que acertaram o placar. Então teremos o sorteio entre estes acertadores para concorrer aos prêmios que foram ofertados no palpite premiado ontem, diversas centenas de participações que recebemos ontem pela manhã até o início da tarde, a presença aqui da Rádio Integração junto à Seleção Brasileira. E você ouvinte, você palpitando aí quanto será o jogo, quanto que foi o jogo. Então tivemos um número expressivo aí de acertadores do placar de 2 para o Brasil, 1 para o Japão, ainda hoje no programa. Informações e o sorteio também. Agora são 8h15, 8 horas mais 15 minutos. Você ligado aqui pelos 98,5 FM. Hoje também dia importante, dia que teremos o anúncio por parte do governo federal do novo Plano Safra. Paulinho Salerno destaca também a repercussão desse dia lá em Brasília e traz informações referentes também ao andamento nesta terça-feira. Paulinho Salerno conosco nesta manhã. Bom dia, Paulinho.
15: Muito bom dia, Rafael, bom dia, Norton, bom dia a todos que nos acompanham aí pelas ondas da Rádio Integração. Não podíamos deixar de hoje trazer aí as informações, né, referentes ao Plano Safra 26-27, que está sendo lançado hoje lá em Brasília, no Palácio do Planalto, e passa a valer já a partir do dia 1º, que é amanhã, né, de julho. Então, os produtores rurais já podem aí acessar, né, o novo Plano Safra a partir de amanhã, junto às instituições financeiras. Claro que, com as preocupações que são de praxe, né, que a gente já sabe, que estão entre elas a questão da renegociação, o PL 5122, que inclusive tem uma caravana aí de muitos produtores rurais gaúchos em Brasília, pressionando para que esse projeto seja votado e possa aí gerar resultados logo aí na frente. Por quê? Porque hoje, né, para acessar o Plano Safra, o produtor precisa ter capacidade de pagamento, precisa estar aí adimplente, enfim, com todas aquelas questões que nós sabemos. E muitos produtores hoje, embora muitos deles adimplentes, todos eles com algum, de alguma forma tentando aí manter em dia o seu crédito, não se sabe se vão conseguir acessar o novo Plano Safra em função, né, das questões que envolvem aí a capacidade de pagamento dos produtores. Estou em viagem aqui, em deslocamento para a fronteira oeste, lá em Uruguaiana, hoje, amanhã, em Alegrete, São Gabriel, em função aí das questões que envolvem a eleição do CREA, que estou participando, mas não podia deixar de falar hoje sobre este assunto que a gente segue acompanhando e que vamos trazer mais informações aí no próximo sábado, no programa Conexão Agro, mas sempre aqui trazendo e comentando aquilo que acontece durante a semana, durante os dias, de importante também para o produtor rural, para o agronegócio gaúcho brasileiro. Lembrando que o Plano Safra a ser lançado hoje é tanto da agricultura empresarial, da média agricultura, também como da agricultura familiar. Então teremos hoje este lançamento lá no Palácio Planalto, com expectativas aí de, quem sabe, alguma redução de juros, de mais recursos, enfim, tudo aquilo que se espera a cada ano que começa um novo Plano Safra. Bom dia, Rafael, bom dia, Norton, bom dia a todos que nos acompanham. 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Um abraço, bom dia, uma boa semana.
14: Valeu, valeu, Paulinho, conosco, trazendo aí essa repercussão do dia de hoje. Conosco aqui no programa são 8h18, Paulinho Salerno, sempre aos sábados aqui na Rádio Integração e o programa Conexão Agro. Agora são 8h18, 8 graus e meia a temperatura em Restinga Seca nesta manhã. Hoje dia 30 de junho, você ligado com a Integração de Restinga Seca. 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Aqui em Restinga Seca é na Edmundo Bischoff, desejando uma ótima terça-feira. 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Logo, logo, Francisco Bolzan, 8 graus e meio a temperatura, são 8 horas 20 minutos, 8h20. Você ligado com a Integração, WhatsApp 3261-1270.
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14: Agora são 8 horas 24 minutos, 8h24, você ligado com a integração, temperatura nos 8,5 graus. E nós vamos aqui com o Francisco Bolzan, manhã desta terça-feira, hoje dia 30 de junho. Chico, chegando com as informações de hoje, bom dia.
20: Bom dia Rafael, bom dia Luiz Senando, bom dia a todos desta manhã de terça-feira, depois da grande vitória do Brasil, classificação para a próxima fase do Mundial, né? Lá nos Estados Unidos, Canadá e México, e o Brasil, né? Classificado para domingo, então às 17h, vai enfrentar o confronto de hoje à tarde, hein? Hoje sai o adversário brasileiro entre Noruega e Costa do Marfim. Então hoje sai o adversário brasileiro. Mas antes aqui eu tenho uma informação também com relação a um convite. O jantar baile da Invernada Artística do CTG Passo da Porteira de Santuário. Apresentação das Invernada Artística será no sábado, dia 4 de julho, com o grupo Sinfolia. Vai animar, portanto, o jantar baile. O jantar baile é R$55, só para o baile R$25. Temos o telefone aqui da Sônia, que é 999-64-7041. A Rosélia Grigoleto, 999-05-04-90. Olha aí o cardápio, hein? Risoto, bife à milanesa, de gado e de porco, galeto, cuca, maionese e saladas diversas. Portanto, patrão Luiz Grigoleto vai estar recepcionando a todos no próximo sábado lá no CTG Passo da Porteira por ocasião do seu jantar baile. Departamento Artístico lá do CTG vai organizar. Portanto, tivemos aí no domingo um jogo pela Copa do Mundo, né? Entre as 32 seleções que estão nessa segunda fase. O Canadá fez 1-0 na África do Sul e ontem foi a vez do Brasil, que saiu perdendo o jogo pelo placar de 1-0 para o Japão, mas conseguiu na etapa complementar com Casemiro de cabeça e lá nos 50 minutos, minuto final dos acréscimos, Martinelli fez o gol da vitória do Brasil, que venceu, portanto, pelo placar de 2-1 sobre a seleção do Japão. Depois tivemos um jogo emocionante, mais à tardinha, que foi o empate entre Alemanha e Paraguai. A Alemanha está fora da Copa do Mundo. Paraguai saiu ganhando, a Alemanha empatou. Na prorrogação foi 0-0 e na decisão por pênalti, a equipe paraguaia venceu por 4-3 a equipe da Alemanha. Portanto, a Alemanha está eliminada e o Paraguai está seguindo em frente. Tivemos também um grande confronto da noite entre Marrocos e Holanda. A Holanda vencia pelo placar de 1-0 e lá também, quase nos acréscimos, Marrocos empatou 1-1 no tempo normal. Na prorrogação 0-0 e na decisão por pênalti, depois que as duas equipes erraram bastante pênalti, Marrocos venceu por 3-2 e está classificado. Mais uma grande favorita aí, Holanda está fora. Hoje, a partir das 14h, sai o adversário brasileiro, Noruega e Costa do Marfim. Esse jogo está marcado para hoje às 14h, que o vencedor pega o Brasil, domingo às 17h, lá nos Estados Unidos. Teremos também hoje às 18h, França e Suécia, e também México e Equador jogando às 22h de hoje. São três jogos pela Copa do Mundo. Brasil classificado. Rafael, gostou do jogo? Gostou da vitória brasileira e os classificados?
14: Olha, o primeiro tempo não muito, né, Chico? Ali aquela expectativa, aquela ansiedade, mas o segundo tempo ali, assim, o gol lá quase no apagar das luzes foi o que acalmou, né? O que veio o alento aí para a torcida, aqueles que não estavam mais acreditando e aqueles que acreditavam, então contentes aí com o resultado, né? Jogo, um jogo após outro, né, Chico? Então, cada jogo, um jogo aí, a Copa do Mundo, como agora aí a repercussão no noticiário hoje é a eliminação da própria Alemanha. E a grande era uma das favoritas,
20: uma das,
14: né,
20: favoritas, né? Inclusive,
14: então,
20: o
14: próprio marca que não tem favoritismo nessa Copa.
20: E o próprio Paraguai também, que não fez uma boa primeira fase, né? Se classificou ali, né? Na Gariado, e acabou chegando, portanto, e eliminando a Alemanha. Tivemos no final de semana em São Miguel, na Sociedade de Bolão São Miguel, nos quatro planchões, o Estadual de Bolão Feminino, com a participação da Sociedade de Bolão São Miguel, representando Restinga, Clube Douro Santa Maria e o 10 de novembro de Paraíba do Sul. São Miguel, as atletas que jogaram, a Dani, a Ana, depois a Miriam, a Nívia, Milena, a Flávia, a Milene, a Jéssica, a Lise, depois a Gabi, a Cláudia, a Dilene e a Silvana. A equipe do 10 de novembro de Paraíso, a Clair, a Rovana, a Betina, a Manuela, a Fabiana, a Leonara, a Fabrine, a Janice, a Cláudia e a Kátia foram as atletas que participaram por parte da equipe lá de Paraíso. E após, né, durante a tarde, estivemos lá também e vamos repercutir aí a voz, né, de algumas integrantes bolonistas, tanto de Restinga como de Paraíso, e também o presidente Jorge Roquembar. Começamos a ouvir aí a Dani, atleta da equipe de Restinga, esposa do presidente da liga, o Odone Paulo. Tudo bem, Dani?
0: Tudo bem, é uma satisfação poder estar aqui nessa situação, na estreia em casa. É uma responsabilidade, nós nos preparamos muito, né, para esse jogo e vamos ver como vai ser o resultado, né? Até agora tem sido disputado bola a bola.
20: E uma vai para ouro, outra para prata, outra para bronze, né?
0: Isso mesmo. O feminino não tem bronze.
20: Ah, não tem?
0: Não tem. É ouro e prata. Nós tiramos o segundo em Santa Maria, o segundo em Paraíso. E mesmo que a gente vença hoje, a gente vai ficar em segundo lugar na chave e nós vamos para prata. O resultado já está definido, na verdade.
20: E é importante que essa retomada do bolão feminino também Restinga com quatro planchões aqui em São Miguel, né?
0: Com toda certeza. Isso faz com que as pessoas se motivem cada vez mais, né? E a gente convida todos que queiram vir a jogar ou que voltem. A gente tem muita gente retornando a jogar bolão, que nos procurem. Nós queremos é encher essa casa com muita gente jogando aqui.
20: Gente nova também já está aqui praticando o esporte, né?
0: Com toda certeza. A gente tem pessoas que nunca jogaram bolão, que começaram a jogar agora e que estão motivados a jogar. A gente tem quem tem familiares que já jogavam, que começaram a jogar, e outros que retornaram, né? Pessoas um pouco mais idosas, que já estavam praticando há anos atrás, quando o bolão de Restinga ainda tinha várias equipes, e que estão retornando a jogar, que para nós é um orgulho.
20: O Odone é o capitão da equipe?
0: Sim, o Odone é o capitão da equipe para nos ajudar nesse auxílio, né? Alguém que tem visão e que tem experiência, né? Acostumado a jogar e que nos auxilia muito. E que tem muita paciência também.
20: Certamente. Boa sorte, sucesso aí, Dani.
0: Tá bom, muito obrigada.
20: Muito bem, Daniele Richter, esposa do Odone Paul. E a dona também está presente aqui nesse momento, né? A Kátia Schlesner, bolonista, importante que essa retomada do esporte do bolão também em Paraíso, no feminino, jogando, disputando a competição a nível estadual. Aí, Kátia, tudo bem?
21: Tudo bem, boa tarde. Isso, Paraíso do Sul iniciando esse ano, né, a participação no feminino também na série, no bolão, no estadual. Muito importante, a gente está tentando trazer nova, geração nova, né, pro bolão. E levando para o nome de Paraíso Sul, né, adiante, eu acho que é um esporte muito esporte muito bonito, da integração com muita torcida, e a gente está muito feliz de poder participar.
20: Novas praticantes também, vive juventude aí, né?
21: Isso, a gente está tentando trazer a juventude, né? A gente está tentando mostrar, até inclusive o nosso presidente tem um projeto de talvez levar as escolas até a nossa sociedade de bolão, para que eles conheçam, né, esse esporte que é tão antigo, que veio junto com os alemães, né? E que a gente possa ter novos praticantes.
20: Hoje é a última rodada aqui em São Miguel, né?
21: Isso, última rodada, e depois então tem a série prata e a série ouro, então, no fim do ano, né? Outubro e novembro.
20: Que bom. Sucesso para ti, para o Bolão do Paraíso aí.
21: Muito obrigado, obrigado.
20: Tudo bem. Para a Rádio Integração, vereadora Kátia Schlesner, Jorge Rockenbach, hoje presidente da Sociedade de Bolão São Miguel, sediando a competição feminino, né? E que bom ver a retomada do Bolão Feminino também no nosso município e aqui em São Miguel, com as mulheres aí se integrando ao estadual de bolão, hein?
3: Claro, com certeza. Chegamos na última rodada do Regional Feminino. As equipes de Santa Maria, Paraíso e também a nossa equipe aqui de São Miguel disputam, né? Duas equipes vão se classificar para a final da Série Prata e uma equipe classifica-se para a final da Série Ouro ainda esse ano, onde se juntam com as outras equipes do estado para fazer então a grande final do estadual. E a gente fica muito feliz em poder retomar o bolão feminino aqui no município e principalmente aqui em São Miguel. E principalmente agora com as quatro pistas, né? Esperamos que a gente tenha ainda novas jogadoras que se empolguem e venham jogar bolão conosco. Mas com certeza é um dia muito feliz para a gente poder ver as mulheres disputando bolão aqui por São Miguel.
20: E algumas voltaram e algumas são novas também, né?
3: Com certeza. A gente, quando iniciou o time feminino no início do ano passado, a gente teve uma surpresa grande, que várias novas jogadoras surgiram e quiseram conhecer.

0: que estavam participando lá.
1: Onde é que é a próxima rodada? Deve estar na reta final também, né?
0: Sim, com certeza. Próxima rodada no próximo fim de semana, dia 4, no Clube Dores, aqui em Santa Maria. E depois a última rodada, então, aqui em São Miguel, no dia 18 de julho, no sábado à tarde, iniciando às 13h30 e finalizando ali por volta das 17h, 18 horas. A gente faz a última rodada, onde se definem, então, as equipes que vão para a final da Bronze Série, Série Prata e Série Ouro também.
1: Tá certo. Valeu, Jorge. Um abraço. Um sucesso para o amigo aí.
0: Igualmente, tudo é bom. Mais uma vez, obrigado aí pela divulgação do nosso bolão feminino.
1: Uma questão para encerrar também. Dia 11, né? Tem o jantar aqui por parte dos eventos aí do Colônia Motorista. Vai ser aqui na sexta-feira à noite, né?
0: Isso, exatamente. Na sexta-feira, antes do Colônia Motorista, a gente vai ter, então, um jantar aqui na Sociedade de Bolão São Miguel, alusivo, então, à nossa festa do Colônia Motorista aqui no município. E a gente já aproveita para divulgar ao público, né, que quiser nos prestigiar com esse jantar. Estaremos por aqui dando início às festividades do Colônia Motorista.
1: Alguma atividade esportiva vai ter também nessa noite ou não?
0: Vamos ver, estamos estudando ainda a programação, vamos ver o que a gente consegue organizar, mas provavelmente a gente consegue encaixar sim, e a gente espera fazer mais uma vez um grande evento aqui em São Miguel.
1: Tá certo, obrigado, Jorge Rockenbach, presidente da Sociedade de Bolão São Miguel. Muito bem, valeu pessoal do Bolão de São Miguel, então, Jorge Rockenbach, então, aí falando aos ouvintes desta manhã. Temos aqui também o Rotary Clube de Agudo, que nos passou também ontem através do Fabiano, né? O Rotary Clube de Agudo tem a honra de convidar para a cerimônia de troca de gestão e jantar de posse da nova diretoria. Será dia 3 de julho, sexta-feira, às 20 horas, lá no Clube Centenário em Agudo, tá bom, pessoal? Então, isso aí, ó, a Lucinei Ziebel vai assumir a presidência do Rotary Clube lá no município de Agudo. A atual presidente é a Roselaine, esposa do Marciano Machado, né? Que é a presidente atual dessa entidade. E também para encerrar, dizendo que ontem à noite tivemos lá em Formigueiro, por ocasião, né? Uma sessão bastante extensa, porque eram 8 homenageadas, né? Os vereadores todos falaram, os homenageados também se manifestaram, né? Por ocasião das homenagens a 8 mulheres que fizeram e continuam fazendo a história no município de Formigueiro. Ontem à noite temos reportagem no decorrer aqui do programa Olho Vivo. 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
4: Agora são 8:38, 8:38, 8 graus e meia temperatura.
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3: Agora são 8h42, 8 horas 42 minutos. 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Hoje, estamos aí nesta manhã de terça-feira, aos que nos acompanham pelo rádio, você que nos acompanha através da Alexa ou nos aplicativos, um bom dia, uma excelente manhã de terça-feira, neste dia 30 de junho, temperatura que permanece aí nos 8,5 graus, e a gente destaca também as ofertas, em instantes aqui as demais ofertas e sugestões que são válidas para o dia de hoje. 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São 8h44, 8 horas 44 minutos no seu rádio, olho vivo nesta manhã, manhã de terça. Logo mais teremos a previsão do tempo, as demais informações do tempo que você confere em instantes aqui no programa. 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São 8h45, conosco aqui no estúdio, nosso diretor Wilson, também saudando aqui os ouvintes, saudando aqueles que estão conosco. Wilson, bom dia.
4: Bom dia, bom dia, boa terça-feira, 30 de junho. Hoje termina o mês de junho, um belo dia a todos, bom proveito. Motivados, olha o Luiz Fernando, feliz da vida, o Brasil conseguiu uma vitória bonita, hein, Luiz Fernando? Olha aí, sorridente, dando risada, feliz porque o nosso Brasil venceu, sofrido, mas venceu o Japão. E queremos cumprimentar, e os paraguaios estão por aí, tão felizes por eliminar a Alemanha, né? Os paraguaios. Bom dia a vocês. E nós vamos eliminando mais um dia com muito trabalho hoje, porque o mês está aí, tem que pagarmos as nossos boletos, nossas contas e nosso comprometimento com as empresas também, pegando firme. Todos imbuídos para o trabalho, para o desenvolvimento do nosso, nossa Restinga, nosso Rio Grande, nosso Brasil. E este mês estamos aí com 30 anos de realização de colônia e motoristas. Quando é que será as datas, Rafael? Diga para esse povo da sua voz retumbante, para esse Brasil atora, que temos aí um evento criado dentro do seio da integração e multiplicado junto com as administrações do tempo. Chegamos aos 30 anos. Um evento maravilhoso que envolve a cidade interior. E para aqueles que não sabem, este objetivo deste evento foi para trazer o interior na cidade e a cidade se inteirar do interior e congraçar e conviver juntos para o seu crescimento. O objetivo foi esse, para somarmos essas duas classes batalhadoras que produzem e a outra que transportam. Bom dia, meus amigos. É isso aí, você lembra? Há 30 anos atrás, como tudo era mais difícil e se fazia, e o povo participava da sua forma na Júlio Castilhos, depois finalizando lá no nosso ginásio Romano Cantarelli. E depois à tarde, o grande evento, dançando lá mesmo, e depois mais adiante no centro de eventos. Então, meus amigos, vamos aí retomar essas rédeas e dizer que é uma festa de todos. Não é numa nem de outro, mas é de todos, para comemorar aqueles que produzem o alimento, aqueles que transportam.
3: E teremos este ano, viu, senhor ouvintes, dias 10, 11 e 12. Então, a festa este ano, como já em outras oportunidades que datas cheias foram comemoradas, lá nos 15 anos, nos 20 anos também da festa, essa 30ª edição nós teremos 3 dias de atividades, iniciando na sexta, depois tem continuidade no sábado e finalizando no domingo. Domingo, então, dia 12 de julho, a 30ª edição, Festa do Colônia e do Motorista. E para tanto, hoje teremos aqui o secretário Valdomiro Grigoleto. O Mirinho também estará conosco participando hoje. Logo mais, então, aqui no Olho Vivo, destacando também a programação este ano envolvendo também cidade interior, assim como nos demais anos, mas saindo aqui da cidade e se deslocando também para o interior, algumas atividades que serão realizadas na sexta, depois no sábado e no domingo, aquele tradicional, aquela presença tradicional no desfile, também no baile à tarde, lá no centro de eventos. Tudo isso será destacado ainda hoje aqui no programa.
4: Muito bem, sempre foi um motivo não só do desfile, mas como no baile, assim como também a gastronomia, como é que ia ser, né? Ultimamente estava dando certo, terminava na praça e aí no salão paroquial havia essa tratativa aí com a comunidade Sagrado Coração de Jesus e faziam também um belo almoço aí pra...
3: Tivemos só ano passado,
4: né? Mas deu certo
3: a realização.
4: Mas foi uma de tanto tentativa que tivemos. Olha, desde o começo tivemos várias tentativas.
3: E que por muitos anos também, viu, a própria comunidade evangélica e o grupo de danças também realizaram lá, junto ao centro de eventos.
4: O mais que realizou
3: a logística,
4: realizaram
3: o almoço também.
4: Mais o tempo do padre, do pastor Marcelo, né?
3: Isso.
4: Que fazia o tal de galinha com arroz e fazia um agito bem grande e dava alimentação lá. E muitos outros entidades também tentaram fazer. E vamos em frente, porque hoje, esse ano, já mudou de novo o desfile, né? Não não sei por qual é o motivo, foi mudado para retornar à antiga forma de trajetória. Bom dia, meus amigos. Logo mais vamos falar com o seu Valdomiro Grigoleto Júnior, secretário desta área aí da administração municipal. Bom dia, gente. Bom dia. E aí, prefeito Norton? Está entusiasmado? Como é que anda aí? Um bom dia para vocês. Vamos em frente?

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1: Meus amigos, estamos aí para o tempo para Cotricelo e o Arrocepé e Sicredi Região Centro, Luiz Fernando Natigal e o tempo, meu jovem. Bom dia nessa terça-feira e os próximos dias, Luiz Fernando.
2: Muito bom dia, Wilson. Muito bom dia a todos. Wilson, nós temos o ar mais seco e frio cobrindo a maior parte da metade sul do estado e umidade na parte norte do território gaúcho. Por isso que nós temos uma maior nebulosidade sobre a metade norte e o tempo mais aberto na metade sul. A parte central do estado, o dia começou com neblina, com nevoeiro, com circulação de nuvens baixas, mas o sol vai aparecer em toda a região, inclusive em Restinga Seca. Madrugada e amanhecer frio, né? Temperatura até caiu um pouco em relação a ontem, em média caiu 1 grau, né? Nós tivemos aí alguns pontos de Restinga Seca, com temperatura ao redor dos 5 graus, né? Um pouquinho abaixo em alguns pontos, em outros pontos um pouquinho acima. Então, frio agora na madrugada e no amanhecer. Aonde caiu mais nessa parte central do estado, chegou a 2, 3 graus a temperatura ali, foi para o lado de São Gabriel. Nós tivemos temperatura negativa na região da Campanha e na zona sul do estado. Foram as duas áreas que tiveram temperatura negativa, foi a Zona Sul e a região da Campanha, Santana do Livramento, Bagé, Zona Sul ali, muitas cidades com temperatura negativa, até Rio Grande, que é litoral, teve uma estação que registrou marcas negativas lá em Rio Grande hoje. Então, um frio muito forte ali na Zona Sul. E na região central, na região de Restinga Seca, o tempo é bom, o dia começou com neblina e com nevoeiro, com nuvens baixas aí em alguns pontos. O sol vai aparecer aí durante o dia, uma condição de tempo bom. À tarde aí, máximas entre 15 e 17 graus, talvez alguns pontos consiga chegar a 18, depois volta a cair a temperatura. Amanhã, quarta-feira, nós vamos ter uma variação de nuvens no céu. O dia também começa com neblina e com nevoeiro, mas vão ocorrer alguns períodos de maior nebulosidade. Isso porque as áreas de nebulosidade e com umidade da metade norte, elas conseguem avançar um pouco em direção à região central. Então, pode até ter em alguns pontos alguma precipitação leve, passageira, mas muito fraca e com baixos acumulados. Eu diria que na maior parte das localidades não chega a chover. E onde chover, terá alguma precipitação fraca. Então, para amanhã, quarta-feira, alguns momentos de maior nebulosidade podem trazer aí alguma precipitação fraca e com baixos acumulados, especialmente na segunda metade do dia. Já não vai estar tão frio quanto hoje, as mínimas vão ficar 3, 4 graus mais altas do que hoje. Acredito que em Restinga Seca, as menores mínimas amanhã devam ficar na faixa de 7 a 9 graus. As máximas vão ficar na faixa dos 16. E depois, quinta e sexta, aí volta a ter um frio mais expressivo. Na quinta-feira, que é de tempo bom, o dia pode começar com muita nebulosidade, com neblina, com nevoeiro, depois o tempo melhora. Máximas na quinta-feira, olha, não chegam a 15 graus. Vai ficar na faixa dos 13 graus a máxima e cai muita temperatura para o período noturno. Hoje está aparecendo temperaturas aí de 2, 3 graus para boa parte da região central na noite da quinta-feira. Então, Restinga Seca deve ficar nessa faixa dos 3 graus, talvez até 2 graus ali próximo da meia-noite. E um frio mais forte, próximo de 0 grau ou mesmo com marcas negativas na madrugada e amanhecer de sexta. Wilson?
1: Algo especial, Rafael?
3: Seria isso então, Luiz Fernando?
2: Sim, exatamente. Até sexta esse cenário que se está vislumbrando, viu? Um frio que volta a ser mais forte de quinta para sexta.
3: Então, pessoal, se prepare aí, né? Prepare então aí, garantindo a lenha, garantindo o agasalho, garantindo aí tudo para se abrigar bem, então, e afugentar o frio, Luiz Fernando. A expectativa ontem era aquela, Luiz Fernando, assistir o jogo, qual é a tua análise aí em relação ao Brasil no dia de ontem?
2: O resultado era esperado, né? Eu até não lembro se eu arrisquei o placar com vocês, eu sei que em outras rádios eu arrisquei o placar até. E era meu placar, era esse mesmo 2-1. Agora, o time do Brasil não inspira nenhuma confiança, né? Um time que toca mal a bola. Ontem conseguiu o resultado na base do chuveirinho, né? Como se diz, cruzando a bola para a área de forma desesperada, entendeu? O time não troca passes direitinho, tem uma péssima saída de bola. Tu vê que o gol do Japão foi uma saída errada de bola do Brasil, né? Ninguém aparece para sair com a bola, entendeu? O time não tem aproximação. Tu não vê aquelas jogadas que os caras fazem no meio de campo, do cara de meio de campo vem atrás buscar a bola, ou ele se aproximar pelas laterais dos meio atacantes. Tu não vê nada disso. O Brasil não tem enredo, digamos assim. O futebol do Brasil é um futebol muito muito ruim, de péssima qualidade. Eu acho que o time do Brasil tá jogando muito mal. Não sei se vai conseguir ir muito longe. Eu torço que vá, porque pode ser, né? Às vezes, jogando mal, o time consegue, como ontem, resultados assim que parecem difíceis de acontecer, e acaba conseguindo fazer o gol. Mas é para nossa, digamos, satisfação, e até para justificar aí as más atuações. Vejam que dois times que eram cotados para ir bem para frente na Copa, a Alemanha e a Holanda, já caíram, né? Ontem, né? Jogando mal também, né? Jogando mal, né? O jogo da Alemanha eu vi. Não jogou nada a Alemanha. O da Holanda foi muito tarde, só li agora os comentários, que também a Holanda não jogou bem, que Marrocos jogou melhor. Então, os times principais, aí os times que são cotados para ir bem na Copa do Mundo, por enquanto estão indo mal, né? Me parece que, pelo nosso modelo aqui, nós temos um modelo que a gente roda para números da Mega e também para campanhas dos times aí. E me parece que vai cair um campeão mundial, vai cair nos próximos dias, viu? Para um africano.
3: Aguardamos então, vamos seguimos acompanhando aí a tua, tudo é possível, né, Wilson?
1: Quando
3: Então,
1: ninguém acreditava no Brasil naquela época, o Brasil conquistou lá, né? E agora, ultimamente, ninguém esperava da África, mas toda a África está crescendo, evoluindo com o mundo todo, né? Então.
2: tem dois times, o Marrocos agora já avançou, né? O Egito também, né? Ou seja, o norte da África ali está indo bem, né? A África do Sul caiu, né? Caiu para o Canadá, mas tem aí Marrocos, tem Egito ainda, tem Costa do Marfim, que vai pegar a Noruega, acho que talvez passe pela Noruega, Costa do Marfim. E eu acho que Senegal também está classificado ainda, acho que pega, se eu não me engano, pega o quê? Austrália, é isso? Se eu não me engano, é isso, né? Ou a Austrália caiu fora já? Não me lembro agora.
1: Não estou sabendo bem essa parte aí do Senegal, mas
4: Na Bélgica?
1: a Bélgica.
2: Ah, é Bélgica, é
1: Isso,
2: Bélgica.
1: a
2: Então,
1: Bélgica.
2: pode passar. A Bélgica não está jogando muito bem também. Eu acho que Costa do Marfim e Senegal tem grande chance de passarem.
1: É a quem
2: E vou
1: diz.
2: torcer muito para Costa Verde, né?
1: É.
2: Cabo Verde, Cabo Verde, Cabo Verde, Cabo Verde.
1: Costa, o Cabo dá tudo quase parecido, mas o que importa
2: Não,
1: o
2: é Costa do Marfim e Cabo Verde.
1: isto mesmo.
2: E Cabo Verde, eu vou torcer bastante para Cabo Verde.
1: Porque tu vai torcer por quê?
2: Cabo Verde.
1: Ah, Cabo Verde.
4: Vai ficar na
2: Não
4: torcida.
2: gosto do adversário do Cabo Verde.
1: Muito bem. Olha, quem dizia que a Itália nem ia participar, né? Não participou. Então, aqueles que uma vez saíram em evidência, né? Sempre se olhava europeus e tudo mais. E estamos aí. O único que tem ainda um peso forte aqui, claro, não desfazendo totalmente o Brasil, mas a Argentina, né? Mantém. E agora o Paraguai deu uma resposta ontem para da forma.
2: Acho que Colômbia vai ir bem.
1: É,
2: Colômbia,
1: Colômbia.
2: Equador tem grande chance de irem bem também. O
1: Então.
2: Equador ganhou da Alemanha, já tinha ganho da Alemanha. A Colômbia jogou muito melhor que Portugal, podia ter ganho de Portugal. Acho que Colômbia e Equador podem surpreender, viu?
1: Ainda mais com o Valença lá, tá louco, tá louco. Mas
2: não, a Colômbia tem jogado bem. A Colômbia tem aquele Dias, né, que, é do, que era do Liverpool, agora tá no Bayern. É bom jogador, né? Ele até não apareceu muito contra Portugal, mas é um baita jogador. Eu acho que a Colômbia pode surpreender, viu? Colômbia é um time que pode... Eu não sei quem é que ela vai pegar agora, Colômbia.
1: É,
2: tá. Mas é um time que pode passar, viu? Colômbia é um time que pode ir bem na frente.
1: Muito bem. Enquanto isso, seus vizinhos venezuelanos lamentando tudo aquilo que aconteceu lá, né? É, na parte da natureza, do terremoto e tudo mais, as vidas que...
2: Parece, Wilson, parece que lá foi descoberto que as construções lá eram mal feitas. Descobriram que nos alicerces, ao invés de ter ferro conforme é especificado, né, e concreto, tinha aquela espuma, essa espuma que o pessoal usa hoje em construção, e isopor. Parece que falsificavam aí as... para desvio de verba, eles fizeram muitas construções com material inadequado, né? Não sei se chegou a ver.
1: Não vi essa reportagem. Claro que aí dá aquele grande número de vítimas dos prédios que caíram, né?
2: Estão justamente denunciando isso, que as construções lá foram feitas de forma errada, né? Que usaram material inadequado, né? Que nada tem a ver aí com base de construção, né? Usar espuma, aquela espuma que é, como é que é? Espuma que é usada em construção para colocar em aberturas. Eles preenchiam as fundações com aquela espuma que dilata, né? E também e colocavam isopor. É isso que estão denunciando aí agora. Eu vi um material desse aí, uma informação, e vi essa madrugada. E o pessoal da rádio da Guaíba estava divulgando isso também.
1: Muito bem, Luiz Fernando. Muito bem, não, muito mal. E as vítimas foram, né? E os pessoal perde, ainda mais uma zona. Lá é regiões de terremotos, né?
2: É aquela região ali, o norte da América ali já é Mistério Norte, né? Ali é uma área suscetível, já ocorreram terremotos anteriormente, né? Não é nada, não é uma novidade, né? Não é uma novidade. Mas com essa intensidade que ocorreu agora, fazia muito tempo, acho que fazia mais de 100 anos que não ocorria um terremoto tão forte ali naquela região.
1: Luiz Fernando, nosso muito obrigado pela sua participação, sempre, sempre trazendo tempo e também essa nossa diversificação de informações, conhecimentos gerais. E desejamos um bom dia, até amanhã, se Deus quiser, tá, Luiz Fernando?
2: Ok, Wilson, um abraço, um bom dia, até amanhã.
1: Para Contricelo e o Arroz Cepé e Sicredi Região Centro, foi o Tempo com Luiz Fernando Natigal.

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2: Agora são 9 horas, 9 minutos, 9:09, integração no seu rádio.
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2: Agora 9:09, 9 horas mais 9 minutos, integração no seu rádio e o programa Olho Vivo.
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2: Agora Agora são 9h15. Norton Ávila conosco aqui no programa. Norton, bom dia.
14: Bom dia, Rafael, Wilson e a todos os ouvintes da Rádio Integração. Em destaque agora as ocorrências policiais. Trazendo informação ainda do dia de ontem, pois um acidente de trânsito envolveu 3 veículos na manhã de ontem, segunda-feira, aqui em Restinga Seca. Um veículo Prisma com placas do município de Bento Gonçalves descia a Avenida Júlio de Castilhos, momento que colidiu contra um automóvel Ford Ka e uma motocicleta, ambos com placas de Restinga Seca e que estavam estacionados. Ninguém ficou ferido em razão da colisão, restando apenas danos materiais. E não há informações sobre o que teria provocado este acidente. Então, o veículo descendo a avenida acabou colidindo entre outros 2 veículos que estavam estacionados. Registrado por volta do meio-dia 20 do dia de ontem, também segunda-feira, um acidente de trânsito na Avenida Júlio de Castilhos, aqui em Restinga Seca. Um automóvel Astra com placas de Restinga Seca seguia no sentido cidade interior para acesso na RS-149, quando o pneu do veículo estourou, momento que o veículo colidiu no meio-fio, capotando na sequência. No automóvel estava somente o motorista, que não teve ferimentos. Veículo foi desvirado por populares e retirado da via. A Brigada Militar esteve no local para atendimento da ocorrência. Os demais órgãos de segurança pública aqui em nossa região, nós entramos em contato e não há registro de ocorrência de destaque nas últimas horas. Tudo tranquilo aí, qualquer novidade, a gente volta aqui e atualiza os ouvintes.
2: Valeu, Norton. Norton Ávila conosco, 9h16. Teremos em instantes a Lotérica Santa Rita. 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Logo, logo, Lotérica Santa Rita, a Rita de Cássia, participando em instantes conosco. Você ligado com a integração para saber as loterias da Caixa, saber também os números ou os acumulados que teremos aí para o dia de hoje. Em instantes, você confere aqui no Olho Vivo. E também ainda hoje, teremos a divulgação dos números, o sorteio dos acertadores do palpite premiado. Palpite premiado que ontem foi realizado, o jogo do Brasil e Japão, que ontem foi o placar de 2-1 para o Brasil e mais de 140 acertadores aí que tivemos com este palpite, né? Então, logo mais ainda hoje aqui no programa Olho Vivo, o sorteio entre os contemplados. Agora 9h18, Rita de Cássia conosco nesta manhã, participando aí com os números, os acumulados. Bom dia, Rita.
15: Bom dia, Rafael. Bom dia aos ouvintes. Vamos lá, então, com as nossas informações aqui das loterias Caixa, que também estão se atualizando algumas em alguns formatos, e nós temos aí para hoje aí algumas loterias que ainda não estarão sendo sorteadas em função aí de mudanças que estão acontecendo. E nós temos aqui os resultados de ontem, e à medida que vamos passando, vamos vendo o que nós teremos para hoje. Começamos com a dupla Sena, concurso 2976. Segundo sorteio, 06, 12, 17, 18, 34 e 49. No primeiro sorteio, 04, 21, 26, 31 e 32 e 48. Então, nós temos para amanhã a dupla Sena acumulada. e a previsão do prêmio será de 6 milhões e 200 mil reais. Loto Fácil Concurso 3.722. Números sorteados 02, 03, 05, 06, 09, 10, 11, 12, 13, 14, 15, 17, 19, 20 e 23. Está acumulado o Loto Fácil. Teremos novo sorteio hoje e a previsão do prêmio é de 4 milhões de reais. Loto Mania, concurso 2.943. Números sorteados 03, 09, 10, 11, 13, 14, 18, 23, 29, 32, 51, 64, 65, 70, 78, 84, 85, 87, 95 e 96. Está acumulada a Loto Mania, novo sorteio amanhã, quarta-feira, e a previsão do prêmio é 1 milhão e 100 mil reais. Temos aqui também o Superset. Superset, concurso de ontem, concurso número 866. Esse é o número do concurso do Superset de ontem. E na primeira coluna 04, na segunda coluna 07, na terceira coluna 05, na quarta coluna 01, na quinta coluna 06, na sexta coluna 02 e na sétima coluna 05. Está acumulada. Então, Superset, teremos novo sorteio amanhã, com uma previsão de prêmio de 2 milhões e 500 mil reais. E temos então agora mais uma loteria sendo sorteada todos os dias da semana. E já vamos passar aí o dia de sorte, concurso 1232, concurso de ontem. Então, para aqueles fãs do dia de sorte, eu incluindo, né? Sou uma delas que aposto também, dia de sorte. E estamos aí com o sorteio, então, todos os dias da semana. A partir de ontem, teremos hoje o sorteio, teremos amanhã, então, que nem Loto Fácil e Quina. Todos os dias da semana. Três loterias, então, a partir de agora, com sorteios todos os dias da semana. O dia de sorte de ontem, os números sorteados 05, 07, 08, 12, 13, 22 e 31. O mês de sorte é o março. E está acumulado o dia de sorte. Teremos novo sorteio hoje. Então, a previsão do prêmio é 200 mil reais. Quina, concurso 7.052. Números sorteados 09, 55, 63, 65 e 80. A quina está acumulada. Teremos novo sorteio hoje. A previsão do prêmio é 1 milhão de reais. Então, estamos aí com as loterias. Esses são os resultados. E as loterias da terça-feira, então. Agora nós temos a Mega Sena para hoje, 23 milhões de reais. Loto Fácil, 4 milhões de reais. Aquina em 1 milhão de reais. Temos também para hoje o dia de sorte, 200 mil reais. E hoje, excepcionalmente hoje, não teremos aí a Time Mania em função da troca aí de volantes que nós precisamos ter em função de alguns times aí do Campeonato Brasileiro, que são, que a gente sabe, né? A Time Mania, apostador marca 10 números no volante, de 1 a 80, e nós temos aí o sorteio de 7 números, e também ele marca no volante, na sua aposta, o seu time do coração. Esses times são os times que concorrem aí no Campeonato Brasileiro. Então, obviamente, à medida em que vão saindo, vão sendo rebaixados alguns times, vão entrando outros. Então, nós temos aí a troca de volantes e teremos a partir de amanhã, então, à disposição os volantes valendo aí para a Time Mania deste próximo ano, valendo pelo Campeonato Brasileiro. Então, hoje não teremos o sorteio da Time Mania. Uma das adequações que estão sendo feitas é essa, né, sobre volantes da Time Mania. A outra, a inserção do dia de sorte todos os dias da semana, e assim nós vamos, à medida em que nós vamos tendo essas mudanças, vamos divulgando aqui no nosso espaço Rádio Integração. Estamos também com o final 5 hoje para a INSS, e o pagamento integral, total aí de todos os finais para a Bolsa Família. Então, hoje, final 0 sendo liberado. Então, todos os pagamentos para a Bolsa Família e hoje, final 5 para a INSS. São os finais liberados nesta terça-feira. Estaremos aí trabalhando, então, também, além de recebimento das apostas para os sorteios de hoje, nós teremos aí também de hoje e na sequência aí da semana, de todas as loterias, né? Lembrando também que uma das mudanças, né, que vão acontecer também é na Loteria Federal. Então, estamos esse mês de julho sem bilhetes para a Loteria Federal, com essa parada aí para adequação também, provavelmente de valores. Estamos recebendo apostas para as loterias desta terça-feira e estamos fazendo os pagamentos já liberados. Já estamos aí com as luzes do interior do nosso município também aqui à disposição para aqueles que fazem os pagamentos aqui na Lotérica Santa Rita, e estamos trabalhando também com o recebimento das suas contas no início do mês, assim como também fazendo os pagamentos já liberados. Então, essas informações, desejo a todos uma boa terça-feira e estaremos de volta amanhã com mais Lotérica Santa Rita. Bom dia, Rafael, bom dia aos ouvintes, até amanhã, se Deus quiser.
2: Um abraço, Rita, bom trabalho e até amanhã.
15: Até amanhã.
2: A participação da Lotérica Santa Rita, são 9:28, 9:28, e o Superlise e o Lisa Express em Agudos, suas ofertas válidas hoje. 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Agora 9:29, 9:29. 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
2: 9 horas com 36 minutos, 9:36. Estamos aí com Olho Vivo no seu rádio, manhã de terça-feira, dia 30. Queremos cumprimentar o último dia do mês de junho. E a temperatura, estamos aí com o tempo nublado, 9 graus. E nós estamos com prazer recebendo aqui a presença do nosso secretário de Turismo, Cultura e Esportes e Lazer, Valdomiro Grigoleto Júnior, para falarmos do 30ª edição do Colônia Motorista, que acontecerá 10, 11 e 12 deste mês de julho. Bom dia, Valdomiro. É um prazer, secretário, recebê-lo aqui nesta manhã, reforçando esse recado tão importante, esse convite, e explanando também como será esses 3 dias que estaremos aí realizando a 30ª edição.
3: Bom dia, Wilson. Bom dia a todos os ouvintes da Rádio Integração. Uma satisfação estar aqui no programa do senhor, estar conversando com a comunidade, passando a festividade da 30ª festa do Colônia Motorista, né? Intensa esse ano, vai ser 3 dias de bastantes atividades que vamos ter, um pouquinho diferente das outras aí, mas para contemplar toda a nossa comunidade restinguense.
2: Muito bem. Sempre foi uma data, esse ano, como é 30 anos de um evento que envolve a comunidade, a cidade e o interior, agregando essas duas classes que transportam, as que transportam e as que produzem, né? Colono e motorista, o colono produz, e aqueles que cultivam o solo produzem, e os das rodas das máquinas transportam. E aí, como estamos aí nos preparando, esse ano 30 anos, então 3 dias.
3: Três dias. Nós iniciamos a festa na sexta-feira, né? Num jantar em alusivo ao colono motorista, que vai ser ali no São Miguel. São Miguel do Bolão, ali embaixo, aqui, né? São Miguel.
2: Sim. Aí na Sociedade de Bolão São Miguel.
3: Isso.
2: Antigo, o sempre chamado Salão do Senhor Antônio Rockenbach. Okay.
3: Perfeito.
2: E que é agora o neto que é presidente, e é a família sempre envolvida, mas não deixando cair a peteca, com toda a comunidade junto, fizeram essa bela obra, esse belo investimento aí, né?
3: Lindíssimo, né, seu Wilson? Ficou ali, então vai ser um jantar alusivo na sexta-feira à noite, tá? Então a gente convida toda a comunidade para participar do jantar alusivo ao colono motorista. Então, naquele salão que ficou muito bonito, realmente um belíssimo trabalho do Jorge e toda a diretoria ali. Sexta-feira, então, um jantar. No sábado, nós temos uma Olimpíadas Rurais. Esse ano será lá em Santuário, a primeira edição lá em Santuário. E depois vai ser itinerante, a gente vai mudar para outra localidade. A gente não definiu ainda quais os critérios para mudar para outra localidade, mas será em Santuário esse ano. Então vamos resgatar as Olimpíadas, e eu acho que vai ser uma coisa ímpar para nós, porque nós não tínhamos nessas últimas edições, e vai ser muito divertido. Eu estou percorrendo toda a comunidade, seu Wilson, entregando pessoalmente. Já estive em Santuário, Santa Lúcia, São Miguel dos Carvalhos, enfim, eu já fui em vários locais, e hoje de tarde eu vou fazer mais um tour aí pelo nosso interior do município, que é grande, para entregar pessoalmente para os líderes da comunidade, convidando para participar das Olimpíadas. Tio Wilson, tem premiação para os primeiros colocados. Nós temos um costelão mais 2 fardos de barril, um costelão mais 2 fardos de cerveja, de latão. O segundo, um barril de chope mais galeto. E o terceiro, galeto e mais fardo de latão, tá? Para as Olimpíadas. E no domingo, o tradicional desfile, né? Tradicional desfile, começando às 9 horas da manhã. Já estão sendo feitas as inscrições na secretaria lá. A procura já está muito grande. A gente fica muito contente. Então, estamos convidando toda a comunidade, o colono, o motorista, as empresas que queiram participar. Então, nós estamos.

0: fazendo as inscrições já. E à tarde com um baile também, com a banda Doce Pecado, que vai ser um grande baile lá no Centro de Eventos. Com uma boa copa, boa... com bastante comida, bebida, enfim. E que vai ser um grande evento de novo lá no Centro de Eventos. Tenho certeza disso. As entidades estarão presentes, colocando o que temos de melhor no nosso município, seu Wilson.
1: Muito bem. A questão, vamos começar por sexta-feira. Uhum. Este jantar da Sociedade Bolão São Miguel, sexta-feira, dia 10. Quem está organizando? A própria Sociedade Bolão São Miguel.
0: Isso, seu Wilson.
1: E eles terão seu cardápio, já tem, ou vão definir e vão fazer também sua comercialização?
0: Isso, seu Wilson. Vamos sim, eles estão nos passando entre... No máximo amanhã eu já entrego para vocês, para nós começar a divulgar nas redes sociais aí, o cardápio, um valor bem...
1: Só nas redes sociais aqui? Não, não, 98, não.
0: Nas redes sociais e com o Wilson, né, que é o...
1: Não, o Wilson não, com a turma.
0: Com a turma da Rádio Integração, porque essa festa nasceu aqui e a gente sabe o quanto que ela é expressiva para o município e nós vamos divulgar aqui em primeira mão, né, o cardápio. A partir das 20 horas vai ser o jantar ali na sociedade, e que é onde abre a festa do Colono Motorista, né?
1: Então, estaremos divulgando, então, o que terá. Como será esse jantar?
0: Isso, perfeito.
1: E seus devidos valores também.
0: Perfeito.
1: Para o pessoal saber, né?
0: Perfeito, perfeito.
1: E depois, no sábado, lá no santuário, vai ser lá no campo de futebol?
0: Isso, seu Wilson. Lá no campo de futebol, a partir das 10 horas
1: da manhã. Do lado, já na sede?
0: Do aí, lado, né? Do lado ali, né? Na sede, né? Nós estamos alinhando com o pessoal do santuário para fazer um almoço também lá, para as pessoas que participarem do evento. Vai ser na sede aí no campo de futebol, porque é onde tem mais espaço, porque são 9 atividades. E aí então a gente vai fazer lá. Acho que eu vou passar as modalidades para as pessoas entenderem as modalidades.
1: Papel que não falta.
0: Tem bastante papel.
1: Você passa algum desse para nós saber também desse.
0: Claro, vamos deixar aqui.
1: Sem papel aí não é nada, né?
0: É, isso aí. Wilson, então assim, ó, cabo de guerra, corrida do saco, prova de debulhar milho, prova do carrinho de mão, corrida de 75 metros, revezamento de espiga de milho, prova do bodoque, cobrança de pênalti, e encerrar tronco de madeira. Essas são as atividades para a gincana, que será no sábado à tarde, lá no sábado, 10 horas da manhã, tarde, lá na...
1: Claro, começa Santuário. Pela manhã, né?
0: Começa pela manhã, sim. 10 horas da manhã.
1: E tu calculas que teremos uma boa adesão para esses jogos?
0: Vamos sim. Nós estamos aqui reforçando o convite, estamos passando em todas as comunidades do município. Hoje eu vou com o Joãozinho, até o Joãozinho, que é conhecedor de bastante dos líderes da comunidade.
1: Joãozinho?
0: É, o Joãozinho que trabalha com nós na prefeitura, lá, que é o responsável pela água lá. Uhum. E aí nós vamos, eu e ele, dar mais uma volta para entregar pessoalmente os convites nas comunidades. E tenho certeza que vai ter uma boa adesão e nós estamos convidando todas as comunidades para participar. Tem uma premiação para as pessoas que participarem, homem e mulher, né? 5 de cada 5 masculino e 5 feminino, a equipe é formada de 10 pessoas.
1: Essa premiação que tu divulgou antes aí?
0: Sim.
1: É para os jogos?
0: Por jogos rurais.
1: Muito
0: rurais.
1: Bem, como é que é... por exemplo, costelão. É um costelão.
0: É um costelão para a equipe, mais 2 fardos de latão para, sim, o primeiro falei... colocado.
1: Aos primeiros colocados.
0: É, aos primeiros colocados. São 3 premiações,
1: e
0: né?
1: Cada categoria tem um primeiro colocado.
0: Não, categoria geral, seu Wilson.
1: Ah, geral.
0: Geral. Ah. Você tem a soma de pontos, né? E na geral, a gente vai fazer quem foi primeiro, segundo e terceiro colocado.
1: Então é para essa premiação.
0: Para essa premiação.
1: Tá. Uhum. E teremos, então, costelão, fardos de cerveja... Fados de latão, né?
0: E isto.
1: E depois temos
0: um barril de chope.
1: Opa.
0: Com 8 quilos de galetos.
1: Ah.
0: E o terceiro colocado, 7 quilos de galeto, mais um fardo de latão.
1: Pode dar uns quilos de sal também pra
0: sal. É, né? Isso aí.
1: Tá bom. Muito bem. Valdomiro Grigoleto Júnior, o secretário de Turismo, Cultura e Esporte e Lazer aqui de Recinga Seca, falando sobre o 30º aniversário Colônia Motorista, que está aí para acontecer. Agora estamos nos preparativos para dias 10, 11 e 12 de julho. E esperamos que o tempo também fique bom, porque nunca choveu nessa época, ou próximo ou depois. Então, vamos torcer que corra tudo bem para que possamos realizar tanto o jantar é dentro de casa, tudo bem.
0: Tranquilo.
1: Mas lá no santuário exige também que tenha tempo bom.
0: E né? Isso, seu Vício, isso.
1: E no desfile também, e também para o nosso baile, depois de tarde também não tem problema de chuva, mas tudo favorece se o tempo é bom. E nós teremos aí as copas lá das entidades que sempre prezamos, porque já desde o início desse desfile, ou deste evento, ou deste comemorações de Colônia Motorista, foi dedicado a entidades para ter o seu modo também de fazer alguma receita e atender também a necessidade do lanche, da bebida no baile que acontece à tarde. Temos quais as entidades que vão estar presentes?
0: Mas as entidades tradicionais ali, Rotary, Lions, Hospital, enfim, todas aquelas que já participam de todos os eventos, né? O artesanato vai estar lá também.
1: Tu não tem a listagem?
0: Não,
1: aqui,
0: não, né? Tenho aqui. Não tenho.
1: Muito
0: aqui.
1: Bem, mas a gente vai divulgar também para saber,
0: tá,
1: né?
0: Tá.
1: E queremos que seja sempre destinado a um bom destino, porque sempre nós fomos, damos assim já boa oportunidade para o hospital, para a APAI e para a Casa de Idoso
0: isso,
1: também.
0: Isso, estarão presentes, sim, com certeza, seu Wilson. Também no domingo o almoço será na Luterana, tá? Serão os alemães ali. Então,
1: lá no, na comunidade evangélica, eu sou luterana, no Matinho, no salão.
0: Isso.
1: Na comunidade.
0: Na comunidade. Vai ser, aí isso já está definido, vai ser risoto, galeto, salada, cuca, no valor de R$35. E também será destinado, quem quiser levar risoto para casa também vai ter aí um valor menor, aí, somente o risoto aí.
1: Muito bem, para um valor bem simbólico para que o pessoal possa se alimentar, não com tanta variedade, mas o essencial para passar um dia de festa sem se empanturar muito, sendo como é que vai depois dançar lá o som do Doce Pecado.
0: Isso aí.
1: E vão fazer pecado lá ou não?
0: Não, não, não, acho que vai ser bastante dança mesmo. Bastante bandinha,
1: bem
0: bastante
1: angélicos,
0: dança.
1: Angélicos, anjos, né?
0: Isso.
1: Sem o pecado, tá certo. Olha, Valdomiro Grigoleto falando sobre o 30º aniversário. 30 anos. Parece que foi ontem. Mas passou-se muitas coisas interessantes de ajustes, reajustes, se adequando. Quando a gente começava, botava até 5 bandinhas típicas aqui da região. De Agudo, alguma de Paraíso, lá de Caimborá tinha, né? E hoje já mudou muito o cenário do músico regional, da música das bandinhas. Hoje já não se mantém tanto, né? Então teremos aí uma só fazendo mais horário, porque a gente picava à tarde com 5 bandinhas, né? E, então tínhamos mais diversos típicas, tudo para a dança típica de Colônia Motorista. E o Doce Pecado, né? Não me lembro como é que é o ritmo deles lá. Eles é excelente?
0: Excelente, viu? É uma banda.
1: Eu quero ver se tu vai dançar, desgraçado.
0: Vou dançar, pode ter certeza que vou, seu Wilson.
1: É, então tá. Isso aí. Mas que nada, Valdomiro, vamos em frente, porque quanto à programação, as inscrições para participar do desfile.
0: As inscrições, nós estamos fazendo aí na secretaria, tá? Nós temos o telefone da secretaria.
1: A secretaria fica onde?
0: No antiga prefeitura, o prédio Miguel de Pata.
1: Lá em cima,
0: lá
1: tudo.
0: Em cima. Lá
1: aqui
0: em cima.
1: Embaixo não tem nada.
0: Não, não, é lá em cima.
1: Tudo lá.
0: Em cima. Tudo lá em cima. Tudo lá em cima. Então, nós estamos fazendo na secretaria, tá? E aí nós disponibilizamos um e-mail para as pessoas fazerem inscrições. Tradicionalmente as pessoas já sabem, já fazem.
1: E já tem alguns.
0: Já tem bastante gente, já, você viu? Bastante gente já procurando, já estão fazendo as inscrições. Tenho certeza que vai ser uma grande festa, é expressiva por ser a 30ª também, Então a gente está encorpando ainda mais, né, essa festa linda que é tradicional do nosso município, agregando mais coisas para ela se tornar ainda maior, juntamente com vocês aqui da rádio.
1: Muito bem. Vocês sabem muito bem que o Colono e Motorista sempre foi comemorado, e é comemorado, dia 25 de julho. Por que foi feito antes? Para sair fora dos tradicionais agudos, toda essa região. Assim temos o pré-carnaval, não é isso? Então temos o pré-Colono e Motorista, que é, inicia aqui em Restinga Seca, dando o grito de arrancada para... E o objetivo maior foi para que nós fizéssemos mais entrosamento da cidade com o interior com a cidade, conhecer um pouco mais, porque o pessoal ali queria um evento desse e ia para outros municípios, e aqui não vinha. Então, este foi o sentido de trazer. Por isso que também espero que mude a forma, porque os Jogos Rurais... O que, que o pessoal da cidade sabe dos carrinhos de mão, do serrote, de cortar isso, cortar aquilo? O interior já conhece. Então, fazer aqui dentro alguns desses eventos é interessante, para que os pais e os adultos levem as crianças a ver como é lá fora. E não levar tudo lá fora, fazer lá fora, e os daqui não tem como ir para lá tudo. E sendo aqui no centro de eventos, por exemplo, o pessoal fica, bom, vamos lá. E se tiver o teste de tirar leite, podemos tirar leite da vaca, não tem, né, no teste, mas quem que vem sabe? Só sabe o leite da caixinha. E assim o serrote, como serrar a lenha, como plantar e carregar o carrinho de mão, levar isso, puxar a corda, aqueles jogos. Então vamos a respeito, esse ano vamos fazer no santuário, claro que vamos. Então lá o Biso vai preparar com toda
0: a equipe dele,
1: toda a equipe, fazer um belo evento, atendendo todas as partes também da gastronomia que é necessário, lanches, águas, e fazer um belo evento lá na porteira, abrir as porteiras para esse evento também, né? É, porteira da nosso abraço, passo da porteira, né? E bem no passo, nós vamos ficar bem no passo lá, né?
0: Com certeza.
1: E depois fazeram anos aqui para nós. Este foi um dos objetivos que lançamos essa ideia, para que a cidade conheça um pouco mais o que se faça lá no interior. O que que eu sei porque eu fiz tudo isso quando era guri, quando era piá, junto com o pai, com os irmãos e tudo mais. E hoje, aqui na cidade, não sabe como é que é essas coisas. Então, trazer até aqui e para eles valorizarem também como é que é tudo isso mais. Então, isso aí, deixo já lançado hoje aqui. Tá? Então, eu giro o interior, mas tem que falhar alguns anos no interior, porque nós já conhecemos a lida. E aqui na cidade, quanta gente não sabe de onde vem e como é que é. É isso?
0: É isso, eu espero.
1: Então, acho que eu lanço isso aí. Não vou impor nada, mas é uma ideia.
0: Desafio.
1: Ideias, porque o objetivo deste evento criado há 30 anos atrás foi para haver um conhecimento. Assim como do interior vem aqui, vai conhecer a empresa que está aqui desfilando de manhã. É o objetivo de conhecer um pouco mais. E quem está aqui na cidade, vem alguém do interior. Opa, lá em São Miguel tem, um santuário tem, ou Três Vendas tem, né? Tantos outros lugares. Então, este é o objetivo, Colono e Motorista. Ter um entrosamento, porque Restinga significa cidade e o interior. É um contexto geral. Lá do santuário até Estação Jacuí, da Vila Rosa até Colônia Borges, e os quatro cantos da Vila Ceuli, aí da Várzea do Meio até nossos abraços, todos esses amigos que fazem parte do contexto da Restinga Seca. Assim como um dia estive no Cerro de Vale, lá de Silveira Martins, na ponta da Santa Lúcia, lá em cima, tem um cantinho lá em cima do cerro que pertence à Restinga. Duas ou três casas que são lá em cima pertencem à Restinga. Então, para esses cidadãos também, nosso respeito como cidadãos restinguenses. Né, seu Valdomiro?
0: Com certeza, seu Wilson, com certeza.
1: Então, isso eu acho que ter um pouco mais de elo com a cidade interior faz bem, por isso que foi criado há 30 anos atrás isso.
0: A gente também convida as entidades também que podem participar também dos Jogos Rurais, tá? Além do interior, os CTGs podem participar, CTG, Censo Mirim, os Vaquianos, pode botar uma equipe, o interior e as entidades podem participar também. Então, convidar também toda a comunidade, vai ser uma tarde, se Deus quiser, uma tarde abençoada, uma tarde bonita aí para a comunidade lá comparecer, dar uma risada, ver a lida do interior. Imagina debulhar milho lá e, como o senhor falou, tem muitas crianças que nem sabem o que é debulhar milho, né?
1: Nem sabem onde sai o sabugo e o milho.
0: Então vai ser uma tarde diferente. E convidar toda a comunidade restinguense, todo o interior e a cidade que possa dar um pulinho ali em Santuário. Esse ano vai ser lá e depois vai ser itinerante. Como o senhor falou, em outro momento, de repente a gente faz aqui no Centro de Eventos e aí traz toda a comunidade para cá também, para conhecer a lida.
1: Na escolha do peão Farroupilha em Novo Hamburgo, se não me engano, falando em Canudos, que nós tivemos lá, eu tive o prazer de estar junto com a representação de Restinga Seca, onde que eu sou, Eurico Menezes da Mesa, foi meu companheiro, né? E lá esteve o Maurício.
0: Eu me lembro na época.
1: E lá tinha a prova como encilhar o cavalo, como encilhar todos os apetrechos direitinho, todas as peças, como era colocada, valia ponto. Então hoje, por exemplo, até num disso aí também, é rural. E lá como tem as raízes bastante na bombacha, na bota, da espora, do chapéu tapeado, né, seu Grigoleto lá, seu Angelim, e o Biso, essa turma, essa rapaziada, tem a Vila dos Grigoletos aqui perto do Biso, do Angelim aqui, temos aí, por que não fazer uma prova dessa? Agora já não dá, já está escalado, mas era um atrativo, como encilhar? Como, o que que vai, como é que está, por onde, vai até onde, para ser completo? A encília. Bem, meus amigos, Restinga Seca tem a pequena propriedade, tem a média e tem o campo, tem ali da campeira, que não é tanta, mas tem bastante ainda, bem forte. Todas essas coisas que somam Restinga Seca. Um cultivo arroz, outro soja, outro milho, outro fumo, outra batata, e aí vai. E aqueles que cuidam da alfacezinha, aqueles hortigranjeiros que tem vários aqui também, que somam para a alimentação desse povo. Isto tudo é agro e tudo é gente da terra que trabalham para nos abastecer. E aquele caminhoneiro, tem aquele caminhão de 500 rodados, tem outro de 2, 3, e o carro pequeno. Um abraço a vocês, o nosso respeito. Por isso temos aí isso aí.
0: Essa festa é para essas pessoas, né? As pessoas que fazem o nosso dia a dia, as pessoas que contribuem com a nossa comida, com o transporte. Então, essa festa criada aqui é para essa, é para homenagear eles, né? Então, a gente fica muito feliz de estar participando, trabalhando bastante para que seja um grande evento, um grande final de semana, Wilson.
1: Muito bem. Nós vamos fazer um intervalo comercial, porque depois vamos repassar. Repassar, relembrar o que temos de algo a fazer. Entre eles, a grande momento para você se inscrever para o desfile. Se preparar para isso, para aquilo, e deixar as coisas indo preparada em tempo. E nós estamos com o Valdomiro Grigoleto Júnior, secretário de Turismo, Cultura, Esporte e Lazer. E lembrando que em seguida a gente retorna. 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Nós estamos aí para botar um pouco mais de tesão para fazer um belo colono e motorista, meu irmão, que acontecerá 10, 11 e 12 deste mês que estamos entrando amanhã. Um abraço, em seguida a gente retorna para dar o repasse com o seu Valdomiro e vamos aos comerciais aí.
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2: 10:04, temperatura 10 graus. Olho Vivo no seu rádio nesta terça-feira, dia 30, último dia do mês. Vamos à Câmara de Vereadores, o jovem Chico Conde, Francisco Conde, para dar um boletim informativo da sessão de ontem. Vamos lá, Conde, bom dia.
3: Bom dia, Wilson. Um bom dia a todos os ouvintes da Rádio Integração. Trago o informativo da Câmara de Vereadores de Restinga Seca. Fique por dentro das deliberações da sessão realizada ontem, dia 29 de junho de 2026. No expediente, deram entrada as duas matérias do Poder Executivo. Projeto de Lei nº 47, que autoriza a contratação temporária de professor de educação infantil para a substituição de licença médica e gestante. E o projeto de lei ordinária número 49, que trata da contratação temporária de um servente para a Escola Municipal Francisco Juliano. Foram apresentadas as seguintes proposições. O vereador Valderi Otto Paulo apresentou o pedido de providência número 19, solicitando reposição de lâmpada na iluminação pública entre mercado de tradição e entrada da Sulmix. Também protocolou os requerimentos número 35 e 36, que formalizam votos de pesar aos familiares de Manfred Rony Gais e Leoniva B. Klasner. O vereador Artemio Figueiredo apresentou o pedido de providência número 18 para a limpeza dos bueiros em São Rafael e o pedido de providência número 17 solicitando reparos na estrada junto aos trilhos de trem próximo à estação da Estil. A vereadora Jocelaine Brauner assina o pedido de providência número 20 que solicita a manutenção de estradas na localidade da Lomba Alta e no Barro Vermelho. Por fim, o requerimento número 37, assinado conjuntamente pelos vereadores Jocelyne Brauner, Mauro Costa e Artemio Figueiredo, que formaliza a convocação da secretária municipal de educação, Adriana Cassol. Nos pedidos verbais parlamentares apresentaram as seguintes demandas. Vereador André Ratipa solicitou reparo em bueira no Passo das Tunas, patrulhamento no balneário, cobertura para palco ao lado do prédio Miguel de Pata e informações sobre cronogramas de obras urbanas. O vereador Thiago Melo Folete solicitou a troca de tubos do Barro Vermelho e envio de cópia de empenhos municipais com detalhamento de viagens. O vereador Valderi Otto Paul requereu o conserto de Boca de Lobo nas ruas Borges de Medeiros na esquina das ruas Nossa Senhora do Calvário com Edmundo Bicho, além do patrulhamento em Três Vendas, Campo Bonito e Várzea dos Cunhas. E o vereador Abel Oliveira solicitou o fornecimento de carga de pedras para as estradas de acesso à comunidade na Várzea dos Cunhas. Na ordem do dia, esteve em pauta o projeto de lei ordinário número 45/2026, que autoriza o Executivo Municipal a efetuar contratação por tempo determinado para atender necessidade temporária de excepcional interesse público, projeto esse aprovado por unanimidade. E a mesa diretora convida a comunidade para acompanhar a próxima sessão ordinária, que será realizada no dia 6 de julho de 2026, segunda-feira, às 19 horas. Os cidadãos podem comparecer presencialmente no plenário da Câmara de Vereadores ou acompanhar a transmissão ao vivo através dos canais oficiais no Facebook e no YouTube. O Poder Legislativo de Restinga Seca agradece a audiência e deseja uma excelente semana de trabalho a todos.
2: Muito bem, Francisco Cundes, da Câmara de Vereadores de Restinga Seca, dando seu boletim a uma síntese da sessão de ontem à noite. Olho Vivo, no seu rádio, 10:08, gente, 10 graus é a temperatura. E nós estamos aí para reta final do nosso bate-papo, pois temos o sorteio dos acertadores da aposta de ontem de Brasil e Chapão, japonês. Choraram, perderam, mas estavam merecendo quase um... Bem, deixei os japoneses lá e deixo os brasileiros aqui, Valdomiro aqui e o secretário de Turismo, Cultura e Esporte, 30 anos... Colônia Motorista Valdomiro, dado as dicas, o que temos agora da nossa sexta-feira, que teremos? Dia 10.
4: Wilson, repassando então para toda a comunidade o telefone, WhatsApp lá da secretaria, tá? 99972-1887. Para as inscrições do Colônia Motorista, das Olimpíadas Rurais, então, tô repassando o telefone ali, quiser mais, precisar mais informações, tá? O Betinho e a Paula lá respondem lá. 99972-1887. Sexta-feira, jantar no Salão Rockenbach. Abertura da semana alusiva ao Colônia Motorista, um jantar. O Jorge me comentou que vai ter uma musiquinha, alguma coisa assim, especial lá também, para contemplar as pessoas que forem no jantar lá.
2: Tá? Dá uma alegriazinha ali da gastronomia, a música, né?
4: A música típica, é. Sabe? Tocando uma bandinha, alguma coisa assim, tá bom? No sábado, às 10 horas, as Olimpíadas Rurais, lá...
2: Dia 11, né?
4: Dia 11, às 10 horas da manhã.
2: Sábado.
4: Sábado, lá no... em Santuário, localidade de Santuário. Ah, vai ter a escolha do rei e da rainha das Olimpíadas também. Vai ter... os jurados vão escolher...
2: Como é que é escolhido ser rei e rainha? É mais bonito, mais feio? Como é que é?
4: Roupas típicas, vai ser um dos critérios. Conhecimento da lida rural, né? E conhecimento da comunidade onde vive. Então, assim, ó, vai ser feito uma prova escrita e onde que vai ser esses três critérios para escolher o rei e a rainha das Olimpíadas Rurais. As Olimpíadas, como a gente já comentou, né, no sábado, decorrer do dia todo, tem Olimpíadas e são 8 atividades, não é 9, é 8 atividades, aquelas que nós já repassamos, né? Cabo de guerra, corrida do saco, prova de debulhar milho, prova do carrinho de mão, corrida de 75 metros, revezamento, estilingue, bodoque, cobrança de pênalti e prova de serrar tronco de madeira, tá? Seria pro sábado. No domingo, o tradicional desfile, começando às 9 horas.
2: Para um pouquinho, vai ter premiação isso aí?
4: Tem premiação, viu? Tem premiação.
2: Para as, né? Olimpíadas, tá?
4: Para as Olimpíadas. A equipe ganhadora ganhará um costelão, mais um fardo, dois fardos de latão, não é um fardo, é dois fardos de latão, um costelão e dois fardos de latão. A segunda colocada ganhará um barril de chope, mais 8 quilos de galeto. E a terceira colocada, 7 quilos de galeto, mais um fardo de latão, tá? Então essas serão premiações para a equipe vencedora das Olimpíadas Rurais. Serão 8 provas, na somatória, quem fizer mais pontos, primeiro, segundo e terceiro colocado, será contemplado com essa premiação.
2: Muito bem, então vai ter que controlar a classificação.
4: Sim, nós estamos com toda a equipe da secretaria para controlar a classificação, tem pontuação de todas as provas ali no regulamento, e aí a gente no final a gente fará a somatória. No domingo, tradicional desfile, às 9 horas começa o desfile. Ah, esse ano será na frente do ginásio Romano Cantarelli a chegada. Esse ano mudou um pouco, não será mais na praça, que é dispersão.
2: Volta ao início que houve sempre.
4: As origens.
2: E depois,
4: né?
2: que torceram para mudar, mudou para a praça. Agora retorna.
4: Retorna, que a dispersão ela facilita lá, então. Eles acharam melhor nós fazer então a chegada lá no ginásio. Terminando o desfile, nós temos um almoço na Igreja Luterana, ali nos Evangelhos.
2: Para quem quiser.
4: Né? Para quem quiser. Um almoço num preço bem acessível, risoto, galeto, salada e cuca a R$ 35,00. A partir das 14 horas, o tradicional baile já, né? No centro de eventos, com a banda Doce Pecado, onde as entidades vão estar com uma boa copa, com comida, bebida e o tradicional baile já, que é...
2: Mas antes de chegar no baile, quem... qual é o prazo que tem para se inscrever para desfile?
4: Viu, se a gente pede o quanto antes, que facilita para nós. Então, até quarta-feira.
2: Para todo mundo, né?
4: Para todo mundo. Facilita um monte. Seria quarta-feira, dia 8, eu acho que seria o ideal, né? Eu sei que as pessoas escrevem lá no último dia.
2: Não é bom.
4: Não é bom. Um desfile típico também esse ano. Esse ano a gente alinhou para ter um desfile temático, onde todas as etnias do município vão botar um carro representativo, os portugueses, os alemães, os afros, os italianos. Então acho que vai ser um desfile muito divertido, um desfile assim temático, de encher os olhos da comunidade. Convidar toda a comunidade da cidade, do interior, para vir, para prestigiar o desfile, e as entidades, as empresas participarem do desfile, viu? Se o colono participar do desfile com o seu trator, com a sua máquina, eles são peça fundamental nesse dia, né? Colono e motorista.
2: E o caminhoneiro também tem que ter. Eles têm uma associação dos caminhoneiros também aqui, tudo, né?
4: Perfeito, perfeito.
2: Um abraço. Olha, meus amigos, era isso. Temos depois do baile, depois do almoço, que é na evangélica, quem quiser ir lá, temos a tarde, que hora começa o baile, a dança.
4: Às 14 horas, eu vi, às 14 horas começa o baile.
2: É um grupo musical só que teremos, então começa e termina com o mesmo, né?
4: Isso. A partir das 14 horas, a banda Doce Pecado, uma banda.
2: E vai ter polonese?
4: Vai ter polonese. Ah. Vai ter polonese. Tem que ter, né? Tradicional.
2: Sempre teve.
4: É, com certeza.
2: Então, meus amigos. Então, uma hora de baile por aí, depois é a polonesa, né?
4: Perfeito.
2: Três horas por aí, já começa
4: a polonesa.
2: Muito bem, o que mais que temos aí? As copas, aqueles lanches, tem as entidades que a gente vai divulgar oportunamente, né?
4: Isso aí, você viu? Então, as entidades que a gente está só esperando a confirmação de todas as entidades que vão participar, e a gente vai estar divulgando.
2: Valdomiro Grigoleto Júnior, secretário Turismo, Cultura e Esporte. Um abraço da senhora Norton Soares, prefeito, e toda a o executivo. Também queremos os legislativos também na festa lá, meus vereadores, todo mundo, vocês, tá? Um abraço, será um prazer e uma honra. 30 anos de fé, colônia e motorista, com a presença dos poderes também, como já teve anos com a presença da delegada, da juíza, tudo mais, na parte do desfile, tudo. Um abraço a vocês, bom dia.
4: Bom dia, seu Wilson.
2: Mas um bom dia tô dando para eles, para ti não ainda, né?
4: É. Não, nós enviamos os convites para todos, a juíza, o promotor, a promotora pública, enfim, todos, para participar do legislativo também, para comparecer lá na.
2: Bom, Valdomiro, vamos parar por aqui hoje. Tu vai voltar mais vezes para dar os recados mais que a ITP. Tá bom?
4: Perfeito.
2: Desejamos boa sorte preparando os 30 anos de colônia motorista, 10, 11 e 12 de julho. Um abraço, bom dia, Valdomiro, para você e todos os seus colegas.
4: Um abraço, muito obrigado, seu Deus, pelo espaço.
2: Este é o Olho Vivo, 10 horas com 17 minutos. Temperatura em torno de 10 graus. Aqui logo mais um sorteio.

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4: Vamos em frente, meus amigos, 10 horas 20 minutos, 10 e 20. E aí, Rafael, e a temperatura?
5: Temperatura nos 10 graus, Wilson. 10 graus é a temperatura neste momento. Nós estamos aqui no estúdio com o Norton Ávila, também atualizando mais informações. Norton?
6: Isso, Rafael e ouvintes, trazendo informações de um acidente de trânsito com vítima fatal neste momento na rodovia RSC 287, recebendo comunicado oficial por parte dos órgãos de segurança pública. Aqui na nossa região, a colisão, o acidente ocorreu com um automóvel, a gente não tem ainda a precisão de quantos automóveis envolvidos, se foi uma saída de pista ou não, mas temos já a publicação deste automóvel, onde estava a vítima fatal, já publicada nas nossas redes sociais. O acidente no quilômetro 190 da rodovia RSC 287, no município de Agudo. A localização é entre a ponte do rio Jacuí e o trevo de acesso para a cidade de Agudo, naquele trecho ali, este acidente de trânsito que vitimou fatalmente uma pessoa. A gente não tem, porque aconteceu há poucos instantes, quantas pessoas envolvidas, se foram dois veículos ou somente este veículo que se acidentou na rodovia. Inclusive, o trânsito de veículos está bloqueado no local. A concessionária Rota de Santa Maria bloqueou o trecho, então, para o atendimento desta ocorrência, também a presença da Polícia Rodoviária Estadual e os demais órgãos de segurança pública estão no local, quilômetro 190 da rodovia RSC 287, no município de Agudo, então trânsito bloqueado para o atendimento da ocorrência, até porque este veículo onde estava a vítima fatal se encontra ainda em cima da pista, em cima da rodovia. O local está isolado, foi acionada a Polícia Civil e também os demais órgãos de segurança para atendimento desta ocorrência, então de momento trânsito bloqueado. E não temos aí até o momento então a informação do nome desta vítima fatal, e assim que tivermos as demais informações recebendo dos órgãos oficiais, a gente estará divulgando essa informação aqui na Rádio Integração, bem como nas nossas redes sociais.
4: Entre o trecho de Rio Jacuí e Rincão do Mosquito, Trevo.
6: Isso, entre a ponte do Rio Jacuí e o Trevo ali na comunidade de Rincão do Mosquito, Savares, aquele trecho ali. Exatamente.
4: Muito bem, Norton. Aí está, lamentamos, né? Mais um acidente fatal também na nossa região aqui, na 287. 10 horas 22 minutos e meio. Vamos ao sorteio?
5: Vamos sim, Wilson. Vamos aí, aproveitando que estamos também nas imagens através do Facebook aqui da Rádio Integração. Então, destacando o seguinte, muitas pessoas que estão, inclusive, aqui ainda perguntando em relação ao sorteio, em relação à divulgação, nós salientamos que foram mais de 600 participações que recebemos no dia de ontem. Então, um número bem expressivo aí de participantes que palpitaram aí quanto que seria o jogo, quanto que seria o placar do jogo no dia de ontem. E a gente agradece, a Rádio Integração agradece todos que participaram, todos que mandaram aí seu palpite, e dizendo que o placar de 2-1, 2 Brasil, 1 Japão, foi acertado por 171 participantes.
4: 171.
5: Então, 171 pessoas
4: acertaram
5: o placar de 2-1.
4: E agora vamos fazer o sorteio. Então,
5: e agora teremos sorteio. Daí o sorteio, que são os seguintes brindes. 4 quilos de costela ofertados pelo supermercado Cotricel, lá de Formigueiro. 1X com 2 sabores, oferecimento Mana Lanches, aqui em Restinga Seca. Um kit de luminárias ofertado aí pela Dedique Eletrotécnica e Energia Solar. Uma bandeira do Brasil, uma camiseta do Brasil, oferecimento Casa Vitória. E 1 quilo de galeto e uma porção de maionese prontos para saborear agora no próximo domingo ou num outro domingo aí que for de desejo de quem quiser buscar.
4: Só nos domingos, né?
5: Só os domingos daí, né? Lá no churrasco do Ari Luca, lá na João Otto Friedrich.
4: E a Ivani.
5: E a Dona Ivani.
4: E eles, o seu Gomes.
5: Eles que realizam, então, esses o preparado, então, o churrasco e o galeto, sempre aos domingos. Então, Wilson, para todos estes aqui, os 171 acertadores do placar 2-1 concorrer, então, iniciamos no primeiro prêmio. 4 quilos de costela, atenção, atenção. Quem será o número?
4: Temos aí.
5: O Wilson retira, então.
4: Os tambores. 64 é o número.
5: 64, 64. Vamos buscar, então, aqui. Olha aqui, saiu para Formigueiro, Wilson. Formigueiro, os 4 quilos de costela, Cleone Silveira, lá no Faxinal da Eugênia. Então, lá para o Faxinal da Eugênia, tá levando, então, os 4 quilos de costela.
4: Puxa.
5: Vamos anotar aqui, o número 64. Lembramos que...
4: A costela não quis ir para a Restinga, nem para...
5: Para quem está acompanhando no Facebook, aqui tem a lista. Estão todos os 171 nomes aqui nessa listagem. São 5 folhas com os nomes aqui dos acertadores. Em virtude do tempo, a gente não vai passar o nome de todos aqui, Wilson. Mas, destacando então, primeiro prêmio, os 4 quilos de costela, número 64, foi lá para o Faxinal de Eugênia Formigueiro, Cleone Silveira. Vamos agora para o X, Mana Lanches, oferecimento Mana Lanches, 2 sabores e os tambores tocam.
4: E o X da questão é...
5: Número?
4: 72.
5: 72, olha aí. Moisés dos Santos, Restinga Seca. Moisés dos Santos, Restinga Seca, ganhador do X. O X, 2 sabores.
4: O X da questão.
5: Mana Lanches, olha aí, número 72. Tá levando o X, poderá escolher se ele quer salada e frango bom, calabresa, daí é o
4: ele
5: gosto dele.
4: Ele se lá, né?
5: É lá na Mana Lanches, daí tem que vir retirar a autorização aqui na Rádio Integração.
4: Vamos ver pra ele.
5: O X, 2 sabores, número 72, Moisés dos Santos. Agora...
4: O que é?
5: O kit, um kit de luminárias, oferecimento Dedique Eletrotécnica e Energia Solar. Quem será então o ganhador? Acertou o placar de 2-1, 2 Brasil, 1 Japão.
4: 107.
5: Vamos aqui para Sabine Vieira. Sabine Vieira tá levando então aqui o kit luminária da Dedique. Sabine Vieira aqui de Restinga Seca. Tá aí a Sabine Vieira aqui de Restinga Seca. O kit de luminárias. Lá da Dedique.
4: 107. E agora?
5: Agora vem uma bandeira do Brasil, uma camiseta do Brasil.
4: Brasil Batista.
5: Casa Vitória, lá com o amigão Batista.
7: Brasil!
5: É isso aí, Nandinho. Então, Brasil ontem, 2-1, e hoje saiu o que vai enfrentar o Brasil, né? Daí domingo teremos mais. Vamos lá, Wilson. Quem é que leva, então, Casa Vitória, uma bandeira, uma camiseta? Número?
4: Os tambores estão aí. Dedinho, acha o número. Olha, 74.
5: 74, 74. Vamos lá para o número 74. 74, isso?
4: É, 74.
5: Chegando aqui na lista, aqui no número 74. Joyce Maria Soares Vila Rosa. Olha aí, Joyce Maria Soares Vila Rosa. Tá levando então da Casa Vitória.
4: Camiseta.
5: Casa Vitória.
4: E bandeira.
5: Isso, sacode, sacode aí, Wilson. Balança, balança aí o potinho aí com os números. Então, saiu lá para Vila Rosa, Joyce Maria
4: Quem
5: Soares, Casa Vitória. E agora é um quilo de galeto e uma porção de maionese do churrasco do Ari. Ari Luque e Ivani, agora no domingo vai ter o churrasco lá. E aí o contemplado vem e retira aqui na Rádio Integração a autorização. Número, número, Wilson?
4: 98, 98. Ah, que delícia.
5: Suelen Monteiro, Suelen Monteiro, aqui de Restinga Seca. Tá aí a Suelen Monteiro, aqui de Restinga Seca, tá levando então o kit galeto maionese.
4: Brasil!
5: Churrasco do Ari. Então, os contemplados, quando são 10h29, 10 horas 29 minutos, vamos aí para a Cleone Silveira, lá no Faxinal da Eugênia, tá levando aí os 4 quilos de costela, oferecimento supermercado Cotricel, lá de Formigueiro, tá levando então esse prêmio. Depois nós tivemos ali qual o segundo prêmio foi... Um X dois sabores Manalanches para o Moisés dos Santos, aqui de Restinga Seca. O terceiro prêmio, que foi um kit de luminárias, foi lá para o número 107. O número 107 para Sabine Vieira, aqui de Restinga Seca. Depois a bandeira do Brasil e a camiseta para a Joyce Maria Soares, lá em Vila Rosa. E a Suelen Monteiro, aqui de Restinga Seca, está levando o kit galeto. O galeto e a porção de maionese. Então, esses foram os contemplados. Logo, logo, a gente também estará com os nomes nas redes sociais, Wilson, ali, publicados também, da promoção Sorteio do Brasil e Japão. Repetindo, foram mais de 600 participações de palpites que chegaram e os contemplados foram 171. Então, dentre esses 5 prêmios, nós sorteamos entre 171 nomes, que foram aí os que acertaram o placar de 2-1, Wilson.
4: Quem botou tudo em ordem esses nomes, esses números, essa listagem, hein?
5: Sempre aí contando com o trabalho do nosso colega Mike Alexandre, que está aí mais apto já há mais tempo também organizando sorteios que são realizados também na programação da tarde, também que nos super auxiliou ontem nessa organização. Assim como o... Lembrando que esse placar aqui ele já foi anotado desde sábado, no domingo pela manhã, mas aquela grande interatividade nós recebemos também ontem pela manhã e início da tarde.
4: Muito bem, meus amigos, estamos aí, obrigado, participam os demais que participaram. Boa sorte, agora o Brasil continua.
5: Continua, teremos... continua. E mais uma vez a gente agradece aí ao Super Cotricel lá de Formigueiro, a Mana Lanches, também a Dedique, Casa Vitória lá com o Amigão Batista e o Ari Luca e outros brindes que teremos aí para o próximo jogo domingo. Então fiquem ligados com a integração, porque teremos então mais palpite premiado aqui na integração.
4: Palpites premiados. Brasil! Olha aí, nossos âncoras, estamos aí. 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
5: Agradecemos a todos que estiveram conosco. O Luiz Fernando Machado, nos trabalhos de áudio. Na reportagem, Francisco Bouzé e Norton Ávila conosco aqui no programa. Wilson, que logo mais à tarde retorna aí com o Viajando. E assim seguimos, porque na sequência teremos o Martini com o Integração Regional. A todos um bom dia e até amanhã com o Olho Vivo.
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Opa, bom dia, 10 horas 33 minutos. Obrigado desde já pela companhia. Vamos juntos até as 12 horas, até o meio-dia, nesta manhã de terça-feira, com a boa música, né? Alegrando os lares, né? Alegrando aí, né, a vida das pessoas com a boa música. É através da 98.5 FM. E todo mundo é convidado a interagir, a participar do nosso programa através, né, por intermédio do WhatsApp 3261-1270, que é o canal aí fácil, prático, para você mandar o seu recado, o seu bom dia, enfim, a sua mensagem. Central Técnica Luiz Fernando Machado e apresentação de Luiz Carlos Martini. E a primeira música vem aí com o musical San Diego. Integração Regional é o programa. Um abraço.

Muito bem, caiu aí, virou a cuia, né? Que barbaridade, né? Se atrapalhou aí, né? Virou, já era, vai, mas tá tudo certo, né? Sobreviveu, que é o mais importante. Tu tem os futuristas aí pra nós, furando o assoalho, né? Pode abrir com essa, então. Você dá um tempo aí pra procurar a música. Enquanto isso, eu vou reforçando aqui o convite para que você participe do programa, enviando seu recado. Para nós é uma alegria, né? 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Feito, Nando? Molhou o teclado, hein? O que acontece? 10h36. Antigamente tinha na televisão, domingo à noitinha, um programa chamado Os Trapalhões. Nada a ver, né? Tudo legal. Os futuristas furando o assoalho. Pessoal que é fã dos futuristas, começando o programa 10h36 e meio.

0: Muito bem, 10 horas 39 minutos, integração Restinga Seca e o desfile das bandas e bandinhas do seu rádio.
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0: Muito bem, bom dia, dona de casa, e um abraço, obrigado aí pela escuta, né, pela audiência, fazendo a faxina, né, isso, colocando a casa, recolocando a casa em ordem, todo dia, aquela rotina, né, então eu tiro o chapéu, eu, o boné, pra vocês aí, e nosso reconhecimento às amigas do lar aí, todos os lugares, né, um abraço. Tipo, agora tá chegando agora, por exemplo, a mensagem do Silei Carvalho, de Tijucas, Santa Catarina. Pede música aqui no programa e oferece pro Adão, esposa. Ah, tá. E... então tá aí. Bom dia. E um abraço aí. Aqui, muito... manda, ah, pede música perigosa e linda. Tô entendendo aqui o texto, né? Oferece pro Adão e a esposa que estão em Tijucas. Ah, em Tijucas, né? Ou estarão, né? Se vierem levar chuva. Tá bom. Então tá feito o pedido, o apelo aí, né, minha amiga? Um abraço também pro Jorge. Não sei se tu conhece o Tadeu Jorge aí, né? Que vive contigo aí, que você chama de namorado e coisa e tal. Um abraço. E nós daqui a pouco vamos trazer o colega Norte aqui pra falar de um acidente, né? Na 287. Ele traz aí com mais detalhes, porque ele já informou aqui na rádio. Retorna aqui com mais detalhes. 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Alô, Norton, dá uma chegada aqui. Isso, se acomode. Bom dia, tudo bem?
1: Bom dia, Martini. Bom dia também novamente aos ouvintes aqui da Rádio Integração. Trazendo mais detalhes desse acidente de trânsito, a gente está recebendo informações preliminares, até porque o atendimento da ocorrência está em andamento ainda pelos órgãos de segurança pública, mas registrado então na manhã de hoje, por volta da 15 para as 10, 10 horas da manhã, um acidente de trânsito no quilômetro 190 da rodovia RSC 287, no município de Agudo. O pessoal conhece a região ali, fica bem próximo à ponte do Rio Jacuí, entre a ponte do Rio Jacuí, no limite aí com Restinga Seca, e ali o trevo de acesso à cidade de Agudo, ali no Rincão do Mosquito. Então esse acidente de trânsito na manhã de hoje. As primeiras informações, até o momento, uma vítima fatal em relação a este acidente. A princípio, dois veículos teriam colidido nesse trecho de reta. Um automóvel ficou sobre a pista e outro acabou saindo, então, para o acostamento. A Rota de Santa Maria, concessionária que administra a rodovia, também a Polícia Rodoviária Estadual e a Polícia Civil foram acionados para o atendimento desta ocorrência. E no momento da ocorrência, em razão do veículo estar sobre a pista, muitos... materiais, em razão da colisão que se desprenderam dos veículos estarem sobre a rodovia, o trânsito foi bloqueado, mas a Rota de Santa Maria já informando que liberou parcialmente, porque foi isolada a área em razão deste veículo onde está a vítima fatal estar sobre a rodovia, em uma das pistas da rodovia. Então o trânsito foi liberado parcialmente, controlado aí pela Polícia Rodoviária Estadual, e é aguardado então a chegada do Instituto Geral de Perícias para fazer a identificação de uma das vítimas fatais, uma vítima fatal. A gente não sabe o estado de saúde das demais vítimas, aí se foram conduzidas para atendimento médico ou não, porque está em ocorrência o atendimento desta ocorrência, mas o trânsito liberado parcialmente. Então fica o registro, e qualquer outra novidade a gente está trazendo esta atualização aqui aos ouvintes em relação a esse acidente, grave acidente na manhã de hoje, e registrado e confirmado uma vítima fatal até o momento, e logo mais eu trago outras informações atualizando os ouvintes.
0: Ok, obrigado. A qualquer momento mais informações, ou então ao meio-dia que temos o programa aí, o Rádio Jornalismo 98.5 FM. Bom, vamos seguindo com a boa música agora, então, convidando as Garotas Tranças de Ouro, né, para cantar aqui no programa, no Integração Regional Música, Informação, Entretenimento, nas manhãs de segunda a sexta-feira.

0: 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É isso aí, 10h54, um abraço para a família Laval lá no... Antigamente chamava de Passo da Guardinha, né? Aliás, eu estava pesquisando aí essa semana, várias localidades aí se perderam ao longo do tempo, né? Não desapareceram do mapa, né? E se chamava Passo da Guardinha, mas ainda continua, né, o nome Guardinha. Assim como também existia o tal de Passo dos Alves. E por aí vai, né? Em Candacria, Vila Xangri-Lá, Vila dos Ferroviários, tudo subiu. E 10h54 e meio, um alô também para os amigos que estão ligados no programa. Eu vi um convite aqui. Ah, é da Festa do Colono do Motorista, 30ª edição. Agora no início de julho, né? 10, 11, 12 de julho, primeira quinzena de julho. Grande programação em Santuário, vai se concentrar aí em Santuário, é um monte de evento por lá, também em São Miguel, isso, na Sociedade de Balão São Miguel, e aqui na cidade o desfile e o baile do Centro de Eventos. Participe, vamos trazer aí o, né, o trabalho, né, do homem do campo, também do motorista, e mostrar para todo mundo aí na avenida no desfile, né? E o convite em geral para que todos participem de uma forma ou de outra. É uma forma que temos de homenagear as duas classes, colonos e motoristas. 5 minutos para as 11 horas.
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0: E seguimos com o programa Integração Regional Colonada Amiga. Um abraço, bom dia para todo mundo ouvindo o programa. Hoje em dia temos colonada aí na campanha, que mora aí na campanha, e aqueles que moram na cidade, inclusive ontem caminhando aí pela cidade, encontrei um milanês, se não me engano, eu lavo, né? Conversamos um pouco aí, não peguei o nome completo do amigo, mas ela é das bandas do Burretiro, que hoje reside aqui na cidade. Um abraço aí à família milanesa, né? Tão importante aí, né, para a economia do município, vindo aí né, de Polesne para Bom Retiro, é isso aí. Falando em Colorada, a história também nos conta que por volta de 1961, Vila Rosa, São Miguel, essa região Vaz do Meio, estava em polvorosa aí no sentido de organizar o Dia do Colono, né? Em 61, com o pastor Sidorf, né? Tinha Garcia, tinha, enfim. E normalmente havia uma bandinha tocando, ou era no salão de Antônio Rockenbach, ou no salão de Léo Friedrich, em Vila Rosa, né? E depois tinha a construção do monumento, enfim. Então já havia aí esse envolvimento de homenagem ao colono. Tanto é que temos um monumento bonito aí até hoje em Vila Rosa. É o registro aí, é o que narra a história. É, seu Hernani Friedrich, que falar em história é falar de Fruit Roselândia desde 1929. Começou lá com... Depois com o tempo aí, se expandiu pela região, daí a Eurico Albestado de bicicleta, de carroça, né? Fazer encomenda, depois a entrega. E era assim, né? E daí foi se consolidando e está aí, né? Firmezita até hoje, né, seu Hernani? Um abraço, Fruit Roselândia, tudo em mudas em Loma Alta. Um abraço também a Regina Figueiredo Mor, na rua Borges de Medeiros, ouvindo o nosso programa. E isso, a rua Borges de Medeiros, que era a rua mais movimentada da cidade um certo tempo aqui em Restinga Seca, né? Tinha de tudo aí, né? Então, um abraço aí a dona Regina, empresária, e os moradores todos da rua Borges de Medeiros, né? Getúlio, Bezonim, Dona Tereza, Dona Noemi, seu Oscar Mostadeiro, enfim. E os demais aí, vai um abraço. Acho que o Tatão ainda, não sei se mora aí, mas morava um certo tempo aí também, a Dona Bana. E é isso aí. E a todos um grande abraço. Vamos com a música, então, que dá sequência ao nosso programa na 98.5 FM. O Valdeiro Comaceto, né? O Platão da Capivara, mandou a frase que o pensamento abençoado foi o dia que eu parei e pensei. Não é isso que eu quero pra mim, não é isso que mereço. E fui embora. Foi aí que vi minha vida mudar. Bom dia. Então tá aí. Faz pra frase, né? O texto pra reflexão, né? Prezado amigo. Um abraço para as mulheres lá de Formigueiro, né, que foram homenageadas lá pela bela iniciativa aí da Câmara de Vereadores. Não sei quem é o autor aí da proposição, né? E entre elas eu ouvi a dona Eulinda Cerezera. A Elba Buebo também foram homenageadas e foram outras, né? Então elas estavam tudo bonitas, né? No capricho, né? Eu acho que a Eulinda foi no salão também, né? Fazer um trabalho e, enfim. Todas bonitas da foto que eu vi, parabéns a todas as mulheres, as que eu citei, as que eu não citei, né? Até porque eu não tenho relação aqui em mãos das homenageadas. Legal! Um abraço aí, Formigueiro. Um abraço ao chefe do executivo, com o nosso amigo Sargento Bendera. Dona Elga Rockenbach está ligada no programa, bom dia. Quer saber se já passou a relação dos ganhadores do palpite, do bookmaker aqui da Rádio Integração? Eu não sei, vou consultar os colegas aí. Um abraço, Elga, tudo de bom e obrigado pela companhia. Vamos à música, tá 11 horas mais um minuto, 98.5 FM, destacando agora JM. Então tá aí aquela música que ninguém conhece, né? Pegando o ônibus, 11 horas 2 minutos.

0: É, 11 horas 6 minutos, 11 6, o JM pegando ônibus daqui a pouco, informação contra o céu, vamos saber como é que tá o preço do arroz, preço de soja e os amigos da contra o céu. Atenção, palpite premiado, Bookmaker Brasil Japão aqui na Rádio Integração, participação em mais de 600 ouvintes. Acertadores, 171, acertaram Brasil 2, Japão 1. No meu tempo de guri, ainda eu diria que o Brasil ganhou garreado, mas ganhou, né? Vamos então à relação dos contemplados, que não sabe ainda, ou participou do evento e não sabe ainda o resultado. Para conhecimento geral, um quilo de galeta e maionese e churrasco do Ari Lucas saiu para Suelen Monteiro, aqui de Restinga Seca, Suelen Monteiro. Uma bandeira do Brasil e camiseta do Brasil, Casa Vitória, ofereceu Joyce Maria Soares de Vila Rosa. Um kit de luminárias de Dedic Eletrotécnica e Energia Solar saiu para Sabine Vieira, Restinga Seca. Um X de dois sabores da Amanda Lanches saiu para Moisés dos Santos, Restinga Seca. E 4 quilos de costela, oferecimento supermercado contra o céu, Formigueiro, saiu para Cleone Silveira Formigueiro. Parabéns a Cleone, a esposa do GM 12 Cunha, né? Mas que joia, né? Que sorte, né? E que visão de futebol. Né? Acharam que o Brasil ia vencer por 2-1, de fato venceu. E daí foram tantos aí, 171 que acertaram o placar. Aí esses que eu citei aqui foram os contemplados através do sorteio. E a respeito do sorteio aqui também tem a participação da nossa amiga Ione Martins. Tem um recado. Bom dia, Ione.
1: Bom dia, Martini. Tudo bem? Olha só, olha aí o fogaréu lá dos 12 cuia, eu acho que já passou. Mas só para te dizer, quem tirou os 4 quilos de costela, sei lá, lá do Formigueiro foi a minha cunhada, esposa do Jaime, dos 12 cuia. Então vai ter churrasco, acho que nós vamos fazer uma caravana e vamos para lá. O que tu acha? Um beijo, que Deus te abençoe e um bom dia.
0: Vamos sim, né? Vamos colocar um ônibus da empresa Friedrich, enfim, o Casarim, sei lá. E convidar aqui o Nando, o pessoal da rádio também. Vamos lá compartilhar essa costela lá no Faxinal de Eugênio. Já aproveito para visitar uns amigos que tem por lá, o Hildo, né? O Jorge. Enfim, e outros aí do Faxinal de Eugênio. E o próprio Jaime e a dona Cleone. Parabéns a vocês aí. Vamos seguindo, né? Certamente virão aí pela frente outras promoções bastante movimentadas e envolventes aqui na Rádio Integração em termos de Copa do Mundo, tá bom? Que legal. Na sequência, agora são 11:09, recado que vem lá de Paraná. Alô, Paraná! Estado que integra a nossa região sul. Um abraço pro Agnaldo, tá ligado no programa. Não mandou o cardápio aí, mas como sempre ele capricha, né? Do cardápio do meio-dia. Um abraço, Agnaldo Barcelos. E a família Barcelos aqui de Formigueiro, enfim, Santa Maria da região. Sequência do programa Integração Regional, agora 11 horas 9 minutos e meio.
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0: 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Norton, nosso colega retorna aqui para mais informações, notícias de momento. Fala, Norton.
1: Isso, trazendo informações então do acidente de trânsito na manhã de hoje, por volta das 10 horas da manhã, na rodovia RCC 287, quilômetro 190, no município de Agudo, bem próximo ali à ponte do Rio Jacuí, no limite com Restinga Seca. Confirmação até o momento de uma vítima fatal. Colisão entre dois veículos, um automóvel, um veículo saiu da pista e o da vítima fatal, então, que ficou presa às ferrais, está sobre a rodovia. E o trânsito está bloqueado ali, muitos veículos ali aguardando a fila, uma fila longa de veículos nos dois sentidos da rodovia, aguardando a passagem. Então, a informação e a comunicação para quem acompanha e tem que se deslocar no sentido de Restinga Seca para Agudo ou de Agudo para Restinga Seca, evitar a saída neste momento e passar pelo trecho, porque está totalmente congestionado, parado o trânsito, longas filas, os motoristas aguardando, até porque a chegada aí da perícia para fazer a avaliação do local, o veículo segue sobre a pista, o atendimento desta ocorrência, então trânsito parado, há a liberação do trânsito, mas para os veículos oficiais, que necessitam da passagem como ambulâncias, mas o trânsito completamente parado, congestionado, longas filas no dois sentidos. Então, os motoristas que estão programando circular nesse trecho evitaram passar agora pela manhã, em razão deste acidente aí que aconteceu por volta das 10 horas da manhã, rodovia RCC 287, quilômetro 190, no município de Agudo.
0: Tá bom, obrigado. Mais informações, como eu disse antes, né? A qualquer momento, se pintarem novidade e na nossa região, em termos de notícias, a gente divulga, né, com a nossa equipe. Agora são 11 horas e 17 minutos. O nosso programa segue. 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Muitos recados aqui, vamos divulgando. Olha aí, o Santuário, a Invernada Artística do CTG Pasta Porteira. 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Restinga Seca, sábado, dia 4 de julho, na sede da entidade. Muito bem. A dona Cláudia está ligada no programa Encerro do Formigueiro. Ligadinha na integração, escreveu aqui. O nosso amigo lá do Paraná, o cardápio hoje é carne de porco, mandioca e complementos. Muito bem. Vai até o almoço aí, né? E vamos seguindo aqui. No final de semana que passou, domingo, foi aniversário, sabe de quem, né? Do Paulo Mainardi. Aqui nós mandamos um abraço de toda a equipe da Área de Integração. Esse magnífico amigo aí, ouvinte aí da Pitangueira, município de Formigueiro. E além de ser um magnífico amigo, tem uma excelente esposa, a dona Janaíra, e excelentes filhos, né? O Pedro e a Luísa. Enfim, é uma família muito, muito abençoada. E aqui mandamos um grande abraço ao seu Paulo Mainardi. Muitos anos de vida, foi domingo, mas tudo bem, né? Fiquei sabendo agora. Um pouco atrasado, parabéns aí. Mas, então, parabéns aí pelo aniversário de domingo. É tantos anos aí, em mais dois dias, já que hoje estamos na terça-feira. Tá certo? 11h19. E a bandinha que vem aí com o padre Luiz Fernando é com musical San Diego? Não é, né? Escolheu aí. San Diego achou? Ah, então tá bom. São Diego 11:19, Programa Integração Regional.

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isso aí, um abraço a vocês aí, pessoal que luta pela cultura. Temos aqui, por exemplo, encontro de coros em Restinga Seca, um convite da Sociedade Cultural e Artística Vozes do Vaca Caí. Restinga Seca Socales, é o 12º encontro de coros, sábado 4 de julho, 19 horas, na Igreja Evangélica de Confissão Luterana de Restinga Seca. Será um lindo espetáculo reunindo diversos corais da região, um repertório bem variado. Após haver a jantar por adesão, o Salão Evangélico Luterano a R$50. Informações e reservas pelo 99641-1605, com o Sibildo Ratzbago. Prestigi, 11º encontro de coro, sábado, dia 4 de julho, 19 horas, na Igreja Evangélica de Confissão Luterana de Restinga Seca. Um abraço aí, Sibildo, Regiane, pessoal aí da promoção, né, do Socares. E a comunidade evangélica luterana de Formigueiro convida para culto em almoço e ação de graças domingo, 5 de julho, 10 horas, culto festivo, meio-dia, almoço com galeto desossado, carne de porco, arroz branco, escondidinho de carne de gado, mandioca, batata doce caramelada, saladas, cucas e sobremesas. Valores adultos R$50 e crianças de 6 a 12 anos R$25. Reservas pelo 99175-7575. Após o almoço, terá sorteio de prêmios. Também haverá venda de cuca alemã no sábado, dia 4. Prestigio o culto e almoço e ação de graças da comunidade evangélica luterana de Formigueiro, domingo, dia 5 de julho. Muito bem. E vamos chegando aí com a informação. Chegou com a Vricela aqui. Eu não sei se chegou ainda, mas vamos. Tá mandando aqui o. Tá enviando, viu, né? Atenção aí, o amigo estará apreensivo. Já informação aí a respeito da cotação dos grãos. Josuelo Oliveira, não sei de onde que é, não mudou o endereço aqui, mas está ligado no programa. Diz que vai continuar apostando aqui nos palpites da Rádio Integração. E a nossa amiga contemplada com as costelas, a Cleone da Silva Silveira, né, com 4 quilos de costela, lá do Faxinador Gênio, tá tudo certo aí. Para ela retirar o brinde, um abraço, Cleone, um abraço também pro GM 12 Cunhos. E vamos seguindo com o programa, né? Luiz Grings e o Teneirinho Guacho, lá de IP, Cachoeira do Sul, também um abraço para vocês aí, muito obrigado. Enquanto aguardamos aí a informação da cooperativa, que tal mais uma música aqui no nosso programa? A música São Diego já foi. O Flávio Delcim, 11:30.

Bom dia, Martini. Bom dia, ouvintes da Rádio Integração. Então, vamos chegando aí, informativo Contra o Céu para o dia de hoje, dando uma comentada aí nas previsões do tempo para os próximos dias. Então, Institutos de Meteorologia aí marcando tempo pouco sol aí para os próximos dias aí, até amanhã de noite, na quinta-feira aí, podendo ter novas chuvas, então, volumes baixos, mas estão marcando aí para quarta-feira à noite, quinta-feira chuva. Já para o final da semana voltar a ficar tempo bom aí, mas com pouco sol aí no final da semana e início da próxima semana também podendo ter novas chuvas. Então, sobre o tempo, era esse o comentário que tínhamos a fazer. Os lembretes aí, a comunidade aqui, o recebimento das embalagens. Então, a partir de amanhã, na quarta, na

0: produtores que ainda têm bloco aqui no escritório, pode fazer a retirada desse para levar na prefeitura para fazer o encaminhamento, já que esses não estão mais sendo utilizados. Esse era o outro lembrete. O convite que temos a fazer é para nossas comunidades em geral, aí no dia 16, então, de julho, em frente ao mercado agropecuário, nosso dia de negócios Cotricel 2026. As cotações para o dia de hoje: arroz tipo 1, rendimento 62 por 8, R$ 57. Arroz tipo 2, rendimento 62 por 8, R$ 53,15. Soja, preço do dia para vendas até o meio-dia, R$ 116,50. Eram essas informações para hoje. Um grande abraço a todos.
1: Um abraço, Henrique. Até a próxima, 11h36.
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3: Você conhece aquela música que tem a Rosa? Pois a gente vai rodar em seguidinha, né? Quem merece ouvir e vai receber aí a dedicação, nosso amigo Alceu, Dona Maria, aqui da Rua Augusto Rossi. Também um abraço pro o Beno. Tá guardando aí, né? O Porongo Velho e nada, né, Nando? Um abraço, amigo Beno. 11h42 e vamos às ofertas do Super Avenida e Ponto Alto Supermercado. Mas antes das ofertas, novamente aqui no programa, Norton e a informação.
4: Isso, Martina, atualizando informações em relação ao acidente em Agudo, na rodovia RSC-287, quilômetro 190, bem próximo ali à ponte do rio Jacuí, no limite com Restinga Seca. Então, atendimento foram dois veículos, um automóvel Gol e também um Fiat Toro, o Gol de cor branca e o Fiat Toro, a caminhonete de cor vermelha, acabaram colidindo por volta das 10 horas da manhã. O automóvel Gol, onde estava somente o motorista, o veículo ficou sobre a pista e o motorista foi a óbito no local. E a caminhonete, a Fiat Toro, onde tinha o motorista mais dois passageiros, foi arremessada em razão da colisão para o acostamento. E as três vítimas foram socorridas deste Fiat Toro e foram encaminhadas então para atendimento médico. Trabalho por parte do Corpo de Bombeiros Militar aqui de Restinga Seca, que atenderam a ocorrência, também os demais órgãos de segurança pública, e a ocorrência ainda está em atendimento, né? Longas filas de veículos no local para passagem nesse trecho, inclusive em razão da chegada da perícia, o Instituto Geral de Perícias, para analisar então como foi a circunstância então deste acidente, então evitar a passagem de veículos neste momento pela rodovia, inclusive as fotos, mais fotos disponíveis nas nossas redes sociais, e não temos até o momento a confirmação do nome dessa vítima fatal, porque ainda está nas Ferraz e aguardando a chegada da perícia para fazer a liberação do corpo. Então, tão logo a gente tenha a confirmação, estaremos repassando. Então, dois automóveis envolvidos, um Gol de cor branca com a vítima fatal, que não teve o nome divulgado, e uma caminhonete Fiat Toro de cor vermelha. Também foi resgatada as três pessoas, as três vítimas, e encaminhadas para atendimento médico com ferimentos. Então, logo a gente tem mais informações, a gente traz aqui na programação.
3: Muito bem. A envolvimento de pessoas de Restinga, eu acho que é uma suspeita, né? Mas será apurado aí no decorrer, né, do trabalho que você está fazendo, de levantamento de informações. Então a gente não vai divulgar nada por enquanto, para saber aí a placa, né, a procedência aí dos envolvidos desses veículos, desse grave acidente aí perto da ponte do Rio Jaquim. Obrigado, Norton. 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Chegando a boa música, 11h45, também informação. O Chico tá chegando aqui com... Sabe o que ele quer falar? Ô Francisco, colocar no ar, né? Bom dia, Chico.
5: Inclusive, Norte e Martini ouvintes, né? Chegando aqui no local neste momento também. E o congestionamento é muito grande, né? Dos ambos os sentidos. Quem vem de Porto Alegre a Santa Maria e quem vai no sentido de Santa Maria a Porto Alegre. Pelo fato que tá tudo parado, né? O pessoal tá aguardando nas margens da rodovia. Minutos atrás, agora questão de um minuto ou dois, passou também a perícia para fazer o levantamento lá no local, e alguns caminhões, algumas pessoas estão retornando, né? Vão fazer a volta, né? Ou que tem carga, né? Que seja carga de objeto que tem que ser entregue ainda no decorrer do dia, estão fazendo a meia volta e voltando e buscando outro local alternativo para seguir em frente aí o destino, porque o pessoal muitas vezes tem que fazer entrega de alguns produtos de gênero alimentício e tem que ser no dia de hoje. Então, o pessoal está aproveitando, Martini e Norte e ouvintes, faz a volta e regressa por um outro destino, né? Para chegar até o local. Muitos fazem a volta por Dona Francisca, alguns vão retornar rumo a Santa Maria, quem vai à capital, porque já informações do pessoal que está aqui há bastante tempo aguardando na fila, né? Aguardando aqui no congestionamento, que é muitos quilômetros visando esse acidente aqui próximo à ponte do Rio Jacuí. Certo?
3: Obrigado, Francisco. Mais informações aí, então, a respeito do acidente. Seguimos com o programa Integração Regional, saudando aos amigos e amigas e agradecendo a todos pela audiência, pela companhia. E vamos de música. Essa música é praticamente um hino, né? É um clássico aí nas domingueiras, nos bailes da melhor idade, em festas em geral. Banda Chopão!

0: Muito bem mesmo. 11h50, Rádio Integração e o programa Integração Regional.
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1: 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Um abraço aqui para o Luiz Grins, que mandou informação importante, né? A ponte de Fandango lá foi liberada, né? A ponte de Fandango sobre o Rio Jacuí. Em meia pista, mas está sendo utilizada, né? Mandou até um vídeo aqui muito legal. Então tá aí, obrigado pela informação. Albertina Denhausen, coração pulsando, coração verde, amarelo, tudo de bom, obrigado. E nós por aqui vamos encaminhando o encerramento do programa, né? Depois a gente volta com as informações aí do horário do meio-dia. Vamos saber aí, né, como é que foi a sessão da Câmara de Vereadores de Formigueiro, homenagem a várias mulheres, né? Enfim. Tantas notícias interessantes aí. E que a paz esteja presente nesta maravilhosa tarde, meu amigo, e que Deus esteja acompanhando seus passos, é o nosso desejo. Na técnica, Nando Machado, apresentação, Luiz Carlos Martini. Tanque Shen, talvez aí.

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2: Agora, quando são meio-dia, estamos chegando até o seu lar com uma palavra de fé e esperança ao teu coração. Queremos desejar a todos que estão sempre ligadinho aqui na terça e na quinta-feira, neste horário, você que está sempre ligado na programação e esporadicamente você ouve esta palavra que a gente tem no nosso coração para o teu coração. Que você e a sua família venha a ser grandemente alcançado, graça de Deus. A palavra de Deus diz: crê no Senhor Jesus, será salvo tu e a tua casa. A questão, muitas vezes, é a conseguir crer. Mas quando você crê, mesmo com todas as suas limitações, o Senhor começa a te dar uma direção. E você começa a realmente sentir uma alegria que é dada por Deus e que ela vem lá do fundo do teu coração. Porque a palavra de Deus diz que a alegria do Senhor é a nossa força. Hoje, terça-feira, último dia do mês de junho, nós estamos aqui e queremos abençoar a sua vida, orarmos por você, orarmos pela sua família, pedindo pela saúde de cada um de vocês. E uma semana, mesmo que prometa ser fria, gelada, que seja uma semana de bênção para você. Oramos junto. Pai, neste instante nós apresentamos a Ti, Pai, a vida de todos aqueles que estão sempre na escuta desta programação, aqui pela Rádio Integração. Pedimos, ó Deus, por todos os segmentos da nossa sociedade. Pedindo, ó Pai, que o Senhor venha estender as suas mãos sobre os nossos governantes, as nossas autoridades civis, militares e eclesiásticas. Pedindo, ó Deus, que o Senhor venha dar, ó Deus, condições, capacitando, Senhor, os nossos poderes existentes, poder executivo, poder legislativo e poder judiciário. Senhor, nós entregamos tudo a teus cuidados, porque tudo que anda realmente em conformidade seja realmente a bênção que o nosso município precisa. Que a mão do Senhor esteja estendida, Pai, sobre a vida de cada um que nos ouve neste instante, em o nome de Jesus, que assim seja. Amém.
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0: Boa tarde, começando o Meio Dia na Integração nesta terça-feira, 30 de junho de 2026. Efemérides. Hoje é Dia Internacional do Asteroide, Dia Internacional do Parlamentarismo, Dia Internacional do Profissional em Biotecnologia, Dia da Mídia Social. No Brasil também é Dia Nacional do Bumba Meu Boi e Dia do Fiscal Federal Agropecuário. Central Técnica Luiz Fernando Machado, edição Norton Ávila, reportagens, integração equipe de rádio, apresentação Luiz Carlos Martini. Você confere o programa de hoje, número 2430. Destaques da edição, 30ª festa do Colono e Motorista e eleição do Conselho Deliberativo do IRGA, além da atualização em arroz irrigado em Dona Francisca e seminário do arroz irrigado, que acontece agora no dia 15 de julho. Tudo isso e muito mais você acompanha na edição de hoje do Bem Dia da Integração.
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0: A meteorologia, informamos que a temperatura de momento aqui na Augusto Ross 316 é de 12 graus Celsius. Chegando Luiz Fernando Latigal da Metsu e detalhamento a respeito aí do comportamento, do clima, do tempo aí para esses dias.
2: Nós temos o ar mais seco e frio cobrindo a maior parte da metade sul do estado e umidade na parte norte do território gaúcho. Por isso que nós temos uma maior nebulosidade sobre a metade norte e o tempo mais aberto na metade sul. A parte central do estado, o dia começou com neblina, com nevoeiro, com circulação de nuvens baixas, mas o sol vai aparecer em toda a região, inclusive em Restinga Seca. Madrugada e amanhecer frio, né? Temperatura até caiu um pouco em relação a ontem, em média caiu um grau, né? Nós tivemos aí alguns pontos de Restinga Seca, com temperatura ao redor dos 5 graus, né? Um pouquinho abaixo em alguns pontos, em outros pontos um pouquinho acima. Então, é frio agora na madrugada e no amanhecer. Aonde caiu mais nessa parte central do estado, chegou a 2, 3 graus a temperatura ali, foi para o lado de São Gabriel. Nós tivemos temperatura negativa na região da Campanha e na zona sul do estado. Né? Foram as duas áreas que tiveram temperatura negativa, foi a zona sul e a região da Campanha. Santana do Livramento, Bagé, zona sul ali, muitas cidades com temperatura negativa. Até Rio Grande, que é litoral, teve uma estação que registrou marcas negativas lá em Rio Grande hoje. Então, um frio muito forte ali na zona sul. E na região central, na região de Restinga Seca, o tempo é bom. O dia começou com neblina e com nevoeiro, com nuvens baixas aí em alguns pontos. O sol vai aparecer aí durante o dia, com uma condição de tempo bom. À tarde aí, máximas entre 15 e 17 graus, talvez alguns pontos consiga chegar a 18, depois volta a cair a temperatura. Amanhã, quarta-feira, nós vamos ter uma variação de nuvens no céu. O dia também começa com neblina e com nevoeiro, mas vão ocorrer alguns períodos de maior nebulosidade. Isso porque as áreas de nebulosidade e com umidade da metade norte, elas conseguem avançar um pouco em direção à região central. Então, pode até ter em alguns pontos alguma precipitação leve, passageira, mas muito fraca e com baixos acumulados. Eu diria que na maior parte das localidades não chega a chover. E onde chover, terá alguma precipitação fraca. Então, para amanhã, quarta-feira, alguns momentos de maior nebulosidade podem trazer aí alguma precipitação fraca e com baixos acumulados, especialmente na segunda metade do dia. Já não vai estar tão frio quanto hoje, as mínimas vão ficar 3, 4 graus mais altas do que hoje. Acredito que em Restinga Seca, as menores mínimas amanhã devam ficar na faixa de 7 a 9 graus, né? As máximas vão ficar na faixa dos 16. E depois, quinta e sexta, aí volta a ter um frio mais expressivo. Na quinta-feira, é de tempo bom, o dia pode começar com muita nebulosidade, com neblina, com nevoeiro, depois melhora. Máximas na quinta-feira, olha, não chegam a 15 graus, vai ficar na faixa dos 13 graus a máxima, e cai muita temperatura para o período noturno. Hoje está aparecendo temperaturas aí de 2, 3 graus para boa parte da região central na noite da quinta-feira. Então, restinga seca deve ficar nessa faixa dos 3 graus, talvez até 2 graus ali próximo da meia-noite. E um frio mais forte, né, próximo de 0 grau, ou mesmo com marcas negativas, na madrugada e amanhecer de sexta.
0: Agora, 12 horas 10 minutos, ouvimos o Luiz Fernando Nachtigal da Metsul e a meteorologia aqui na Rádio Integração.
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0: As informações da área policial, nosso colega jornalista Norton Ávila. Boa tarde, Norton.
3: Boa tarde, Martina, e aos ouvintes aqui da Rádio Integração. Um acidente de trânsito envolveu 3 veículos na manhã de ontem, segunda-feira, aqui em Restinga Seca. Um veículo Prisma com placas do município de Bento Gonçalves descia a Avenida Júlio de Castilhos, momento que colidiu contra um automóvel Ford Ka e uma motocicleta, ambos com placas de Restinga Seca e que estavam estacionados. Ninguém ficou ferido em razão da colisão, restando apenas danos materiais. Não há informações sobre o que teria provocado o acidente. Registrado por volta do meio de 20 de ontem, segunda-feira, dia 29, um acidente de trânsito na Avenida Júlio de Castilhos, em Restinga Seca. Um automóvel Astra, com placas aqui de Restinga Seca, seguia no sentido cidade para o interior, para o acesso na RS 149, quando o pneu do veículo estourou, momento que o automóvel colidiu no meio-fio, capotando na sequência. No automóvel estava somente o motorista, que não teve ferimentos. O veículo foi desvirado por populares e retirado da via. A Brigada Militar esteve no local para o atendimento da ocorrência. Segue o trabalho de atendimento da ocorrência de acidente de trânsito ocorrido por volta das 10 horas da manhã de hoje na rodovia RSC 287 em Agudo. Uma caminhonete Touro e um automóvel Gol colidiram no quilômetro 190 da rodovia, nas proximidades da ponte do Rio Jacuí. Duas vítimas que estavam na caminhonete Fiat Touro ficaram feridas e foram encaminhadas para atendimento médico. Já o motorista do automóvel Gol, que não teve a identidade divulgada até o momento, foi a óbito no local. Trânsito na rodovia segue parcialmente bloqueado para atendimento da ocorrência por parte dos órgãos de segurança. E nos demais órgãos de segurança pública aqui na nossa região, entramos em contato e não há o registro de ocorrência de destaque. Qualquer novidade, a gente volta e atualiza aqui os ouvintes da Rádio Integração.
0: Ok, seguimos então com o nosso Bem-dia na Integração de hoje, às 12 horas, mais 13 minutos.
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3: Chegando Francisco Bozan e o esporte.
4: Tivemos um final de semana em São Miguel, na Sociedade de Bolão São Miguel, nos quatro planchões, o estadual de bolão feminino, com a participação da Sociedade de Bolão São Miguel, representando Restinga, Clube Douro Santa Maria e o 10 de novembro de Paraíso Sul. São Miguel, as atletas que jogaram: a Dani, a Ana, depois a Miriam, a Nívia, Milena, a Flávia, a Milene, a Jéssica, a Liz, depois a Gabi, a Cláudia, a Dilene e a Silvana. A equipe do 10 de novembro de Paraíso: a Clair, a Rovana, a Betina, a Manuela, a Fabiana, a Leonara, a Fabrine, a Janice, a Cláudia e a Kátia foram as atletas que participaram por parte da equipe lá de Paraíso. E após, né, durante a tarde, estivemos lá também e vamos repercutir aí a voz, né, de algumas integrantes bolonistas, tanto de Restinga como de Paraíso, e também o presidente Jorge Roquembar. Começamos a ouvir aí a Dani, atleta da equipe de Restinga, esposa do presidente da liga, o Odone Paulo. Tudo bem, Dani?
5: Tudo bem, é uma satisfação poder estar aqui nessa situação, na estreia em casa. É uma responsabilidade, nós nos preparamos muito, né, para esse jogo, e vamos ver como vai ser o resultado, né? Até agora tem sido disputado bola a bola.
4: E uma vai para ouro, outra para prata, outra para bronze, né?
5: Isso, isso mesmo. O feminino não tem bronze.
4: Ah, não tem?
5: Não tem. É ouro e prata. Nós tiramos o segundo em Santa Maria, o segundo em Paraíso. E mesmo que a gente vença hoje, a gente vai ficar em segundo lugar na chave e nós vamos para prata. O resultado já está definido, na verdade.
4: É importante que essa retomada do bolão feminino também Restinga com quatro planchões aqui em São Miguel, né?
5: Com toda certeza. Isso faz com que as pessoas se motivem cada vez mais, né? E a gente convida todos que queiram vir a jogar, ou que voltem. A gente tem muita gente retornando a jogar bolão, que nos procurem. Nós queremos é encher essa casa com muita gente jogando aqui.
4: Gente nova também já está aqui praticando o esporte, né?
5: Com toda certeza. A gente tem pessoas que nunca jogaram bolão, que começaram a jogar agora e que estão motivados a jogar. A gente tem quem tem familiares que já jogavam, que começaram a jogar, e outros que retornaram, né? Pessoas mais mais, um pouco mais idosas, que já estavam praticando há anos atrás, quando o Bolão de Restinga ainda tinha várias equipes, e que estão retornando a jogar, que para nós é um orgulho.
6: O Odônio é o capitão da equipe.
5: Sim, o Odônio é o capitão da equipe para nos ajudar nesse auxílio, né? Alguém que tem visão e que tem experiência, né? Acostumado a jogar e que nos auxilia muito. E que tem muita paciência também.
6: Certamente. Boa sorte, sucesso aí, Dani.
5: Tá bom, muito obrigada.
6: Muito bem, Daniele Richter, esposa do Odônio Paul. E a dona também está presente aqui nesse momento, né? A Kátia Schlesner, bolonista, importante que essa é retomada do esporte do bolão, também em Paraíso, no feminino, jogando, disputando a competição a nível estadual. Aí, Kátia, tudo bem?
7: Tudo bem, boa tarde. Isso, Paraíso Sul iniciando esse ano, né, a participação no feminino também na série, no bolão, no estadual. Muito importante, a gente está tentando trazer nova, geração nova, né, pro bolão. E levando para o nome de Paraíso Sul, né, adiante, eu acho que é um esporte muito bonito, da integração com muita torcida, e a gente está muito feliz de poder participar.
6: Novas praticantes também, vive juventude aí, né?
7: Isso, a gente está tentando trazer a juventude, né? A gente está tentando mostrar, até inclusive o nosso presidente tem um projeto de talvez levar as escolas até a nossa sociedade de bolão, para que eles conheçam, né, esse esporte que é tão antigo, que veio junto com os alemães, né? E que a gente possa ter novos praticantes.
6: Hoje é a última rodada aqui em São Miguel, né?
7: Isso, última rodada, e depois então tem a série prata e a série ouro, então, no fim do ano, né? Outubro e novembro.
6: E bom, sucesso para ti, para o Bolão do Paraíso aí.
7: Muito obrigada, obrigada.
6: Tudo bem, para a Rádio Integração, vereadora Kátia Schlesner, Jorge Rockenbach, hoje presidente da Sociedade de Bolão São Miguel, sediando a competição feminino, né? E que bom ver a retomada do Bolão Feminino também no nosso município e aqui em São Miguel, com as mulheres aí se integrando ao estadual de bolão, hein?
8: Claro, com certeza. Chegamos na última rodada do Regional Feminino. As equipes de Santa Maria, Paraíso e também a nossa equipe aqui de São Miguel disputam, né? Duas equipes vão se classificar para a final da Série Prata e uma equipe classifica-se para a final da Série Ouro ainda esse ano, onde se juntam com as outras equipes do estado para fazer então a grande final do estadual. E a gente fica muito feliz em poder retomar o bolão feminino aqui no município e principalmente aqui em São Miguel. E principalmente agora com as quatro pistas, né? Esperamos que a gente tenha ainda novas jogadoras que se empolguem e venham jogar bolão conosco. Mas com certeza é um dia muito feliz para a gente poder ver as mulheres disputando bolão aqui por São Miguel.
6: E algumas voltaram e algumas são novas também, né?
8: Com certeza. A gente, quando iniciou o time feminino no início do ano passado, a gente teve uma surpresa grande que várias novas jogadoras surgiram e quiseram conhecer o bolão e entender como funcionava e as regras e como se joga e aprender realmente a jogar. E também tiveram jogadoras que já tinham parado de jogar por algum motivo pessoal que retomaram os jogos. A gente fica muito feliz com isso. Temos hoje um grande número de jogadoras de bolão aqui no município e a gente espera que esse número só aumente.
6: Muito bem, tivemos estadual de bolão final de semana também em Santa Cruz, no masculino, né?
8: Isso, ontem a gente estava em Santa Cruz, no Clube Corinthians, disputamos a quarta rodada do estadual na modalidade masculino. E com a nossa equipe aqui de São Miguel, alcançamos o quarto lugar das seis equipes que estavam participando lá.
6: Onde é que é a próxima rodada? E deve estar na reta final também, né?
8: Sim, com certeza. A próxima rodada, no próximo fim de semana, dia 4, no Clube Dores, aqui em Santa Maria. E depois a última rodada, então, aqui em São Miguel, no dia 18 de julho, no sábado à tarde, iniciando às 13h30 e finalizando ali por volta das 17h18, a gente faz a última rodada, onde se definem então as equipes que vão para a final da bronze, série prata e série ouro também.
6: Tá certo. Valeu, Jorge, um abraço. Um sucesso para mim, velho.
8: Igualmente, tudo é bom. Mais uma vez, obrigado aí pela divulgação do nosso bolão feminino.
6: Uma questão para encerrar também. Dia 11, né? Tem o jantar aqui por parte dos eventos aí do Colônia Motorista. Vai ser aqui na sexta-feira à noite, né?
8: Isso, exatamente. Na sexta-feira, antes do Colônia Motorista, a gente vai ter então um jantar aqui na Sociedade de Bolão São Miguel, alusivo então à nossa festa do Colônia Motorista aqui no município. E a gente aproveita para divulgar ao público, né, que quiser nos prestigiar com esse jantar, estaremos por aqui dando início às festividades do Colônia Motorista.
6: Alguma atividade esportiva vai ter também nessa noite ou não?
8: Vamos ver, estamos estudando ainda a programação, vamos ver o que a gente consegue organizar, mas provavelmente a gente consegue encaixar sim. E a gente espera fazer mais uma vez um grande evento aqui em São Miguel.
6: Tá certo, obrigado, Jorge Rockenbach, presidente da Sociedade de Bolão São Miguel.
3: Esporte com Francisco Bolzan. O Valdomiro Grigoletto Júnior, secretário de Cultura, Turismo, Esporte e Investigação, participou na manhã de hoje do programa Olho Vivo e detalhou sobre a 30ª Festa do Colono do Motorista, que ocorre nos dias 10, 11 e 12 de julho. E primeiramente fala sobre a programação.
9: Passando a festividade da 30ª Festa do Colono Motorista, né? Intensa esse ano, vai ser 3 dias de bastantes atividades que vamos ter, um pouquinho diferente das outras aí, mas para contemplar toda a nossa comunidade restinguense. Nós iniciamos a festa na sexta-feira, né? Num jantar em alusivo ao Colono Motorista, que vai ser ali no São Miguel do Bolão, né? Vai ser um jantar alusivo na sexta-feira à noite, tá? Então a gente convida toda a comunidade para participar do jantar alusivo ao Colono Motorista. Então, naquele salão que ficou muito bonito, realmente um belíssimo trabalho do Jorge e toda a diretoria ali. Sexta-feira, então, um jantar. No sábado, nós temos uma Olimpíadas Rurais. Esse ano será lá em Santuário, a primeira edição lá em Santuário. E depois vai ser itinerante, a gente vai mudar para outra localidade. A gente não definiu ainda quais os critérios para mudar para outra localidade, mas será em Santuário esse ano. Então vamos resgatar as Olimpíadas, e eu acho que vai ser uma coisa ímpar para nós, porque nós não tínhamos nessas últimas edições, e vai ser muito divertido. Eu estou percorrendo toda a comunidade, entregando pessoalmente. Já estive em Santuário, Santa Lúcia, São Miguel dos Carvalhos. Enfim, eu já fui em vários locais e hoje de tarde eu vou fazer mais um tour aí pelo nosso interior do município, que é grande, para entregar pessoalmente para os líderes da comunidade, convidando para participar das Olimpíadas. Tem premiação para os primeiros colocados. Nós temos um costelão mais dois fardos de barril, um costelão mais dois fardos de cerveja de latão. O segundo, um barril de chope mais galeto. E o terceiro, galeto e mais fardo de latão. Tá? Para as Olimpíadas. E no domingo, tradicional desfile, né? Tradicional desfile, começando às 9 horas da manhã. Já estão sendo feitas as inscrições na secretaria lá. A procura já está muito grande. A gente fica muito contente. Então, estamos convidando toda a comunidade, o colono, o motorista, as empresas que queiram participar. Então, nós estamos fazendo as inscrições já. E à tarde, com um baile também, com a banda Doce Pecado, que vai ser um grande baile lá no Centro de Eventos. Uma boa copa, boa, com bastante comida, bebida, enfim, e que vai ser um grande evento de novo lá no Centro de Eventos, tenho certeza disso. As entidades estarão presentes, colocando o que temos de melhor no nosso município.
3: O secretário agora fala sobre os Jogos Rurais.
9: Nós estamos alinhando com o pessoal do Santuário para fazer um almoço também lá, para as pessoas que participarem do evento. Vai ser na sede, no campo de futebol, porque é onde tem mais espaço, porque são 9 atividades. E aí, então, a gente vai fazer lá. Acho que eu vou passar as modalidades para as pessoas entenderem as modalidades. Então, assim, ó, cabo de guerra, corrida do saco, prova de debulhar milho, prova do carrinho de mão, corrida de 75 metros, revezamento de espiga de milho, prova do bodoque, cobrança de pênalti e encerrar tronco de madeira. Essas são as atividades para a gincana, que será no sábado, 10 horas da manhã, tarde. Nós estamos aqui reforçando o convite, estamos passando em todas as comunidades do município. Hoje eu vou com o Joãozinho, até o Joãozinho, que é conhecedor de bastante dos líderes da comunidade, e aí nós vamos, eu e ele, dar mais uma volta para entregar pessoalmente os convites nas comunidades, e tenho certeza que vai ter uma boa adesão. E nós estamos convidando todas as comunidades para participar. Tem uma premiação para as pessoas que participarem, a homem e mulher, né? 5 de cada 5 masculino e 5 feminino. É um costelão para a equipe, mais 2 fardos de latão, primeiros colocados. São 3 premiações. Tem a soma de pontos, e na geral a gente vai fazer quem foi. A gente também convida as entidades também que podem participar também dos Jogos Rurais, tá? Além do interior, os CTGs podem participar, CTG, Censo Mirim, os Vaquianos, pode botar uma equipe. o interior e as entidades podem participar também. Então, convidar também toda a comunidade. Vai ser uma tarde, se Deus quiser, uma tarde abençoada, uma tarde bonita aí para a comunidade lá comparecer, dar uma risada, ver a lida do interior. Imagina debulhar milho lá, e tem muitas crianças que nem sabem o que é debulhar milho, né? Então vai ser uma tarde diferente, e convidar toda a comunidade restinguense, todo o interior e a cidade, que possa dar um pulinho ali em Santuário. Esse ano vai ser lá, e depois vai ser itinerante. Em outro momento, de repente, a gente faz aqui no Centro de Eventos, e aí traz toda a comunidade para cá também, para conhecer a lida.
10: Domínio Grigoleto Júnior, secretário de Cultura, Turismo e Esporte de Restinga Seca, e sua participação no Olho Vivo hoje pela manhã, enfatizando os preparativos para a festa do Colônia do Motorista, dias 10, 11 e 12 de julho, em Restinga Seca, que é uma promoção da Rádio Integração e Prefeitura Municipal.
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10: Contricel, de lá informação com Henrique Saldanha.
11: Cotações para o dia de hoje: arroz tipo 1, rendimento 62x8, R$57. Arroz tipo 2, rendimento 62x8, R$53,15. Soja, o preço do dia para vendas até o meio-dia, R$116,50. Eram essas informações para hoje. Um grande abraço a todos.
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10: 12:30.
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10: A Integração e a hora dos avisos e comunicados. Rebate negado geral em São Sepé. Pecuarista Santa Rita rebate e matará terça-feira, que é hoje, dia 30, às 14 horas, 400 vezes no Parque de Exposições de São Sepé. E não há venda, 100 vacas de invernar, 50 vacas prenhas e com cria ao pé, 100 terneiros e terneiras, 100 novilhos e novilhas e 50 ovinos para cria ou abate. Cadastro de espado, pagamento à vista, informações pelo fone 55-3233-1127, Facebook e Instagram. 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Não esqueça, o rebate de gado geral é hoje, dia 30 de junho, às 14 horas, em São Sepé, Santa Rita, rebate de tradição e seriedade. Encontro de coros em Restinga Seca, Sociedade Cultural e Artística Vozes do Vaca Caída em Restinga Seca, Socários, convida para o 12º Encontro de Coros, neste sábado, dia 4 de julho, a partir das 19 horas, na Igreja Evangélica de Confissão Luterana de Restinga Seca. Será um lindo espetáculo reunindo diversos corais da região, com um repertório bem variado. Após haverá jantar por adesão no Salão Evangélico Luterano, pelo valor de R$ 50,00. Informações e reservas pelo 99641-1605, com Cibildo Hatzbach. PSG, 11º Encontro de Coros, neste sábado, dia 4 de julho, a partir das 19 horas, na Igreja Evangélica de Confissão Luterana de Restinga Seca. A Comunidade Evangélica Luterana de Formigueiro convida para o culto e almoço e ação de graças, domingo, dia 5 de julho. 10 horas culto festivo, meio-dia almoço com galeto desossado, carne de porco, arroz branco, escondidinho de carne de gado, mandioca, batata doce caramelada, saladas, cucas e sobremesas. Valores adultos R$ 50,00 e crianças de 6 a 12 anos R$ 25,00. Reservas pelo fone 991-757575. após o almoço terá sorteio de prêmios. Também haverá venda de cuca alemã no sábado, dia 4. Prestigie o culto e almoço e ação de graças da comunidade evangélica luterana de Formigueiro, domingo, dia 5 de julho. A Enverada Artística do CTG Passo da Porteira de Santuário Restinga Seca convida para o jantar Fandango, sábado, dia 4 de julho, na sede do 7 do CTG. Cardápio, isoto, bife milanesa, de gado e porco, galeto, maionese, saladas diversas e cuca. Haverá apresentação das Invernadas Artísticas, após Fandango animado pelo grupo Sinfolia. Convites para o jantar e baile R$55, somente o baile R$25. Reservas pelo 999-64-7041. Prestigie o jantar Fandango da Invernada Artística do CTG Pasto da Porteira de Santuário, Restinga Seca, sábado, dia 4 de julho, na sede do CTG. A Prefeitura Municipal de Restinga Seca e Rádio Integração convidam para a 30ª Festa do Colônio do Motorista, dias 10, 11 e 12 de julho. Programação, dia 10, 20 horas. Primeiro jantar alusivo à Festa do Colônio Motorista na Sociedade de Bolão São Miguel. Dia 11 de julho, sábado, 10 horas, Jogos Rurais e Concurso de Rei e Rainha da sede campestre do CTG Passo da Porteira e Santuário. Dia 12 de julho, domingo, 9 horas, tradicional desfile com saída do Posto Fuzero e chegada ao Ginásio Romano Cantarelli. 14 horas, baile com animação da Banda Doce Pecado no Centro de Eventos de Restinga Seca. Informações da Secretaria de Turismo, Cultura e Esporte do prédio Dr. Miguel de Pata. Inscrições para o desfile pelo e-mail desfilecolonoemotorista@gmail.com ou pelo WhatsApp 55999-7218-87. Participe dia 30, festa

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1: 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Estamos apresentando o programa de hoje, meio-dia da integração, cuja edição é 2430, terça-feira, 30 de junho. E na sequência, informativo e matéria Restinga Seca, hoje com Petini.
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2: Estamos aqui para mais um programa da Emater. Hoje, inicialmente, com um alerta do Departamento de Defesa Sanitária Animal da Secretaria Estadual da Agricultura sobre um alerta de raiva herbívora no Rio Grande do Sul. Na última semana, os municípios de São Francisco de Paula, na Serra, e Caraá, no litoral norte, apresentaram casos de raiva herbívora. E é o terceiro alerta emitido esse ano no estado. Então, é muito importante tomar cuidado com os morcegos, porque a doença que eles transmitem afeta bovinos, búfalos, equinos, ovinos e suínos também. Porcos também estão sujeitos e não possuem um tratamento após o surgimento dos sintomas da doença. Então, ele não tem tratamento, tem que ser preventivas as ações. E as ações preventivas incluem isolamento do rebanho e os sintomas são que o animal fica com andar cambaleante, salivação intensa, dificuldade para engolir e paralisia do animal também, e o animal se isola do rebanho. Então, a secretaria trabalha também, paralelamente, com o monitoramento da doença, que inclui a identificação dos refúgios de morcegos hematófagos e ações de controle populacional dos animais transmissores. Então, o criador que detectar algum local onde tem morcegos deve entrar em contato com a inspetoria veterinária ou escritório de defesa agropecuária mais próximo. É muito importante, e a ação principal, a orientação principal para os produtores, criadores de gado, é que vacinem seus rebanhos contra a raiva herbívora. A vacinação dos animais e o cuidado com a invasão dos morcegos é que são as principais ações preventivas no caso da raiva herbívora. Então, muita atenção, pessoal, amigos criadores aí, com os morcegos e com a vacinação contra a raiva dos animais. E outro assunto que chama atenção aí nas notícias, que é a provável falta de fertilizantes para a próxima safra. Pelas notícias aí, havia antes uma escalada de preços, uma subida de preços em função da guerra no Golfo. Mas agora mudou a previsão e o cenário. O cenário é que pode faltar matéria-prima. Na verdade, o preço agora dos insumos está caindo, está em queda, mas o problema agora é a falta de matéria-prima. As demandas mais urgentes, então, dos fabricantes e empresas vendedoras, as demandas mais urgentes se concentram em achar fornecedores de países que tenham a produção de fertilizantes fosfatados, ou pelo menos os insumos básicos para a produção dos mesmos, como enxofre e ácido sulfúrico.

Nas últimas demandas, a atenção se voltou especialmente para os fertilizantes fosfatados. Além das incertezas envolvendo o Estreito de Hormuz, a rota estratégica do comércio desses produtos, o mercado enfrenta a escassez de enxofre, que é uma matéria-prima indispensável para a fabricação desses produtos. E o insumo vinha sendo pressionado por uma demanda crescente da indústria de baterias para veículos elétricos e teve a oferta ainda mais afetadas pelas tensões no Oriente Médio. Então, pessoal, se prepare aí, vá se planejando, porque há um cenário não muito bom para os fertilizantes quanto à matéria-prima. Certo, pessoal? Por hoje eram esses nossos assuntos. Um abraço, ouvintes, e boa semana.

0: Meio-dia, 42 minutos, integração 98.5 FM. Ouvimos aí o informativo Emater hoje com o Pettini. Lembrando que estamos vivendo aí as emoções da Copa do Mundo em três países: Canadá, Estados Unidos e México. E aqui na integração se faz aí nos Jogos do Brasil uma promoção, um palpite premiado. E ontem, né, foi no jogo Brasil e Japão, com grande participação aí dos torcedores, e o resultado final apontou que 1 quilo de galeta e maionese do churrasco do Ari Lucas saiu para o Suelen Monteiro, de Restinga Seca, número 98. Uma bandeira do Brasil e camiseta do Brasil, número 74, para Joyce Maria Soares, de Vila Rosa. Um kit de luminárias, Dedique Eletrotécnica e Energia Solar, por o número 107, Sabine Vieira, Restinga Seca. Um X de dois sabores, da Amanda Lanches, número 72, para Moisés dos Santos, de Restinga Seca. E 4 quilos de costela, do supermercado Contra o Céu de Formigueiro, para o número 64, Contemplada Clione Silveira, de Formigueiro. O sorteio em razão do grande número de acertadores no placar 2-1. 171 acertadores. Agora, para o próximo domingo, próximo jogo do Brasil, a organização começou aí para o palpite premiado com relação a esse jogo. E já temos aí uma jarra térmica inox para os que acertarem, né? Será o único acertador, ou os que acertarem haverá o sorteio, né? O jogo do Brasil, próximo domingo. Então, o brinde da Casa Vitória já oferece uma jarra térmica. Preparativos, então, para esse palpite do próximo compromisso do Brasil. Agora a gente vai 12 horas 44 minutos até Agudo. O Giovanni Fraz, integrante do Irga de Agudo, participou na manhã de hoje do programa Olho Vivo, quando abordou sobre eleição do Conselho Deliberativo do Irga realizado ontem.
1: Ontem era a eleição do Conselho Deliberativo. Ele representa em 76 municípios do estado do Rio Grande do Sul. E para ser mais específico, são municípios que produzem mais de 200 mil sacas de arroz que têm o direito a ter o Conselho Deliberativo. Né? Aqui na região onde a gente atua, ou no escritório de Agudo, onde eu e a Débora trabalhamos, Paraíso do Sul, Dona Francisca e o próprio Agudo, que tem as chapas do Conselho Deliberativo. Para Agudo, a gente teve uma chapa escrita, que era que já vinha sendo trabalhada há algum tempo, né? Que, já falando de nomes, entrando nesse assunto, é o Auro Quirinos, que forma a chapa, junto com o Jefferson Tempo, que é um produtor rural, e o meu irmão Guilherme Frazzi, que agora ele se integra a essa chapa, sendo o segundo suplente. A gente não conseguiu atingir um quórum da eleição aqui em Agudo, devido que tinha alguns entraves, né? O jogo do Brasil e algumas coisas que o produtor, ele não se faz presente, ou então nessa época agora de mês de inverno, época de frio, o produtor, ele tem mais dificuldade ou evita de sair para a cidade, né? Do que a época mais ativa de trabalho. E a gente tem em Agudo 330 produtores inscritos, a gente precisava alcançar 20%, em torno de 64 produtores. A gente alcançou ali 32, pelo que eu fiquei sabendo, que é a Simone Machado, que atualmente ela trabalha em Formigueira, ela veio ajudar nós ali no serviço de cuidar a mesa em Agudo. E em Dona Francisca eu cuidei lá, e a gente manteve a chapa, que já vem anos também, junto com a, como acontece em Agudo, né, com a Auro Quirinos em Agudo, a gente vem com o Renato Hopp. Renato Hopp sempre atuante ali no município de Dona Francisca. Ali a gente tem em torno de 130 produtores inscritos, a gente fechou em 30 produtores votantes. Então a gente alcançou o quórum dos 20%. Em Paraíso do Sul, que a gente é a novidade, as duas eleições era sempre chapa única, e agora a gente vem trabalhando com duas chapas. Na verdade, é uma surpresa para nós, porque os produtores que se organizam e fazem isso e vêm nos procurar e inscrevem as chapas, né? Que antes era formada pelo Roberto Bloch, o Wildo Zimmer e o Mário Gritzmann. E agora, com o resultado, a chapa 2, que é composta do Edson Streck, Moisés Casper e o Fabrício Guedes, que foram a chapa vencedora no pleito de ontem. Então, esses são os novos representantes agora para Paraíso do Sul. Eles se encontram 3 vezes ao ano, pode ser presencial ou de forma à distância, reuniões remotas, mas preferencialmente é de forma presencial em Porto Alegre, por convocação do presidente do IRGA. Eles trabalham sobre a gestão de contas do Estado, do orçamento do IRGA, onde que primeiro passa pela gestão do IRGA, depois vai para os conselheiros para ser aprovado então para o governador. E dentro desses 76 regiões, municípios que têm conselheiros atuantes, o conselho é dividido em seis categorias, digamos assim, onde um é sobre granizo, comissão do granizo, comissão de gestão de contas, comissão da gestão e pesquisa, de extensão e comissão de prestação de contas, se eu não me engano, e de patrimônio.
0: Estamos acompanhando a entrevista do Giovanni Frasi, integrante do IRGA de Agudo, que participou hoje pelo meio do programa Olho Vivo. Separamos outro trecho, quando o entrevistado fala sobre a sétima atualização em Arroz Irrigado de Dona Francisca, em 18º Seminário do Arroz Irrigado, que será dia 15 de julho, a partir das 13 horas, tendo por local o Clube Franciscano em Dona Francisca.
1: O cartaz primeira mão para vocês, que ele ficou pronto ontem. A gente vinha se trabalhando nessa programação, né? Então, eu me sinto agraciados de estar aqui e espero que possam divulgar mesmo. Sempre é um grande favor para nós de alcançar o maior número de produtores. A gente fica contente com isso e que os produtores possam se fazer presente neste momento. Ano passado, a gente teve um baita evento, um evento de alcançamos o número de pessoas além da expectativa que a gente gostaria de ter alcançado. E esse ano a gente vem trazendo algumas novidades aí, mais relativa ao arroz e dando valor aos nossos servidores, colegas, pesquisadores dentro do Instituto Rio Grandense do Arroz. Essa é uma parceria com a Campal, onde o Zé Mário é um grande profissional que vem se trabalhando com nós e dando a oportunidade de nós poder estar realizando esse evento junto ao evento que se acontece na semana do município de Dona Francisca. E agora de manhã, já pensando, já é daqui a 14 dias, né? Amanhã, em 14 dias, a gente tem esse evento. A gente vem trabalhando, iniciando as divulgações hoje aqui, justamente com vocês. A gente vem trazendo o Rodrigo Schoenfeld, que é um grande amigo meu, um pesquisador. A palestra dele, assim, ela é maravilhosa, ele é ótimo. Eu adoro ouvir o Rodrigo. O Rodrigo tem uma expertise em arroz que é fora do comum. Ele vem falar das situações do arroz, controle de ervas daninhas no sistema cultivo mínimo e no pré-germinado. Uma palestra ótima também que vem se destacando, que é daqui da nossa região central, é a pesquisadora Mara Gross. Eu venho fazendo alguns trabalhos com ela e ela dividindo comigo algumas coisas. E a gente vem se trabalhando em conjunto e um vem auxiliando o outro. Até estou fazendo algumas análises de sementes de arroz agora num laboratório aqui da própria BASF e do Guilherme Tom, que cito também ele por ser um grande profissional e sempre acompanhando e dando oportunidades a gente trabalhar sempre em conjunto. E a Mara vem falando do preparo do solo, arroz vermelho e manejo de plantas daninhas. Já comentaste da Jussana Cera, que o produtor, tanto na expectativa de El Niño, de como fica essas previsões e condições climáticas para agora o verão e, consequentemente, afetando as culturas de arroz e outras plantas, ela vem nos trazer qual é as condições, o que esperar do clima de El Niño para a próxima safra. E juntando todos estes, aí a gente traz algo relacionado à pesquisa e colocado na prática, que é uma empresa. A empresa, ela vem falando de retomada de herbicidas de pré-emergentes e controle de arroz, da cultura do arroz com foco em ciperáceas, que é o que a gente mais enfrenta atualmente devido às enchentes, devido ao que afetou a estrutura do solo. A gente tem muito problema de arroz vermelho, de plantas daninhas, onde que a gente traz todo esse conjunto e consegue trazer uma empresa privada que fala de herbicidas. E é muito legal essa integração que a gente conseguiu trazer nesse seminário, para esse seminário, né, que vai falar de forma abrangente, né? É dia 15 de julho, na próxima, daqui a 14 dias, amanhã em 14 dias, é no Clube Franciscano, como de praxe, já vem se acontecendo, há umas 3 safras seguidas naquele local. sempre com o auxílio da Campol, da Prefeitura de Dona Francisca, com o secretário da Agricultura. E as inscrições iniciam a 1 hora da tarde, é um evento somente à tarde. É um evento gratuito, um evento aberto ao público e quanto mais pessoas puderem vir e comparecer e tirar proveito dessas palestras, a gente fica agradecido.
0: Giovanni Fraz, integrante do IGA de Agudo, e sua participação hoje no programa Olho Vivo, aqui na Rádio Integração 98.5 FM. O meio-dia da integração desta terça, edição 2430, da Central Técnica Luiz Fernando Machado, edição Norte Móvel, reportagens, integração equipe de rádio e apresentação Luiz Carlos Martini. Na sequência, a segunda edição do Integração Informa e depois, correspondente Rádio Guaíba.

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1: A Prefeitura de Restinga Seca realizou o ato de assinatura de 3 termos de fomento com entidades que desenvolvem ações voltadas ao esporte e à inclusão social no município. A primeira parceria foi firmada com a Liga Restinguense de Bochas no valor de R$8.000, destinada ao repasse de recursos financeiros para a organização do Campeonato Municipal de Bocha, do Interseleções e para a participação da entidade no Campeonato Estadual de Bochas. O investimento tem como objetivo incentivar a prática esportiva, fortalecer a modalidade e valorizar os atletas restinguenses. Também foram assinados 2 termos de fomento com a Associação de Pais e Amigos dos Excepcionais, a APAE de Restinga Seca. Primeiro, no valor de R$50.000, e que será destinado ao custeio de despesas com combustível, garantindo a manutenção do transporte dos usuários atendidos pela instituição. Já o segundo termo, no valor de R$100.000, prevê a contratação de um profissional de fonoaudiologia na modalidade pessoa jurídica, por período de 24 meses. Recurso possibilitará a realização de avaliações, atendimentos terapêuticos, orientações às famílias e o suporte à equipe multiprofissional da instituição. Em sessão solene realizada na noite de ontem, o Poder Legislativo de Formigueiro prestou homenagem para 8 mulheres que são destaque na comunidade pelos relevantes serviços prestados ao município formigueirense. Com o ato realizado junto ao plenário da Câmara de Vereadores, a solenidade enalteceu o trabalho voluntário das homenageadas que dedicam seu tempo em ações em prol do desenvolvimento do município. As homenageadas foram Albanise Giacomini, Elba Martini Boemo, Yolinda Benetti, Evanise Luz da Silva, Maria José Ferreira Rodrigues, Gisele Fantinel, Jânia Machado Becker e Ana Cláudia Salles Ferreira. Paraíso do Sul recebeu no dia de ontem a Assembleia Ampliada da Consulta Popular 2026 do Conselho Regional de Desenvolvimento, o CORED Jacuí Centro. Representantes de 6 municípios da região se reuniram no Centro de Estudos Erna Lidke-Rode para a definição das demandas que irão compor a cédula de votação da consulta popular e que ocorrerá entre os dias 20 e 26 de julho. As demandas eleitas serão executadas em projetos apresentados pelos municípios. O governo do estado irá destinar R$2,4 milhões para ser divididos entre os municípios que integram o CORED Jacuí Centro. Na reunião, foram confirmadas as 5 demandas na cédula de votação: agricultura, também defesa civil, desenvolvimento rural, esporte e lazer e o turismo. A Corsã está realizando algumas ações nesta semana no município de Agudo. Ontem, segunda-feira, foi finalizada a obra de extensão da rede de água para 200 metros de extensão no futuro ginásio municipal no Distrito Industrial. O investimento é de aproximadamente R$35.000. Já hoje, terça-feira, teve início a nova obra no Rincão Despraiado, destinada a levar abastecimento de água às moradias construídas para as famílias atingidas pela enchente de 2024. A Secretaria Estadual do Meio Ambiente e Infraestrutura aprovou o repasse ao município de São João Polesne de R$30.000 para a esterilização cirúrgica e identificação animal. Conforme a Prefeitura de São João Polesne, o recurso financeiro ainda passará pelos trâmites de liberação do valor aos cofres públicos e, posteriormente, ocorrerá o processo de licitação para a definição da empresa que executará os serviços no município. Para garantir a execução dos serviços nos animais, já está aberto o período de pré-inscrições. Os tutores interessados podem comparecer à Secretaria Municipal de Agricultura, Comércio, Indústria e Meio Ambiente para o cadastramento. A prioridade é para as famílias inscritas no Cadastro Único. O Centro de Referência de Assistência Social, o CRAS Bem Viver, de Silveira Martins, realizará nesta sexta-feira, dia 3, uma ação de distribuição de agasalhos destinadas às pessoas e famílias inscritas no Cadastro Único, com peças de roupas recebidas por meio de doações encaminhadas pela Defesa Civil do Rio Grande do Sul. A distribuição será realizada no Centro de Convivência de Silveira Martins, com atendimento das 8 da manhã até as 3 horas da tarde, sem fechar ao meio-dia. É solicitada para que as pessoas levem as próprias sacolas para melhor acomodar os agasalhos recebidos. Pela Rádio Integração, você acompanhou a segunda edição de hoje do Integração em Forma. Uma boa tarde a todos e agora você fica com o correspondente da Rádio Guaíba. Música.

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1: Em colaboração com o Correio do Povo, Record Guaíba e Portal R7. Luiz Tosca. Maria Luísa Benites. Confira nesta edição.
2: Lula vai ao Paraguai participar da 68ª Cúpula do Mercosul.
3: Polícia Federal mira organização suspeita de contrabandear agrotóxicos proibidos.
2: Denúncia anônima. Servidores estaduais protestam em Porto Alegre por reajuste salarial e PEC da data base.
3: Denúncia anônima mobiliza a Polícia Civil em busca de corpos da família Aguiar.
2: Este é o correspondente Guaíba, editado pelo jornalista Luiz Tosca.
3: 500 servidores estaduais participaram nesta terça-feira de uma mobilização em frente ao Palácio Piratini, em Porto Alegre. O ato reuniu mais de 30 entidades do funcionalismo que cobraram do governo do estado a reposição das perdas salariais, a aprovação da PEC da data base e o fim da cobrança previdenciária de aposentados, pensionistas e militares da reserva.
2: A proposta busca regulamentar na Constituição Estadual a revisão geral anual dos salários dos servidores públicos, civis e militares, ativos, inativos e pensionistas, estabelecendo o dia 1º de março como data base para a recomposição inflacionária. O texto também prevê a utilização do IPCA como índice oficial de correção e garante atualização monetária em casos de atrasos no pagamento de valores devidos pelo Estado. Os manifestantes criticaram a falta de avanço nas negociações com o Executivo e defenderam a retomada do diálogo com o governo.
3: Os proprietários de veículos que optaram por parcelar o IPVA 2026 deverão fazer a quitação da última parcela do tributo até hoje. De acordo com o balanço da Secretaria da Fazenda, mais de 355 mil contribuintes estão com parcelamento ativo e devem realizar o pagamento. Caso a última parcela não seja paga, passa a incidir multa e juros sobre ela. Em julho, a Receita Estadual começará a inscrever à dívida ativa os contribuintes inadimplentes.
2: Para consultar o valor do IPVA e emitir o QR Code, o contribuinte pode acessar o site do imposto ou utilizar o aplicativo IPVA RS. O acesso exige autenticação com login gov.br nos níveis prata e ouro. O pagamento pode ser realizado no Banrisul Sicredi, nas lotéricas da Caixa Federal, entre outros. A opção por Pix está disponível em mais de 760 instituições financeiras.
3: E uma semana após o início da sequência de homicídios que deixou 10 mortos em Porto Alegre, as forças de segurança mantêm o protocolo das 7 medidas de enfrentamento aos homicídios e afirmam que as investigações avançaram para identificar executores, mandantes e lideranças de organizações criminosas envolvidas nos ataques. Embora a Polícia Civil ainda não confirme oficialmente que todos os crimes tenham relação entre si, os investigadores admitem que parte das execuções apresentam características de ataques e repiques entre facções criminosas.
2: Segundo o diretor da Divisão de Homicídios da capital, o delegado Tiago Lacerda, esse tipo de dinâmica é conhecido pelas forças de segurança e motivou a adoção imediata das medidas previstas pelo protocolo. Apesar disso, o delegado ressalta que ainda é cedo para afirmar que todos os homicídios façam parte da mesma cadeia de represálias.
3: E uma denúncia anônima mobilizou a Polícia Civil e integrantes da Brigada Militar nas buscas pelos corpos da família Aguiar no começo da tarde desta terça-feira. As autoridades se deslocaram até a praia do Paquetá, onde estariam sido deixados os corpos. O local tem área extensa de mata e conta com um banhado. Agentes e PMs aguardam a chegada dos cães farejadores para iniciarem as buscas.
2: Silvana Germã de Aguiar e os pais dela, Isaiu e Dalmira, estão desaparecidos desde 25 de janeiro deste ano. O policial militar Cristiano Domingues Francisco foi acusado de matar a ex-esposa Silvana, além do sogro e da sogra. PM acusado de duplo feminicídio, homicídio, ocultação de cadáver, furto, abandono de capaz, fraude processual, falsidade ideológica e associação criminosa. Segundo o promotor Caio Zola de Aro, à frente da denúncia, disputas relacionadas à guarda do filho de 9 anos, fruto do antigo casamento entre Silvana e Cristiano, seriam a motivação dos crimes.
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4: O trânsito é movimentado pelas principais vias da capital, da região metropolitana. É o caso da Protásio Alves, monitorada agora. Trânsito intenso ali na aproximação da perimetral para quem segue no sentido centro. Mais adiante, entre a Lucas de Oliveira e a Oswaldo Aranha, o trânsito também é pesado. Pela Avenida Ipiranga, destaca o movimento maior próximo a Salvador França e mais adiante, próximo a Silva Só. Castelo Branco tem trânsito intenso, mas está fluindo agora nos dois sentidos. 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
3: O número oficial de mortos pelos terremotos que atingiram a Venezuela subiu para 1.719, conforme o último balanço divulgado pelo governo venezuelano. De acordo com as autoridades, 5.034 pessoas ficaram feridas e outras 15.866 estão fora de suas casas em razão dos danos provocados pelos tremores. O balanço é provisório e os números ainda podem aumentar à medida que as equipes de resgate avançam nas áreas atingidas.
2: Uma projeção da Organização Internacional para as Migrações, agência da ONU, estima que mais de 6 milhões de pessoas possam ter sido afetadas pelos tremores. A entidade também calcula que cerca de 50 mil pessoas continuem desaparecidas. Apesar de as chances de encontrar vítimas com vida diminuírem com o passar das horas, os socorristas continuam realizando resgates. Somente no domingo, 33 pessoas foram retiradas com vida dos escombros, segundo informou o governo venezuelano.
3: E milhares de sul-africanos protestaram nesta terça-feira para exigir a expulsão dos imigrantes sem documentos no início de uma campanha que já provocou a fuga de quase 25 mil pessoas. Há algumas semanas, a África do Sul vive na expectativa do dia 30 de junho, o ultimato sem base legal lançado por grupos anti-imigração que exigem a saída dos estrangeiros em situação irregular.
2: No meio do dia, a polícia informou algumas detenções por saques, embora tenha indicado que as manifestações continuam sendo em grande medida pacíficas. Milhares de pessoas marchavam ao meio-dia pelo centro de Joanesburgo, assim como em Durban, em grupos liderados por homens portando bastões e escudos tradicionais zulus.
1: Previsão do tempo.
5: Nas próximas horas desta terça-feira, a previsão é de tempo instável e alerta. Pode chover forte em pontos do norte e noroeste gaúcho, com volumes significativos de precipitação, especialmente no médio Alto Uruguai, Missões e também na direção dos campos de cima da serra. Já na metade sul, onde a temperatura baixou de zero no começo da manhã, à tarde tem sol e nuvens e temperatura subindo devagar, não passando muito dos 10 graus, portanto, sensação de frio entre a campanha e zona sul. Da Metsul Meteorologia, Stael Cias.
3: Em Porto Alegre, tempo nublado. Agora na rua Caldas Júnior, 14 graus.
2: A Polícia Federal deflagrou na manhã de hoje a Operação Solo Puro para desarticular uma organização criminosa suspeita de atuar no contrabando e na comercialização de agrotóxicos proibidos no Brasil. A ação teve como alvo integrantes do grupo nos estados do Rio Grande do Sul e Paraná e resultou no bloqueio de até 12 milhões de reais em contas bancárias dos investigados.
3: Ao todo foram cumpridos 8 mandados de busca e apreensão, sendo 7 na cidade de Boa Vista das Missões, Jaboticaba e Palmeira das Missões, no Rio Grande do Sul, e um em Santa Helena, no Paraná. Além do bloqueio de valores, a Justiça Federal do Rio Grande determinou o sequestro de bens imóveis dos investigados, bem como a aplicação de 9 medidas cautelares diversas da prisão.
2: O presidente Lula participa hoje da 68ª Cúpula dos Chefes de Estado do Mercosul e Estados Associados em Assunção, no Paraguai. O encontro vai reunir líderes de países membros e associados do bloco com o objetivo de discutir medidas para aprofundar a integração regional e fortalecer o comércio, a agenda social e o desenvolvimento.
3: Entre os avanços previstos pelo governo brasileiro para a cúpula está a assinatura do acordo que vai permitir o reconhecimento da nova carteira de identidade nacional como documento válido para o ingresso nos países do Mercosul e Estados Associados. Também será firmado um protocolo de reconhecimento mútuo de meios de identificação e autenticação eletrônica, aproximando sistemas digitais como gov.br de mecanismos adotados pelos demais países do bloco.
2: Outro destaque da reunião será o anúncio do aumento da contribuição brasileira, o Fundo para a Convergência Estrutural do Mercosul, instrumento criado para reduzir desigualdades entre países do bloco por meio do financiamento de obras de infraestrutura, saneamento, habitação, energia e projetos sociais.
3: Ouça a terceira edição do Correspondente Guaíba, 6:50.
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13h16. A partir de agora, você já ouve aqui na Rádio Integração de Restinga Seca mais um programa Show da Tarde. Hoje que nós estamos no dia 30 de junho. Reta final do mês de junho e agradecendo, é claro, a sua companhia, fiel sintonia aqui na integração de Restinga Seca. A partir de agora, vamos juntos com música e o recado nessa tarde de tempo nublado em Restinga Seca. Muito frio agora à tarde, né? Estamos com 13 graus aqui na rua Augusto Rossi e o tempo nublado, enferruscado. É complexo. 13:17. Vamos juntos, música legal, integração de Restinga Seca, 98.5 FM. Vamos começando bem com André Renner e Banda.

Agora 13 horas e 21 minutos. Você ligado aqui na integração de Restinga Seca, 98.5 FM. Este é o programa Show da Tarde, que leva o recado e a música na sua terça-feira, 30 de junho.

Fique com a gente, participe da programação da Rádio Integração de Restinga Seca, 98.5 FM, tarde de tempo nublado, são 13 horas e 21 minutos e o friozito, né? Estamos aí com a temperatura na casa dos 13 graus aqui na rua Augusto Rossi. 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

Agora, 13 horas 25 minutos. Obrigado pela sua parceria de todos os dias. Continue na integração. Lembrando que você manda o seu recado no 553261270. Esse é o número do nosso WhatsApp. Tá chegando Tia Chaleira e o Rainha Musical cantando pra você.

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6: 13 horas e 30 minutos.
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Obrigado pela sua companhia. Você que está na estrada, está levando a integração de carona. Agora são 13 horas e 34 minutos. Tempo nublado em Restinga Seca, aqui na Rua Augusto Rossi, 13 graus. E tivemos um acidente de trânsito na 287 hoje pela manhã, no finalzinho da manhã de hoje. Uma caminhonete Toro e um automóvel Gol, eles colidiram no quilômetro 190 da 287, pertinho da ponte do Rio Jacuí. Duas vítimas que estavam na caminhonete ficaram feridas e foram encaminhadas para atendimento médico. Já o motorista do Gol, que não teve a identidade divulgada até o momento, ele foi a óbito no local. O trânsito no local ficou parcialmente bloqueado. Então ainda, agora há pouco a gente estava falando aí com ouvintes que estão ali no trecho e já está liberado, né, um lado da pista, né? Primeiro passa os que estão parados naquele lado, depois o outro. E assim segue, porque de fato tem todo aquele trabalho de perícia, né, que envolve quando há óbitos em acidentes, né, graves, como foi esse que aconteceu hoje pela manhã ali na 287, próximo à ponte do Rio Jacuí, né, que divide Restinga Seca e Agudo. Então, se você está na 287, está nesse trecho, né, o pessoal está ligando principalmente aqui para a rádio perguntando sobre isso, então a gente esclarece que ele não está completamente liberado, né? Tem essa questão que para um lado, passa todos os carros, né, que estão na fila. Depois libera o outro e assim vai. Mas tem trânsito sim, né? Só que, claro, com essa questão de um lado, depois o outro, mas segue normalmente, tá bom? 13 horas e 36 minutos.

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Boa tarde, Fabiano Vieira, lá em Formigueiro, na Pitangueira. Pediu música da Lady Gaga, Always Remember. Oferece para todos os ouvintes da rádio um abraço, os guri da Agro Seolim, Formigueiro. Olha aí, Sabrine Vieira, você é de Restinga Seca. Parabéns, Sabrine Vieira, foi a contemplada com as luminárias da Dedic, Eletrotécnica Dedic. É, agora tem que vir aqui na Rádio Integração retirar o seu vale, né? Para que você possa ir lá na Dedic e retirar o teu brinde, tá bom? Parabéns aos contemplados aí do palpite premiado. Boa tarde, Michael. Com muito frio aqui em Manuel Viana. Estamos na sintonia. Hoje o meu querido sobrinho Everson Yanner, aí de Restinga Seca, está de aniversário. Desejamos a ele muita saúde, muitos anos de vida, que amamos muito. Deus abençoe sua vida, saúde e bênçãos. Música ao seu critério. Obrigado. Desejos e homenagem da tia Noeli, o Edson e a Juliana. Homenageando então o sobrinho da Noeli Yanner, hoje completando mais um ano de vida, o Everson Yanner. Teremos música especialmente para ele também neste bloco. Integração, 20 para as duas, Lady Gaga. Depois tem mais recados no programa.

0: 13 minutos faltando para as 2 da tarde. 98.5
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0: É a 98.5 FM no seu rádio. Obrigado pela sua sintonia. Que bom que você está com a gente, ligado aqui na integração de Restinga Seca. Nesta tarde boa, hoje que nós estamos na terça-feira, dia 30 de junho. 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
0: 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Olha aí, obrigado pela sua parceria. Lembrando, meu amigo, o pessoal que participou da promoção do Palpite Premiado, né? A gente lembra que foram mais de 600 participações e contemplados, né, as pessoas, na verdade, que acertaram o palpite, foram 171 ouvintes, né, exatamente 171, que disseram que ia ser o resultado de 2-1 entre Brasil e Japão. E os contemplados, que daí, entre todos esses que acertaram, 171, obviamente, que não tem brinde para todo mundo, não tem como se presentear 171 pessoas. Daí é realizado aqueles 5 brindes, na verdade, né, que foram anunciados, eles são sorteados entre 171 acertadores. Daí 5 ouvintes são contemplados. No caso, 4 quilos de costela, oferecimento do Super Cotricel de Formigueiro, foi para Cleone Silveira de Formigueiro. 1X, dois sabores da Mana Lanches, foi para Moisés dos Santos, de Restinga Seca. O kit de luminárias da Dedique Eletrotécnica e Energia Solar foi para Sabine Vieira, de Restinga Seca. A bandeira do Brasil e camiseta da seleção foi da Casa Vitória, foi para Joyce Maria Soares, de Vila Rosa. E 1 quilo de galeto assado e porção de maionese do churrasco do Ari foi para Suelen Monteiro, aqui de Restinga Seca. Então tá aí os acertadores, foram muitos, mas os contemplados foram esses 5 aqui, porque é realizado o sorteio. Então lembre-se que sempre que você dá o palpite, você acerta, dá o resultado, né? Por exemplo, eu chutei 2-1, deu 2-1, foi o palpite que eu dei. Eu automaticamente ganhei o brinde? Não, você precisa saber quantas pessoas também acertaram. Daí, se foram muitas, vai ser sorteado entre aqueles muitos. Se foram poucos, vai ser sorteado entre os poucos. Se foi só você, os brindes são todos seus. Mas depende da quantidade de acertadores, né? O palpite premiado funciona assim. É importante a gente esclarecer, porque tem muita gente confundindo, achando que já ganhou brinde, que já tem que vir buscar. Não é assim que funciona, né? Tem que ver quantas pessoas acertaram e dentre eles é sorteado. Agora, 4 minutos para as 2.

E domingo tem o próximo palpite premiado, que já tem muitos brindes legais. Vai ter luminária da Dedic, né? Novamente nós vamos ter jarra elétrica da Casa Vitória, vai ter muita coisa boa. Então, te liga no sorteio de domingo. Mas depois a gente vai explicar aí quando já vai ser aberto para você dar os seus palpites. Porque a gente não sabe ainda quem é que o Brasil vai enfrentar. Tá sendo definido hoje, né? Hoje, o adversário do Brasil que vai jogar no domingo. Agora, 4 para as 2. Boa tarde, Mike. Eu toco San Marino Destino, Cristiano Gomes de Paraíso do Sul, realizando uma reforma predial na cidade de Agudo, com o colega Gustavo Abic, o popular Mini, respirando ares agudenses. Olha aí, né? Tão longe que é Agudo, né? De Paraíso. Um abraço, seu Cristiano Gomes. Tá cantando Destino na integração. Este é o Show da Tarde.

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1: 2:01 em Porto Alegre, 14 graus. O Ministério da Saúde prorrogou a vacinação de adolescentes de 15 a 19 anos com o HPV até 31 de dezembro deste ano. A estratégia de resgate vacinal de jovens que não receberam a dose na idade recomendada seria encerrada hoje. Em ofício, a pasta reforçou a importância da vacinação para a ampliação do acesso de adolescentes ainda não imunizados e reafirmou a necessidade de estados e municípios intensificarem as ações voltadas para a vacinação desse público. A vacina contra o HPV faz parte da rotina do calendário nacional para jovens entre 9 e 14 anos. Após temporal, municípios do noroeste do estado seguem em alerta para mais chuvas. Repórter Geandro Michael.
2: Passados 2 dias do temporal que atingiu o noroeste gaúcho, os municípios da região seguem trabalhando na recuperação dos estragos e em alerta para a previsão de novas tempestades entre esta terça e quarta-feira. Em Liberato Salzano, as 40 pessoas que estavam desalojadas já voltaram para casa, mas cerca de 30 famílias ainda enfrentam dificuldades de acesso devido aos danos em estradas, pontes e pontilhões. Em Coronel Bicaco, desabrigados e desalojados também retornaram às residências, enquanto equipes seguem recuperando vias do interior. Em Cerro Grande, toda a população de cerca de 2.300 habitantes continua sendo abastecida com água potável distribuída pela prefeitura após a contaminação dos poços artesianos pelo barro. Com informações da região noroeste, Geandro Michael.
3: De olho na Nilo Peçanha agora, ali perto do shopping Movimento Maior, próximo a acessar Carlos Gomes e mais adiante, entre a Incol e a Lucas de Oliveira. A Protásio continua com o trânsito pesado depois da Lucas de Oliveira para quem segue no sentido da Osvaldo Aranha. Pelo túnel, o trânsito está fluindo bem. O movimento é mais carregado para quem segue em direção ao centro de Porto Alegre. 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
1: Tempo nublado em Porto Alegre, agora na Rua Caldas Júnior, 14 graus. Uma reunião entre o presidente do PSD, Gilberto Kassab, e o pré-candidato do partido à presidência da República pelo partido, Ronaldo Caiado, nesta terça-feira, deve selar o nome de Kassab como vice na chapa do ex-governador de Goiás ao Planalto. O anúncio deve acontecer amanhã em Brasília. O partido negociava com outros partidos para evitar uma chapa puro sangue, com o presidente e vice do mesmo partido, mas integrantes fundadores do PSD pediram que Kassab fosse vice, já que Caiado entrou há menos de 6 meses na legenda, vindo do União Brasil. Guaíba Notícias, próxima edição às 3 horas.
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Estamos de volta, a integração de Restinga Seca, 98.5 FM, agora, 14:11, 30 de junho, terça-feira, obrigado pela sua sintonia. Vamos juntos com a música, o recado aqui na integração, nesta tarde fria, 13 graus na rua Augusto Rossi, tempo nublado. Esta é a 98.5 FM, vai participando com a gente, mandando seu recado. 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Boa tarde, Nilce Silveira, aqui de Restinga Seca, também está com a gente. Obrigado pela sintonia, está aí, amiga ligada na 98.5, a Nilce Silveira. Eu tô me recuperando da gripe ainda, né? Não é assim para sair tão fácil. Haja chá, né? Remédio e tudo mais, mas tá melhorando, tá bom ainda, né? Agora, e você aí, tá por perto do fogão a lenha?
espantando frio, é importante, né? Obrigado pela sua sintonia. Boa tarde, Elisandra Lima, de Lomba Alta. Ela pediu a música Me Leva Pra Casa, da Lauana Prado. Também tem um recado, um abraço, Elisandra, a Albertina Delinhausen, lá no Formigueiro. Pediu música do Vilseu Pause, Só Três Dias Só.

abraço pra amiga Albertina Delinhausen, lá no Formigueiro. Vai ter então, viu, seu pause também cantando neste bloco. Ela quer ouvir o Só Três Dias Só. Maravilha, teremos no programa 14 com 17.

0: 14 horas e 25 minutos. 98.5
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Que bom que você está ligado aqui na Rádio Integração de Restinga Seca. Este é o programa Show da Tarde. Daqui a pouco tem variedades aqui na 98.5, a partir das 15 horas. Você vai ouvir apenas as músicas que marcaram época. Continue com a gente, é o ritmo legal da sua tarde de terça-feira, 30 de junho. Participe através do nosso WhatsApp, o 5532611270. 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

0: 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Agora 14h35, só 25 minutinhos nos separam das 15 horas. Fique com a gente, já mandou seu recado pra cá? Ainda não? O que que você tá esperando? 55-3261-1270. Pra você que está na estrada, obrigado pela sua companhia. Na 287, na 392, pessoal lá na estrada da produção a 290, obrigado pela sua sintonia. Pra você que está trabalhando, amigo que está na lida, o pessoal da construção civil, os amigos que estão na lida do dia a dia. Obrigado pela parceria. Vamos juntos, para você que tá por casa, tá por perto do fogão a lenha. Ô, coisa boa. Boa tarde para quem mais manda o recado aqui na 98.5, Sidney. Ó, o Sidney Pescador aqui, o que que ele mandou para nós? Com esse frio, tô dentro da churrasqueira, ligado na integração, desde as 5 horas da manhã aqui em Formigueiro, trabalhando. Ah, sim, ele tá dentro da churrasqueira, porque ele tava reformando uma churrasqueira lá em Formigueiro. Um abraço, Sidney. Tudo de bom pra ti. Bom serviço, curtindo a 98.5. O Marco de Sena, da Vila Nova, em Paraíso do Sul. Abre o teu coração, Marco de Sena, dá um recado pra gente. Boa tarde.
1: Andy, aqui é o Marco Centeno, a luta aqui, Zé Maio. Bota umas atuais bem antiguinha pra nós, hein? É bem alegre aqui, né? Estamos no fumo aqui, né? Estamos aqui na Vila Nova, Paraíso do Sul, ali do

O nosso amigo lá de Paraíso do Sul é o músico Delano Casbor, ele que traz aí na sua história, né, essa paixão pela música do seu Florindo Ivan. Um abraço, Delano Casbor, ele tá ligado nas músicas do programa, coisa boa, um abraço seu Delano. E você, tá aí lidando com a gripe assim também, né? Tá meio fanhoso, assim como eu aqui, tá? No chazinho, muito mel, é importante. 22 minutos para as 3. Depois tem o pedido da Helga Rockenbach, de Agudo. Ela pediu Duas Vidas em um Só Coração, do Calmon. Integração com você. 22 minutos para as 2, ou melhor, para as 3 já, né? 22 para as 3.

0: Integração, agora faltando 15 minutinhos, apenas 15 minutinhos para as 3 da tarde. Continue com a gente, 98.5 no seu rádio.
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Integração de Restinga Seca, 10 minutinhos, apenas 10 minutinhos, ou 9 já, né? 9 minutinhos nos separam das 3 da tarde. Vamos juntos com o ritmo da música legal aqui na Integração. 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

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Agora 6 minutos para as 3 da tarde, 13 graus se mantém a temperatura. Seguimos com o tempo nublado aqui em Restinga Seca. Daqui a pouco tem variedades, e no Variedades nós vamos ouvir apenas as músicas que marcaram época.

Essa é a 98.5 FM, a sua parceira de todos os dias. Fique com a gente, é o ritmo legal, é a integração. Agora 5 minutinhos faltando para as 3. Cinco minutos para as 3, está cantando, é o Zezé de Camargo, né? Que canta no programa. Continue com a gente, já já tem variedades.

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Agora 15 horas 9 minutos, iniciando no seu rádio mais um programa Variedades. Após o show da tarde, estamos chegando com as músicas que marcaram época. A partir de agora, não tem mais as novinhas. É somente os grandes clássicos que nós vamos ouvir aqui na Rádio Integração de Restinga Seca. É, meu amigo, tá na hora de abrir o baú e você vai participar com a gente mandando o recado pelo 55-3261-1270. Esse é o número do nosso WhatsApp. Hoje, terça-feira, 30 de junho, tempo nublado em Restinga Seca, a temperatura estabilizou nos 13 graus.

Valeu, obrigado pela companhia. Ivonete, que está oferecendo música para o seu filho Gilberto, que está completando mais um ano de vida hoje. Desejando para você, Gilberto, muita saúde, muita paz, muitos anos de vida. Homenagem da mãe Ivonete lá na esquina da Venenosa. Claro, vem chegando música também para vocês. O Fernando Ramos está viajando sempre naquela ponte aérea, né? Santa Maria, Formigueiro. E ligado aqui na 98.5. Um abraço, Fernando Ramos. O Romário de Pelegrim, lá no Passo da Capivara, também está ligado, com muito frio lá no Passo da Capivara. Obrigado pela companhia, uma ótima tarde. Esta é a 98.5 FM, o Variedades vai iniciando, levando música e o recado para você. Chegando, Jimmy Cliff, 1983.

De 1983, você ouviu Jimmy Cliff cantando Reggae Night aqui no programa. Agora 15 horas, 15 minutos.

É você ligado aqui na Rádio Integração de Restinga Seca, são 15 horas e 15 minutos. Uma ótima tarde de terça-feira, 30 de junho. 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

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Vamos juntos nesta tarde legal. Hoje, dia 30 de junho. 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

Integração de Restinga Seca, agora 15 horas 21 minutos. 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

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Integração de Restinga Seca, agora 15:22. 1979, Michael Jackson.

0: 15 horas 26 minutos.
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Seguimos com a tarde de tempo nublado em Restinga Seca. 13 graus, friozito, e você curtindo o programa.

Vamos juntos com música e o recado pra você aqui na Integração. Em instantes tá chegando os fatos do dia 30 de junho na história. 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

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Vai ser um lindo espetáculo reunindo diversos corais da região com um repertório bem variado. E depois vai ter um jantar por adesão no Salão Evangélico Luterano ao valor de R$ 50. Informações e reservas com o Simildo Hatchback pelo 99641-1605. É o 12º Encontro de Coros neste sábado, dia 4 de julho, a partir das 19 horas na Igreja Evangélica de Confissão Luterana aqui de Restinga Seca. 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

0: Integração de Restinga Seca, 15 horas 34 minutos.
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0: Vamos de imediato para os fatos do dia 30 de junho na história.
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Olha aí, hoje, dia 30 de junho, é o dia de número 181 do ano no calendário gregoriano. Faltam 184 dias para acabar o ano de 2026. Observe que estamos chegando aí quase na metade do ano, exata. Hoje, dia 30 de junho de 2026, a Lua está na fase cheia, com visibilidade próximo ao 100% no céu. Essa fase iniciou na noite anterior e continuará iluminando as noites até o dia 5 de agosto, quando vai dar lugar à Lua Minguante. 30 de junho é o Dia Nacional do Fiscal Agropecuário. Também é o Dia Internacional do Asteroide, Dia Internacional do Parlamentarismo, Dia da Mídia Social e Dia Nacional do Bumba Meu Boi. Na história, temos alguns fatos para essa data. No ano de 1980, o Papa João Paulo II pisa em solo brasileiro pela primeira vez e visita uma cidade por dia ao longo de 13 dias que passa no país. No dia 30 de junho de 1986, estreava na Rede Globo o programa infantil Show da Xuxa. É o Show da Xuxa.

famosa com as crianças da Xuxa. Hoje então, 40 anos do lançamento do Show da Xuxa. É, e temos mais fatos para o dia de hoje, o dia 30 de junho na história. Temos que em 2015, uma aeronave militar Hércules C-130 com 113 pessoas a bordo cai em uma área residencial em Medan, na Indonésia, resultando em pelo menos 116 mortes. Em 2019, Donald Trump se torna o primeiro presidente dos Estados Unidos em exercício a visitar a República Popular Democrática da Coreia, Coreia do Norte. Em 2023, no Brasil, o Tribunal Superior Eleitoral forma maioria pela inelegibilidade do ex-presidente Jair Bolsonaro até 2030. Personalidades que nasceram nesta data. Temos que no ano de 1952, o ator estadunidense David Garrison nasceu, né, no dia 30 de junho. Em 1957, o jogador brasileiro Zezé. Em 1960, o guitarrista, escritor e apresentador Tony Bellotto. Em 1966, o ex-pugilista Mike Tyson. Em 1969, a atriz Dira Paz. Em 1985, o nadador Michael Phelps. Em 1992, o ator e cantor Chay Suede. No dia 30 de junho de 1995, a atriz Marina Rui Barbosa. Em 1998, o jogador brasileiro Matheus Fernandes. Marcando assim o dia 30 de junho na história.

0: Esta é a 98.5 FM, você ouviu aqui na Rádio Integração os fatos do dia. E agora vem chegando o pedido do Baldarate, lá de São Cepé, ligado aqui na Rádio Integração de Restinga Seca. Ele quer ouvir A Guerra dos Meninos, de 1980. Um abraço, Baldarate, em São Cepé. Com esse frio, só ligado na Integração e ouvindo as ótimas músicas. Toca Roberto Carlos, A Guerra dos Meninos. Uma ótima terça-feira. Um abraço, Baldarate, São Cepé.
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0: Agora eu vi aqui que eu não atendi antes o pedido da Bruna Oliveira de Santa Maria, que tinha pedido o Amado Batista, Posso Morrer de Amor. Então, como ela gosta dessa música do Roberto Carlos, vai pra Bruna Oliveira também de Santa Maria, A Guerra dos Meninos. 19 para as 4.
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0: De 1980, você ouviu o pedido com Roberto Carlos, A Guerra dos Meninos. Faltando 13 minutos para as 4 da tarde.
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Agora 8 minutos, apenas 8 minutinhos nos separam das 4 da tarde. 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

Seguimos com o programa no seu rádio. Daqui a pouco tem reflexão do dia. 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

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Daqui a pouco tem a reflexão do dia, tem mais recados no programa e, claro, a sua sintonia aqui na 98.5, que é muito importante pra gente. Agora, 5 para as 4. Angela Burman também lá na Timbaúva, em Formigueiro.

Olha aí a Angela Burman lá de Formigueiro. Ela quer ouvir o Antônio Marcos cantando no programa. E ele vem para cantar o Volte Amor na 98.5. 4 minutos para as 16 horas. 1975.

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0: E vamos de imediato para a reflexão do dia.
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0: Na reflexão para hoje, nós temos o texto, que ele é muito interessante, porque ele propõe uma carta. É como se você recebesse uma carta. E essa carta é de Deus falando com você. Olha que interessante. É uma história interessante para a gente pensar sobre as nossas conversas com Deus. Será que nós estamos fazendo isso?

Você já pensou em receber uma carta de Deus, se isso fosse possível? Se ele te escrevesse, o que será que ele teria para te dizer? Talvez a carta começasse assim: Olá, como você acordou essa manhã? Eu observei e esperei, pensando que você falaria comigo, mesmo que fossem apenas umas poucas palavras, para saber a minha opinião sobre alguma coisa ou me agradecendo por algo de bom que te aconteceu ontem. Mas notei que você estava muito ocupado, tentando encontrar uma roupa que ficasse bem em você para ir para o trabalho. Então, eu esperei outra vez. Quando você correu pela casa de um lado para o outro, já arrumado para sair, eu estava lá. Seriam certamente poucos minutos para você dizer alô, mas você estava realmente muito ocupado. Você se deu conta de que tinha que esperar alguns minutos e gastou esses minutos sentado em uma cadeira, fazendo nada. Estava apenas sentado. Então vi que você se levantou rapidamente e pensei que você queria falar comigo. Mas você correu ao telefone e ligou para um amigo para lhe contar as últimas novidades. Eu vi quando você foi para o trabalho e esperei pacientemente o dia inteiro. Com todas as suas atividades, achei que você estaria realmente muito ocupado para dizer alguma coisa. Notei que antes do almoço, enquanto esperava a refeição, você olhou ao redor, mas não foi dessa vez. Talvez se sentisse um pouco sem jeito ou com vergonha de falar comigo em público. Vi quando você observou alguns de seus amigos fazendo uma breve oração antes do almoço, mas você não teve coragem. Tudo bem, o dia ainda não havia acabado e eu ainda tinha esperança que você falasse comigo hoje. Você foi para casa e parecia que tinha muitas coisas para fazer. Depois que terminou algumas delas, ligou a televisão e gastou bastante tempo em frente à TV, curtindo a programação. Eu esperei pacientemente outra vez, enquanto você jantava, e mais uma vez, você não falou comigo. Enfim, chegou a hora de ir para a cama, a hora de dormir. Pensei que naquele momento você se lembraria de mim, ao menos para agradecer pelo dia que passou. Mas você devia estar muito cansado. Depois que disse boa noite para sua família, pulou na cama, e dormiu rapidamente. Tudo bem, talvez você não soubesse que eu estou sempre ao seu lado. Mas eu tenho paciência, muita paciência, muito mais do que você possa imaginar. Desejo ensinar a você como ser paciente também com as outras pessoas e como ser bom. Eu o amo tanto que espero todos os dias um sinal seu, um simples gesto, uma curta oração, um pensamento de agradecimento. Sabe, meu filho, é muito difícil manter uma conversa sozinho, um monólogo. O bom mesmo é dialogar, mas infelizmente você não tem se lembrado de mim. Bom, amanhã você vai se levantar outra vez para um novo dia. E mais uma vez, eu estarei esperando. Talvez em vão, mas com muito amor para você, desejando que você possa dar-me alguma atenção, um pouquinho do seu tempo. Seu amigo, sempre presente, Deus. Tá aí a carta de Deus. Já imaginou se você pudesse receber uma carta de Deus, se isso fosse possível, será que o tom da carta seria esse? De que ele está esperando, mas você não conversa com ele? Não agradece por todas as coisas boas que te aconteceram no dia? Tem algumas pessoas que têm aqueles horários específicos, né, que fazem as suas orações, as suas preces, conversam com Deus. E tem aqueles que não lembram nunca de Deus. Em nenhum momento para agradecer, ou quando você acorda, ou quando você vai fazer uma refeição, ou quando você vai dormir. Geralmente, essa conversa ela acontece em situações desesperadoras. Quando acontece um acidente, uma fatalidade, ou quando você está prestes a tomar uma decisão importante, precisa fazer algo muito importante, daí geralmente esse pensamento ou essa conversa
acontece. Qual vai ser o resultado dela? Se a gente não tem o hábito. Pense nisso. Você já conversou com Deus hoje? Já agradeceu hoje? Nesse dia frio, você agradeceu por ter a tua casa, por ter a tua comida, por ter essas roupas quentinhas, por ter um trabalho. Sejamos gratos e que possamos lembrar de Deus todos os dias, assim como Ele lembra de nós a todo momento. Agora 16 horas, 11 minutos.

16 horas 11 minutos, tá aí a reflexão do dia. Esta é a Rádio Integração de Restinga Seca e o programa Variedades, que traz o recado para você ligado aqui na 98.5 FM. A todos que participam, manda o seu recado aqui na 98.5 FM, a sua parceira de todos os dias. Agora já estamos com 16 horas e 12 minutos. Vamos trazendo música? Gilberto Gil vem cantar para você aqui no programa de 1982. 1982, Andar com Fé.

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2: Tá aí, Andar com Fé, a música que foi do Gilberto Gil aqui no programa Variedades. Lembrando que a Noruega venceu a Costa do Marfim por 2-1 agora à tarde em Dallas, nos Estados Unidos, e está classificada para as oitavas de final da Copa do Mundo. A seleção norueguesa agora então vai enfrentar o Brasil. Está definido então quem vai enfrentar o Brasil no domingo, dia 5 de julho, então, é a Noruega que vai enfrentar o Brasil. Então fica este recado para você que estava esperando aí definir quem seria o adversário do Brasil no desafio de domingo. Então chegou, é a vez da Noruega. Agora, 16 horas, 16 minutos.

0: Esta é a integração levando música e o recado para você na sua tarde legal 98.5 FM. Daqui a pouquinho estamos de volta.
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Agora 16 horas 21 minutos. O tempo segue nublado, a temperatura segue baixa, seguimos com frio aí nesta tarde. Você está bem agasalhado, preparado aí para enfrentar o friozito? É o pessoal que sai logo mais à tardinha aí levando aquele cansaço aí do final do dia, mas muitas vezes sai com pouca roupa de casa, né? Pega aquele arzinho da noite, tem que se cuidar. 13 graus aqui na rua Augusto Ross, 13 graus e o tempo segue nublado. E agora vamos enfrentar então a seleção brasileira, enfrenta a seleção norueguesa nas oitavas de final da Copa do Mundo. Passou pela Costa do Marfim e agora a Noruega vai encarar os comandados do Ancelotti no próximo domingo às 17 horas em Nova Jersey. E o retrospecto não é muito favorável para a seleção brasileira, não. A Noruega é o único país aí que não perdeu para a seleção brasileira, né? No total foram... Nos embates aí entre o Brasil e Noruega, foram 2 vitórias para eles e 2 empates. E o Brasil não ganhou nenhuma, né? Mas vamos ver o que vai acontecer, então, neste domingo. 16 horas 22 minutos. 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Olha aí, um abraço pro Robson, lá da RV Funilaria e Pintura, tá lá trabalhando, tava ligado aqui na reflexão do dia, de fazer a gente ficar pensativo, né? Um abraço, seu Robson, os amigos da RV Funilaria e Pintura, é o Robson e o Alemão, né? Os amigos aí trabalhando nesta tarde de terça-feira, reta final de junho. 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

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E a música vem chegando pra você aqui na 98.5 de 1986. Alvorada Voraz com RPM.

0: De 1986, você ouviu o RPM cantando Alvorada Voraz.
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0: 16 horas 31 minutos.
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2: Parem. Espera aí. Onde é que vocês pensam que vão? Hã?

0: Estamos de volta ao som do Raul Seixas, aqui na sua Rádio Integração de Restinga Seca, 98.5 FM.
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0: Amigo que manda o recado, participa da programação da 98.5. Você que tá aí pelo trânsito, nos acompanhando, levando integração de carona na 287, na 392, você que tá na 290, a estrada da produção, obrigado pela companhia. Os motoristas de ônibus, motoristas de caminhão, você que é representante comercial também, né? Tá aí pela nossa região, ou então nos municípios da Quarta Colônia, pela 149, obrigado pela sintonia 348 também, né? Obrigado pela sua parceria. Vamos juntos. Lembrando que está se aproximando, é nos dias 10, 11 e 12 de julho, a 30ª edição da Festa do Colono e do Motorista. No dia 10, na sexta, às 20 horas, tem o jantar alusivo à Festa do Colono e do Motorista na Sociedade de Bolão São Miguel. No sábado, dia 11, tem os Jogos Rurais e Concurso do Rei e Rainha na sede campestre do CTG Passo da Porteira em Santuário. No dia 12, no domingo, daí tem às 9 horas o desfile tradicional, com saída esse ano do Posto Fuzeri, chegando no Ginásio Romano Cantarelli. E às 14 horas tem o grande baile animado pela banda Doce Pecado no Centro de Eventos. Para você participar do desfile, faça sua inscrição ou tire suas dúvidas na Secretaria de Turismo, Cultura e Esporte, no prédio Miguel de Pata, que é a antiga prefeitura. E também tem um e-mail que você pode mandar o recado pelo desfilecolonoemotorista@gmail.com ou ainda no WhatsApp, o 99972-1887. Está chegando a 30ª edição da Festa do Colono e do Motorista, é dias 10, 11 e 12 de julho. O convite é da Prefeitura Municipal de Restinga Seca e da Rádio Integração 98.5 FM.

Lembrando para você que participou da promoção do Palpite Premiado ontem, né, nós registramos mais de 600 participações e 171 pessoas acertaram o placar 2-1. Foi o placar mais chutado, né, entre o Brasil e o Japão. E os acertadores, dentre eles, foi feito sorteio e daí os 4 quilos de costela do supermercado Cotricel de Formigueiro foram para Cleone Silveira de Formigueiro, um X de dois sabores da Mana Lanches para Moisés dos Santos de Restinga Seca, kit luminárias da Dedique Eletrotécnica e Energia Solar saiu para Sabine Vieira de Restinga Seca, a bandeira do Brasil e camisa do Brasil da Casa Vitória saiu para Joyce Maria Soares de Vila Rosa e um quilo de galeto assado e porção de maionese do churrasco do Ari saiu para Suelen Monteiro de Restinga Seca. Então está aí os contemplados do palpite premiado aqui da Rádio Integração da partida Brasil e Japão. 2-1. E agora domingo teremos então, agora está definido que o nosso oponente será a Noruega. A Noruega então enfrenta o Brasil neste domingo às 17 horas e teremos também o palpite premiado. E claro, a gente vai explicando para você ao longo dessa semana como vai funcionar. Agora, estamos chegando ao final do programa de hoje.

Está na hora de dar tchau e vamos fechando com AGP 1977, Menina de Cabelos Longos. Uma ótima tardinha para você. Continue na integração. Na sequência, já venho viajando com o Wilson.

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Boa tarde, meus amigos. Boa tarde, região. 16 horas 47 minutos. Queremos cumprimentar e desejar tudo de bom para o amigo. 13 graus de temperatura nesta terça-feira, dia 20 e. Aliás, dia 30. Encerrando o mês. Aqui é a integração e o programa Viajando com Wilson. Tarde fria, morrinha. E vai esfriar mais. E vamos se agasalhar. Estamos aqui para levar um programa quente para frente, o Viajando com Wilson, juntamente com Michael. Queremos aí, Michael, levar o recado e a informação e a descontração para esse povo amigo. 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Vamos lascando-lhe toque para essa indiada toda. Quando são. Nosso amigo, nosso abraço, nosso aperto de mão. Chamamos aí a música Os Mirins, Vaneirinha do Amor.

Meus amigos, 16h55. Este é o programa Viajando com Wilson pela sua rádio integração. E você que está em casa, como é que você está? Está tudo bem? Está triste? Está bem de saúde? Desejamos cuidado com esse frio. Queremos cumprimentar, se agasalhar e não abaixar a imunidade. Isto mesmo. Criançada, senhores de todas as idades, jovens, tudo. Um abraço a vocês. Diversificar na alimentação para ter imunidade alta, meu irmão. 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Lá, um abraço, rapaziada. Lá vai, lá vem. Nós estamos contigo também. Vou chamando o toque para essa indiada aquecer a máquina. Não podemos esfriar, pois a tarde vai indo e a noite vem caindo. E isto e o frio chegando mais forte. Um abraço fraterno, indiada, boenacha e faceira. Chamando aí. Tchau, Yara! Quilômetro 11 aqui na integração, 16 com 57,5.

0: 17 horas com 1 minuto e meio.
1: Confira a temperatura.
0: Estamos aí com a temperatura e mantendo-se a 13 graus.
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0: Meus amigos, 17:04. Temperatura, estamos em torno de 13 graus, tarde morrinha, fria e vai esfriar mais. E que, então, vamos botar em dia e agasalhar o máximo. 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Que categoria! Um abraço para homens, mulheres e todas essas gurias que nos acompanham todo dia. Lá vai, lá vem. Hoje tem aniversário também, né? Isto, Cristian Belladonna San Martín. Um abraço para vocês, tá, Cristian? E a Graciele Mostardeiros, dois aniversariantes que temos aqui. E para os demais espalhados por este Rio Grande. Olha, hoje foi sorteado aí o palpite premiado Brasil e Japão, que foi ontem. E a participação deu mais de 600 participações. Acertadores 171, Brasil 2, Japão 1. Os brindes, 4 quilos de costela, supermercado Contricelo e Formigueiro, foi para Cleone Silveira de Formigueiro, lá do interior. E o X de dois sabores, a Mana Lanche, para Moisés dos Santos de Restinga Seca. Um kit de luminária de Dick Eletrotécnica, energia solar, para Sabine Vieira Restinga. Uma bandeira do Brasil e uma camisa da Casa Vitória, camiseta do Brasil, é a Joyce Maria Soares de Vila Rosa. E um quilo de galeto e uma porção de maionese. O galeto já assado, tem que ser retirado domingo. Claro, no próximo ou os outros, né? Aos domingos, pois o Ari Luca, né, oferece ele a ele. E então, queremos aí enviar um abraço. Então tem que pegar aqui na rádio as autorizações, certo? Certíssimo. Vamos em frente porque o Brasil está aí com a gente. Agora o próximo jogo é domingo, vai ter mais, tá bom, gente, amiga? Um abraço fraterno a vocês, amigos e amigas de toda a região. Quem está na estrada, cuidado para não armar confusão. Desejamos tudo de bom para vocês, certíssimo, certíssimo. Depois temos recados e avisos aqui no O Viajando, é lógico. Um abraço para o nosso amigo Manuel Délcio Machado, Rua Padre Aparício de Oliveira, está sempre ligado a gente com a integração. Bom dia. Queremos cumprimentar as comunidades da região, sempre movimentando e de não esperando que a coisa caia na mão, né? Vamos aí atendendo pedidos. Cleonice Dalazen, de Ibarama. Alô, Ibarama aí. Lindas músicas, estou ligada. Um abraço, grande Ibarama, lá em Riba do Cerro, como diz o outro, né? Luciano Grigoletto, quem tu tem, Luciano Grigoletto? Fazendo, ó, carregando lenha na... na caminhonete. Levar uma lenha para fazer pó. Polenta, tio Wilson. Não só polenta, mas esquentar a casa, né? Seu Luciano Grigoletto. Ô, Formigueiro tem um recado, Nene Ferreira de Formigueiro. Dá seu recado aí, Nene.
1: Aí, seu Wilson, tudo bem? Aqui é o Nene Ferreira de Formigueiro. Gostaria, se fosse possível, queria ouvir a música do Baitaca. Ninguém é mais do que ninguém. Se eu rodar, eu fico muito agradecido. Um abraço para todos aí, seu Wilson. Seu Maico, para o senhor também e para os demais aí da rádio. Obrigado.
0: Nene, ô, seu Ferreira do Formigueiro. O Baitaca, ninguém mais que ninguém. Vamos em frente nós também. Vamos lá com a música.

0: Meus amigos, 17 horas com 16 minutos e meio. Ah, queremos lembrar que Colônia Motorista está chegando aí, gente amiga. Estamos convidando a você, Prefeitura e Rádio Integração, convidando o povo geral para a 30ª festa do Colônia e Motorista. Dias 10, 11 e 12. Com a seguinte programação, 30 anos de história deste evento que acontecendo em Rexinga Seca. Valorização do homem que produz e do homem que transporta. A gente fala homens, claro, o homem e a mulher, enfim, a todos que fazem a economia andar, alimentação e o transportar. Dia 10, o primeiro dia, será um jantar. Às 20 horas, a realização lá do Sociedade de Bolão São Miguel. Aí, São Miguel, certo? Às 20 horas, esse jantar. Dia 11, sábado, Jogos Rurais, concurso Rei e Rainha, sede campestre do CTG Passo da Porteira Santuário. Começa pela manhã, portanto, às 10 horas e vai o dia todo lá. Com muitas premiações muito boas, premiações e jogos bem atrativos para entreter a turma. Ah, dia 12 é o dia máximo, dia da 30ª festa do Colônia Motorista, que começou há 30 anos atrás, né? Queremos cumprimentar e convidar o povo todo a participar. Queremos aí que cada um faça a sua forma mais atrativa para simbolizar essas duas categorias, essas duas classes que sustentam o Brasil. Os que produzem, os que fazem acontecer o água, a alimentação e aquele que transporta, né, meu irmão? O desfile começa às 9 horas, claro, tem que ter antes, tem que se inscrever na prefeitura antes também, para que o pessoal possa se organizar e você se organizar também. 9 horas começa o desfile, às 14 o baile, a animação da banda Doce Pecado, centro de evento Rexinga. Informações da Secretaria de Turismo, Cultura e Esporte no prédio da Dr. Miguel de Pata. As inscrições para o desfile pelo e-mail desfilecolonemotorista@gmail.com ou pelo WhatsApp 999-721-1886. Participe da 30ª Festa Colônia Motorista, meu índio velho. Rexinguense, essa festa foi criada para todos, para ter o elo entre a cidade e o interior e essas duas classes que sustenta a Rexinga, o estado e o país. Boa tarde! Isto lembra-se, há 30 anos atrás, a integração começou com a participação das prefeituras e segue até hoje. E estaremos aí, né? Aguardamos os amigos, né? Esse convite todo é para toda essa galera. Vamos em frente.
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0: Teremos aí a Sociedade Cultural e Artística, as vozes do Vaca Caída e Rexinga Seca, Socares. Convida para o segundo encontro, aliás, 12º encontro de coros, neste sábado, dia 4 de julho, a partir das 19 horas na Igreja Evangélica de Confissão Luterana de Rexinga Seca. Será um lindo espetáculo reunindo diversos corais da região com um repertório bem variado. Após, haverá jantar por adesão no Salão Evangélico Luterano pelo valor de R$50. Informações e reserva pelo 996-41-1605 com Simildo Atzbach. Prestigio o 12º encontro de coros, sábado agora, dia 4 de julho, a partir das 19 horas da Igreja Evangélica de Rexinga Seca. Agora temos mais um recado aqui. Olha, a comunidade evangélica luterana de Formigueiro convida para o culto e almoço em ação de graça neste domingo, dia 5. 10 horas culto festivo, 12 horas almoço com galeto desossado, carne de porco, arroz branco, escondidinha de carne de gado, mandioca, batata doce caramelada, saladas, cucas e sobremesas. Valores do adulto R$50 e criança de 6 a 12 anos R$25. Reserva pelo 991-71-7575. Após o almoço, será sorteio de prêmios. Também haverá venda de cucas alemã e sábado, dia 4, né? Prestigia o culto e almoço em ação de graça com a Comunidade Evangélica, com a Sou Luterana de Formigueira, nesse dia 5. Olha, meu amigo, minha amiga, a invernada artística do CTG Passo da Porteira, Santuário de Restinga, se convida para o Jantar Fandango neste sábado, dia 4 de julho, na sede do CTG. O cardápio será risoto, bife à milanesa, de gado e porco, galeto, maionese, salada diversas e cucas. Haverá apresentação de invernada artísticas. Após o fandango animado pelo grupo Sinfolia. Alô, galera! Olha aí, Santuário, dia 5, aliás, dia 4, portanto. Convite para o jantar baile, R$55, somente o baile, R$25, e reserva pelo 999-647041. Prestigie o jantar fandango do CTG, a invernada artística do CTG Passo da Porteira, Santuário Restinga Seca, neste dia 4 de julho. CTG, um abraço! Biso, a turma, toda essa galera que trabalha e faz acontecer. Que categoria. Homens, mulheres e guria. Depois temos mais recados para vocês. Mas vamos em frente, que é? Estamos aí felizes com vocês. Ô, turma! 17h23. 17h23. Queremos ver como é que anda o tempo. Tá mantendo-se a temperatura nos 13 graus, compadre, comadre. E isto vai ficar por aí murrinhado e nós vamos no seu costado, né, compadre? Vamos chamando o toque para essa turma toda. Mas antes disso, temos aí Luiz Liberato Spiri Correia, São Cepé. Um abraço. Queremos cumprimentar a todos vocês, os amigos lá de Porto Agudo, José da Rosa de Porto Agudo. E isto. Então tá pedindo música para toda aquela galera de sempre, que sempre toca o mesmo nome. Já vamos encurtando aí. A Ângela Burma, lá da Timbaúva, Formigueiro. Boa tarde, Wilson Cunha. Cuidado com o frio, olha aí, tá. Zelosa pela saúde da gente também, né, Ângela? Que maravilha. Gostaria de ouvir Fogão de Lenha, Chitãozinho e Chororó. Um abraço a todos e vamos aí para Ângela Burma, a todos vocês, lá pro José da Rosa e toda a galera, Chitãozinho e Chororó, lascando-lhe a música aí com Fogão de Lenha.

0: Olá, meus amigos, 17 horas, 28 minutos.
1: Confira a temperatura.
0: A temperatura estamos com 13 graus.
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Meus amigos, 17 horas com 35 minutos e meio, 13 graus de temperatura, tempo morrinha, fechado e frio. É um arzinho bem picantezito, né? E mais, vai ser mais ainda para meia-noite, para madrugada. 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Que legal! 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Um abraço, galera, que nos espera, né? Que tal? Bem legal? Claro que é legal. Nós vamos em frente levando música para todo esse pessoal. Queremos cumprimentar a todos vocês que estão aí lá, os garotinhos. É, seu Arthur de Lara, a irmãzinha dele, Aline de Lara, que também viaja com o Wilson, né, Ari? Ivani, vocês aí, um abraço. O Ari, encontrei eles lá no Arices, então também. Seu Gomes, como é que tá, seu Gomes? Que legal, que ajuda também lá o Ari. Galera, aqui tá em casa, no quentinho, não bota nem o nariz na janela para não se esfriar, é lógico. Queremos cumprimentar os amigos de toda a região, né? Isto mesmo. Hoje estamos no último dia do mês 29, aliás, 30. 30, ontem era de São Pedro, São Paulo, hoje. Um abraço, Ribeirão, preparando a festa para sábado e domingo, ó, Ribeirão. Queremos cumprimentar São Pedro lá, Ribeirão, um abraço, povo amigo, e que estamos aí ligadão. Ontem da Dirlene Pivet estava de aniversário, lá da comunidade, né? Toda essa turma bacanuda, né, Faustão? A turma toda que está aí sempre atenta para levar em frente todo momento. Olha, meu amigo, queremos aí enviar um abraço a todos os amigos. Para aqueles que estão em casa nos acompanhando, Barrinito, as andorinhas, 17 horas, 37 e meio.

Paulista, 17h40. Estamos aí com 13 graus e o Viajando vai em frente. Aqui é a sua Rádio Integração. Olha, 10, 11, 12, Colônia e Motorista, 30ª edição, Restinga Seca. Muito bem, é um convite. É uma participação de vocês, é importante manter aquilo que é bom, que temos criado há 30 anos atrás. E permanece, né? 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E vamos em frente, que o povo tá esperando mais música da gente. Alô, seu Lauro Albstadt, lá do São Cepé. Tanta indiada Baianacho, até o Baldarati, tem tanta gente bacanuda lá que nos acompanha, né, seu Neymar? Um abraço pro Plínio, essa turma. 13 graus aqui em Restinga Seca, permanece essa temperatura, tempo fechado, isto mesmo. E vocês vão aí para aqui na cidade, tanta gente jovem, mas boa tarde para Carla também, que está acompanhando a integração. Nossos amigos de toda a região, sempre algo mais imprime no seu coração, né? Vamos chamando toque para essa turma toda, pois vamos sacudindo. Zé Garoto e Timboré, menina, não corte o cabelo. Vamos lá!

0: as mocinhas.
1: As mocinhas da cidade, boa noite pras mocinhas, pros barbados, pros barmanjos, pro nono, pra nona, pra meninada. Boa tarde, boa noite, quem tá na estrada. O frio tá picante. Tem 13 graus, mas representa quase 0 grau, né? A sensação térmica é muito mais abaixo, porque tá de arrepiar o lombo da mula. Ô, rapaziada, né? Estamos aí com tempo nublado, morrinha, mas o ventinho picante que penetra, né? Um abraço a vocês todos. 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Queremos cumprimentar os amigos. 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Luiz Adriano, um abraço, mano, para você e sua equipe. Nós estamos aí, queremos cumprimentar aos amigos de Santa Maria, de Camobi, da Quarta Colônia. Turma, estou em casa quietinho, nem pega o telefone na mão porque está gelado. Turma que está na estrada, cuidado. Boa viagem, que desejamos. E o Viajando com Wilson aqui na sua Rádio Integração, vai em frente. Gatos, lembrando que domingo tem festa no Ribeirão. Começa um jantar sábado e domingo tem a grande festa em Ouro São Pedro, que foi ontem, mas lá vai comemorar domingo, agora dia 5, né? Um abraço a vocês. Queremos cumprimentar também aos amigos das comunidades evangélicas, né? Pois temos aí encontro de coros que teremos aqui, não é da comunidade evangélica, mas vai ser lá junto à sociedade. A Sociedade Cultural e Artística Voz do Macaí, Restinga Seca, Socária. 12º Encontro de Coros, dia 4. 4 é sábado, né? Aí na Igreja Evangélica do Sul Luterano. Depois tem um jantar no salão da mesma comunidade, né? Por adesão, 50 pila. Olha, participe. A Evangélica de Formigueiro, a Colônia Evangélica, tem festa. E, aliás, festa não, tem. É uma festa, mas é um culto. E almoço e ação de graças neste domingo, dia 5. Começando às 10 horas com culto festivo, tem almoço e aí segue, né? Um abraço, Formigueiro. Que tal? Tem mais aí pro caminho. O CTG, a Invernada Artística do CTG Passo da Porteira, Santuário, Jantar Fandango, nesse sábado, dia 4, na sede CTG. Aquele cardápio espetacular. Um abraço, Biso. Temos aí outros eventos acontecendo, né? Temos aí a festa do colono e do motorista. Participação, grande festa. A 30ª edição, maior evento do município, que teve a duração, tá maior, mas tempo de tempo, né? Nenhuma durou nem 10, outros nem 15, outros nem 20. Bem, meus amigos, vai ter e vocês vão se preparando, se antenando. Isso para o desfile. Mas tem sábado, tem sexta, tem um jantar em São Miguel, aí no Bolão, vai ser lá. E do sábado tem o Jogos Rurais e concurso Rei e Rainha lá no Santuário Sede Campestre CTG Passo da Porteira. Domingo, grande desfile aqui às 9 horas e tudo mais. Preparando-se, inscreva-se para o desfile, para nós fazer um belo desfile, manter a tradição, pois nós temos o dever de manter a chama acesa de gratidão com aqueles que se produzem, com aqueles que transportam a nossa riqueza, a nossa alimentação. Um abraço, meus queridos irmãos. Aqui é 98.5, 47 anos, agora dia 2 vai para 48. Astor Cop, ô Astor, como é que está, meu garoto? consegui uma carona, mas está frio na janela. Crementa, né? E a Bruna em Santa Maria. Ô, Bruninha, miúda, ela quer borboleta com o nosso amigo Nilton Nascimento. Já vai a borboleta. A Ângela Burba da Simbaúva. Ô, Ângela, um abraço, tá? Fogão na lenha. Ela já foi isso aí, né? Já foi. E agora vamos com as borboletas para Bruna Oliveira e Santa Maria, toda essa galera de Camobi, Santa Maria, dos táxis aqui da Restinga, da região, aqui esquentando com muita emoção. 17h52. A integração e o viajando. Vamos lá com a música. Ô, Milton Nascimento, boa tarde, boa noite para mim.

Meus amigos, 17:57. E o Viajando com o Wilson vai em frente, pois aqui estamos nesta noite de terça-feira, 30 de junho, fria. E a integração vai. 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Vamos aí com o toquezinho enquanto aguardamos o Padre Manzotti, pois vamos aí prosseguindo com o nosso. Um abraço, Ari. Vem mais dizer aqui, ó. O Ari diz o seguinte: muito frio, 13 graus, sensação térmica de 9. É, daí pra tá bem puxado. E vem mais frio. A chuva amanhã, de tarde e noite, pouca chuva. Ô, seu meteorologista, isto, homem que alimenta também a informação. Um abraço, meus queridos irmãos. O Astor Copo tá ligadão. Um abraço, queridos. Queremos aí chamar Tibúrcio da Estância, socando canjica.

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1: Eu navegarei. Boa tarde, queridos filhos e filhas, nessa terça-feira. Como fazemos toda terça, mas nessa semana de modo especial, rezando pelos doentes. Tem alguém que você sabe que está doente, um colega de trabalho, alguém da família? Coloque o nome. Em nome do Pai, do Filho, do Espírito Santo. Amém. Amado Jesus, que no momento do Calvário nos deste Maria por mãe, quando a João proclamou: eis aí tua mãe. Obrigado, Jesus, por ter nos dado mãe tão terna e poderosa, intercessora. Jesus, por intercessão de Nossa Senhora nesta tarde, nós queremos colocar e pedir que a tua mão se estenda sobre os doentes. Principalmente, Senhor, nas minhas enfermidades e nas enfermidades daqueles cujos nomes apresento agora. Diga os nomes. Jesus, que passaste pelo mundo fazendo bem, tocai nas feridas, amenizai a dor, tirai a ansiedade, esteja ao lado dos que sofrem, santificai-os, Senhor. Que os remédios que foram prescritos cumpram a sua função. Abençoai os que cuidam dos doentes e protegei-os com tua mão poderosa. Nossa Senhora, Mãe de Jesus e nossa mãe, como fruto desta Ave Maria, olhai pelos doentes que mais precisam nesta tarde. Ave Maria, cheia de graça, o Senhor é convosco. Bendita sois vós entre as mulheres, e bendito é o fruto do vosso ventre, Jesus. Santa Maria, Mãe de Deus, rogai por nós, pecadores, agora e na hora de nossa morte. Amém. Nossa Senhora, intercedei a teu Filho por todos os doentes. Nossa Senhora, rogai pelos que sofrem. Amém.
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Muito bem, meus amigos, 18 horas com 6 minutos, 18 com 6. Tivemos a mensagem do Padre Reginaldo Manzotti, uma oração muito profunda para todos, acalentar o coração de todos, né? Queremos enviar um abraço que quem está sempre ligadão e acionando o carro com a carrocinha, trazendo lenha para o fogão e também para o lareira, né, seu Grigoleto? Isto, olha a lenha aí da empilhadita dentro de casa, negrão. A prevenido vale por 10, não por 1. Um abraço, mano, para vocês, Luciano Grigoleto, a sua família e todos que o cercam, amigos do trabalho, da dedicação e do ambiente que leva em frente, né? Vocês, meus amigos, o nono e a nona, que estão aí com frio, arruma mais uma cobertinha, mais um alento para essas pessoas se abrigarem, né? Queremos aí enviar um abraço. E não é fácil o frio pegando, tudo mais. Renísio Vicente Fontana, lá de Camobi, está com a gente. Renísio, um abraço para você. Se abrigue bem essa noite, porque tá aí chegando com muita vontade. E vamos em frente, porque ele vai seguir toda semana, né? Não vai brincar, não. Iniciando bem o mês de julho. Cacetada. Um abraço. Ribeirão, preparando a festa. São Pedro, meu irmão. Sábado e domingo, janta e domingo a festa. Ribeirão, um abraço, manos. Queremos cumprimentar as belas festas realizadas nas comunidades que já passaram, né? A última foi Polese, né? E pra cá, pra lá, foi tudo festa. São João, Santo Antônio, São João Batista, e aí foi, né? Um abraço a vocês e agora São Pedro. Um abraço pra vocês, galera, que nos espera. Vão lascando-lhe um toquezito pra essa indiada toda se interter, né, seu Renísio Vicente Fontana da Camobi. Toda a galera de Camobi, obrigado. Olha a lenha bonitaça, bem pilhadinha dentro de casa do Luciano Grigoleto. Ê, turma amiga, fica melhor pra assim, pra fazer as coisas andar, né, Luciano? Primeiro empilhou na caminhonete pra trazer, depois agora tá dentro de casa já, né? Queremos cumprimentar os ideais. Lembrando que o Colono Motorista vem chegando aí a 30ª edição, dias 10, 11 e 12. E o desfile todo é domingo, dia 12. E antes vai ter jogos rurais lá em Santuário, sábado e sexta-feira à noite, que antecede aí no salão da comunidade, aliás, do Sociedade de Bolão São Miguel. Um abraço. Os ideais dançando em Porto Lucena. Lasca-lhe uma música aí, ó.

Meus amigos, aqui é a 98.5, a sua rádio integração, 47 anos para 48, levando a música, descontração e informação em toda a região, né? E o Descontrair também com Viajando com Wilson. Agradecidos àqueles que, com esse frio, ainda mandam um recadinho pra gente. E nós ficamos felizes e contentes. Estimula também a gente levar em frente, né? Pois aí fora tá Daniela, o Matungo Velho. Um abraço! 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Manda um alô lá para Porto Alves, para todos os moradores de Porto Alves. Agora o Hélio e o Paulo saiu de lá, tá no paraíso, ele meio parou também de... Ei, para, como é que tá seu Hélio, Paulo, Fenso e Luci, a turma toda aí do ex-Porto Alves, agora ele tá no paraíso. O que que eu quero com aqueles caras lá da Restinga? Sou no paraíso. Flores, sabores, um abraço, seu Hélio, Paulo, Fen, garoto, para sua família toda e os moradores onde ele deixou lá nosso respeito, nossa admiração, Porto Alves e por Rincão do Pinhal, turma amiga bem legal, pois de toda essa tá do sossego lá, né? Seu Dicas, Glasnap, como é que tá? A turma do lado da Restinga, do outro lado do rio de Porto Alves, do outro lado, é Agudo, do outro lado de cá, é Restinga que vai lá pras bandas de Sossego, Tresilha, Fazendo Sobrar, Guardinha, Jacuí, turma daqui, turma dali, um abraço para vocês, né? Vamos chamando o toque para você que está aí nos acompanhando, né, seu Ari Lucas, Dona Ivani? E aquela polenta, hein, seu Comaceto? Comaceto tá no trago, tá na palmeira, tá na fortaia, ou tá no queijo, tá no salame, ou tirando aquela carnezita, lindio velho. Queremos cumprimentar e desejar o melhor para você. O Luciano Grigoleto levou uma carga de lenha na caminhonete, picadinha, bem prontinha, rachadinha pro fogão. Lareira! E aquecer, meu irmão. Um abraço, galera. Sempre algo mais nos espera, né? Vamos chamando o toque para você, compadre. Como é que tá hoje? Até recado lá de Ibarama recebemos, né? Um abraço, Ibarama, lá em Riba do Cerro. Passa Agudo, sobe por aqui, atalhando, né? Olha, picada do rio, linha Boêmia, sobe Novo São Paulo e já entra no município de Ibarama, lá em Riba. E da Ibarama reto vai pra lá e depois vai pro Sobradinho. Um abraço, galera! Chamando o toque que nos espera, né? Vamos agora à música, mais uma, com Teodoro Sampaio, Coração a Diesel. A vocês, caminhoneiros. Ô, mano, como é que tá a galera aí do Rio Grande? Mano, hidratou? Já tá fechado? Ô, Cramenta, um abraço!

0: rapaziada. Brasil, olha aí, 18 horas, 19 minutos e meio.
1: Confira a temperatura.
0: Compadre, comadre, a temperatura continua fria, a sensação térmica é mais do que fria. Queremos cumprimentar e desejar tudo de bom para vocês, né? Isto mesmo, estamos aí com 13 graus ainda, está permanecendo os 13 graus.
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De Radite, oh meus amigos, um abraço. Aqui eu viajando com o Wilson tarde, noite de terça-feira, dia 30, último dia do mês. Este é o programa Viajando com o Wilson pela sua Rádio Integração 98.5. Um abraço. E vamos mexer nos lutamentos com você, pois o Auto Posto Restingão, o Charrua, meu irmão, sempre tem a boa solução. 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Queremos cumprimentar e desejar o melhor para você. 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Ô, turma amiga, vamos aí lembrando que hoje é terça-feira, é o último do mês. E a temperatura cai, tá, ela não cai, mas tá frio, gelado, arzinho, né? Tá aí nos 13 graus, mas a sensação térmica é de 10, não, a sensação química é de 12. Um abraço a vocês todos. Vamos chamando mais toque pra sendiada toda, porque a noite tá aí. Vamos aquecendo com música, né, turma? Obrigado. Vocês estão em casa, numa boa, batendo aquele papo, né? E estou mesmo. Outro faz uma zoeira, outros escutam e tudo mais. Um abraço fraterno a todos vocês, tá? Companheirada, vamos pegando a estrada, pois o tempo passa e o tempo voa. Olha, Eli Lorena de Restinga Seca, boa tarde, bela oração. Abraço, seu Wilson. Obrigado, Eli Lorena. O Séries Vargas da Picada Grande Formigueiro, ele quer Gildo de Freitas para definição de gripe, definição das pilchas para o seu filho Roberto e neta Laura. Vamos aproveitar essa carona do Gildo de Freitas, que é a definição das pilchas para o cérebro, também para o Adriano Silva. Ele está saindo da Santana da Boa Vista. Lá da Santaninha, vindo de rumo Pelotas pra cá, né? Viajando com o Wilson Boleia, no boleio do cargueiro. Possível, o Gilo de Freitas oferece pro meu pai Itamar aqui na Restinga. Então, vamos numa, o Gildo com para os dois, definição das pilchas. Boa viagem, obrigado pela audiência. 18h29.

18h33 e o Viajando vai em frente aqui em Integração, lembrando aí que temos grandes eventos esse mês de julho, né? Temos agora Colônia Motorista 10, 11, 12. Temos Volksfest Agudo, temos Semana Dona Francisca, Semana de Nova Palma e também começa este mês e termina no próximo, o mês de agosto, a 41ª Semana Cultural Italiana e o Festival de Inverno Vale Veneto. E fora o que vem por acréscimo por aí, vamos mais, né? Um abraço fraterno a vocês. Temos ainda o desfecho da Copa do Mundo, que está em plena agora, está aquecido na reta mais quente agora, né? Um abraço para toda essa galera, né? Vamos em frente porque o povo está aí com a gente, né? Queremos enviar um abraço. Chamando agora, Milionários é Rico, Águas da Saudade, para vocês todos que estão aí em casa.

0: Compadre, 18,37.
1: Confira a temperatura.
0: 13 graus, mano.
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Julio, e o frio presente. E nós desejamos a vocês, amigos, uma bela noite, muita paz. Obrigado, Michael, a todos que participaram. Nenito Sarturi, não confio nesses homens. Vamos, tchau para vocês. Até amanhã.

0: e bom salário.
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2: A Prefeitura de Restinga Seca realizou o ato de assinatura de 3 termos de fomento com entidades que desenvolvem ações voltadas ao esporte e à inclusão social no município. A primeira parceria foi firmada com a Liga Restinguense de Bochas no valor de R$8 mil, destinada ao repasse de recursos financeiros para a organização do Campeonato Municipal de Bocha, do Interseleções e para a participação da entidade no Campeonato Estadual de Bochas. O investimento tem como objetivo incentivar a prática esportiva, fortalecer a modalidade e valorizar os atletas restinguenses. Também foram assinados 2 termos de fomento com a Associação de Pais e Amigos dos Excepcionais, a APAE de Restinga Seca. Primeiro, no valor de R$50 mil, e que será destinado ao custeio de despesas com combustível, garantindo a manutenção do transporte dos usuários atendidos pela instituição. Já o segundo termo, no valor de R$100 mil, prevê a contratação de um profissional de fonoaudiologia na modalidade pessoa jurídica, por um período de 24 meses. Recurso possibilitará a realização de avaliações, atendimentos terapêuticos, orientações às famílias e o suporte à equipe multiprofissional da instituição. Com o tema Valores e Rumos, ocorreu no último final de semana no Balneário das Tunas, em Restinga Seca, a 34ª edição do Festival Canto do Vacacaí, com uma promoção e realização do grupo de amigos, Os Tubunas. Neste ano, com a participação de 19 composições inscritas e com a presidência de Eduardo Rota Borges, muitos participantes novos marcaram a presença em um evento fechado, restrito aos músicos convidados e

0: sem a presença de público. Os jurados foram André Ratzbach, Eugênio Lovato, Jaime Gomes, Adriano Penteado e Enio Alves. A relação com os nomes dos vencedores está disponível nas redes sociais da Rádio Integração. Em sessão solene realizada na noite de ontem, o Poder Legislativo de Formigueiro prestou homenagem para 8 mulheres que são destaque na comunidade pelos relevantes serviços prestados ao município formigueirense. Com o ato realizado junto ao plenário da Câmara de Vereadores, a solenidade enalteceu o trabalho voluntário das homenageadas que dedicam seu tempo em ações em prol do desenvolvimento do município. As homenageadas foram Albanise Giacomini, Elba Martini Boemo, Yolinda Benetti, Evanise Luz da Silva, Maria José Ferreira Rodrigues, Gisele Fantinel, Jânia Machado Becker e Ana Cláudia Salles Ferreira. Na última quinta-feira, dia 25, foi realizada a primeira reunião do Fórum Municipal de Educação de Faxinal do Soturno, marcando a instalação oficial deste importante espaço de participação, diálogo e acompanhamento das políticas públicas educacionais do município faxinalense. O encontro foi realizado na sala de reuniões da Secretaria Municipal de Educação, Cultura e Desporto. Entre as atribuições, destaca-se o acompanhamento da execução do Plano Municipal de Educação, a promoção do diálogo entre os diferentes segmentos da comunidade escolar e da sociedade civil, além do fortalecimento da gestão democrática da educação. Durante a reunião, foi realizada a apresentação da nominata dos membros, a leitura e aprovação do regimento interno e a eleição da coordenação do fórum, tendo como coordenador Adalmiro Júnior Bittencourt Faco, vice-coordenadora Iriana Marciana Salles Alves e a secretária Bruna Rosso Camargo. Paraíso do Sul recebeu no dia de ontem a Assembleia Ampliada da Consulta Popular 2026 do Conselho Regional de Desenvolvimento, o CORED Jacuí Centro. Representantes de 6 municípios da região se reuniram no Centro de Estudos Ernalid Quirode para definição das demandas que irão compor a cédula de votação da consulta popular e que ocorrerá entre os dias 20 e 26 de julho. As demandas eleitas serão executadas em projetos apresentados pelos municípios. O governo do estado irá destinar 2,4 milhões de reais para ser divididos entre os municípios que integram o CORED Jacuí Centro. Na reunião, foram confirmadas as 5 demandas na cédula de votação: agricultura, também defesa civil, desenvolvimento rural, esporte e lazer e o turismo. A Secretaria Estadual do Meio Ambiente e Infraestrutura aprovou o repasse ao município de São João Polesne de R$30 mil para a esterilização cirúrgica e identificação animal. Conforme a Prefeitura de São João Polesne, o recurso financeiro ainda passará pelos trâmites de liberação do valor aos cofres públicos e, posteriormente, ocorrerá o processo de licitação para a definição da empresa que executará os serviços no município. Para garantir a execução de serviços nos animais, já está aberto o período de pré-inscrições. Os tutores interessados podem comparecer à Secretaria Municipal de Agricultura, Comércio, Indústria e Meio Ambiente para o cadastramento. A prioridade é para as famílias inscritas no Cadastro Único. Meteorologista da Metsul, Luiz Fernando Nartigal, traz a previsão do tempo.
1: Amanhã, quarta-feira, nós vamos ter uma variação de nuvens no céu. O dia também começa com neblina e com nevoeiro, mas vão ocorrer alguns períodos de maior nebulosidade. Isso porque as áreas de nebulosidade e umidade, na verdade, norte, elas conseguem avançar um pouco em direção à região central. Então, pode até ter, em alguns pontos, alguma precipitação leve, passageira, mas muito fraca e com baixo acumulado. Eu diria que na maior parte das localidades não chega a chover, e onde chover terá alguma precipitação fraca. Então, para amanhã, quarta-feira, alguns momentos de maior nebulosidade podem trazer aí alguma precipitação fraca e com baixo acumulado, especialmente na segunda metade do dia. Já não vai estar tão frio quanto hoje, as mínimas vão ficar 3, 4 graus mais altos do que hoje. Acredito que em Restinga Seca as menores mínimas amanhã devem ficar na faixa de 7 a 9 graus, as máximas vão ficar na faixa dos 16.
0: Dentro da programação de aniversário de Dona Francisca, está agendada para o dia 15 de julho a 7ª atualização em arroz irrigado de Dona Francisca e o 18º seminário do arroz irrigado. O evento iniciará 1h da tarde no Clube Franciscano. Com entrada gratuita, o evento terá palestras que abordarão temas como a situação do arroz, controle de ervas daninhas, preparo do solo, herbicidas pré-emergentes, arroz vermelho, prognósticos do El Niño, entre outros assuntos. Atividades serão conduzidas por diversos profissionais renomados. O evento é uma promoção do IRGA, Instituto Rio Grandense do Arroz, Prefeitura de Dona Francisca, Emater, Cooperativa Agrícola Mista Nova Palma Limitada, Campal, Governo do Estado e Bayer. Pela Rádio Integração, a terceira edição de hoje do Integração Informa. Boa noite a todos e até amanhã.
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3: Este é o Correspondente Guaíba, editado pelo Departamento de Jornalismo com chefia de reportagem de Sinara Félix.
4: O Sindicato Médico do Rio Grande do Sul deve ingressar ainda nesta semana com ação judicial contra a Prefeitura de Porto Alegre para pedir a anulação da licitação que definiu nova operadora terceirizada para 67 unidades de saúde da capital. A informação é do presidente do Simers. De acordo com Marcelo Matias, a documentação está sendo finalizada pelo setor jurídico da entidade.
3: Matias ressaltou que, ao analisar o processo licitatório, o Simers identificou que a empresa vencedora perdeu prazos em duas oportunidades e, mesmo assim, foi escolhida. O fato, segundo o presidente, demonstra que talvez a empresa não tenha a qualificação adequada para manter a posição de vencedora do certame.
4: Em nota, a Secretaria Municipal de Saúde disse que acompanha as reivindicações apresentadas por profissionais da atenção primária diante da transição da gestão e que a nova empresa deve assumir as operações das unidades da Zona Leste a partir de sábado e as da Zona Norte no dia 15 de julho. O comunicado destaca que a pasta atua para que a transição ocorra de forma organizada, assegurando a continuidade da assistência a fim de evitar prejuízos ao atendimento prestado à população.
3: Denúncia anônima sobre o possível paradeiro dos corpos da família Aguiar mobilizou uma força-tarefa nessa tarde em Canoas. Após cerca de 3 horas de buscas em uma extensa área de mata, policiais decidiram encerrar a operação, já que nenhum vestígio foi encontrado.
4: A informação sobre possível localização dos corpos chegou inicialmente à Brigada Militar e foi repassada à Polícia Civil, que coordenou a ação. O chamado mobilizou dezenas de policiais civis e militares, integrantes do Corpo de Bombeiros Militar, além do apoio de um cão farejador.
5: 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Trânsito carregado para quem deixa o centro da capital pela Avenida Independência, desde a Professora Anís Dias, é congestionado e segue assim pela Mostardeiro até depois que cruza a Avenida Goethe. Como alternativa, o motorista pode utilizar a Farrapos e Cristóvão Colombo. A Cristóvão Colombo, no sentido ao centro, está com fluxo bastante carregado desde a Plínio até depois que passa da Benjamin Constant. O motorista que puder deve acessar a Farrapos em direção ao centro. 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Com o trânsito, Carlinhos Gota.
3: O presidente do Senado tem mantido diálogo com governistas, recebido pedidos para segurar as chamadas pautas-bomba e pautar o fim da jornada de trabalho 6x1, mas optou por não ir aos eventos promovidos pelo Planalto. A decisão soma a terceira falta de Davi Alcolumbre a eventos propostos por Lula.
4: A primeira foi em novembro para a sanção da isenção do imposto de renda para quem ganha até R$5.000. Em maio, Alcolumbre também faltou ao anúncio do programa Brasil contra o Crime Organizado. A posição é diferente da do presidente da Câmara, Hugo Mota, que não compareceu somente à solenidade do imposto de renda.
3: A ministra Carmen Lúcia, do Supremo Tribunal Federal, votou nesta terça-feira e consolidou a maioria de votos a favor da liberação de parte dos chamados penduricalhos. Em março, o STF havia estabelecido critérios para o pagamento de verbas indenizatórias pagas a magistrados, procuradores e promotores. O teto constitucional foi fixado em 35%, que corresponde ao valor da remuneração dos ministros do Supremo, atualmente em R$ 46.366.
4: Segundo esse entendimento, os penduricalhos ficaram limitados a até 16.228. Com o desfecho de hoje, o limite ainda precisa ser respeitado, mas deixam de valer restrições que haviam sido impostas a algumas verbas indenizatórias pelo próprio STF. Carmen Lúcia acompanhou o voto dos ministros Flávio Dino, Alexandre de Moraes, Gilmar Mendes e Cristiano Zanin.
3: Os magistrados se posicionaram em conjunto, assim como o presidente da corte, Edson Fachin, a favor da liberação dos pagamentos com abrangência menor. Por outro lado, os ministros Luiz Fux, Nunes Marques, André Mendonça e Dias Toffoli propuseram uma liberação mais ampla, que acabou vencida.
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6: O quadro é de alerta para o norte gaúcho ao longo desta quarta-feira, que volta a registrar chuva e os volumes de precipitação podem ser altos, com risco também de alguns temporais, com queda isolada de granizo e rajadas de vento. A instabilidade se espalha mais pelo estado, mas a situação de maior risco fica realmente restrita a toda a faixa norte do Rio Grande do Sul. Nas áreas de fronteira com o Uruguai, o amanhecer será frio, com mínimas abaixo de 4 graus e o sol aparece. À tarde tem máxima de 16 a 18 graus pelo Rio Grande do Sul. Da Metso Meteorologia, Stael Cias.
4: Em Porto Alegre, tempo nublado, agora na Rua Calda Júnior, 14 graus.
3: Ao menos 1.943 pessoas morreram e 10.571 ficaram feridas nos dois terremotos registrados na última quarta-feira na Venezuela. Foi o que revelou o novo balanço oficial divulgado nessa tarde. De acordo com o levantamento, quase 16 mil pessoas foram afetadas.
4: O governo venezuelano evita falar em número de desaparecidos. A ONU, no entanto, estima que pode haver até 50 mil pessoas desaparecidas em razão da tragédia. Especialistas ressaltam que, com o passar dos dias, o número de pessoas resgatadas com vida diminui drasticamente.
3: O ministro da Defesa disse que o Brasil está disposto a ajudar a Venezuela no curto e médio prazos. A declaração de José Múcio foi feita hoje, durante visita ao país afetado. O ministro destacou que, embora o foco no momento sejam as ações de emergência, espera manter contato estreito com o governo venezuelano para articular futura assistência necessária.
4: Na ocasião, José Múcio afirmou que Brasil e Venezuela são agora um país só. O governo mobilizou aviões da Força Aérea para enviar ajuda humanitária, incluindo equipes de resgate e insumos médicos. Cerca de 100 militares brasileiros estão na zona de desastre.
3: A subvenção do diesel, implementada para reduzir o impacto da alta dos combustíveis em decorrência de conflitos no Oriente Médio, vai ser encerrada nesta quarta-feira. O anúncio foi feito hoje pelo ministro da Fazenda, Dario Durigan. A subvenção faz parte de um pacote de medidas adotado em abril. No primeiro momento, o governo previu desconto de R$ 1,20 por litro do combustível relativo a impostos federais e estaduais.
4: Em 31 de maio, o governo criou subvenção de 35 centavos por litro para substituir a desoneração de impostos federais que venceu no começo de junho. De acordo com Durigan, o governo avalia outras medidas ainda em vigor, como outra subvenção do diesel de R$ 1,12 e de uma subvenção de 44 centavos por litro para gasolina.
3: Ouça novamente o correspondente Guaíba nesta quarta-feira às 7h50 da manhã.
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0: Maravilha, por aqui o nosso Bailão da 98. É, nesta terça-feira, dia 30 de junho, terminando o mês. Estamos aí passando a régua no mês de junho. Estamos com vocês aí no último, né, no último dia do mês. E na terça-feira, em mais uma semana com vocês aí, estamos trazendo o nosso Bailão da 98, tá certo? Seguindo na semana, e você participa pelo 3261-1270, nosso WhatsApp aqui para você mandar seu recado, participar conosco, interagir aqui através também do nosso WhatsApp da 98, mandar o seu recadinho aqui para o nosso Bailão desta terça-feira. Você manda o seu recado, eu vou atendendo seu pedido musical e já carimba aí também seu recadinho na nossa programação desta terça-feira, tá certo? Terça-feira com muita música, com muitos sucessos. E você vem conosco, participando por aqui também, mandando aquele recado legal aqui pro nosso Bailão. Falando nisso, vou trazer as primeiras de hoje, já vou carimbar aqui o recado. E a galera vem na companhia aqui também, curtindo sucessos. Olha só o que eu tenho pra essa abertura musical. Tem Brilha Som, Louco Apaixonado. Já tem o Portal da Serra por aqui, Doce Bandida. Tem Banda Camarilha, Como É Bom. Tem por aqui também o Retoque de Batom. Em seguida eu vou trazer Banda G10 com Retoque de Batom. E já vou trazer a gurizada aí também da Banda G10 aqui no início do nosso Bailão de hoje. Você participe, mande seu recado. E nós estamos no ar com música, com sucessos e também com lançamentos. Aqui é lançamento do Brilha Som. E eu trago por aqui o Louco Apaixonado com o Negão. Participação do Negão, né? DVD 35 anos do Brilha Som. E é eles que cantam Louco Apaixonado.
1: Que estão aí
0: com a gente. 19:07 no ar, Bailão da 98.

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0: Maravilha, nosso bailão da 98, trazendo recados por aqui, sucesso na noite. Já vou carimbar participação por aqui também pelo 32 61 12 70, pelo nosso WhatsApp. Já tem recados pintando, já tem participação chegando e já vou carimbar o recado por aqui. Olá, boa noite, gostaria de ouvir uma música com The Terceira Dimensão, Madrugada Fria, só pra curtir. Eliane Rodrigues e Paraíso do Sul, um abraço, obrigado pela companhia. Tomando um vinho hoje na companhia do nosso bailão, um abraço aqui pra Eliane Rodrigues, lá de Paraíso do Sul. Obrigado, Eliane, um abraço pra vocês aí, bom vinho. Galera participando por aqui, tem recados chegando, já vou trazendo aqui o recado de áudio e já tem participação através aqui do nosso WhatsApp. Alô, boa noite, participação, recado.
1: Eu mais descendo aqui no Paraíso do Sul, que com o corpo e alma, meu pensamento pra nós, toca aqui pra nós de Paraíso do Sul, aqui temos aqui escutando o programa. Eita, show de bola aí.
0: Tá. Alô, Marco Sena,
1: Vila Nova, Paraíso do Sul.
0: Valeu, Paraíso do Sul, Marco Sena, está na companhia, um abraço pra você. Tá pegando aqui o corpo e alma, trazer o corpo e alma em seguida. Alô, Everton, tô lá em Rincão do Mosquito Agudo, estamos na área. Um abraço, Everton, tô pra vocês aí, chuva e muito frio lá fora. Dizer ele, um abraço pra vocês aí. Depois eu rodo um toque pros amigos aí na companhia. Olá, boa noite, toca uma música com os atuais Passando Livre. Ofereça aí pra minha esposa Silvana, é o Juliano Cardoso. Alô, Juliano Cardoso, pediu os atuais aqui, Passando Livre. Um abraço aí pros amigos, estão lá em Santa Maria, na companhia. Já vou trazendo em seguida mais sucessos por aqui, atendendo mais pedidos. E já vou também com música, e já vou trazendo aqui participação no nosso Bailão da 98 de hoje, tá certo? Meu pensamento vem aí, já vou carimbar a gurizada nos atuais e já vou trazendo mais música aqui no nosso bailão, terça-feira, dia 30 de junho.
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0: Ó, Wagner Schneider, já trago ele, galera do corpo e alma. Agora sim, pintou música.

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1: Maravilha, o Bailão da 98. Por aqui, trazendo sempre o recado, sucesso. E lembrando aqui, foi o Banenigma Apaixonado e Fiel. Esse toque foi lá pra Silma. Um abraço aí, Silma Prats. Obrigado pela companhia. E ela pediu aqui, Banenigma. Já curtiu nesse bloco, já rodei também Madrugada Fria, já também carimbei o recado com a galera aqui do Passando Livre. Em seguida eu vou atender o recado aqui do nosso amigo Everton, lá em Rincão do Mosquito Agudo. Ele mandou um recadinho aqui com o Mississippi dos Atuais, tá certo? Depois eu rodo o Mississippi dos Atuais aqui também pra vocês. Obrigado pela companhia. Um abraço aqui meu amigo Brian, lá em Camobi, Santa Maria. Obrigado, Brian. Obrigado pela companhia. Meu amigo Cláudio aqui também já participou conosco, mandando seu recado. Obrigado pela companhia, o Cláudio em Agudo. Quem mais aqui na companhia da 98? Já vou trazendo aqui mais participações, mais recados. Mas antes eu tenho um intervalo que eu já vou carimbar ele agora na sequência. 19 horas 37 minutos. Intervalo. Em seguida eu volto com mais música, com mais sucessos por aqui.
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0: Maravilha, 98.5. Recado por aqui, já vou com mais música e já vou com mais recados nesta noite de terça-feira. Alô, boa noite.
1: Muito boa noite, meu amigo Alexandre Carlos Cerulini da Rádio 98.5, bailão da 98, com a apresentação de Alexandre Cerulini. Aqui é o José da Rosa do Porto Agudo. Alexandre, roda para mim hoje uma música aí da banda Destinos, tá bom? A banda Destinos. Eu ofereço pra minha mãe Nelly da Rosa, pro meu amigo Juliano do Serviço, pro meu amigo Jarli Mate, pro meu amigo Claudio Omiro das Facas. Hoje eu tava no centro da cidade de Agudo, vi o Claudio Omiro, conversei um pouco com o Claudio Omiro ali na frente do mercado Superlis. Conversemos um pouco. Ele disse que era pra me aparecer lá na casa dele, eu vou aparecer na casa dele lá. Ele tem bastante facas, facas boas, é com o Claudio Omiro. Que pode cortar cebola que não perde o fio. Ele sempre está ligadinho na rádio 98.5 com Alexandre Cerulini, bailão. E eu ofereço pro meu amigo Cláudio Chifa Banho, o homem da Arapadura, pro meu amigo Renato e a esposa dele, a Miguela, pra minha mãe Nelly da Rosa, pro meu amigo Email, pro meu primo Francisco Adera Silva, que mora na Boa Vista do Sul, para minha tia Joaninha, para toda a equipe do Mercado do Corvinho e para toda a equipe da Rádio Integração da Rexinga Seca. E para toda a mulherada solteira da região.
0: Ô, José, um abraço, garoto. O José hoje fez contato hoje com os amigos aí. Alô, Claudio Miro, um abraço para ele aí, Agudo, o homem das facas lá, um abraço para ele. Quem mais aqui? Alô, Juliano!
2: Boa noite! Boa noite, amigos ouvindo da Rádio Integração, nossa querida rádio da nossa terra, da Retinga Seca para o mundo, Alexandre, na frequência 98.5, eu. Para o mundo afora, pela internet, né, Alexandre? Rádio Nets. Toca aí, grupo... Grupo Carisma. Fofoca do momento. Também manda para toda essa calçada bacana, amigos ouvintes aí. Jali Mate, Claudio Miro, o José da Rosa, Porto Agudo, Noli da Rosa, demais amigos ouvintes aí. E a chuva, Alexandre? Vem ou não vem? Eu agora vou fazer um mate. Cheguei agora há pouco, não faz muito, fazer um mate, agora escutar o bailão do Xandão na integração.
0: Eita. Aí, garoto! Só no chimarrão, Juliano. Um abraço aí pra ele. Estamos com o nosso aqui na mão, viu? Um abraço pra ele aí. Vai vir frio, viu? Te prepara pro frio aí. É frio e frio. É, rapaz. Deixa eu ver quem mais aqui. Já vou trazendo música. Ele pediu fofoca do momento. Carisma, né? Trazer aqui a fofoca do momento aí com o Carisma. Chacarimba aí. A fofoca do momento. Quem mais aqui? Já tô trazendo recados. Alô, boa noite, participação, recado por aqui. Um abraço, nossa amiga Ana Paula e o Vilso, que estão aí sempre na companhia. Alô, boa noite.
3: Boa noite, Alexandre, querido. Aqui é Ana Paula, de Nova Boêmia. Tá aqui hoje, tá eu, tá minha irmã, a Tatiana, a minha sobrinha Aira, o maridão Wilson, filhão Ariel e o nosso amigo Pino. Estamos aqui tudo fazendo uma janta, fazendo galinha milanesa, fazendo a galinha caipira, estamos na lida aqui e te ouvindo. Manda um grande abraço aqui para nós e uma música do Brilhação para nós, Alexandre.
0: Valeu!
3: Um grande abraço para ti, tudo é bom, que Deus te abençoe sempre. Amém. Abraço, obrigado. Alexandre!
0: Abraço, Ana Paula, Wilson, obrigado pela companhia, que estão curtindo lá sempre, aí Nova Boêmia. Agudo, alô, amigos de Nova Boêmia Agudo, abraço pra vocês aí, obrigado pela companhia. Eu vou sair de Agudo, eu estava em Agudo, né, com o Juliano, com a Ana Paula, o pessoal que estão por lá participando conosco, e eu troco de cidade, saio de Agudo pra Formigueiro, porque estou recebendo um recado aqui do meu amigo que está aí na lida dos pães, é, bem assim, né, do pão, e tá aí, ó, serviço pronto, deixa chover agora, tá tudo tranquilo, o pão tá pronto na chapa. Abraço, meu amigo Wagner Faria, lá na Avenida Gustavo Cátia em Formigueiro, é, em casa já, tá aí descansando, um abraço pra ele aí, preparando o chimarrão, tá certo, ele preparou pães aí, né, e eu vou te contar, rapaz, olha só, Que maravilha, hein, meu amigo Wagner Faria. O homem aí manja do pão aí, né? Ei, um pão no capricho aí pra galera, né? Que maravilha, abraço aí pra você, bom trabalho aí pro amigo, bom descanso agora, né? Agora de noite é bom descanso aí, né? Valeu, um abraço pra vocês aí, obrigado pela companhia. Quem mais aqui? Boa noite! Um abraço, ô garota, alô Afonso Cardoso, lá em Paraíso do Sul, um abraço pra ele. Obrigado pela companhia, ele falou essa mesmo. Tu quer dizer a fofoca do momento? Vou carimbar ela aqui. Já vou trazer ela na sequência. Já tem vários sucessos aqui. O Afonso gosta de muita música aí, né? Galera, o Afonso tem um repertório de sucesso que ele gosta aí. Eu digo sucesso aí de músicas boas. Aí, galera, vai aí na companhia. Vai pegando aqui o recado sempre. E vamos aqui trazer. Olha só, chegou mais um recado agora. Olha. Alô, boa noite. Rudineia Pedroso Pereira de São Miguel Velho. Quero ouvir Banda Rainha Musical. Tiro de 12, alô, tiro de 12, vou trazer depois um tiro de 12 por aqui também, com Rainha Musical, gritado do Rainha, vem cantando por aqui também, um abraço pra vocês aí, estão na companhia, e ela mandou aqui, ó, eu e meus filhos, né, o Thiago e a Rayane, alô Rayane, alô Thiago, alô Rodineia, lá em São Miguel Velho, obrigado pela companhia da família toda aí, curtindo o nosso bailão da 98. Um abraço pra vocês, eu vou trazer com certeza, em seguida já carimba aí o toquei com o Rainha Musical, vem por aqui em seguida. Quem mais da companhia da 98? Galera participando, já vou trazer mais música e já vou trazer mais sucessos, porque eu estou devendo aqui um pedido e eu vou trazer na sequência, é agora, vamos em Mississippi. Os Atuais, carimba aí, Mississippi, lançamento dos Atuais, com essas moças de talento, que é a Thalita e a Elisa, cantaram junto aí com a gurizada dos Atuais, e essas meninas aí fazem o maior sucesso em todo o Brasil, e eu garanto aqui, ó, pra vocês, garanto não, né, eu digo pra vocês, eu não garanto nada, quem garante é Deus, né, Deus, só Deus garante aí na vida de cada um, mas eu digo pra vocês que ela tem muitos sucessos. Elas vão ter muito sucesso na carreira delas, já tem sucesso hoje, mas com certeza elas vão chegar, né, aonde almejo com esse trabalho que elas estão realizando, né? Elas cantaram aí com os atuais também convidaram elas, e elas têm um talento muito grande, essas meninas, né? E com certeza em breve elas vão estar aí também, né, junto, né, nas paradas aí do sertanejo, das moças sertanejas aí. Ai, maravilha. Eu não sei se a Simone Mendes ou quem vai pegar elas de madrinha aí, né? Ainda essas gurias aí, né? Alô, Thalita e Elisa, que cantam com os Atuais. Elas cantaram um trechinho também do Voarei, né? Ficou 100%, né? E agora gravaram junto esse sucesso aqui, nesse projeto novo aí dos Atuais, que é o Mississippi aí, pra recordar esse trabalho bacana aí, tá bom? Os Atuais cantam com elas, Thalita e Elisa.

Maravilha, os atuais. Beleza, um toque com esse sempre por aqui pra recordar. É, tinha me fugido o nome da música que essas meninas gravaram, que foi sucesso aqui no Brasil, que, né, a galera toda acompanhou, que é o Dominique, né? O Dominique que cantaram aí, que é o sucesso delas aí, que elas trouxeram, né, na voz delas aí, que estourou, né, o trabalho da Elisa e também da Thalita, né? E agora cantaram junto com os atuais aí, o Mississippi também, e com certeza aí mais sucessos pela frente. Eu tô trazendo aqui o recado, eu tenho música já pra atender aqui, e eu já vou carimbar o meu amigo José, tinha pedido Banda Destinos, vou trazer, valeu a pena, viu? Banda Destinos, valeu a pena, tá aqui, carimba! Alô, Banda Destinos, 19 com 58!

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1: Esse é o Bailão da 98, pra galera curtindo por aqui, nossos amigos ouvintes da região central do estado, galera acompanhando aqui o nosso Bailão da 98. Muito obrigado por você estar conosco aqui também, nosso espaço tradicional das bandas aqui na semana. E rodamos aqui a fofoca do momento, é isso? Fofoca do momento. Galera que gosta aí do carisma, fofoca do momento. Já rodamos aqui nesse bloco também um toque musical com a galera aí do carisma. Já tem recado chegando por aqui, tem mais música rolando nesse bloco. Já vou trazer mais sucessos aqui. Em seguida já tem o Tiro de 12. Já vou trazer o Rainha Musical Tiro de 12 aqui também no nosso bailão de hoje. Mas antes eu tenho pedido aqui também da nossa amiga Ana Paula e o Wilson lá em Nova Boêmia. Guto, que pequeno brilha a sombra, trazer o Travesseiro Encharcado. Alô, brilhação!

Aí o tiro de 12, Rainha Musical, Maurício Lima, o César, galera do Rainha, cantando por aqui o pedido musical do ouvinte, tiro de 12. Também vemos aí o sétimo sentido, Beijo Bandido, Além de Brilha, Som Travesseiro Encharcado, 20 horas 15 minutos, 20 com 15. Vamos com eles, Corno Punhalma, vem aí. Alô, Gotas de Amor.

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1: Maravilha, o Bailão da 98. Boa noite, aqui é o Joacir de São Cepé. Ô, Joacir, um abraço pra você, obrigado pela companhia lá em São Cepé. Roda aí pra nós a música aí, o Copo e a Solidão. Estamos sempre levando um amigo de carona. Um grande abraço, obrigado, Joacir, aí também. É no táxi aí em São Cepé, né? Um abraço pra vocês e os nossos amigos ouvintes. Obrigado pela companhia. Olá, tudo bem? Aqui é o Paulo Roberto Santos, de Nova Santa Marta. Gostaria de ouvir a música Apartamento 104. Valeu, meu amigo Paulo Roberto. Vou trazer o Apartamento 104. Já tem por aqui também. Boa noite pro meu amigo Sidney. Alô, Sidney, um abraço pra você, para toda a sua família, obrigado pela companhia. Mandou um áudio, em seguida já carimbo ele aqui também no nosso Bailão da 98. Banda Cosmo Express, atende aí!
2: Atende aí!
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1: Em maravilha, por aqui o nosso Bailão da 98, Cosmo Express cantou na 98. Vou pro intervalo, em seguida eu volto com mais a música, com mais sucessos por aqui. Você manda o seu recado 3261-1270.
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0: Maravilha! Levando nosso bailão da 98. E nós vamos trazendo mais música e mais recados por aqui. Eu já tenho um recado do ouvinte. Tô levando alguns pedidos aqui, eu vou trazer agora, já na sequência. Já vou carimbar a participação e também o recado. Só que antes eu tenho um recado de áudio para atender aqui do nosso amigo. Acho que foi o Sidney que manda esse recadinho. Alô, boa noite, participação, recado.
1: Boa noite, amigo Alexandre. Roda o Marco Polo aí pra nós aí. Quanto chove. É o Sidney do Alba Alta.
0: Ô, Sidney, um abraço.
1: Tá muito frio hoje de novo, né, tchê? Será que vai chover mesmo? Tá dando uns pingos já. Valeu, um abraço aí, meu amigo.
0: Um abraço, meu amigo. Valeu, obrigado pela companhia. A previsão era isso, né? Esse tempo desse jeito, né? Diz que vai se firmar sexta-feira, tempo seco, né? Sexta-feira aí é o dia que a galera tá marcando aí pro dia se firmar mesmo, né? Vou ver se eu tenho já a previsão do tempo aqui, vou atualizar aqui, vou ver se já tem a previsão do tempo, já trago pra vocês aqui pra quarta-feira aí o que tem de previsão do tempo aí, o que o tempo reserva para nossa região central do estado, aqui para Restinga Seca. E a galera vai sempre conferindo a previsão do tempo aí no Olho Vivo, sempre a partir das 6 da manhã com a nossa equipe de jornalismo. Também aí apresentando, né, o Olho Vivo aí, o Rafael, né, o Norto, o Wilson, que apresenta aí o Olho Vivo. A nossa equipe de jornalismo vem trazendo também as informações durante o Olho Vivo aí na manhã. Informações aí que tem do esporte, saúde, notícias, sempre policiais, né? Também um recado do agro, sempre notícias e informações do agro aqui da nossa região central do estado. Informações que vão pintando, vão chegando aqui também ao vivo na nossa programação aí a partir das 6 da manhã com Olho Vivo no seu rádio. Previsão do tempo, tenho ela aqui, vou atualizar ela para amanhã. Alô, previsão do tempo.
2: Vamos ter uma variação de nuvens no céu. O dia também começa com neblina e com nevoeiro, mas vão ocorrer alguns períodos de maior nebulosidade. Isso porque as áreas de nebulosidade e com umidade na metade norte, elas conseguem avançar um pouco em direção à região central. Então, pode até ter em alguns pontos alguma precipitação leve, passageira, mas muito fraca e com baixos acumulados. Eu diria que na maior parte das localidades não chega a chover. E onde chover, terá alguma precipitação fraca. Então, para amanhã, quarta-feira, alguns momentos de maior nebulosidade podem trazer aí alguma precipitação fraca e com baixos acumulados, especialmente na segunda metade do dia. Já não vai estar tão frio, as mínimas vão ficar 3, 4 graus mais altas. Acredito que em Restinga Seca, as menores mínimas devam ficar na faixa de 7 a 9 graus, né? As máximas vão ficar na faixa dos 16. E depois, quinta e sexta, aí volta a ter um frio mais expressivo. Na quinta-feira, é de tempo bom, o dia pode começar com muita nebulosidade, com neblina, com nevoeiro, depois melhora. Máximas na quinta-feira, olha, não chegam a 15 graus, fica na faixa dos 13 graus a máxima, e cai muita temperatura para o período noturno. Hoje está aparecendo temperaturas aí de 2, 3 graus para boa parte da região central na noite da quinta-feira. Então, Restinga Seca deve ficar nessa faixa dos 3 graus, talvez até 2 graus ali próximo da meia-noite. E um frio mais forte, né, próximo de 0 grau, ou mesmo com marcas negativas, na madrugada e amanhecer de sexta.
0: É o que eu tenho por enquanto aqui nas atualizações da previsão do tempo. Mais informações e atualizações amanhã no Olho Vivo. Informações da previsão do tempo chegam por aqui também. Galera, já sabe, a previsão do tempo também te traz aqui no bailão da 98. Galera, fica informada aí, o pessoal que estão na companhia, galera da região central do estado. Já sabe, né? Tem previsão do tempo aqui também na manhã. E não é só uma, viu? Tem várias atualizações durante a manhã aí, hein, galera? Fica sabendo aí as atualizações da previsão do tempo aqui na 98, tá certo? Eu, Copo e a Solidão. Eu, Copo e a Solidão, hein? Que maravilha, né? Vou trazer em seguida aqui também no nosso bailão da 98. Eu, Copo e a Solidão. Que maravilha, hein? Vou trazer por aqui na sequência o recado aqui também. Deixa eu ver para quem mais. Já vou mandar um abraço para os amigos que estão aí na companhia. E já vamos primeiro aqui com o Marco Polo, enquanto chove. Então eu vou trazendo aqui, depois eu trago. Eu tenho o toque de mágica, então eu, Copo e a Solidão, né? Ei, maravilha, toque de mágica, que é a banda que toca aqui também. Esse pedido do meu amigo Joacir, que pediu lá em São Cepé, que tá na companhia, curtindo por aqui. E já vou trazer agora então, Eu Copo e a Solidão. Já carimbo essa, e depois já vem na sequência aí a gurizada do Marco Polo cantando aqui também no nosso Bailão da 98, já atendendo pedidos aqui dos ouvintes. Tô levando aqui um pedido pro meu amigo também, o seu Paulo Roberto, pediu apartamento 104 e não 105, né? É, meu amigo Afonso Cardoso gosta muito dessa música, né? Apartamento 104 aí, galera que gosta aí desse sucesso, que gosta dessa música. Vai curtir na sequência. Eu Copo e a Solidão. Pintou por aqui o pedido. 20 horas 34 minutos. Banda Toque de Mágica.

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0: 20 horas 46, Pedro Tosvite com 46, a hora do rádio, né, do bailão, do chimarrão, da janta, galera jantando e ouvindo o nosso bailão da 98. Eu vou trazer aqui participação, já tem recados por aqui também, da sopa. Ah, pessoal, tá aqui, o Emerson me lembrou, né, tem sopa, o pessoal que são da sopa aí, tá certo, com a temperatura baixa. É, o acompanhamento da sopa, Emerson, é um vinho? É, a galera gosta de um vinho assim, né? Ei, maravilha, tá certo. Um abraço aqui, meu amigo Diego Vieira, lá do fundo do Formigueiro. Tá na escuta, um abraço aí pro amigo. Obrigado pela companhia, galera no fundo do Formigueiro. Um abraço aí pra ele. Obrigado pela companhia dos amigos. Galera pegando essa carona legal aqui com o nosso bailão de hoje, né? Eu vou trazer mais música, nosso musical aqui. Eu vou direto até às 21 horas. Com mais sucessos aqui também no nosso bailão de hoje, né? Galera, segue aqui participando, 3261-1270, já vou trazer aqui o recado na nossa programação e tem música chegando, e o sucesso que eu vou trazer agora, e já vou carimbar aqui no nosso bailão desta terça-feira, lembrando que hoje é terça-feira, hoje dia 30 de junho, final de mês, pra fechar o mês hoje, hein? É, uma semana continua, né? Já a semana segue, é, quando termina o mês da semana, é, tem metade da semana no mês, outra metade no outro mês, e assim vai, né? Vamos com Banda Modelo, vou trazer eles, Modelo, Banda Modelo por aqui, já carimba aí o recado com eles, e hoje eu vou trazer o toque aquela namoro sacanagem pra essa terça-feira, agorizada aqui da banda Modelo, Joel Carlos, galera aí da banda Modelo também cantando aqui no nosso bailão.
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0: maravilha, Doce Pecado, você chegou, recado com eles, que dia 12 de julho estarão aqui em Restinga Seca, no Colono e Motorista. Atenção, vem aí mais uma edição do Colono e Motorista, estamos chegando em mais uma edição, Colono e Motorista aqui em Restinga Seca, dia 12 de julho, com banda Doce Pecado. Pela manhã tem um desfile, à tarde tem eles alegrando o baile aí pra galera dançar. Bastantes amigos da região vão dançar com Doce Pecado, hein? Tandara Duarte, Renatinho, galera, vão fazer a festa aí com banda Doce Pecado aí no palco do Centro de Eventos aqui em Restinga Seca. Tem aí Doce Pecado pra galera aí também chegar, né? E aproveitar e curtir também essa festa aí do Colono e Motorista edição 2026, 30 anos do Colono e Motorista. A galera vai fazer a festa aí então no dia 12 de julho, tá certo? Doce Pecado. O recado aqui também na nossa programação, e eu já vou trazendo as últimas de hoje, já vou trazendo aqui música boa pra galera curtir e já vamos fechando o nosso bailão da 98 nesta terça-feira. Amanhã, quarta-feira, a gente retorna com vocês com mais música, com mais sucessos, e a galera que vem participando conosco, vem mandando aqui seu recadinho sempre pro nosso bailão aí, tá bom? Muito obrigado a todos vocês, dando um giro aqui nas mensagens, galera aqui na reta final, muito obrigado aí também aos amigos que mandaram o seu recado, pra galera que não mandou recadinho, mas tá ligado sempre no nosso bailão. Um abraço lá, meu amigo Jorge Sabinho, um abraço pra ele lá na Fazenda Santa Isabel. Obrigado aí, meu amigo Jorge Sabim, né? Às vezes ele passa por aqui também, na Augusto Rossi aqui, já dá um grito que tá sempre ouvindo por lá, tá preparando a janta sempre com o rádio ligado. Um abraço aí, Jorge Sabim, obrigado pela companhia também, o Danilo, a Gislaine aqui, na Augusto Rossi aqui também, né? Os demais amigos ouvintes aí, que galera que estão ligados aqui também na nossa programação da noite. Em toda essa região, pessoal pela internet, aplicativo, pessoal que curte aqui pode se ligar aí na programação, que vem aí na sequência a Voz do Brasil. Mas depois das 22 horas é com ele, o Emerson Popular Naná. Pra quem conhece aí, né? O Emerson trazendo aí os sucessos a partir das 22 horas aí pra vocês. Até as 5 da manhã tem muita música aí, tá bom? Sempre depois das 22 horas é uma seleção bacana aí do Emerson Popular Naná. Pra galera aí que não conhece, vai ouvindo a programação dele aí, tá bom? Ei, maravilha, aqui na 98 aí os sucessos vão chegando aí depois das 22, tá bom? O recadinho amanhã, como eu falei, Olho Vivo a partir das 6 da manhã. Depois vem o Integração Regional com Luiz Carlos Martini a partir das 10h30. Depois o Michael às 13 horas vem aí com o Show da Tarde, que roda bandas aqui, viu? Da 1 até as 3 roda bandas aí pra galera se ligar, tá bom? Galera vai se ligando aqui na programação da 98, porque depois tem o Viajando com o Vilso e depois a gente chega aqui com o bailão da 98 aí com o nosso espaço tradicional das bandas sempre na semana aqui, tá certo? Vou fechar com a última de hoje, ou melhor dizer, com as últimas de hoje, né? Vou carimbar elas aqui no nosso bailão aqui também da 98, desta terça-feira, e eu já carimbo aqui o recado com a galera aqui também do Rogério Magrão e banda, é com eles que eu vou pra fechar o bailão da 98 e desejando aí pra vocês uma ótima noite de terça-feira. Vamos de chá de amor, é isso? Vou trazer o chá de amor por aqui, trazendo aqui o Rogério Magrão e banda e o chá de amor. Valeu, até amanhã, 98.5!
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